0: dedicava-se à investigação de agentes patogénicos, incluindo a bactéria responsável pela peste. O Partido Socialista mantém a abstenção no Orçamento do Estado, apesar do acordo entre o Governo e o Chega para a Lei do Arrendamento. Os socialistas querem saber, no entanto, se o acordo entre André Ventura e o PSD abrange outras áreas além do arrendamento. Francisco Nascimento.
1: O PS anunciou a abstenção no Orçamento do Estado horas antes de o PSD e o Chega celebrarem um acordo para a Lei do Arrendamento. Mas os socialistas consideram que não houve qualquer precipitação.
2: Não empurramos o país para um precipício político. E esse é o sentido do nosso compromisso. Não é outro. E, portanto, o PS não tem nenhum rebuço no sentido de voto que anunciou e mantém face ao Orçamento de Estado.
1: Mas André Moscaldas deixa o aviso.
2: Se no orçamento estiverem medidas surpresa que aviltem as posições políticas do Partido Socialista, a todo o tempo, até ao momento da votação, o Partido Socialista estará na possibilidade de rever a sua posição.
1: Não há indícios de que o Governo deu o dito por não dito, acrescenta ao socialista, pelo que o PS vai honrar o compromisso. O Secretariado Nacional do Partido reuniu-se para discutir as alterações à Lei das Rendas e André Moscaldas volta a desafiar Luís Montenegro.
2: Deve retirar a proposta de lei de alteração legislativa, procurar construir uma proposta de lei de alteração direta e não por via de alteração legislativa ao regime de arrendamento urbano, discutida previamente com o Partido Socialista.
1: Isto se o Governo não quiser ficar nas mãos do Chega, apesar do acordo que assinaram.
2: Celebrou um acordo escrito com o Chega. É o primeiro desde que o Chega existe enquanto partido político. É só para esta lei? Abrange mais do que esta lei?
1: As perguntas do PS, que garante não tem estados de alma na relação com o Governo.
0: Para já, o PS mantém o que anunciou, vai abster-se na votação na proposta de orçamento do Estado. Os socialistas sublinham que vão viabilizar o orçamento para evitar empurrar o país para um precipício político, adiantando que o PS só mudaria o sentido de voto se surgissem medidas surpresas no documento. Cristiano Ronaldo decidiu contar na primeira pessoa as razões que o levaram a abandonar o estágio da Seleção Nacional, acusando o selecionador de ter falhado à palavra dada. Isso aconteceu por duas vezes, escreve Cristiano Ronaldo, razão que o levou a deixar o estágio. A primeira falha de palavra do selecionador aconteceu quando não o colocou a jogar frente à Noruega. A segunda, quando o selecionador concordou com notas que deveria ter dito durante sobre o assunto na conferência de imprensa antes do jogo com a Dinamarca. Cristiano Ronaldo considera que nada do que foi conversado em privado aconteceu e refere a postura do selecionador, que nada teve a ver com a reunião. Diz Ronaldo que ouviu expressões e uma agressividade que julga não merecer, uma atitude de quero, posso e mando que nunca Jorge Jesus tinha manifestado, nem de perto nem de longe, em privado. Razões que, segundo Cristiano Ronaldo, justificam o abandono do estágio. O jogador pede desculpas aos portugueses, aos companheiros de seleção, pede também desculpa aos adeptos por não os ter cumprimentado no final do jogo frente à Noruega. Cristiano Ronaldo admite também que o abandono do estágio deve ser motivo de uma avaliação e de uma punição por parte da Federação Portuguesa de Futebol. Cristiano Ronaldo entende que a punição não deve ter atenuantes, porque ele não é um jogador qualquer, é o capitão da equipa e isso, diz Cristiano Ronaldo, é uma agravante. O jogador diz ainda que há tempo para jogos de despedida da seleção, para já, e se estiver fisicamente bem e cumprida a suspensão, estará disponível para voltar a vestir a camisola da Seleção Nacional para competir e ganhar. Em nenhum momento neste comunicado de 5 páginas, Cristiano Ronaldo diz o nome de Pedro Proença ou Jorge Jesus, referindo-se sempre ao selecionador nacional e ao presidente da Federação Portuguesa de Futebol. Para já, silêncio, quer de Jorge Jesus, quer do presidente da Federação Portuguesa de Futebol. Na opinião de Vítor Serra, antigo diretor do jornal A Bola, o que está a acontecer acaba por penalizar o presidente da Federação Portuguesa de Futebol. Vamos já escutar estas declarações de Vítor Serra.
3: Quem está mais pressionado é Pedro Proença. procurou gerir esta crise, aparentemente deixava correr as coisas e, tal como ele disse, este tipo de situação devia de ser resolvida internamente, porque Pedro Proença dizia, falando de Cristiano Ronaldo era um símbolo nacional e um símbolo nacional, um problema destes, uma crise destas, é difícil de resolver dentro de casa. Pedro Proença procurou jogar com o silêncio, de maneira a que, ou de um lado ou de outro, nomeadamente Cristiano Ronaldo ou até Jorge Jesus, houvesse, digamos, uma penalidade que levasse, portanto, aqui a ter uma ação de árbitro essencial. Na verdade é que Pedro Proença, neste momento, se estava a pensar que Cristiano Ronaldo viesse dizer que, em função de tudo o que se tinha passado ultimamente, abandonaria, então, a seleção nacional, isso não aconteceu. Neste momento, Pedro Proença tem mesmo que agir, tem mesmo que intervir. Penso que o vai fazer, embora seja a contragosto.
0: E para o jornalista Mário Fernando, que integra a equipa do programa Primeiro Tempo, Mário Fernando considera que Pedro Proença não pode esquecer os bons resultados que a Seleção Nacional tem estado a conseguir.
4: Foi Pedro Proença, ou a comunicação de Pedro Proença, que inventou aquele lema do vai dar Portugal. No Mundial não deu, enfim, as coisas não correram bem, na gestão Martínez, mas a decisão ou as decisões que Pedro Proença venha a tomar sobre esta matéria com a qual temos estado a lidar, tem que levar sempre a linha de conta uma coisa. Portugal está nos quartos de final de uma competição europeia que já venceu duas vezes e que quer ganhar pela terceira vez. Estamos a falar de uma equipa vencedora, 4 jogos, 4 vitórias, com um selecionador que pôs a equipa a jogar e a ganhar. E é isto que, em primeira instância, Pedro Proença tem que preservar. Tem que olhar para esta Liga das Nações como uma prova que Portugal quer ganhar. Não pode tomar nenhuma decisão que perturbe este caminho.
0: E a imprensa internacional destaca a acusação que Cristiano Ronaldo faz a Jorge Jesus e também o clima de tensão que está criado na Nadine Soares.
5: Cristiano Ronaldo não teve limites, escreve o francês desportivo L'Equipe, que recupera as 5 páginas de comunicado divulgado pelo capitão da Seleção Nacional. Este jornal de desporto escreve todos os pontos que levaram o avançado a abandonar o estágio e destaca o pedido de desculpas do capitão aos colegas de equipa e a todos os portugueses. Uma nota de Cristiano Ronaldo, que aparece em destaque no jornal espanhol A Marca, com o título de comunicado explosivo. Também os jornalistas espanhóis detalharam todos os pontos apresentados pelo capitão português esta noite, especialmente as acusações de quebra de confiança a Jorge Jesus, o selecionador nacional. Voltou atrás na palavra 2 vezes, é o destaque do desportivo italiano Gazzetta dello Sport, que resume a nota de Cristiano Ronaldo e foca numa tentativa de acalmar os ânimos por parte do jogador, mas o jornal destaca principalmente a relação tensa com Jorge Jesus, depois das acusações deixadas pelo avançado, tal como o britânico The Guardian, que foca o artigo nas alegadas promessas falhadas e o apontar o dedo de Ronaldo ao treinador da seleção portuguesa. O The Athletic, secção de desporto do New York Times, dedica também uma parte do jornal a este comunicado, que apelida de longo e explosivo. O jornal norte-americano vai até mais longe e conta as palavras usadas pelo jogador, com o título de Cristiano Ronaldo acusa selecionador de faltar à palavra num comunicado de 1.740 palavras.
0: Os destaques dos jornais desportivos internacionais ao comunicado divulgado esta noite por Cristiano Ronaldo. Na Liga das Nações, a Espanha garantiu esta noite um lugar nos quartos de final ao vencer a Croácia por 2-1. Tal como Portugal, a Espanha venceu os 4 jogos desta fase da competição. Até agora, as 2 seleções ibéricas são as únicas que venceram os 4 jogos nesta fase de grupos.
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8: Passam 14 minutos da 1 hora da madrugada. Dentro de momentos, o programa Brasil Adentro, com a edição de Judite Menezes e Sousa. Para esta quarta-feira, dia 7 de outubro, o Instituto do Mar e da Atmosfera prevê para o território do continente céu cinzento, mas com menos nuvens a partir da tarde, aguaceiros fracos e dispersos até meio da tarde, formação de neblina ou nevoeiro ao longo da manhã no interior, e vento a soprar forte no litoral, junto ao mar e nas terras altas do norte e centro. Nos Açores, muitas nuvens com algumas abertas de sol em todas as ilhas dos três grupos, vento a soprar fraco a moderado, panorama mais cinzento na Madeira, aguaceiros a partir da manhã, aguaceiros mais frequentes nas vertentes norte da ilha e também nas zonas mais altas, por vezes com trovoada. Vento a soprar de fraco a moderado, por vezes forte nas terras altas e nos extremos leste e oeste da Ilha da Madeira, a partir do meio da tarde, com a ligeira descida da temperatura máxima nas zonas mais altas. Temperaturas máximas previstas para hoje, Funchal 26 graus e Ponta Delgada 23. Quanto a temperaturas máximas previstas para o território do continente, Porto 22 graus, Lisboa 24, também em Faro. Outras temperaturas máximas previstas para esta quarta-feira, 7 de outubro, Bragança, máxima de 23 graus, Braga 26, Viana do Castelo, máxima de 22 graus, também para Aveiro e Leiria, Guarda máxima de 17 graus, Vila Real 24, Viseu 21 graus de máxima, Porto Alegre, máxima de 22, Castelo Branco 24 graus, também para Setúbal, Santarém, máxima de 26 graus e de 25 graus de máxima para as cidades de Évora e Beja.
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0: 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Boa noite. Madrugada TSF a começar com a distância que nos aproxima. Esta semana, as Filipinas em destaque. Nelson Santos.

0: Saudações, venha daí para mais uma viagem no tempo, com uma história de vida contada ao microfone e no espaço por 7 mil ilhas entre o Mar da China e o Oceano Pacífico. Estamos de volta ao Sudeste Asiático, onde Fernão Magalhães aportou há 505 anos, terra que deve o nome ao rei espanhol que também governou Portugal durante a União Ibérica. De Manila a Mindanao, conhecemos um país insular de 115 milhões de pessoas, o mais católico da Ásia, região de praias e lagoas paradisíacas, mas também de alguns problemas ao nível da pobreza e do narcotráfico. Viajamos com uma professora de música que trouxe talento do outro lado do mundo e que há 50 anos conheceu um português, António. Hoje, a uma distância de 17 horas de voo, estamos mais perto das Filipinas.
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0: Teresita Gutierrez Marques, 76 anos, natural de Batangas, no arquipélago filipino de Luzon. Em Portugal desde 1977. É diretora e fundadora do Coro de Câmara de Lisboa, maestrina, mãe, avó e tradutora jurídica. Aqui em Portugal, a nossa convidada começou por trabalhar na Companhia Nacional de Bailado, foi durante muito tempo professora na Escola de Música do Conservatório Nacional de Lisboa, tem levado o Coro de Câmara aos quatro cantos do mundo, mas toda esta aventura musical começou ainda nas Filipinas, nos anos 60, quando se junta às Madrigal Singers da Universidade das Filipinas, um grupo vocal que vem atuar a Coimbra em 1973 e é aí que conhece o marido. Olá, professora Teresita, bem-vinda à TSF.
1: Olá.
0: No próximo mês de dezembro celebra as bodas de ouro com o António, 50 anos, que também simbolizam a sua ligação a este país, não é?
1: Exatamente, exatamente. Uhum. Bom dia, Sr. Nelson. Obrigado por pedir-me para estar aqui, para dar algum conhecimento sobre o meu grupo e na minha estadia aqui, quase 50 anos aqui em Portugal.
0: Muito obrigado, professora.
1: A minha ligação e decidi, quando decidi casar com o meu marido, que ficaria a viver aqui. Nessa altura, o meu pai disse, o quê? Vai sair das Filipinas, oh pai, eu não vou ficar aqui com o António, vou viver com ele lá no país dele. Portanto, ficou assim.
0: E assim foi, desde 1976, mais coisa, menos coisa, sim, sim. 77, não é? É quando Exatamente. Se fixam mesmo aqui em Portugal. Vamos um pouco lá atrás, aos seus primórdios musicais, começa por estudar na Universidade de Diliman, nas Filipinas. Ainda se lembra bem desses tempos e de quando conheceu o seu marido em Coimbra, o ano de 73, ele também cantava, não era?
1: Cantava no coro da Universidade de Lisboa.
0: Uhum.
1: Portanto, o coro de Madrigal das Filipinas, que era da universidade, que posteriormente decide sair da universidade porque o coro começava a receber dinheiro para os concertos.
0: Uhum.
1: E a universidade disse, não, isso não pode ser aqui, e portanto tornámos um coro independente e recebíamos convites no país e no estrangeiro.
0: Uhum.
1: Assim que conheci o meu marido.
0: Exatamente, conheceu o mundo a partir dos 18 anos, primeiro com as tais Madrigal Singers, depois com o Coro da Câmara de Lisboa, que, como nos diz aqui, se tornou uma entidade independente, a ter os vossos próprios contratos. Na altura eram 20 coristas?
1: Sempre, 18 ou 20.
0: 18 ou 20, sempre
1: sim.
0: Por aí.
1: Pois.
0: E ainda hoje o coro está vivo e ativo, não é?
1: Continuam
0: a ensaiar regularmente.
1: Exato, olha, ontem teve um ensaio.
0: Ontem teve um ensaio, fantástico.
1: Sábado, segunda-feira à noite e sábado de manhã.
0: É sempre sagrado. E as próximas atuações têm marcadas com o Coro de Câmara de Lisboa?
1: Temos um concerto em dezembro, alguns... Ai meu Deus...
0: É muita coisa, muito concerto já ao longo destes 48 anos. Lembro que já passaram por toda a Europa, Américas, Cuba, China, Indonésia, Singapura. Portanto, quem conhece música coral e também quem esteja curioso, hoje em dia acha-se tudo na internet e
1: Exatamente,
0: conseguirão
1: claro.
0: Encontrar
1: Sim,
0: onde estará o coro de câmara nas próximas... Coro de câmara e não da câmara. Nunca houve aqui a confusão das pessoas pensarem que era o coro da Câmara de Lisboa?
1: Mas há muitas entidades nos concertos que chamam-nos Coro da Câmara.
0: Da Câmara, pois.
1: E dizíamos às pessoas da organização, não somos da Câmara, somos Coro de Câmara, que é um coro pequeno.
0: Tínhamos, de música de Câmara.
1: Exatamente, uhum. Tivemos que explicar, aliás, no programa que enviamos, não é Coro da Câmara, mas
0: pois.
1: Pronto, é que ele...
0: Ainda hoje acontece essa confusão, não é?
1: Ah, sim, mas nós pedimos favor para corrigir.
0: Sim,
1: e
0: claro.
1: Não há problema.
0: A Câmara Municipal não tem coro, ou se tem, não é este esteve inicialmente ligado.
1: Olha, nem sei se tem ainda.
0: Ah, foi.
1: Tinha.
0: Chegou a ter.
1: Sim.
0: Uhum. O Coro de Câmara de Lisboa foi então fundado em 1978 pela nossa convidada, Teresita Gutierrez Marques. Na altura era professora coral no Conservatório de Lisboa. Cedo o coro ganha então alguma popularidade e, como já frisamos aqui, começam a surgir os pedidos para atuações fora da escola, até que o coro se torna numa entidade independente, com os 18 a 20 membros a interpretarem o que fosse preciso, de música sacra a folclore português, composições desde a era da Renascença até aos dias de hoje, com apresentações em todo o mundo, em eventos como Lisboa 94, Capital Europeia da Cultura, a Expo 98, festivais em Sintra, na Gulbenkian, várias distinções no Concurso Internacional de Coros de Tolosa, em Espanha, chegaram mesmo a conseguir o primeiro lugar em 1982. Portanto, o saldo que faz aqui o balanço tem sido uma boa viagem, esta de 48 anos com o Coro de Câmara.
1: Acho que sim. 48, mais. Uhum. É muito tempo.
0: É muito tempo.
1: Pois, e já cantores que estiveram no meu coro tornaram-se também diretores dos coros.
0: De outros coros?
1: Sim, claro. Uhum. E uhum. Alguns cantores, alguns estão na Gulbenkian e São Carlos. Portanto, tornaram-se mesmo profissionais e estou muito contente com isso. Sim. Obviamente, não é?
0: Na altura eram os seus aprendizes. E voaram sozinhos.
1: É verdade.
0: E
1: hoje... chegaram a decidir, afinal é o que eu quero.
0: Uhum. Ainda há coristas que se mantêm da formação original do coro, não?
1: Não.
0: É só a professora?
1: Sou, sim.
0: É só a professora que se mantém desde a formação
1: original? Só que ele já está com idade e está no lar dos idosos.
0: Sim, claro.
1: É verdade. Mas está normal. Mas ele, como não tem família, decidiu ir para um lar dos idosos.
0: Ir para o lar mesmo, mas pronto,
1: sim.
0: Já não lhe, a saúde já não lhe permite cantar.
1: Não. Sim.
0: Muito bem, vamos ter aqui uma mostra do coro, musicalmente. Sugeria, talvez aqui, vocês já lançaram muitos trabalhos, quase todos em CD, cerca de duas dezenas de lançamentos. Chamou-me aqui a atenção a amizade entre Filipinas e Portugal.
1: Exatamente.
0: Uma celebração desta amizade luso-filipina. Vamos talvez escutar aqui uma versão de Katakata.
1: Sim, Katakataka.
0: Katakataka.
1: Isso.
0: Falta uma sílaba.
1: Sim.
0: Original filipina, mas pelo coro português de Câmara de Lisboa.
1: É uma peça viva. Katakataka. A falar da vida, de tudo. Estamos bem, blá blá blá.
0: Uma mensagem positiva.
1: Sim, positiva.
0: No dialeto filipino, que é o
1: Tagalog, que é
0: Tagalog.
1: O dialeto oficial que eu falo. Já não me lembro quantos dialetos.
0: Cerca de 170.
1: Alguns, sim.
0: Tem as Filipinas.
1: O que eu falo é Tagalog, que é o dialeto oficial. Nos documentos, os oficiais, tudo é falado em Tagalog.
0: Uhum. Katakataka?
1: Katakataka é para admirar a vida. É uma coisa muito viva.
0: Uma mensagem positiva no dialeto original filipino do CD. Amizade entre Filipinas e Portugal, o Coro de Câmara de Lisboa.

0: Amizade entre Filipinas e Portugal é um trabalho do Coro de Câmara de Lisboa, gravado em 2016, celebrando na altura os 70 anos de relações diplomáticas dos dois países. Serão hoje 80 anos. Portugal e as Filipinas têm afinidades bilaterais desde 1946, ano em que a independência do país asiático foi reconhecida. Este é apenas um dos discos editados pelo coro da professora Teresita. Eles têm cerca de 2 dezenas de gravações, como eu disse, com destaque, diria, para as canções populares portuguesas também, com versões de clássicos do folclore nacional. Canções da Ásia, mais uma ponte com as Filipinas e arranjos corais para outras origens. Estou a ver aqui, por exemplo, The Sound of Portuguese Malacca, na Malásia. Malacca de cultura portuguesa.
1: Exatamente.
0: O coro de Câmara de Lisboa trabalhou também várias obras de compositores portugueses, como Carlos Seixas, Marcos Portugal ou Eurico Carrapatoso.
1: Exatamente.
0: E em 1990 já fazia a banda sonora de Non, ou A Vanglória de Mandar, célebre filme de Manuel de Oliveira.
1: Sim.
0: Ora, toda esta obra da professora Teresita Gutierrez Marques e os bons serviços artísticos como cidadã filipina tiveram eco em Manila e em 2018 a professora voou até às Filipinas para receber um prémio, o Presidential Award for Overseas Filipinos, uma distinção presidencial para filipinos de sucesso no estrangeiro. Como é que recebeu na altura este reconhecimento? Gostou ou não?
1: Gostei, em primeiro lugar, eu não esperava nem queria, quer dizer, em termos políticos, para mim é indiferente quem está no poder, olha, é que dê. Mas pronto, penso que pronto, reconheceram, apesar de eu estando fora de Portugal.
0: Sim, é sempre bom sermos reconhecidos pelo nosso trabalho.
1: Sim, claro.
0: Então estou a ver aqui, o presidente na altura que lhe deu este prémio foi o Rodrigo Duterte, não é?
1: Sim, sim.
0: E por questões políticas, se calhar
1: ups.
0: Ups.
1: Mas nada a fazer, quer dizer.
0: É o tal presidente que fez guerra às drogas.
1: Ah, sim.
0: Ele esteve no poder entre 2016 e 22,
1: sim,
0: mas
1: seis
0: foi
1: anos.
0: Esta guerra às drogas morreu muita gente inocente também, não é?
1: Não sei realmente, mas a intenção era super positivo, acho eu, não é? Guerra às drogas, que está, a sociedade, especialmente a juventude, ficavam completamente viciados e tinha que fazer alguma coisa.
0: E resolveu-se alguma coisa ou o problema do narcotráfico ainda
1: existe? Até um
0: certo
1: ponto.
0: Ainda existe um pouco nas Filipinas.
1: Sim, até um certo ponto, sim. É muito rigoroso desde a chegada a aeroporto e blá blá blá, mas como são ilhas, quem é que pode? As Filipinas têm 7.100 ilhas. Quem é que pode
0: policiar todas?
1: Policiar é impossível.
0: Sim.
1: Nem com 100 aviões.
0: Mas de facto ali entre as ilhas, já lá vamos falar disso, porque estive a ver umas imagens fantásticas. Acho que as pessoas nem têm ideia da beleza natural.
1: Exatamente.
0: Que existe nas Filipinas. Mas estávamos aqui a falar do seu prémio, obrigou-a a viajar até Manila. Volta lá às Filipinas ocasionalmente?
1: Nem muitas vezes. Fui lá quando o meu pai e a minha mãe faleceram.
0: E pronto, são poucas as viagens.
1: Sim, sim, são as viagens familiares em que tinha que estar lá.
0: E quando recebeu o prémio, claro, em 2018, foi a última vez que lá foi, não é?
1: Sim,
0: provavelmente.
1: Sim, sim.
0: Acha que o país hoje é muito diferente daquele que conheceu na sua juventude, quando o deixou?
1: Ah, sim. Tá muito melhor. Politicamente tá a andar para frente. Eu estive no tempo do Marcos, nem imagina o que é.
0: Sim, e hoje o presidente é filho do Marcos.
1: É.
0: O bom gong Marcos.
1: Enfim, olha, é a continuação.
0: Mas o filho, se calhar, não é tão autoritário quanto o pai.
1: Não. Mas pronto, numa situação assim, quem apanha poder não quer largar. Acho eu que é assim, não é?
0: Sim.
1: Porque se eu for estar, se estiver no lugar dele, não queria ser presidente. Então, depois do que se passou, dê a outra pessoa. Mas cada um sabe o que quer, certo?
0: Pois, há aqui umas questões de corrupção e de dinastias forçadas,
1: é,
0: digamos.
1: É isso que eu estava a dizer. É. Sim, exatamente.
0: O presidente Bongong Marcos é filho do ex-presidente e ditador Ferdinand Marcos,
1: sim,
0: que nos lembramos bem de ouvir aqui nas notícias,
1: exatamente,
0: nos anos
1: sim,
0: 80
1: sim.
0: e 90. Seguiu-se depois a Corazon Aquino, que sim, derrubou a ditadura. Sim. Foi a primeira presidente mulher
1: exatamente,
0: na Ásia, não foi?
1: Exatamente.
0: É. Era boa presidente?
1: Sim, sim, era boa. Mas ela tinha muitos, entre aspas, inimigos.
0: Inimigos.
1: Pois. Claro. A política lá é muito difícil aguentar. Quer dizer, aguenta e morre. Uma coisa assim. Ou é empurrado para fora.
0: Sim, sim. Há sempre outros
1: exatamente,
0: poderes.
1: Democracia não é bem, não é bem que manda no país.
0: E podemos dizer que as Filipinas fazem parte daquele lote de países que não têm uma democracia saudável.
1: É o que eu digo.
0: Mas agora está aqui em Portugal há uma série de anos. Vai,
1: sim, sim,
0: vai para 50.
1: É verdade. Ui.
0: Balanço destes anos todos aqui. Não se arrepende da viagem que fez em 77 de volta das Filipinas para cá?
1: Não,
0: tem
1: não.
0: sido uma boa vida em Portugal, não é?
1: Não, eu tenho que dar graças a Deus, portanto. O meu marido tem sido um grande, o principal apoio, desde que eu vim. Tivemos só um filho. Deus, se calhar, não queria que eu tivesse mais. Ele agora é médico, médico de família, e a esposa também é médica de família.
0: Ah, que portanto, bom.
1: É verdade.
0: Pode tratar dos paizinhos.
1: Isso é verdade. Isso é, e já não vou à clínica.
0: Aos médicos.
1: E pronto, em termos profissionais, tive 39 anos na Escola de Música do Conservatório Nacional. E daí tínhamos a classe de coro, embora éramos dois ou três professores, tínhamos para aí 300 alunos cada ano letivo.
0: Pronto. Sim. E chegou a ser sozinha a tratar quase deles todos, não é?
1: No início. Mas eu penso que no final do primeiro ano letivo, eu disse, então, pronto, vou apresentar, preparamos, sei lá, três ou quatro peças, mas eu tenho que apanhar, mas eu, peraí, três meses antes vou escolher aqui um grupo mais pequeno e elas fazem aulas separadas e preparei um concerto de 20 minutos nasce o coro de câmara do Conservatório Nacional. No próximo ano letivo começaram a ter muitos convites.
0: E hoje o coro continua vivo e a levar a cultura às pessoas. Sente que aqui em Portugal as pessoas estão sensibilizadas para sair de casa e irem escutar um coro, uma ópera, uma peça de teatro?
1: Eu acho que sim,
0: Acho que sim.
1: Nós, aliás, tínhamos projetos, concorremos para projetos de realizar concertos com o Ministério da Cultura fora de Lisboa, de Norte a Sul. E também Açores. Tivemos em Açores, e portanto...
0: Pois, mas o ritmo agora das atuações se calhar não pode ser como era aqui há uns tempos.
1: Não,
0: maestrina,
1: não.
0: Quer dizer...
1: Não tenho problema não em ir para ali para lá.
0: É.
1: Também os meus coralistas neste momento, alguns já são profissionais no seu curso. E portanto, na verdade... Concertos em Lisboa, durante a semana não há problema. Só que concertos fora de Lisboa ou no estrangeiro é combinado com eles, porque eles têm que bater férias, não é?
0: Muito bem. Estamos a falar do coro de Câmara de Lisboa. Hoje vamos escutar aqui três peças.
1: Por favor.
0: E vamos agora ouvir a segunda. Faz parte do CD Canções Populares Portuguesas. É uma homenagem ao cancioneiro mais folk nacional, não é?
1: E posso dizer, eu penso que já é sexta edição.
0: Já é sexta edição?
1: Sim, sim.
0: Cada vez que são impressos os CDs,
1: acaba,
0: desaparece
1: sim,
0: uma edição?
1: Que, sim, sim.
0: Um sucesso, então, neste
1: é
0: âmbito da música clássico-popular, não é?
1: Exatamente.
0: Aqui os dois âmbitos. Líria é a composição que vamos ouvir. É assim um pouco mais melancólica, aqui o lado mais saudosista português.
1: E também posso dizer que quem harmonizou era um coralista nosso.
0: Paulo Maria Rodrigues.
1: Exatamente.
0: Está aqui o nome, estou a ver no CD.
1: É.
0: Vamos escutar esta peça do Coro de Câmara de Lisboa.

0: Líria, uma composição original açoriana, aqui com a roupagem do Coro de Câmara de Lisboa, com a maestrina Teresa Gutierrez Marques, que temos o prazer de ter hoje aqui na TSF, a distância que nos aproxima. Hoje estamos mais perto das Filipinas e vamos ouvir o coro com uma composição filipina mais para o final do programa. Já digo-lhe que a população das Filipinas cresceu até perto dos 116 milhões de pessoas. Há mais gente nas cidades. A capital, Manila, tem cerca de 45 mil pessoas por quilómetro quadrado e nem sequer é a cidade mais populosa. Quezon City é, de facto, a cidade onde vivem mais pessoas, 3 milhões de pessoas, mas faz parte da Greater Manila, que são
1: exatamente
0: muito mais milhões. É. Esta sobrepopulação gera mais trânsito, poluição, violência, o tal narcotráfico, já falámos. Pronto, é ali mais problemático. Há uma grande diferença entre as zonas mais litorais e naturais,
1: sim,
0: e a e Quezon e Manila, sim, sim, são, sim, uma grande confusão, não é?
1: Não, com certeza.
0: Uhum.
1: Confusão, mas, na verdade, está lá comércio, certo?
0: Confusão, um caos ordenado.
1: Ok. Palácio Malacañã, onde vive o presidente, portanto, politicamente, está tudo naquela zona.
0: Uhum. E Intramuros, que é lindo, não é? Aquela cidade muralhada.
1: Muralhada dos espanhóis.
0: Dos espanhóis.
1: É verdade. Está ótima. Intramuros está ótima. Ainda
0: está bem
1: lá
0: preservado, sim.
1: Sim, sim. Uhum. Quando estive lá agora, fomos lá outra vez visitar. É só para matar saudades.

0: turística das Filipinas. As pessoas às vezes desconhecem, vão para as Ilhas Pipi, para a Malásia, para aqui, para ali, Maldivas, mas as Filipinas também têm uma oferta fantástica.
1: Tem muita oferta fantástica fora das capitais.
0: Uhum.
1: Na zona de Visayas, que são o tal centro.
0: As Ilhas do Meio.
1: Sim, que são ilhas separadas, não é? E depois para o sul, que é a região muçulmana.
0: Ah,
1: sim,
0: aí,
1: senhor.
0: Onde está concentrada a população mais muçulmana, porque
1: exatamente,
0: cerca de 90% da população
1: lá,
0: filipina, é católica.
1: Católica, sim, senhor. Desde 1521, quando chegou Fernando Magalhães.
0: Fernando Magalhães. É.
1: Eu ia dizer Ferdinand Magellan, porque era o que como eu aprendia.
0: Ah, como Magellan.
1: Ferdinand Magellan, como os filipinos chamavam.
0: Magellan. E os americanos chamam-lhe Magellan. É o Estreito de
1: Strait of Magellan.
0: Magellan, exatamente.
1: Okay, sim.
0: Fernando Magalhães deixou lá uma cruz grande que ainda hoje está preservada lá no, numa igreja, penso que em Manila, que os portugueses deixaram lá há 505
1: veja
0: anos.
1: Lá.
0: Veja lá. Mas depois são os espanhóis é que colonizam o espaço.
1: Sim.
0: E temos ali uma multiplicidade de culturas, hispânica, depois vieram os Estados Unidos no início do século XX.
1: Sim.
0: E a Teresita acaba por saber falar bem quatro línguas: espanhol, inglês,
1: Tagalog, minha língua.
0: Tagalog e português.
1: Português. Sim, senhor. Não tinha opção, tinha que aprender. E tinha que saber. Quando comecei a trabalhar, tinha que... Eu não estudei em nenhuma língua, numa escola de língua.
0: Uhum.
1: Lia muito, ouvia rádio, e é assim que eu aprendi.
0: Ah, é assim que aprendeu. E cá em Portugal, pelo que sei, antes de ter um emprego, dedicou alguns meses a aprender português.
1: Exatamente. Menos de um ano.
0: Foi uma excelente opção. Eu acho que é sempre meio caminho andado para...
1: E no meio disto, chamam-me para fazer uma tradução de um julgamento.
0: Uhum.
1: Oh, meu Deus. Eu disse, olha, só faltava isso. E depois mandam-me a papelada toda do processo e tinha que traduzir. Oh, Jesus.
0: Ainda hoje os tribunais lhe pedem para ser intérprete de alguns casos, não é?
1: De vez em quando, sim, de vez em quando. Não é lá muito, não é lá uma tarefa, entre aspas, simpática.
0: Sim.
1: Né? Simpática. Mas, como é precisa,
0: claro.
1: Eu disse à embaixada, chama outras pessoas. Oh, professora, elas não falam. Olha, também não é?
0: intérprete judicial, aqui há uns anos foi mesmo tradutora de um pinói, não é? Chamado traficante filipino. Aqui em Lisboa.
1: Olha, tive que fazer.
0: Faz parte do trabalho.
1: Não podia dizer não ao embaixador.
0: Estava ali o homem algemado a falar e a professora
1: a traduzir. Enfim,
0: são coisas da vida, de uma longa vida.
1: É verdade.
0: Episódios que acaba por ter. Como estávamos a dizer, o país foi colonizado por duas potências mundiais, em meados do século XVI pelo Império Espanhol e no início do século XX pelos Estados Unidos.
1: Exatamente.
0: Daí ainda hoje o castelhano e o inglês serem dois idiomas tão presentes nos nomes das pessoas.
1: Sim.
0: A Teresita é Gutiérrez. Ainda
1: pai.
0: Bem, esta herança é do pai, não é?
1: É, do meu pai.
0: Espanhola.
1: E a minha mãe é Villanueva.
0: Villanueva.
1: Sim, sim.
0: Mas é curioso, há muitos nomes, e mesmo de localidades, em espanhol, mas as pessoas já não falam muito o espanhol ali, falam inglês.
1: Não,
0: e o Tagalog?
1: Quase ninguém
0: fala
1: espanhol. Espanhol é dada na universidade. Eu não sei se neste momento, eu estudei 3 anos espanhol, quando estive na Universidade das Filipinas, a Universidade Oficial, que estive lá no, na Escola da Música, que está integrada na Universidade, portanto, tive que aprender espanhol.
0: Sim.
1: Mas eu, desde pequena, aprendi inglês.
0: Inglês.
1: É a minha língua.
0: Sim.
1: Portanto, falava três. E chega cá, tinha que falar a quarta língua. Chama-se português. De portuguesa.
0: É mesmo, é poliglota.
1: Bem.
0: Pelo menos 4 línguas, acho que já entra.
1: Não é fácil, não é fácil.
0: Imagino.
1: Eu meto erros meia volta, gramaticamente, não é? E quando me chamam para fazer traduções na embaixada e nos tribunais, eu digo, ai meu Deus. Bem.
0: Mas aqui está a correr muito bem, está a falar português correto.
1: Obrigada.
0: Portanto, o próprio Tagalog vai buscar algumas expressões hispânicas.
1: Exatamente.
0: Misturar
1: exatamente.
0: Ali.
1: Mesa.

0: A mesa é igual.
1: Sim, o que mais? Cuchara é colher.
0: Cuchara.
1: É.
0: Uhum.
1: Faca é cuchillo. Cuchillo.
0: Cuchillo, parece cutelo.
1: É,
0: uhum, muito bem. É realmente uma esponja de influências aquele território. E depois temos os Estados Unidos da América.
1: Sim.
0: Claro, houve uma guerra muito má.
1: Sim.
0: Ali por 1899.
1: Com a saída dos espanhóis.
0: Os espanhóis.
1: Sim, exatamente.
0: Não queriam entregar o território aos americanos, não é?
1: Não. Uhum. Mas os americanos, como já tinha mais potência militar, e os espanhóis já estavam, entre aspas, morrendo.
0: E os americanos deixaram algumas influências, mesmo ao nível da culinária. O frango frito é muito popular.
1: Sim,
0: lá.
1: Sim. E a língua e política influenciou muito as Filipinas. A língua utilizada nas universidades é inglês.
0: É inglês.
1: Sim, exatamente. Portanto, eu cresci sempre bilíngue.
0: E provavelmente a língua legal também dos processos de tribunal também é inglês,
1: também,
0: não é?
1: Sim,
0: é a língua oficial, administrativa. Os americanos deixaram também uma herança engraçada, o jeepneys. Os jeeps da Segunda Guerra Mundial, que ficaram para trás,
1: exatamente.
0: Hoje são transformados em autênticos monumentos,
1: sim,
0: sobre rodas, são um meio de transporte. Mais giros do que os tuk-tuk, maiores também,
1: exatamente.
0: Levam mais.
1: Sim.
0: É um cartão postal.
1: Mesmo na universidade tínhamos os jeepneys a passear, porque a Universidade das Filipinas é muito grande, não sei se qual é a área.
0: É a Universidade de Diliman.
1: Diliman, uhum. Que é o central, porque há a Faculdade de Medicina em Manila, e a Faculdade de Agricultura em Los Baños, e portanto...
0: Uhum.
1: Mas eu estive sempre em Diliman, onde está o conservatório, que é a Escola de Música.
0: A Escola de Música.
1: Sim.
0: Passou de um conservatório nas Filipinas para outro em Lisboa.
1: É verdade, 39 anos.
0: 39 anos. E o coro continua aí bem vivo, ativo, recomenda-se. Acaba por também ser uma terapia espiritual e da alma cantar, não é?
1: Sim, e também considero muita sorte, porque quando estava no conservatório, estive a conviver com Eurico Carapatoso, que fez-nos muitas harmonizações, e com os outros compositores. E eu acho porque no início comecei a cantar madrigais ingleses, blá blá blá, francês, mas eu senti, pronto, a música portuguesa tem que ter uma apresentação maior. E, portanto, começamos, e fui buscar as harmonizações, e depois os meus colegas compositores, comecei a falar com eles, e, portanto, também era a primeira gravação do Missa de Carlos Seixas.
0: Missa de Carlos Seixas.
1: Missa em Sol, sim, senhor.
0: Foi o primeiro lançamento em disco, em CD, no caso.
1: É verdade.
0: 1990, não é?
1: Alguns.
0: E na altura saíam poucos CDs. O próprio CD estava a começar, e o coro conseguiu lançar Carlos Seixas. Marcos Portugal é outro
1: grande
0: compositor português.
1: Exatamente. Marcos Portugal, temos Missa Grande.
0: Missa Grande.
1: É a primeira gravação.
0: É música sacra, digamos.
1: Música sacra, sim, uhum. Senhor. Também temos a canção popular portuguesa e portanto...
0: Que já ouvimos.
1: Sim.
0: E, de facto, é a música do Coro de Câmara de Lisboa que vamos deixar no ar neste programa de hoje. Deixamos, então, outra contribuição da professora Teresita para a cultura portuguesa. Mais uma gravação do Coro de Câmara de Lisboa, e voltamos aqui a este Celebration of Philippine-Portuguese Friendship,
1: a
0: amizade entre Filipinas e Portugal. Professora, agora vamos ficar aqui com a peça Dahil Sayo.
1: Dahil Sayo é uma peça sobre amor... Por causa de ti.
0: A tradução é por causa de ti.
1: Exatamente.
0: É uma declaração.
1: Sim, senhor. E isso é super, super, super. Toda a gente canta.
0: Popular nas Filipinas.
1: Sim.
0: Quase um hino alternativo.
1: Quase. Exatamente. Quem não sabe, olha, tem que aprender.
0: É muito engraçado esta volta que o coro dá a composições de todo o género que eu escutei, desde música da Renascença, do século XIV,
1: sim,
0: até à música das profundas florestas filipinas, Dahil Sayo, é com o que vamos ficar no fecho do programa. Muito obrigado por ter trazido um pouco de Filipinas à TSF e também pela sua partilha cultural e de experiências artísticas. Maraming Salamat.
1: Maraming Salamat, com muito gosto que estou aqui para transmitir algo da cultura do meu país.
0: Muito obrigado, professora. Aqui pouco contam as bandeiras, as fronteiras e até as nacionalidades, mas importa muito a diversidade cultural deste planeta que, afinal, é uma aldeia com vizinhos diferentes que partilham da mesma vontade. Viver. Deixamos o coro da Câmara de Lisboa no ar com música filipina. Até para a semana, trago-lhe outro sotaque.

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0: 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Nas notas de autor, parceria TSF-SPA, Sociedade Portuguesa de Autores, esta semana, o músico e compositor Rubén Alves.
1: No último ano, editei o meu primeiro disco a solo de standards de jazz, You're My Favorite Work of Art, e lancei também o livro 33 Composições, são peças para piano, ambos disponíveis no meu site e plataformas digitais. A par disto, estou também a preparar um novo trio de jazz, com o Nelson Cascais no contrabaixo e o Zé Salgueiro na bateria. Amanhã, às 7h30, estreio um novo duo, piano e vibrafone, com o Ricardo Coelho, na Tasca das Artes. No domingo, às 3h30, juntamente com o Carlos Mota de Oliveira, poeta, no Centro de Arte João Cutileiro, em Évora. Vou fazer um recital lá. Por fim, no dia 22 de dezembro, apresento uma performance de poesia, música e luz no Museu de Arqueologia, com o padre Rui Santiago e o Miguel Cardoso.
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2: Celebrou-se esta segunda-feira mais um 5 de outubro, a data que marca a implantação da República. Ai, não conheço essa santa, mas desde que seja feriado e não calhe ao fim de semana, por mim está bem. Ora, a praça do município começa a ser pequena para acolher tantas pessoas interessadas em assistir a esta cerimónia e em ouvir os discursos dos presidentes da Câmara de Lisboa e da República. Como assim? Mas a praça estava praticamente vazia. Havia mais comentadores do que populares. Sim, mas isso é porque as pessoas pensam todas que vai encher e depois ninguém aparece. Só querem evitar aquela multidão nunca vista. Ainda por cima está calor. Quem não se lembra daqueles 5 de outubro com pessoas a passar mal? Ah, eu não me lembro. Bom, pelo menos em 1910 registaram-se casos. A verdade é que já se devia ter deslocado o evento para o Parque Tejo, até para se dar uso ao altar-palco, que custou uma pipa de massa à República. Uma nota importante no álbum da família Seguro. Foi o primeiro 5 de outubro do Tozé, enquanto Presidente da República, claro. Enquanto cidadão, já leva 64 5 de outubro. Ora, 64 vezes 5 são 320 de outubro. No seu discurso pediu, entre outras coisas, uma nova cultura política baseada em entendimentos. Também falou em convergência e menos trincheiras para se abandonar aquela lógica do confronto permanente. Resumindo, Seguro só perde que não o chateiem. Sejam amigos. Não arranjem problemas. Esteve tantos anos nas Caldas. Agora nem sequer pode ouvir uma buzina. O Presidente deu o exemplo do Orçamento do Estado, saudando a aproximação entre o Governo e o Partido Socialista, mas ainda gostava que outros partidos se juntassem neste encontro ecuménico. O ideal até era todos juntos, do Partido Comunista Português ao Partido Chega Português de Bem, e os parceiros sociais também, e o ACP, devendo estar todos com o orçamento, que ainda nem sequer se conhece, mas é aí que entra a confiança. Temos de confiar mais uns nos outros, não basta convergir. É preciso convergir confiando. Seguro até discursava com uma maçã em cima da cabeça. Uma maçã lá de Alcobaça. Se alguém tiver uma flecha, atire. Eu confio nas pessoas, eu confio nos portugueses. Ora, por acaso, Carlos Moedas Tinha começa a carregar o arco. Seguro guardou logo a maçã no bolso, disse que era um gesto simbólico. Se calhar o autarca lisboeta trespassar o Presidente da República em plena cerimónia do 5 de Outubro com uma flecha, tínhamos uma revolução por lapso. Moedas havia de negar, jurando que não podia ter trespassado o chefe de Estado com uma flecha porque a lei não permite, mas nisto percebia que tinha mais uma flecha, perdido por 100, perdido por 1000, para alcançar o poder só tinha de acertar no Primeiro-Ministro e no Presidente da Assembleia da República ao mesmo tempo. Como? Podem passar a esta caixa pela mesma ordem. Com o hábito, eles faziam a fila e zás! Ai, disparado, agora o Presidente da Câmara de Lisboa dava início a uma revolução sem querer. Em plena cerimónia do 5 de Outubro, tomava o poder e instaurava o moedismo. Já não digo nada. Quem chamou Lisbon Wave ao simulacro do tsunami é capaz de tudo.

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1: Bem-vindos ao Gabinete dos Futuros Possíveis. Hoje o gabinete tem como convidada Graça Fonseca. Bem-vinda, Graça.
2: Obrigada.
1: Graça Fonseca é atualmente a CIO, ou seja, a Chief
2: Imagination Officer.
1: Imagination Officer. Ou seja, isto traduzido à letra seria a diretora executiva da imaginação da Fundação Futura. Já vamos falar sobre o que é a Fundação Futura. Graça Fonseca foi ministra da Cultura entre 2018 e 2022. É aí que nós trabalhamos em conjunto. Antes disso, tinha sido secretária de Estado adjunta da Modernização Administrativa entre 2015 e 2018. Antes ainda, vereadora da Câmara de Lisboa com o pelouro da Economia, Inovação e Educação. Bom, formada, licenciada em Direito, mestrado em Sociologia, uma experiência diversificada do serviço público e agora totalmente dedicada a esta Fundação Futura, que tem como propósito explorar os futuros possíveis, imaginar como é que se podem desenrolar esses futuros e fazer o caminho para o mundo novo, não é? Esta Fundação, de que és cofundadora com mais duas pessoas, Ruth Chamber e Glenn Barnes, não é? Um casal americano.
2: Certo.
1: Qual é o propósito da Fundação Futura, Graça?
2: Primeiro, obrigada pelo convite. É bom estar num programa chamado Gabinetes dos Possíveis Futuros, tem uma história. E o tema do futuro foi sempre um tema que me apaixonou e também, de alguma maneira, nos ligou no passado. E neste estúdio, aliás, já gravei um programa chamado Ministério do Futuro.
1: Exatamente.
2: Portanto, é sempre bom voltar aqui.
1: Temos, entre outras coisas, a partilha desse fascínio
2: pelo
1: tema do futuro.
2: Sim, é verdade. A Fundação Futura surge de uma conversa entre mim e a Ruth, de facto a cofundadora. A Ruth e o Glenn escolheram vir para Portugal há alguns anos, e a Ruth particularmente tem uma história muito forte de filantropia. Portanto, já tem uma fundação nos Estados Unidos, é médica ginecologista e sempre trabalhou muito focada nos direitos das mulheres. Trabalha muito em aquilo que se chama o gender finance, portanto, de que maneira é que nós conseguimos atrair mais financiamento e investimento para projetos liderados por mulheres. E na nossa conversa, eu conto sempre isto porque acho que é importante a história. A Ruth perguntou-me a uma certa altura qual é que eu achava que era o maior desafio que existia no país, em Lisboa, mas no país. E eu respondi a crise da habitação. Explico que falámos muito sobre a questão da crise da habitação e dessa conversa nasce esta vontade de fazermos algo, pequeno que seja, naturalmente, somos só uma fundação, nesta questão da habitação. Então, compraram um prédio, Chiado, no coração de Lisboa, na Rua da Emenda, e começámos a criar a Fundação Futura. Demorámos algum tempo, até temos em novembro passado sido reconhecidos pelo governo como fundação, portanto, hoje somos uma fundação portuguesa, e a Fundação tem fundamentalmente no seu coração, digamos assim, a sua missão é criar ou oferecer um fellowship, portanto, no fundo um programa que permite a mulheres até aos 35 anos, portanto, estamos fundamentalmente a trabalhar com mulheres em início de vida ativa, que ali naquele prédio podem ficar durante um ano.
1: Portanto, estamos a falar de mulheres estrangeiras?
2: Não, só mulheres portuguesas.
1: Só mulheres portuguesas?
2: Só mulheres portuguesas. É só, para tudo ser coerente, e porque no fundo o que a Ruth e o Glenn queriam mesmo era fazer um give back ao país, porque no fundo o país acolheu-os e eles queriam de alguma maneira devolver ao país.
1: Coisa que não é muito costume na filantropia portuguesa.
2: Não é muito costume na filantropia portuguesa, mas há alguns bons exemplos hoje em dia em Portugal de estrangeiros que estão a desenvolver projetos de filantropia. Eu, felizmente, nos últimos tempos conheci vários e estou envolvido em vários. Mas a ideia é exatamente essa, ou seja, o critério é só mulheres portuguesas. Não pode ser mulheres estrangeiras, só mulheres portuguesas que podem ser elegíveis para ali ficar durante um ano. E o programa, fundamentalmente, tem esta dimensão da residência, não é? Portanto, poder ficar ali durante um ano gratuitamente, sem pagar. Mas, acima de tudo, estamos a construir uma comunidade, que é aquela comunidade que depois vai permitir que mulheres de talento e corajosas, apaixonadas e já com algum trabalho em desafios globais, sei que falaste sobre isto no último programa, sobre desafios globais para a humanidade, que vamos identificar quais são os mais importantes para Portugal, mas certamente vamos passar pelo clima, pela democracia, pela IA e educação. E, portanto, no fundo, a seleção das mulheres é mulheres até aos 35 anos, apaixonadas ou a trabalhar num destes desafios globais. Imagina alguém apaixonado pelo oceano, imagina com o tema dos oceanos, e que ali vão ter tempo, espaço e recursos para trabalhar na sua paixão e para desenvolver ideias neste desafio.
1: E vão participar numa comunidade que está também noutras áreas a trabalhar também com esse tema do futuro.
2: Sim, então ali, portanto, o que nós vamos ter ali, ao longo de um ano, vão ter acesso a mentores, vão ter acesso a, por exemplo, masterclasses, ou seja, vão ter acesso a uma oferta, na verdade, quase que curricular, eu não gosto de chamar curricular, mas é, portanto, a ideia é, vou dar outra vez o exemplo dos oceanos. Vamos admitir que o desafio que no primeiro ano vamos ter são os oceanos, um tema fundamentalmente importante para Portugal. E, portanto, vamos, por exemplo, ter dois ou três cientistas dos oceanos que vão lá e vão estar algum tempo lá e vão trabalhar com elas e vão basicamente, no fundo, passar conhecimento e vão poder ter esta possibilidade.
1: E quem vai selecionar essas mulheres que vão estar nessa situação?
2: Nós neste momento estamos a desenhar todo o processo de seleção, mas o que fizemos até agora e que eu tenho estado muito dedicada a fazer é olhar para o mundo e para os vários programas de fellowship que existem no mundo. Em Portugal não existe propriamente um programa deste tipo, mas nos Estados Unidos, por exemplo, tens muito, na Europa também tens, em Londres também tens, e nós vamos, no fundo, seguir aquilo que sabemos que funciona. O júri é sempre um júri independente, que será sempre constituído por pessoas que vamos convidar para estar no júri. Os critérios de seleção vão ser muito particularmente transparentes e toda a gente vai saber quais é que são os critérios de seleção. E, portanto, a ideia aqui é que seja um processo aberto, transparente e participado. Há aqui uma dimensão de vamos desenhar todo o processo nos próximos dois anos, trazendo para a discussão, para a reflexão connosco, pessoas que vêm de fora. Portanto, uma lógica aberta.
1: A fundação foi fundada, digamos assim, passo o plenário, há mais ou menos um ano, quase um ano. Agora vai iniciar esse processo de seleção de quem são os residentes e depois, a partir daí, vai ser, no fundo, a criação de ideias para o futuro?
2: Sim, nós temos, se quiseres, é importante aqui talvez dizer que nós temos neste momento dois caminhos. Portanto, talvez dizer, porque o prédio vai entrar em obras agora, demorou algum tempo até termos um licenciamento, o prédio vai finalmente entrar em obras e, portanto, na verdade, nós só vamos receber o primeiro grupo de fellows, de residentes, provavelmente em janeiro de 2029. Nós temos agora dois anos em que vamos fazer, se quiseres, vamos percorrer duas estradas, como eu costumo dizer. Uma é construir o processo de fellowship, de seleção, os mentores, quem são, como é que se relacionam, toda a dimensão de que tipo de oferta formativa é que ele vai ter, como é que vamos tratar o futuro, já lá vou. Portanto, vamos construir de uma forma muito participada. O tema participado para nós é muito importante, para mim é muito importante, mas para a futura também. Portanto, vamos construir e temos dois anos para o fazer, okay? E vamos falar com outras fundações noutras partes do mundo que já fazem, etc.
1: E vão definir também os temas em que esse futuro vai ser subdividido?
2: Vamos, portanto, neste processo temos definir o fellowship, definir como é que se faz todo o processo de mentoria e quais é que são os principais desafios que o país tem e que são desafios de âmbito global.
1: Portanto, é muito focado em Portugal, o futuro de Portugal.
2: Com aquilo que a gente costuma dizer, com ressonância global. Porque, na verdade, hoje sabemos que o mundo está tão interligado e os desafios que enfrentamos como humanidade são muito partilhados.
1: Sim, os oceanos, por exemplo, Portugal oceanos, é crucial, sabemos mas que é universal, não é?
2: Sim, sabemos que o tema da crise climática, se calhar existem especificidades, por exemplo, na Europa do Sul, sabemos que sim, é o chamado hotspot das alterações climáticas, mas sabemos também que toda a Europa enfrenta um conjunto de desafios. E nós hoje percebemos que a humanidade está de tal maneira interligada que nós identificamos estes como os principais desafios, imagina, para Portugal 2050, mas também sabemos que aquilo que nós aqui conseguirmos refletir, criar, imagina que se cria na futura, sei lá, algo extraordinariamente inovador para o problema dos plásticos dos oceanos. Interessa a Portugal, mas interessa globalmente.
1: Mas, portanto, o âmbito, e a ambição da Futura é esse, é no global. Fundo criar... quantas pessoas vão ser? Vão alojar?
2: O prédio tem capacidade para 12 pessoas ao mesmo tempo.
1: 12? A viver um ano lá?
2: A viver um ano.
1: E depois todos os anos...
2: Depois todos os anos muda.
1: Muda, portanto, tem que começar um processo... Ou seja...
2: Muda todos os anos.
1: É um processo que já tem que ser pensado para a renovação anual.
2: Nós pensamos...
1: Anual.
2: Sim, nós neste momento, nos próximos anos, vamos passar o processo para os primeiros 3 anos. Portanto, quando nós anunciarmos... Ou seja, quando nós anunciamos e abrimos o processo de seleção, já abrimos um processo de seleção identificando os 3 primeiros desafios para os 3 primeiros anos são estes. Imagina, primeiro ano é oceanos, o segundo ano é a água ou...
1: Ah, e todos os que estão nesse ano estão nesse tema. Ah, isso, e daí o convívio ser uma coisa essencial porque partilham experiências no mesmo território.
2: E porque têm uma paixão pelo mesmo território. Mas repara, mas pode ser um artista, um engenheiro e um
1: sim,
2: astrofísico.
1: O tema é que é o mesmo. Portanto,
2: o tema é que é o mesmo.
1: Cada ano há um tema e a residência das 12 pessoas é todos a contribuir para produzir pensamento
2: certo.
1: Sobre esse tema.
2: Nós gostaríamos que fosse mais do que pensamento. Na verdade, a Futura... Isto é também importante, que é a Futura não é uma incubadora, nem um espaço de aceleração, nem apoia empresas, ou seja, não é essa a sua missão. A sua missão é encontrar aquelas mulheres extraordinárias que o país tem, que podem viver alguns em Vinhais, só para dar um exemplo, e que têm um talento extraordinário, e que estão naquele momento em que, se tu tiveres uma oportunidade de ficar em Portugal, no âmbito de um projeto como este, em que tens... casa, tens residência, tens acesso a mentores, tens acesso a conteúdos, tens acesso a reflexão, tens acesso a pensamento sobre o futuro, que tens acesso a tudo isto, então se calhar ficas, em vez de saíres, e ali tens espaço e capacidade para todo o teu talento se concretizar. Portanto, esse é o nosso foco, é a pessoa. Fazer com que a pessoa seja o melhor de si própria.
1: E portanto aqui... Parte de 3 linhas para já, neste caso começaste pela crise da habitação, a liderança feminina e a imaginação do futuro.
2: Esta e a imaginação ideia do futuro.
1: Da imaginação é central e essa, há quase aqui uma piada, uma brincadeira com o cargo, não é? Porque normalmente é o CEO, o Chief Executive Officer, e aqui é o Chief Imagination Officer.
2: Sim, porque, como tu disseste no início, eu há muito tempo que o tema do futuro me apaixona e me fascina. Eu em 2015 definia que o governo devia ter o Ministério do Futuro. Por isso é que, aliás, o programa aqui se chamava Ministério do Futuro. E acho mesmo, por uma razão, que é... Várias razões, mas para perceber, nós vivemos completamente focados no curto prazo. A nossa vida, toda ela está desenhada para o curto prazo. O nosso cérebro está completamente... focado no curto prazo. Se nós pensarmos a nossa vida é assim, o que é que nós vamos fazer daqui a uma hora? Como é que eu vou gerir toda a nossa vida? E as organizações é igual. Portanto, as empresas, os governos, as entidades estão focadas no curto prazo, porque é aquilo que é a pressão do imediato. É o problema que surge, há uma rua que de repente colapsa, ou no governo há de repente uma crise, ou numa empresa, é sempre o curto prazo. E o que significa que tu vais perdendo a capacidade de antecipar o futuro, portanto, tu vais perdendo a capacidade de ter esta visão de longo prazo, que é fundamental, porque, como também há pouco dizias, à medida que os grandes desafios da humanidade vão evoluindo cada vez mais rápido, e é quase como a sensação de que o tempo se comprime, e tu hoje em dia tens menos, o tempo parece mais curto do que parecia, se calhar, há 50 anos... Tu perdeste esta capacidade, só para terminar, que é, e se tu não consegues imaginar o futuro, se tu não consegues projetar o futuro, e repara, eu não estou a dizer nada de extraordinário, existem N cursos que ensinam foresights
1: e havia, até desde os relatórios da CIA sobre os próximos 30 anos.
2: E continua a existir.
1: Mas hoje é mais difícil, não é? É como se, nos últimos anos, sobretudo, como se ficasse mais difícil de prever o futuro. Porquê? Porque houve mais disrupção, há mais variáveis e há mais aceleração. Ou seja, as coisas estão a mudar mais depressa e foram introduzidos no grande sistema variáveis, muito variáveis mesmo.
2: Não é prever o futuro, por acaso essa é a palavra que tu utilizaste. É muito sintomática, porque aqui não se trata de prever o futuro, na verdade. Aqui trata-se de uma coisa diferente, que é... Eu sei que tenho um desafio... há bocado falámos de vários, mas vamos admitir o seguinte. Eu sei que tenho um desafio que é... sei lá, outra vez, o plástico nos oceanos. Sabemos que é um desafio. Isto passa por diferentes áreas de investigação, de pesquisa, de produtos, etc. Se tu não consegues imaginar uma praia sem plásticos, tu dificilmente consegues trabalhar em algo nesse sentido. Eu estou a dar um exemplo muito, muito linear, mas só para perceber. No fundo, o ponto é, tu não consegues construir o que tu não consegues imaginar. E quando tu desafias alguém, eu tenho feito esta experiência muitas vezes, quando desafias alguém a imaginar, olha, vamos imaginar 2050. Nós agora temos enfim, aquilo que nós chamamos uma viagem no tempo, que são, no fundo, tivemos no Porto e agora em Coimbra, que chamamos a viagem no tempo.
1: Mas 2050, já Évora também está no também mapa, está. Não é?
2: Nós chamamos o Time Machine, que é imaginar uma cidade de 2050. Mas quando tu desafias alguém a dizer, então, vamos imaginar como é que pode ser Coimbra em 2050. Ah, isso não é possível. Porquê? Então, porque nós não sabemos o que é que vai ser. Que certo. Mas o exercício da imaginação retira-te da necessidade de imaginar a possibilidade.
1: A imaginação é também a construção do mundo ideal, ou seja, quando tu imaginas, tu pensas como é que deveria ser.
2: O que tu tens de conseguir imaginar é, eu sei que tenho este desafio, como é que eu gostava de estar em 2050? Quando tu pensas na mobilidade de uma cidade, um exemplo que as pessoas percebem, imagina a mobilidade na cidade de Lisboa. O que é que tu gostavas que fosse a mobilidade de 2050? O que é que tu gostavas que acontecesse? Cada um vai ter o seu cenário. Um vai dizer que só quer bicicletas, o outro vai dizer que não quer carros, o outro vai dizer que só quer carros. Vão haver vários cenários. Mas se tu conseguires imaginar aquilo que é o teu futuro, aquilo que tu gostarias que fosse, que achas que é bom para ti e para a tua comunidade, se tu conseguires imaginar, então o exercício seguinte é de construir os passos para lá chegar. O que é que tu precisas fazer para lá chegar? Precisas o quê? Convencer os teus vizinhos a fazer um movimento? Precisas de ir à Câmara, começar a protestar porque queres fazer algo? Precisas de inventar...
1: Portanto, aqui o vosso foco na imaginação é sobretudo... uma imaginação no sentido da utopia ideal...
2: Não, da mudança política. Política no sentido partidário, as pessoas quando começou a falar em política, política na perspectiva da polis, ou seja, na perspectiva de como é que tu constróis um mundo, um novo mundo, no sentido de um mundo que tu imaginas e que queres construir...
1: É no sentido do mundo melhor, obviamente, ou seja, claro, o exercício de imaginação não é da imaginação das distopias
2: não,
1: no sentido, vamos pensar o que é que deveria ser.
2: Sim, o que é que deveria ser, como é que lá chegas? Porque há uma questão aqui que é, nós também sentimos muito, que é as pessoas desligam-se desta ideia de construir o futuro. Não é? Pelo menos em Portugal isso existe muito, que é, isso não tem a ver comigo, mas tem. Porque um ponto aqui muito relevante é, se as pessoas não se empenharem, não se organizarem, não se motivarem para mudar o futuro, na verdade vamos estar sempre à espera de um futuro que se calhar não é aquele que nós queremos e que de alguma maneira é sempre desenhado por alguém que não nós.
1: Então, e vamos dividir isso, eu devolvo-te esse exercício e lanço-te o desafio. Como é que vai ser o futuro? Como é que imaginas o futuro? Daqui a 20 anos, sensivelmente, enfim, 2050, como é que imaginas o futuro nas áreas principais? Na tua perspectiva...
2: Mas que é numa cidade, num país, qual é o teu cenário?
1: É o que tu tens desenvolvido. Por exemplo, pensando nas cidades.
2: Eu vou-te dizer o que eu imagino, por exemplo, uma cidade como Lisboa. Vamos admitir que é, apesar de tudo, que eu conheço melhor.
1: E é uma cidade pela qual tu tens responsabilidades.
2: Bastante paixão.
1: Autárquicas, foste vereadora da Economia, da Inovação e da Educação. A palavra
2: e
1: inovação.
2: E da reforma da cidade, a fusão das freguesias. Isso.
1: Trabalhaste muito também, depois, quando estiveste mais tarde no Estado, na ideia da modernização, não é? Portanto, tens, digamos, muito conhecimento do terreno para poder também fazer o exercício de imaginação baseado naquilo que já existe. Como é que imaginas então, por exemplo, o futuro de Lisboa daqui a 50, daqui a 30 anos, a 20 anos?
2: Há algo que hoje para mim é muito evidente, que é as cidades são os locais onde a crise climática e o aquecimento global vão se sentir mais. Sabemos. Quer dizer, estamos a falar na Europa, não é? Não estamos a falar de outros continentes, porque enfim, o continente de África é uma situação diferente, mas vamos focar-nos aqui. E nós sabemos também que as cidades são os locais onde há mais concentração de pessoas. Portanto, a minha cidade é uma cidade que tem, por exemplo, uma infraestrutura verde totalmente diferente daquela que tem hoje em dia. Ou seja, é uma cidade que Lisboa já tem bastante área verde, mas tu devias estar a cobrir as ruas de zonas verdes. Tu devias estar a programar e a planear a cidade a que tu, para ir de um ponto ao outro, em 300, 400, 500 metros, tu tens que ter zonas verdes para caminhar. Tu tens que, ao longo desse percurso, ter pontos de água. Porque tu sabes que vais ter verões com dias muito quentes durante muito tempo e até muito tarde, e que não há arrefecimento noturno. Portanto, tu sabes isto, a ciência diz isto, nós podemos ser
1: que não acreditamos. Tens que conquistar espaços verdes à cidade.
2: Tu tens que...
1: E vais ocupar espaços... Quais espaços?
2: Repara, hoje em dia, em vez de estares a tirar árvores onde algumas zonas estás a tirar, devias estar a construir árvores. Hoje em dia, em vez de estares, eu sei que isto não é popular, mas em vez de estares a construir mais parques de estacionamento à superfície, devias estar a construir mais zonas sem cimento e com mais verde. Uhum. Porquê? Porque tu também sabes, e muitas cidades estão a testar isto, que em zonas onde tu tens grandes extensões de cimento, o aquecimento, quando estão dias muito quentes, aquelas áreas podem ter mais 3 graus do que tu podes ter numa zona arborizada. E 3 graus, quando tu estás num nível de aquecimento global, que a estimativa diz que pode ser mais 3 graus face à Revolução Industrial, é brutal. Uhum. É brutal, do ponto de vista do impacto humano. E, portanto, tu hoje em dia sabes o que é que funciona. Portanto, o meu futuro da cidade de Lisboa, se quiseres, uhum, é baseado em aquilo que outras cidades já estão a fazer. Uhum. Paris está a fazer isto. Paris está a despavimentar. Está a despavimentar. Está a retirar cimento e deixar vir as árvores, terra, outras altas superfícies. Uhum. Na Holanda, a despavimentação das cidades tornou-se um concurso nacional. Uhum. A cidade que mais despavimentar ganha um prémio. Uhum. Em Barcelona, que é uma cidade que sofre bastante com o calor, tu tens uma rede de refúgios climáticos que basicamente está organizada e que as pessoas sabem sempre qual é que é o mais próximo.
1: Lisboa nada.
2: Pronto. Uhum. Portanto, isto é só um aspecto.
1: Outro aspecto, então.
2: Outro aspecto, por exemplo, o tema da mobilidade. Todos os anos nós falamos muito sobre o tema da mobilidade e que há muitos carros e que há muitos carros, mas na verdade nunca o conseguimos resolver. E, portanto, tu tens que encontrar uma maneira, de facto, de ter carros fora da cidade. Isto passa por uma coisa fundamental, que é transportes públicos.
1: Uhum.
2: Tu só consegues retirar carros da cidade se tu melhorares dramaticamente os transportes públicos. E, portanto, tu tens que ter a cidade coberta por transportes públicos. Tu não podes ter zonas da cidade onde não chega um transporte público. Ou que está lá e tu nunca sabes exatamente qual é o horário a que ele vai passar.
1: De duas em duas horas, ou acaba às 8 da noite. Ou...
2: Exatamente. Da mesma maneira como tu tens que ter, o tema da habitação e o tema do turismo e o tema da relação entre os de dentro e os de fora é um tema fundamental e que tu tens que compreender. Para mim, o futuro tem que passar por compreenderes que a cidade, e trabalhares para isso, que a cidade precisa necessariamente de quem cá vive, quem para cá vem trabalhar e quem vem cá visitar a cidade. Tu precisas destes grupos, por as razões económicas, sociais, da organização da cidade. E tu tens que encontrar aquele modelo que funcione. Tu não podes pôr em guetos as pessoas que vêm para cá trabalhar porque não te dá jeito de ser muito visível, expulsar as pessoas que não conseguem cá viver, para depois teres a cidade.
1: Dois tipos de guetos, digamos assim, porque é o gueto dos ricos que vivem em apartamentos de luxo e o gueto dos pobres que são os que vêm trabalhar na área dos serviços, as motos,
2: sim,
1: e que vivem 20 pessoas nas traseiras de uma loja, não é?
2: Exatamente. E neste momento, por exemplo, um tema que não está a ser olhado e que tem que ser olhado é, e começa a existir em muitas cidades, o tema da agressividade contra os turistas, ou se quiseres, a irritação com o turismo, não é? Pronto. Seria fundamental, tu hoje estás a fazer um plano para os próximos 20 anos, como é que tu vais gerir o turismo?
1: Uhum.
2: Como é que vais gerir o turismo? E se calhar tens que chegar a um ponto em que tens que ter cotas para o turismo. Um exemplo, eu não estou a dizer que defendo cotas, o que eu estou a dizer é, quando tu começas a imaginar o futuro, e eu digo-te assim, olha, em 2050, o meu futuro de cidade seria uma cidade mais equilibrada entre quem visita, quem vive e quem trabalha.
1: Uhum.
2: Esta é a minha cidade imaginada. Então agora vamos imaginar e vamos definir quais é que são os passos para lá chegares. Primeiro passo, se calhar tens que fazer um plano a 20 anos para tentar perceber, por exemplo, qual é a capacidade que a cidade tem de aguentar a pressão turística.
1: Uhum.
2: E quando eu digo aguentar é economicamente, socialmente, psicologicamente, infraestruturas, tens que mapear.
1: E portanto, o teu exercício sobre o futuro passa por definir várias áreas, como uhum, as que acabaste de dar exemplos, mobilidade, uhum, turismo, habitação, espaços verdes, definir isto tudo e definir, ok, em 2050 o ideal seria ter desta maneira.
2: Uhum.
1: E agora o que é que precisamos para chegar lá? Portanto, sim, o que é que vais produzir? É uma espécie de um dossiê, de um livro?
2: Eu não vou produzir nada. Eu estou só a responder ao teu exercício.
1: Sim, sim, sim, mas digamos a Associação, a Fundação Futura...
2: Não
1: está...
2: Não, ou seja, eu estou a responder ao teu exercício. Aquilo que nós na Futura vamos dar é isto que eu te estou a dizer. Ou seja, vamos trazer pessoas,
1: uhum,
2: que vão trabalhar com estas 12 de cada vez, mulheres, uhum, que estão lá, como é que isso se faz? Uhum. Como é que tu imaginas o futuro e como é que o constróis?
1: Nos oceanos?
2: No tema que existir.
1: Na mobilidade, nas cidades?
2: No primeiro ano é os oceanos. Uhum. Pronto, então nós todos os anos vamos ter sempre pessoas que são, enfim, são futuristas, são pessoas de literacia do futuro. A literacia do futuro é uma área que está cada vez mais emergente. Pessoas que sabem muito sobre, por exemplo, justiça intergeracional. Pessoas que te sabem ensinar. Uhum. Okay? Como é que tu imaginas o futuro e como é que o constróis? Tens várias ferramentas para isso. Enfim, não vou estar aqui a dizer, mas tens o Alright.
1: Falaste em literacia do futuro?
2: Sim.
1: Isso é exatamente o quê? Portanto, é ter a capacidade de antecipar, de imaginar fazer projeção, de imaginar o futuro.
2: Sim. Sim, a literacia do futuro é engraçado. A literacia do futuro foi considerada pelas Nações Unidas uma das principais skills do século XXI. Uhum. As Nações Unidas, fundamentalmente a ONU, trabalha muito o tema da literacia do futuro, que é ensinar precisamente a tu teres este pensamento de longo prazo, se quiseres, que é tentar sair do presente. Sai do presente e esquece o domínio das possibilidades. Uhum. Acho que, se calhar tu também viveste isso, mas a palavra que eu mais ouvia durante 25 anos que tive em serviço público foi isso é impossível. Era aquela palavra que vinha sempre, claro. Tu também ouviste. É impossível. Uhum. E tu tentas sempre, tá bem, mas vamos agora imaginar que é possível. E se tu imaginares que é possível, como é que constróis? E, portanto, aquilo que nós queremos é que estas 12 mulheres de muito talento e uma paixão e trabalho por um dos desafios, vamos imaginar que é o oceano, mas pode ser a imigração ou pode ser o clima, vão ter acesso a conhecimento sobre essa área, sobre esse desafio, muito sectorial, okay? Mas todos os anos têm também pessoas especialistas, vamos chamar assim, embora não goste do nome, mas digamos, aqueles que vão ensinar a imaginar o futuro e a desenhar o futuro. E se existem ferramentas que são testadas, que são usadas pelas empresas.
1: Ferramentas do tipo.
2: Há uma, sei lá, imagina, há uma chamada Three Horizons, ou Três Horizontes, ok? Em que tu imaginas três horizontes e, portanto, basicamente, depois tens formas de imaginar como é que vais construir até chegares a esse horizonte.
1: E hoje, com a inteligência artificial, provavelmente os modelos são mais rápidos de montar, introduzindo as variáveis certas.
2: Sim. É verdade que a inteligência artificial, digamos, é assim, funciona de duas maneiras, que é, por um lado, tira-te a imaginação. Porque hoje em dia alguém diz assim, vamos, pensa lá em qualquer coisa. Ah, espera aí que eu vou perguntar ali, não vou dizer a marca que é para não dizer qual é que é. E tu estás sempre a perguntar a uma inteligência artificial, o que significa que tu estás menos a utilizar o teu cérebro para imaginar. E quando eu digo que a crise climática com a crise, se calhar, da democracia, em que tu juntas uma crise de imaginação, isto é brutal para o nosso futuro. Uhum.
1: Tu achas que existe uma crise de imaginação? Há uma coisa que eu tenho curiosidade em perguntar-te, que é, tiveste uma grande experiência política durante muitos anos, portanto, a política é mesmo a arte do compromisso e digamos, é de facto lidar com o possível.
2: Sim.
1: Tu, ao pôres a imaginação em cima da mesa, estás a lidar, digamos, com estender os limites do possível. Como é que a tua experiência política convive com esta ideia mais livre de poder imaginar o que quiseres? Ou seja, como é que isto depois vai chocar? Estes cenários que vais desenhar, tu, enfim, a fundação, as pessoas...
2: Quem lá está.
1: Que, como é que estes cenários de imaginação se vão confrontar com a política?
2: Mas, ou não, mas é exatamente aí que está o ponto, que é... No dia que, precisamente porque a política não imagina, é que se calhar nós estamos numa situação que não gostamos particularmente. Porque, vamos ver, a Futura não tem nenhum propósito político, é uma fundação completamente sem nenhum propósito político, e quem lá está vai trabalhar para, enfim, para aquilo que é o seu talento, a sua paixão no desafio, e vai trabalhar em conjunto para fazer um give back ao país. Ou seja, nós queremos que daquele grupo de 12 também surge algo que é feito coletivamente para entregar. Pode ser, sei lá, uma nova obra de arte sobre um oceano, como pode ser um projeto de investigação científica incrível que descobre uma forma de, por exemplo, conseguires consumir plástico nos oceanos. Só para dizer que há uma dimensão de trabalho para si, nós queremos que elas saiam dali, por exemplo, com a capacidade de ir para o mercado de trabalho para uma empresa que trabalha naquela área ou para um centro de investigação
1: naquela área. A Fundação em si não tem objetivos de lucro financeiro.
2: Não, de todo.
1: É sem qualquer fins lucrativos.
2: Sem qualquer fim lucrativo. E o que nós queremos é que estas mulheres que passam por ali, as nossas fellows, que quando terminarem aquele ano, todo o seu potencial, todo o seu talento tenha sido elevado e que consigam, no fundo, fazer a mudança no mundo nas respectivas áreas. Uhum. Este é o nosso sonho, okay? Okay. Que nós imaginamos. Pronto.
1: Uhum. Futuro da Fundação.
2: Esse é o futuro da Fundação. O que nós imaginamos é que a futura, daqui a 10 anos, seja uma referência do ponto de vista daquilo que é o chamado, enfim, o talento feminino que depois vai para o mundo, digamos assim, e consegue ter impacto na transformação através do seu trabalho, e também ser uma referência para de que maneira é que o pensamento e a imaginação do futuro é algo tão importante que pode mesmo mudar a maneira como as pessoas pensam sobre as suas comunidades. Okay?
1: Há aí uma noção de otimismo, ou seja,
2: claro.
1: Há uma... Tu consegues, neste momento, ser uma pessoa otimista em relação ao futuro?
2: Eu sou, por natureza, uma pessoa otimista, mas há uma coisa também que é...
1: Mas a política, o percurso político deixou em ti esse otimismo intacto ou sentiste alguma desilusão? A política em Portugal, a política nesta época?
2: Há uma característica, ou um dado que atravessa muito a minha vida política, que é o tema da participação, o tema das pessoas. O Orçamento Participativo em Lisboa, depois quando fui Secretário de Estado fazer o Orçamento Participativo Nacional, depois na cultura também fizemos vários projetos em que trouxemos muito a participação para dentro de alguns dos projetos que fizemos, e eu acredito muito, mesmo, assim, mesmo, de que são as pessoas e não os governos que vão, de alguma maneira, construir aquele mundo que nós achamos que é o mundo melhor. E por isso é que para mim é tão importante que isto seja um projeto que é dedicado às pessoas,
1: uhum.
2: que é para trazer as pessoas, e que é para dar às pessoas aquele sentimento e aquele, se quiseres, quase aquela energia de que quando tu te dedicas a algo, quando tu imaginas que é possível e tu fazes por isso, uhum. tu podes mudar uma comunidade. E existem N exemplos uhum. disto.
1: E acreditas que
2: o poder das pessoas é fundamental.
1: Em Portugal, esse espaço da sociedade civil e das pessoas, dos cidadãos, vai, neste momento, conseguir derrubar aquilo que é os interesses instalados, a partidocracia, o poder das grandes empresas, neste caso até das grandes empresas multinacionais que estão a desregular completamente todo o sistema democrático mundial, europeu. Achas que isto são movimentos contrários que estão a acontecer neste momento? Estás otimista em relação ao desenvolvimento disto?
2: O que eu acredito é, se não existir um movimento de fora para dentro de tudo o que tu referiste, estamos basicamente num muito mau lugar. É o que eu acredito. Ou seja, isto é um bocadinho como diz um grande amigo meu, que é apaixonado pela democracia participativa, um pouco como eu, que é, quando tu dás aos teus filhos carne e peixe e não lhes dás mais nada, eles vão haver um momento em que eles vão ficar fartos de carne e peixe.
1: Uhum.
2: E a democracia é um pouco assim. Se tu só constróis às pessoas a mesma possibilidade de sempre, ou seja, neste caso, a democracia, que significa votar de 4 em 4 anos, mas não constróis mais nada, seja como sociedade civil, seja como entidades públicas, seja como tu, o que tu quiseres, se tu não construís uma maneira de dar às pessoas esta ideia, que é, se você participar, se você for ativo de outra maneira, alguma coisa pode mudar, então nós não estamos num bom lugar. Uhum. Eu costumava dizer, quando no Orçamento Participativo havia sempre algo que eu dizia às pessoas, que era assim. Dava um exemplo muito, muito simples às pessoas em Lisboa, que é, você vive no mesmo bairro há 20 anos, e você há 20 anos que deseja ver aqui um parque infantil, porque há muitos miúdos com os avós e não há parque infantil. E você já foi, já fez as reuniões de câmara e nada acontece. Pronto, então olha, apresenta um projeto de orçamento participativo, convença os seus vizinhos a votarem, faça a campanha e daqui a 2 anos tem um parque infantil. E a verdade é que começaram a aparecer parques infantis. E portanto isto significa que quando tu dás às pessoas outras alternativas de democracia e de serem parte da mudança, as pessoas vêm.
1: Uhum.
2: Tu tens é que conseguir encontrar esse modelo. A futura é um bocadinho isto, que é como é que tu consegues trabalhar com pessoas com muito talento que consigam de alguma maneira transformar o seu potencial e transformar depois também a comunidade em que vivem e o país em que vivem. De que maneira é que eu, que sou apenas uma pessoa apaixonada pelo espaço, por exemplo, de que maneira é que eu posso ser mais do que apenas apaixonada pelo espaço, mas posso aqui construir algo, se calhar, por exemplo, imagina que faz com que as pessoas, em geral, tenham uma relação diferente com o espaço. O que é que isso significa de vivemos num planeta em que existem vários sistemas? Não sei, temos, no fundo, é um bocadinho aquela ideia que é encontrar as pessoas que, como diz, a Ruth diz com alguma graça, que não são todas as pessoas que acordam de manhã com vontade de mudar o mundo. mas existem algumas pessoas que acordam todos os dias com vontade de mudar o mundo. E são essas que nós queremos encontrar.
1: E para ti, pessoalmente, neste momento, quais são as áreas de intervenção prioritária em relação ao futuro? Ou seja, aquelas que exigem mais imaginação para sairmos do problema?
2: Sem dúvida o clima. Não tenho dúvidas nenhuma sobre isso. O tema do aquecimento global é... Eu acho que aquilo que eu sinto que está a mudar é que as pessoas hoje percebem o impacto que isso tem nas suas vidas. Os fenómenos climáticos extremos, as pessoas hoje, eu acho que percebem de uma maneira diferente. Infelizmente, se calhar em alguns casos vamos tarde, já estamos a falar mais da adaptação.
1: E aí a imaginação será no sentido de produzir o quê?
2: Dou-te um exemplo. Eu, por exemplo, acredito muito que um dos grandes temas da ciência climática é a dificuldade de tu perceberes o que é que isso significa, o que é que isso tem a ver contigo e de que maneira que isso vai te atingir. Os cientistas dizem o mesmo há muitas décadas, não é novidade. E se calhar, se tu trouxeres artistas, ou se trouxeres humoristas, ou se trouxeres outras pessoas que no fundo fazem a interpretação da ciência e fazem com que ela te faça sentido para ti como pessoa, se calhar tu tens mais pessoas a querem ser agentes de mudança.
1: Mas isso tu dizes que o problema central é a awareness, é acordar a população para o quê? Mudar os hábitos? É que o problema principal do clima, do aumento da temperatura, tem a ver com os fósseis, com os combustíveis
2: desde
1: fósseis?
2: Desde logo passa por se é importante a quem tu votas ou não. Eu sei que mudar hábitos é diferente, é difícil, não é? Portanto, eu já nem vou ao tema de cada um de nós, porque eu sei que é uma conversa difícil. Mas eu sei de uma coisa que é, quando há um determinado partido que governa, quando é claro no seu programa partidário que basicamente acham que as alterações climáticas são uma mentira, eu tenho que encontrar maneira de que as pessoas, a pessoa que vota nesse partido perceba qual é que é o impacto que isso tem na vida dele. Um exemplo, a agricultura. A agricultura e o cruzamento com a crise climática é evidentemente muito direta. Mas vamos ver, é assim, é preciso perceber o seguinte, se nós chegamos a um ponto em que o solo está de tal maneira esgotado que já não consegues cultivar nada ali, não há agricultura.
1: Portanto, é preciso trazer, eu diria mesmo, até para o tema, não só do dia-a-dia, mas para a própria agenda prioritária da eleição, do ato eleitoral, costuma dizer que o que faz ganhar eleições é a economia. Se o bolso Percebo. Das pessoas está, claro. Está ou não capaz de comprar, digamos, o nível de vida. É preciso trazer para juntar à economia questões como o clima.
2: Claro.
1: Ou seja, as pessoas têm que perceber que a questão de que o partido em que poderão votar vai fazer ou não fazer para defender o clima passa a ser uma prioridade absoluta na sua relação com o voto.
2: Sim, até porque, repara, não há economia sem clima. É muito simples, repara. Os impactos económicos da crise climática no mundo ocidental são desastrosos.
1: Mas as pessoas ainda não perceberam isso.
2: Pois, exato, é isso que é importante. Portanto, por exemplo, para mim, para a futura, imagina que no primeiro ano nós identificamos a crise climática como o desafio daquele ano. O ano 2029 vai ser dedicado à crise climática. E todas as fellas que foram escolhidas para lá são fellas que ou já trabalham, ou são apaixonadas, ou têm uma ideia fora da caixa, que nunca ninguém achou que era possível, mas nós gostamos daquela ideia fora da caixa. E durante um ano estão ali. Dali pode sair algo como, por exemplo, como é que tu fazes essa comunicação? Como é que tu chegas à vida das pessoas com exemplos práticos e concretos e assim, olha, interessa pouco a economia isolada se, do ponto de vista de repente, nós temos um verão ou um inverno recheado de eventos climáticos extremos e não há uma única cultura que sobreviva.
1: A seguir à questão climática, o que é que...
2: A democracia.
1: A democracia, a crise da democracia.
2: Está intimamente ligada, como nós aliás estamos a discutir, não é? Ou seja, na verdade hoje tudo passa pela maneira como é que as pessoas participam e como é que participam.
1: Graça, como é que vês o futuro da futura? Como é que desenharias, então, como é que imaginarias a futura daqui a 20 e tal anos, em 2050?
2: Eu imagino a futura como um prédio onde se cria comunidade, se cria um sentimento de interdependência.

0: fazer isso e no fundo seja um local em que tu identificas sempre como aquele lugar onde o futuro é imaginado e acontece.
1: Graça Fonseca, muito obrigado por teres vindo ao Gabinete dos Futuros Possíveis.
0: Obrigada.
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1: Num dia em que a Amazon dá o tiro de partida para as compras de Natal, com a festa de ofertas Prime, que começa hoje, com descontos, e depois de um fim de semana em que outras lojas fizeram o mesmo, eis que para os lados da Samsung, os telemóveis topo de gama estão mais caros. Pelo menos nos Estados Unidos. A fabricante sul-coreana subiu, sem aviso, os preços dos Galaxy S26, S26 Plus e S26 Ultra. Estão $100 mais caros. No caso do Ultra com 1TB, o aumento foi até de $200 e o telemóvel passou a custar mais de 2 mil. A explicação mais provável está na caixa registadora. O Sight & Gadget refere que, apesar do aumento das receitas, a divisão móvel da Samsung registou o primeiro prejuízo de sempre entre abril e junho, muito por culpa da subida do preço de componentes como a memória RAM e o armazenamento, que continuam sob forte pressão e imensa procura por parte das empresas ligadas à inteligência artificial. Aumentos na América que ainda não se sentem por cá. No site da Samsung Portugal, até ver, os preços não mexeram. Ainda assim, devem estar contados os dias em que estes smartphones se vendem aos valores de hoje. Tanto que é possível que subam ainda antes da Black Friday. Ou seja, as campanhas de promoção em vigor esta semana podem ser a derradeira oportunidade de comprar os telemóveis Samsung topo de gama a preços mais baixos.
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1: Ao longo das décadas, a produção no Brasil trouxe, de vez em quando, uma surpresa total. Como sucedeu, em 1972, com esta associação entre dois vizinhos, Milton Nascimento e Lu Borges, que deu origem a uma das obras mais surpreendentes da música brasileira. Clube da Esquina é o resultado do trabalho de um grupo de músicos, compositores e letristas surgido na década de 60 em Belo Horizonte, Minas Gerais, e que contava com figuras como Toninho Horta, Wagner Tiso, Beto Guedes e Márcio Borges, além de Milton e Lô, naturalmente. O principal trunfo da sonoridade apresentada tem a ver com algo semelhante à fusão das inovações geradas pela bossa nova com elementos do jazz, do rock, com raízes notórias nos Beatles, com a música folclórica dos negros e mineira, música erudita e música hispânica. Ou seja, um cruzamento de ideias, mas sobretudo de conceitos que transformaram profundamente o modo como se abordava a música no Brasil. Este álbum foi concebido, como referi, no início da década de 70, num período de enorme tensão política durante a ditadura militar brasileira. Daí que explore temas como a amizade, a liberdade e a juventude. Curioso, a primeira reação de vários críticos foi de rejeição, porque, na verdade, aquilo estava fora de tudo o que se tinha feito até ali. Só que, à medida que os anos passavam, as opiniões mudaram radicalmente e hoje, Clube da Esquina é apontada como uma obra-prima.

0: Assim sendo, Manel, que proposta reservas para amanhã?
1: Dos vários artistas exilados, trago um casal que fez a sua carreira fora do Brasil.

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1: E depois da primeira volta, mergulhamos Brasil Adentro com o Miguel Baumgartner. Viva, Miguel.
2: Olá, olá, boa tarde.
1: E oi, José Bruno Ribeiro.
3: Oi, Judite.
1: Hoje, em direto, a pergunta é: e agora Brasil? Flávio Bolsonaro terminou à frente com 47,03%. Lula ficou 2 pontos abaixo com 45,16%. Nunca aconteceu quem parte em segundo lugar depois da primeira volta chegar ao Planalto. Flávio Bolsonaro leva cerca de 2 milhões de votos de vantagem sobre o incumbente Luiz Inácio Lula da Silva, e a onda bolsonarista também entrega ao Partido Liberal a maior Câmara na Câmara dos Deputados e tudo indica também a maior bancada na Câmara dos Deputados e tudo indica também outros 28 senadores. Posto isto, vamos então tentar perceber o que é que se segue. E começo por ti, José Bourbon Ribeiro. O que é que correu mal à campanha de Lula da Silva e o que é que pode ser feito para recuperar? São duas perguntas numa só, mas vamos por partes.
3: É muito difícil responder essa pergunta entre turnos, entre voltas. Se a campanha de 2022 foi uma campanha riquíssima para se estudar pós-eleitoralmente, e saíram estudos riquíssimos, nomeadamente os estudos do Felipe Nunes e do Thomas Talman, esta vai ser ainda mais rica. Eu creio que o que aconteceu no Brasil, isto é indiscutível, é uma grande vontade de mudança, uma vontade enorme de mudança, que me parece até agora o PT não tinha apanhado, e uma mudança tão grande e talvez tão desesperada que é um salto num buraco escuro. Porque Flávio Bolsonaro não tem experiência prévia de governo. Ninguém lhe conhece uma ideia de governo. Acrescentava que parece muito claro, pelo estudo que começa a sair da votação, que provavelmente Lula está a regressar ao eleitorado de origem que o suportou entre 1989 e 2006. A partir de 2006, falámos isso aqui no programa, Lula passou a ter um suporte nas classes menos abastadas, ou com menos receita, com menos rendimentos, e do Nordeste. Até lá, uma fortíssima implantação na academia, nos intelectuais, não é? E percebe-se, por exemplo, um detalhe, não é? O Sudeste foi uma derrota tremenda, não é? Para Lula. O Sudeste são os estados de Minas Gerais, Rio de Janeiro, São Paulo e o Espírito Santo. No Sudeste, Lula recuou de quase 2 milhões de votos em relação a 2022, e Bolsonaro avançou em relação ao pai 1 milhão e 400 mil. Mas na cidade de São Paulo, Lula venceu. E, portanto, isto há alguns indícios que nos levam a pensar que provavelmente isto, quer dizer, estamos a meio das, com toda a cautela, estamos a meio das duas voltas, provavelmente Lula esteve, e o PT, estão a regressar à origem, que é o PT está a falar não para as pessoas e para o problema das pessoas, mas provavelmente está a falar em bolha, para a bolha, para a bolha da esquerda, para a bolha da academia, para os intelectuais, de forma muito pouco acessível. Nota, quando, e em plena campanha, na pouca campanha, se calhar falaremos sobre isso, que houve, porque o espaço mediático foi muito tomado pelo escândalo do STF, mas na pouca campanha que houve, percebeu-se que Lula estava a querer criar uma história, uma narrativa da figura de Lula, não é? Desde o sindicalismo dos anos 80.
1: Tudo virado para o passado.
3: Tudo virado para o passado, não é? O comício inaugural é feito em São Bernardo, no mesmo estádio onde ele lançou o PT. E Flávio Bolsonaro estava no supermercado a mostrar às pessoas a evolução dos preços. E como diz uma expressão fabulosa do jornalista Renato Meirelles, o Brasil é do partido da fila que anda. Não fica a olhar para trás. E eu acho que a primeira lição que podemos tirar com alguma segurança, ainda, quer dizer, já não na noite eleitoral, mas já passadas umas horas e refletindo um pouco nos números, é que provavelmente estamos a assistir a um regresso à base inicial do PT, que se situa na academia, nos intelectuais e nas artes, em detrimento das pessoas.
1: Miguel, o que é que falhou, mesma questão, o que é que falhou? Lula deixou de saber falar para o país, como dizia o Zé?
2: Essa é uma pergunta excelente, e eu acho que sim, eu acho que o PT perde completamente, digamos assim, o contacto com aquilo que foi a sua base aliada a partir de 2006, como o Zé falou, e muito bem, e depois tem um grande problema quando nós entendemos e quando nós falamos desta questão de mudança, e há algumas pessoas que dizem, mas mudança por causa dos últimos 4 anos, não, é que se nós fizermos a contas nos últimos... Nos últimos 24 anos, o PT governou 20. E este é que é o problema, é que o cansaço com o PT, o cansaço com o Lula, a imagem de Lula, o projeto petista, chamamos-lhe assim, para o Brasil, cansou, esgotou-se. E este é um problema que talvez a esquerda brasileira não se tenha apercebido, que é, a esquerda brasileira sempre teve, a esquerda brasileira, quando digo o PT, o PSOL, o PCdoB, o PDT, o PTB, que são países, são partidos tradicionais, históricos brasileiros, e que efetivamente, apesar de terem linhas ideológicas e algumas estruturais um pouco diferentes, sempre viram no Lula o líder da esquerda que, unida, de alguma forma, derrotava o centro-direita. O que nós assistimos a este, nesta eleição, é um apagar completo da esquerda. A esquerda praticamente desaparece, esses partidos históricos desaparecem, e o Lula acaba por se tornar um candidato banal. E quando eu quero dizer banal, no sentido do discurso. Se olharmos para Lula, o Lula faz exatamente aquilo que o Zé estava a falar, tenta recuperar a imagem do final da década de 70, tenta recuperar aquela imagem quase da luta histórica da primeira candidatura com o Collor de Mello, e não consegue apresentar uma ideia de futuro. Ou seja, nós tivemos uma campanha que conseguiu fazer 3 coisas interessantes, que é, foi efetivamente esgotada aquilo que seria qualquer ideia de projeto ainda social. Por exemplo, quando o Lula vem a dizer que, se for reeleito, vai distribuir aquelas canetas de emagrecimento, ou que vai dar isto, as pessoas já não caem nessa situação.
3: Não tenho certeza. Deixa-me só, porque não tenho certeza. Toda a campanha histórica, ou este regresso ao passado que o Lula fez, é mais do que merecido, é muito merecido. Lula transformou, quer dizer, isto é inegável, não é? Tirou o Brasil do mapa da fome. E, portanto, trata-se muito mais de uma sintonia, Miguel, entre o que é a história pessoal e o querer festejar a história pessoal que Lula e os seus apoiantes mais próximos queriam fazer, e a dissintonia em relação ao país.
2: Pois, mas era isso que eu estava a dizer. Era isso que eu estava a dizer. Como o PT não tem mais projeto para oferecer ao Brasil, a única coisa que sobrou foi ir pegar na história do seu líder carismático. O PT nasce com Lula, o Lula é o PT, é intrínseco. O que nós assistimos um bocadinho, para as pessoas lá em casa entenderem, é um bocadinho como aconteceu ao Dr. Mário Soares quando decidiu fazer a sua terceira campanha presidencial.
3: Bom paralelismo.
2: E é mesmo isso que aconteceu. Nós respeitamos e nós não deixamos.
3: Que é uma pena para a história.
2: Que é uma pena, exatamente.
3: Muito bom.
2: Nós não deixamos efetivamente de respeitar a história e a importância do que foi Mário Soares para a liberdade e para a construção de um Portugal europeu, mas lá estava desligado do tempo em que já estava. E é isso que acontece. A esquerda não encontrou uma via alternativa, não apareceu uma terceira via, como nós falámos aqui, não apareceu um projeto. Nós olhamos para o palanque de Lula e nós vemos as mesmas pessoas de há 20 anos que representam o sistema e muitas vezes o pior do sistema. E por outro lado, se me permites, e com isto termino, por outro lado, há um erro que a esquerda e que o PT e que Lula cometem, que é achar que podiam julgar por uma terceira vez e condenar Jair Bolsonaro. E como eu há pouco dizia, quando estávamos aqui em off, de um direto que eu vi numa televisão, em que perguntaram a uma senhora na rua e ela disse: Jair Bolsonaro já foi condenado 2 vezes. Uma vez nas urnas e a segunda vez pela justiça. E então zerou a contagem. Ou seja, o brasileiro entendeu que apesar de tudo, em que eles puderam pôr na balança, Lula, o que Lula representa, o petismo, a esquerda brasileira está esgotada e não é mais alternativa para o futuro. Jair Bolsonaro, neste caso Flávio Bolsonaro, representa um Brasil diferente, ele é mais jovem, obviamente, conseguiu ser menos radical, conseguiu ter um discurso até permitindo, digamos assim, muitas vezes, o contrário, em que nós vimos, por exemplo,
4: amaciou,
2: e nós vimos, e mesmo, termino mesmo, e nós vimos, por exemplo, muita gente a bater na questão dos mortos do Covid e da questão da tentativa de golpe, mas isso era Jair Bolsonaro, não Flávio Bolsonaro. E, portanto, há aqui uma noção também. Por outra, parece-me interessante, e isto pode ser uma coisa positiva, parece-me que também esta diferença entre primeiro e segundo, que é a menor diferença histórica do Brasil, e quando nós temos 22 milhões de votos ainda sem um lado, poderá efetivamente, se nestes últimos dias de campanha Lula da Silva e a sua entourage conseguirem chegar, digamos assim, aos indecisos, àquelas pessoas que não foram votar, as pessoas que votaram à procura de uma terceira via, a única solução é falar sobre liberdade. E é falar também sobre o posicionamento do Brasil no mundo. Nós queremos um Brasil dependente de Donald Trump, alinhado com a Argentina e com o Chile, ou nós queremos ter um Brasil que, mais ou menos, apesar de ter uma relação muito próxima com a China e até com a Rússia, mas que de alguma forma ainda é, na América Latina, digamos assim, um certo fiel da balança.
4: Deixa-me só aqui regressar um bocadinho, Zé, para pegar naquela imagem do Miguel de há pouco, das pessoas que rodeiam Lula, da equipa de Lula e o que se olha, foi uma campanha também muito centrada, não houve novidade em termos também de rostos na campanha de Lula?
3: Não houve, e além de não haver novidade de rostos...
4: E diversidade também.
3: Eu acho que esse é um dos temas muito relevantes, porque o que Lula traz em termos de projeto político e sobretudo no confronto com a família Bolsonaro, e eu não distingo Jair de Flávio, ainda que o Flávio, e nós dissemos-lo aqui, quisesse passar a ideia de ser, na expressão brasileira, o Bolsonaro sem o estilo brucutu, que é o estilo briguento, não é? Parece um Bolsonaro mais macio, mais frequentável. Não sabemos, na verdade não sabemos, e temos... Mas a grande diferença, dizia eu, no confronto com a família Bolsonaro, é aceitar a diversidade do Brasil. E nós não vimos uma mensagem para as mulheres negras, não vimos uma mensagem para as minorias. E tem sido um grande suporte de Lula ao longo destes últimos anos, né? A partir de 2006, sobretudo, né? E não houve um discurso, não chegou às pessoas, por vários motivos, Judite e Miguel, entre eles porque o espaço mediático foi tomado pelo escândalo do STF, e portanto, no rigor...
2: Posso só fazer aquilo, claro, talvez tu concordes comigo, ou talvez não, mas eu acho mesmo que o escândalo é o ponto de viragem para muita
3: gente,
2: para que muita gente que ainda estava indecisa no voto e que ligou,
3: vamos
2: eu
3: voltar.
2: Acho que exageradamente, mas que ligou Alexandre de Moraes e é exagerado, e que ligou isso.
3: Vamos voltar então ao Filipe Nunes, àquela divisão do eleitorado brasileiro, não é?
2: Exatamente.
3: A direita bolsonarista, a direita não bolsonarista, os independentes, a esquerda lulista e a esquerda não lulista. O que o escândalo do STF fez foi ativou a direita não bolsonarista, que torceu a lista e a esquerda. O que o escândalo do STF fez foi ativou a direita não bolsonarista, que torceu o nariz a Flávio, porque não acha um Bolsonaro como pai, torceu o nariz porque tem história de rachinhas, algumas histórias de corrupção, ligado pelo STF, é divorciado. Vários motivos não encaixam o perfil e ativou essa direita bolsonarista. A partir do momento, o juiz foi o principal responsável por instruir e depois parte tive que jogou o Jair Bolsonaro por culpa do Estado. Por uma tribo do Estado, cai de uma forma inatável, numa corrupção gravíssimo, tu começas a questionar, e o Brasil inteiro começa a questionar a legitimidade destes juízes. E aí ativou, não é? Aquele bolsonarista, o direita não bolsonarista que apoiou Bolsonaro, e disse vamos para cima.
2: Curiosamente, o ex-presidente, isto é tanto curioso, o ex-presidente da República, Michel Temer, esse sim, que teve Alexandre de Moraes, seu ministro, e que o indicou
3: daquele para a breba com o daquele sistema. Que era a opção fictícia ao regime ditatorial, e foi oposição.
4: Exato.
3: E
4: esse senhor, não é?
2: Mas aliás, Michel Temer sempre foi conhecido por ser um grande oportunista. E ontem faz um vídeo na internet, dar um voto, portanto, se estiver indeciso, se encontra que este apoio... O homem indicou Alexandre Moraes para a
3: é aquela novia natal em que a Câmara apoia a invenção. Quer dizer, era uma oportunidade, mas voltava. Pois, claro, há uma ação. O T dizia muito mal o tema da corrupção. O do Mensalão e o Lava Jato, também trouxe aqui nos debates de dentro. O PT com parou de fato. De repente, o PS com dois problemas. Por um lado, a dos brasileiros da segurança, PT teve sempre um discurso para rendimentos e para igualdade e para

0: para os programas sociais de apoio e tirou de facto do mapa da pobreza da U, mas nunca teve política para França. E aquela coisa que tínhamos, não é? A pergunta que se faz hoje, e até há 20 anos as pessoas contavam como amanhã, e até há 20 não, há 20 anos as pessoas o que é que amanhã, e hoje que são estafetas de entrega, são entregadas plataformas em sua mão, a pergunta que eu faço para que minha moto que sustento, eu quero aprender. E a mudança desta pergunta devia ter feito com que eu atualize a sua proposta, desse ter a solução para os temas de dança, não. E de repente aparece o segundo lugar nas preocupações, depois do STF, a questão, as maiores preocupações dos brasileiros, está a estudar. PT tem um curso difícil, não se atrasou.
1: Aquele tanto comprado na eleitoral, do Silva tenta entrar na eleitoral, faz o curso saber fraco, faz um discurso fraco, mas tenta recuperar. Era esta que ele devia dizer. Primeiro é a história dele dizer que na eleitoral ele vem dizer eu estou porque gosta que eu a segunda volta. O Lula, pela primeira vez desde 1998, perde uma eleição.
2: É certo que ele próprio se deu que espanhar a...
1: Pois, mas lá está, mas ele faz a ideia e cria a ideia.
0: Desde
1: 98, 90, a última vez perde a eleição. O Fernando é o único presidente que os dois foi eleito à primeira volta. Portanto, de 98, que Lula da Silva não deu uma eleição. Ou seja, ele pede eleição e isto ele não foi. O que é que ele falou? Ele diz, vai à segunda porque foi assim. E depois ele vai ao geral Alckmin, os presidentes, foi concorrente com ele e diz, e depois com a Dilma também fomos sempre à segunda volta. Ele esquece de dizer é que foi sempre à segunda volta, a partir de 2002, foi para a segunda volta. Mas... como alguém tinha vencido a primeira volta. E parece-me a mim que é uma tentativa logo à noite de dizer, e é isso, ele foi buscar a questão de roupa, a questão da corrupção, com o branco, a questão é tivemos que representar a família. Mas parece-me a mim, dito, que se não vai colar. E porquê não vai colar? Que mesmo que eles olhem para essa questão, e obviamente as pessoas sabem exatamente aquilo que é e que foi Jair Bolsonaro, vai estar na voz dessa senhora brasileira que merece, que faz algum sentido, não é? De que efetivamente o pai já foi julgado hoje, perdeu nas urnas e depois é julgado no M39. Parece-me a mim que o Brasil vai olhar para esta eleição no sentido que é vai estar de manter poder e em que, apesar de tudo, quer renovar e alterar o futuro do Brasil. E essa é a grande questão, que é a pergunta que fica, é que Lula ainda pode dar o Brasil? E isso aqui é uma coisa super importante. E Lula podia ter feito isso. A peça rodeado do Cleto Sem. Lula peça rodeado depois que já foram do movimento sem terra e do movimento do teto, mas vivem bem em Brasil e são senadores, andam de vida mais luxo, digamos assim. E não aparece ninguém. Pela primeira vez nós não vimos uma candidata ou um candidato negro.
0: Os lados eram muito masculinos, exatamente. E muito heteros. E riquíssimo claro, diversidade. Claro. A diversidade brasileira não senti nesta eu falo mesmo sensibilidade.
1: E faltou uma que era super importante, era em minha opinião, eu acho que foi um, por exemplo, Geraldo Inova como vice-presidente, questão de estratégia, já logo me poderia poder concordar o Senado por São Paulo e poderia esvaziar uma candidatura. Sem que me parece a mim que Geraldo Alckmin também já é um político de um outro tempo e que já consegue vir para o século XXI, mas essencialmente é o seguinte que é, votar em Lula sem ter ao lado em que nos dê a ideia de que ele está a iniciar um projeto que poderá ser seguido por A ou por C, faz com que as pessoas olhem e digam, não, este projeto faliu, está morto, está acabado, o que as pessoas querem dizer, e portanto está na hora de comer de novo. Mas como não existiu uma terceira via e fizemos uma segunda terceira via, olharam, disseram, é uma expressão do brasileiro com isto, uma expressão brasileira que eu gosto muito, que diz, quando não tu vai mesmo. E eu acho que foi isso que aconteceu a Flávio Bernardo.
2: E agora, esta terceira vez nós aqui já falámos, e estes incisos, estes contentes com os dois lados, podem não ter, dizia há pouco, relevância na segunda, ou já estão outros?
0: Entendem, o voto, chamamos ao voto, atenção, mas os mais brancos, criou 1.800.000 votos, 1.200.000 pessoas, quase uns 40.000. Pessoa entre o não voter. É muita gente, portanto a diferença entre eles 2.2 mil de votos.
1: Sim,
0: é
1: que a eleição ainda está totalmente
0: em tese. Bolsonaro tem um vitório de votos muito maior do que Lula, porque pode buscar as 500 mil votos. Quer dizer,
2: o campo de
0: Flávio Bolsonaro é maior do que Lula, vai ter de mexer na eleição, vai ter de buscar a abstenção aos brancos, vai ter de forma, políticos que não conseguiu ativar na primeira fase de campanha, porque tem que ser dito. Errou completamente.

0: A campanha, a forma como campanha, achou que era um pano parque, e esse era o candidato preferido do rastro de Lula, é o Michel, e entre as freitas que são foi Bolsonaro. No início, não vamos bater no garoto que não ele venha a jogo, e de repente aconteceu o que aconteceu, e ferraram completamente. Tem muito tempo, eu acho muito difícil ter, acho muito difícil, se pode conseguir rever a convívia, um Congresso, e
1: já lá vamos, já
0: um Congresso. Mas eu queria uma coisa, Miguel disse, só voltar atrás, a senhora que diz, já foi julgo às vezes, mas não para a pena completa. E o que se prepara, já está um dos ministros, o juiz do Tribunal Federal, nomeado por Bolsonaro, o Cássio Nunes Marques, já está a dizer que vai seguir ao turno, propor, minar, soltar Bolsonaro. E portanto, ele pode ter julgado duas vezes, mas não se as pessoas, que vem agora um momento de justificação. Isto vai ser de vingança, claro, do bolsonarismo. O lulismo.
2: Mas ele disse noite eleitoral, que eu até um pouco fora de sumpitas, mas ele é natural. Poucas palavras que Flávio Bolsonaro disse, das coisas que nós vamos ver é, efetivamente, em 4, possível até 5 juízo do federal. Uma das coisas que está presente, e vão, as coisas que está presente, é o seguinte ser. O perdão que ser feito pelo próximo presidente brasileiro, se for o Flávio Bolsonaro a apresentar o perdão, ele não vai ser retificado, penado, onde tem a maioria, e o Tribunal, o Supremo Tribunal Federal, tem, neste caso, a prerrogativa, por causa do crime, é a prerroga depois de efetivamente defender, na situação de diversos juízes, vai afrendar. E o que é que
0: vai fazer? Sabe porquê? Eles tratam as impeachment para o Congresso, para o Senado. Exato. Impeachment, ao impeachment, de um juiz do Supremo Tribunal Federal, de 54. Claro. A bancada do Bolsonaro, 50. Sim, sim. Faltam 4. Claro. É fácil.
2: É fácil. E depois,
0: estão sob a ministra. Depois,
2: o que nós vamos ver no Brasil, portanto, e esta é, eu falo, fiz a análise daquilo que é pensamento. O que nós vamos ver no Brasil nos próximos, ser um alinhamento completo, do partido tipo que falar consegue para ganhar, ser um alinhamento completo, Donald Trump, vai ser.
1: Já iria ir lá, mas ainda voltando a essa onda do Zemo, incorre, enfim, em demorar, que poderia haver aí também, caso Flávio vencesse, de haver uma mudança, modo a acabar com, já disse aqui que os cargos são e acabar com isso, também, retroativamente, ainda prima, afastando o Presidente Moraes, criando uma desfavorável à própria
0: Presidente. Se ganhar o Brasil agora, a segunda volta de tomar, que é a decisão, íssima, vai ter de escolher entre o Estado, a sensibilidade, o apoio social, o mesmo, e uma instituição. Que o Lula, mesmo que quiser dizer e manter socialmente, precisa dessa reflexão, não tem sorte no Congresso, nem na Câmara de Deputados. Uhum. Conquistar em absoluto pela direita, aquilo que ele diz, a direita, parece que ofende menos a extrema-direita. Mas, e é verdade, uma expressão belíssima do Gabriel Lima. Mas, e portanto, provavelmente, sabemos que do lado do nerismo há uma social é muito pouco apurada, e portanto, há uma escolha que vai ter uma escolha terrível, que é que se refaz isto, ou eu quero que o Estado, mesmo capendo, uma expressileira, mesmo continua e a escolha que gostava de fazer. E vamos ao início, primeiro, para o dentro, que é mal de escolha, não é? Isto tão grande. E escolha é imitada a estes campos que estão extremados. Quer dizer, um está datado, o que o Miguel fez, ou o Miguel fez, que se faz, é muito, muito feito, Miguel, que é exatamente isso, é um homem todo para a história do país e que não vai conseguir fazer uma cena.
1: E que vende-se por
0: vai estar muito para o Senado, 4 votos no Senado, está 4 votos no Senado, impeachment se quer punir o Supremo Tribunal, e portanto é uma chance absoluta.
2: Completamente, mas tem outra coisa, a quantidade de governadores que estão do lado da base, e o Presidente da República no Brasil precisa governar bem com os governadores, e portanto os governadores, como eu já disse aqui num programa anterior, os governadores têm poder sobre a similitar, por exemplo, e a polícia do há aqui uma quantidade de coisas, olhando e mesmo vendo que obviamente, automaticamente, há a possibilidade, digamos assim, é que mente podia fazer aqui a quantidade de análises que dão a possibilidade da vitória de Lula. Mas o que vai acontecer seria um Brasil completamente...
1: A vitória de que
2: seria uma vitória de completamente adiado. Possivelmente, no final do próximo ano, nós teríamos Lula a ser impeachment. Possivelmente, seria a destruição ainda maior. Agora, eu acredito é que poderá existir, e isto é... poderá ser um redesenho de toda a arquitetura constitucional brasileira, nomeadamente retirar poder excessivo de alguns ministros, não é a Suprema, com alguns ministros da Suprema Corte tomaram para, obviamente, Alexandre de Moraes, mas por outro lado, há outros que também tiveram isso, mas um redesenho, por exemplo, coisas que se fala, é a possibilidade de acabar com um princípio que é tipo importante, que dos governadores e os presidentes não terem, por exemplo, dois mandatos, e esta é uma preocupação, que é isso, isto significa

0: significa? Significa que nós poderemos ter a possibilidade de um futuro presidente brasileiro fazer três mandatos, o que está à questão da democracia.
1: Eu não quero ser ativo nem assustar, não vou esquecer quem ganha esta eleição.
0: Mas
1: isto
0: é feita
1: por... quem ganhou a primeira volta considera que o período do no Brasil é um período bom da política brasileira. São pessoas que invocam, são pessoas que invocam os tutoradores da militar, ilustra, etc. Eu não quero criar aqui, nem assustar, mas vem com uma probabilidade, muita probabilidade, até porque não se conhece o Flávio, portanto vai ser altamente influenciado, já é.
2: Deixamos agora, por causa da falta de qualquer um dos mercados irão bem, e há quem...
1: Não,
2: mas quem, Belinho, tu falas há pouco, não sei da qual, mas há quem, Belinho, também portanto, enfim, da equipa que acompanha Flávio Honor.
1: Do Lefrac, o Arad é um ordémico, está no sei que se corre, não ia nas finças. O
2: Arad
1: tem um apoio muito forte, a Daniela, que além de ser uma comunista, uma mulher muito forte, né, e que ajudou imenso a criar o turismo com o sexo feminino, com o trato feminino, porque ela própria fez filmes, vários a chorar, pelas mulheres, dois turnos, dois trabalhos, e com sustentar os filhos, quer dizer, tudo aquilo que nós, dentro de identário e eleitoral feminino, e ele foi a Dan que fez, e fez muito bem feito, e vai ser mostra no tal governo Flávio Bolsonaro. Portanto,
0: ver também que há indicado que central, que é super tanto.
1: Vamos, o problema está com a inflação, 90%, não é gerações gigantes, está com histórias em termos de emprego. Tem uma dívida está indo, e os juros ali, os juros estão quase 14%, e se rebenta com a economia das pessoas, e pouco inflação. Varinha mais, não sei o que é, porque é que o mercado, eu sou estruturante liberal, um bocado conservador, eu não devia dizer, mas quer dizer, sei o que é, quer dizer, os mercados fechados com, porque os mercados egoístas, mas os mercados estão a ver a evolução do passo, não estão a ver a evolução das pessoas.
0: Sim, sim, mas que os mercados sejam, ou melhor, os mercados não fecham, que tiveram calmos.
2: Não,
0: mas calmo, no sentido de não é coisa, porque falar traz estabilidade económica e de estabilidade institucional. Se você tivesse ganha o primeiro turno, por exemplo, o PT se ganha Senado, aí já não
1: havia. Um momento entre o livro e o livro.
0: O problema é que tem esta linha de que há o que hoje no Bril e que não se viu dos tempos de Nani Ricardoso, quando, curiosamente, é o PT que dá a mão ao PSDB fazer as reformas estruturais que vão depois lançar o Brasil do princípio dos 2000 e o boom económico que teve, o que nós vemos pela primeira vez é um presente.
2: Vamos utilizar aqui. Um presente.
0: Exato, Francisco Carneiro. Eu hoje estou a buscar os pagadores da democracia.
2: Todos os ovos do mesmo cesto, não é?
0: Exatamente, o que é que vamos ter? Nós temos aquilo que Francisco Carneiro disse, que era um presidente, e um governo e uma maioria. E é isso, Flávio, tá? E é essa estabilidade que para o Brasil, estabilidade essa que justamente e vai para fazer reformas. Se essas reformas vão ser reformas.
1: Esse é que é o tema. O Excel dos mercados diz, há um alinhamento dos dois poderes, estamos felizes, vamos festejar. Só que isto era um governo, já anunciaram, vão perseguir os embaixos do Brasil. Pelo agora, tem uma lista das pessoas que vão perseguir. Quer dizer, dar uma conclusão, o Excel diz que há um aumento entre o relativo e o executivo. Portanto, andar para a frente. É preciso ir mais, é preciso ir mergulhar mais e perceber o que é que vai mover o bolismo. E nós não perceber. E eu saúdo uma segunda, digamos assim, remota para que é um debate que as pessoas confrontaram os perfis.
2: Que não ouvem,
1: que não ouvem. Aqui iam ver um de ideias com uma mancha mediática gigante a trair da campanha, as pessoas totalmente tarfas, sem uma campanha de polarização afetiva, e ainda não lança como em 2022, mas a polarização está lá, as pessoas liam, absorviam, não discutiam, é bom, mas qual é a proposta? Quer dizer, quais são as duas principais de Flávio Bolsonaro?
0: Ninguém.
1: Que é o motivo para ser mais crítico, com que o Lula fica a necessidade de um Lula 4. Não percebi isso.
0: Pois não, exato.
1: Portanto, agora,
0: é que
1: semanas...
2: E já agora, então, aqueles dias, o Brasil fora também, Donald Trump já saudou este primeiro volta, até voltou a dar dúvidas sobre o sistema que já americano, saudando rapidez que o urna Brasil funciona. Isto, para Trump, é também uma notícia, eventual eleição de Flávio Bolsonaro.
0: Antes de falar da vitória de Trump nestas eleições, lembrado que a Erita Bela Policial foi

0: associado pela Exatamente. Deputada Federal, a dizer de que existe uma eleição sob a interferência estrangeira das eleições. Nós não sabemos quanto existe essas diferenças, é nas eleitorais, se é com as chamadas fake news, se é. Não sei, financiamento, mas que existe esta investigação aberta, que foi aberta pela, logo nas eleições, pelo da Polícia Federal. Dito isso, obviamente que existe um alinhamento estratégico de Flávio Bolsonaro, que vai basicamente aproximar-se daquilo que vinha problemática de May na Argentina e do presidente do Chile. Ou seja, e podemos também à culpa, estou a falar dos três mais antes, económica mais importante. Nós vamos ter uma América Latina totalmente alinhada com o Trump. O que é que importa a questão do Brasil? O Brasil é uma série económica latina, a China é uma grande parceria económica e tecnológica com a Rússia. E também é dos países, nomeadamente dos países oficiais, que tem o maior apoio em projetos sociais em África. Que nós sabemos que a família Bolsa é particularmente interessada nesse tipo de coisas. Portanto, vai ter um reflexo de peso nestes projetos sociais, mas ter também um projeto no peso do Brasil na órbita internacional. Porque algo que era, diga assim, hoje de troca de Xi Jinping, Donald, que é os BRICS, do preso dos BRICS, nomeadamente aqui é terras raras, existe no Brasil. Se o Brasil andar completamente com do Trump, apesar de falar na campanha que vai continuar a criar esta parceria estratégica com a China.
1: Já ele, Bolsonaro, o pai, disse que ia acabar em si, não é?
0: Exatamente. E, portanto, mas nós podemos ver o Brasil a deixar dessa poderança no livro crítico internacional e a passar a estar muito mais alinhado e até utilizando a expressão que foi muito discutida na campanha, de que o Brasil não é o tal do Trump. Mas com o Flávio Bolsonaro pode mesmo ser, não se calhar não o assassinal, mas fantoche dentro dos ricos, de alguma forma, vai ser usado para crescer a China. Porque mesmo visto fora na política internacional, esta eleição era tão importante. E era tanto para o equilíbrio mundiais. E, portanto, tenho pena que isto não tenha sido discutido como palavra, não sei o político executivo, nem o posicionamento. Lembro-me de 2002 e diminuí isto. 2001 ou 2002 e depois 2006. Principalmente em 2002, uma das coisas que mais se debateu na campanha era o posicionamento e o respeito que Lula internacional. Ou seja, ele voltava a ter um assento no âmbito mundial. Ou não, vai atrás na segunda, terceira, na fila para estar antes de...
2: E para quase temos 3 minutos ainda, Zé, esta posição, voltar à questão de... Esta segunda será inevitável, estranho, ainda pode...
1: Muito, eu acho que está claro, Lula como erro e não doar, pouco. Nós temos em várias democracias, incluindo nossa, várias democracias, a parada do incumbente normalmente um debate com muito exponente, era o caso, e ter 4-1.
2: Agora é um mano.
1: Agora é 1-1, e acho que o Lula perde sabor. Já, Flávio Bolsonaro já começou a dizer que não fosse uma outra indicação de visitar, tanto que a primeira vez, a única vez que Bolsonaro fez um desmaio no meio do debate. Bom, portanto, é não muita prática, mas seria fundamental que fosse um debate. Perceber a estrutura dos dois, comparar programa, comparar perfis, comparar ideias, quem fazer e quem tem experiência, fundamental. Isso num debate, como os debates da televisão brasileira, fica muito ente. Quer dizer, foi uma pena. Lula foi um erro, não ter aceito. E Flávio Bolsonaro fez muito bem em não ir, ele fez não ir ser selado por Renan Santos. Desta vez, acho que quer reparir, vai ser altamente dado.
2: José Bruno Ribeiro, ao lugar, estamos a encontrar-nos próxima semana, a mergulhar o Brasil adentro, que vamos a caminho do segundo turno.
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4: Aproxima-se o Dia de Saúde, é no sábado, 10 de outubro, por isso, neste programa mundial essencial para todos. Refiro-me ao desporto, em particular ao desporto adaptado. Maria Reia, responsável da Natura do Campo Olímpico Jorge, convidada

0: programa de hoje. De forma, o desporto a criança com deficiência, destruir e melhorar a autoestima.
1: O desporto ensina as crianças a lhes falharem porque pelo que fazer, não pelo que acham que ele deve ser. E isto muda a forma como se relacionam com o corpo. Cada vez que uma criança consegue fazer algo que antes conseguia, como marcar um golo, ou se mais uma dificuldade da sua prática desportiva, está a dar uma pequena prova de capaz. E é de pequenas provas a pelo longo tempo que se constrói a nossa autoestima. A inversão demonstra também, presente isto, é como a física subida, a sensação de eu consigo, que chega a boa parte da ROM, terá atividade física e melhoria da autoestima e imagem corporal em crianças e adolescentes, incluindo em deficiência. Claro que este poder de superação não pode ser aqui mesado. É bem na competição que se desenvolve a capacidade de acreditar nos capazes. Mas também acho que aqui a camada fundamental de alinhar também tem com a inclusão de pares. Nós sabemos que sem um texto verdadeiramente inclusivo, as pessoas com deficiência têm menos direitos pelas mulheres, sentem-se sozinhas e correm maior risco de bullying do que os outros pares sem deficiência. No desporto adaptado inclusivo, crianças sentem-se vistas primeiro como atletas, não primeiro como diferentes. E é essa a olhar dos outros, mas tem uma própria pessoa cima, tem um bom título muito relevante.
0: E como é que o desporto adaptado ensina as crianças a lidar com outras emoções, como a frustração e resiliência?
1: O desporto na prática os sítios onde as crianças podem cair literalmente e aprisionar-se faz parte do jogo. Por exemplo, foi um amigo chegar em um lugar, tudo isto acontece em um contexto contido, com outros por perto, com as claras e com a possibilidade de ter outra vez amanhã. As ações desportivas expõem as crianças a desafios que exigem também maior consciência das suas reações. Se tornas um pouco mais resistente desse em se atuar a frustração, a relacionar-se com os outros, a gerir emoções e a tomar decisões. Mas o que eu gosto sempre de sonhar aos pais que não é proteger a criança da ação que a torna resente. Acompanha tanto a travessa, sendo o papel do adulto não remover os obstáculos, mas ajustar o desafio ao nível de crianças presencionalmente sem resolver o problema por ela.
0: E o de mental tem efeitos positivos?
1: Assim, existem vários estudos que revelam que há melhores aspectos do bem-estar mental e psicológico, como de ansiedade, diminuição de sintomas depressivos, melhoria da gestão de stress, aumento da autoestima, melhoria de qualidade das pessoas deficientes. Portanto, é fundamental nós não menosprezarmos este impacto e que derivar de. Uma das explicações centrais para este impacto positivo é a diminuição do isolamento. Para muitos destes jovens, o desporto é sobre a sua idade e a sua liga aos outros. E não é só o corpo que fica forte com o desporto, de forma que a criança consiga cumprir com os outros, de forma como se vê. A conjugência aponta sempre uma direção que nos dá a ser clínica também para andar a prata.
0: Ainda receio dos pais de pessoas com ciência em levá-los a atividades esportivas. Como encontrar um equilíbrio? Como pode gerir as expectativas?
1: Sim, quero por dizer que este receio é altamente compreensível, não é?

0: a transformar esse medo genérico num plano seguro e concreto. Depois, procurar programas de desporto adaptado, com técnicos formados especificamente nesta área, porque isso reduz realmente o risco e reduz também a ansiedade dos pais que deixam de estar sozinhos a avaliar tudo. Por fim, também ligarmos-nos ou ligarem-se a outras famílias que já passaram por isto, ver outros pais que arriscaram e que correu tudo bem, é sem dúvida dos fatores mais eficazes para reduzir a sobreproteção. Quanto às expectativas, para que também sejam aqui equilibradas, é importante também não nos guiarmos pelo medo, mas também não colocar demasiada pressão sobre o desempenho da criança. O equilíbrio saudável está em focar no processo e não no resultado, na participação, no prazer que a criança também sente, no seu progresso pessoal e não na comparação com o desempenho de outras crianças com ou sem deficiência. O objetivo nesta fase é formar uma criança mais confiante e mais regulada emocionalmente. Se depois houver talento e vontade de competir, é um bónus, mas não é o ponto de partida. Em suma, acho que é importante nós percebermos que o maior risco, muitas vezes, não é a criança magoar-se, é nunca ter tido realmente uma oportunidade de se levantar sozinha.
1: Mariana Correia teve a oportunidade de acompanhar 17 crianças que experimentaram pela primeira vez o movimento paralímpico. Em Portugal, são várias as atividades para as pessoas com deficiência, do futebol ao atletismo, ao karaté ou à dança. Há espaço para todos e os efeitos são notórios.

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1: A durinha do técnico chegou a Lisboa depois do Reino Unido premiar o protótipo desta primeira locomotiva 100% elétrica desenvolvida pelos alunos do Yes Train. Oeiras vai medir o pulso às entregas Last Mile e instalar num nó em Algés sensores de análise do rumo deste tipo de operações. De Viena do Castelo à Turquia, a tour solitária de David Mendes para entregar o testemunho de 10 propostas aos líderes que vão estar na COP31 das Nações Unidas. Estas são algumas notícias do mundo da mobilidade. Já pedala até à fronteira raiana David Mendes, o ciclista, solitário, presidente da Viena Ciclável, que aos 50 anos decidiu ir de Viena à Turquia. Uma viagem de bicicleta sem apoio motorizado e sem equipa de suporte para levar um memorando com 10 propostas aos líderes da COP31, a Conferência do Clima das Nações Unidas, que se realiza em Antália a partir de 9 de novembro. Para este engenheiro de ambiente que se assume ativista climático, esta é também uma forma de homenagear quem perdeu a vida na estrada ao volante de uma bicicleta e uma forma de integrar o projeto de estafeta da COP Bike Rider. A aventura de 4.700 km vai passar por 11 países, num território que inclui duas travessias de ferry, a subida de montanhas com desníveis acumulados na ordem dos 37 mil metros, o equivalente a escalar o Everest mais de 4 vezes.
2: Definia a viagem em 4 etapas, digamos. A primeira, que é traz-me daqui até aos Pirineus. Passo os Pirineus e pararei um dia em Saint-Jean-Pied-de-Port, que é conhecida pela aldeia onde se começa o caminho de Santiago. Depois a segunda etapa, pronto, leva-me quase até aos Alpes, França, até Itália. E depois de Itália, entro nos Balcãs, até à Grécia. E finalmente, da Grécia até à Turquia, apanho um ferry e ainda faço bastantes quilómetros na Turquia até ao destino em Antália. Estou a contar para 150, 200 quilómetros por dia e pronto, e posso ajustar também para me encontrar com determinadas organizações que possam surgir ligadas à COP Bike Ride, como ligados à rede de crescimento internacional. E outras organizações ciclistas também.
1: Com o outono assenta nos carris da inovação, a primeira locomotiva 100% elétrica desenvolvida por alunos do técnico, que acaba de ser premiada no Reino Unido e já pronta a entrar em competição, fez saber à TSF

0: Manuel Barreiras, o team leader da ES Train, a equipa de estudantes de engenharia responsável pelo projeto.
1: Neste momento está 100% funcional, há alguns componentes que faltam ser otimizados para competir, mas neste momento ela está funcional. Tem um comprimento de 2,7 metros e uma altura de cerca de 70 centímetros. Tem uma estrutura aerodinâmica e a chapa de alumínio, 100% elétrica, a locomotiva, portanto tem todo o seu conjunto de componentes eletrónicos.
0: Para já, os criadores desta locomotiva 100% elétrica, batizada de Andorinha, esperam que possa servir as empresas ferroviárias que estão a apoiar o projeto.
1: Há empresas que têm um interesse em patrocinar-nos para proporcionar esta iniciativa na academia, porque no fundo nós seremos os futuros engenheiros ferroviários, portanto há empresas que estão dispostas a ajudar-nos e fazer isto acontecer.
0: Para garantir sustentabilidade do espaço público na etapa final das entregas de encomendas, Oeiras vai medir o pulso à Last Mile, instalar no nó em Algés sensores para analisar o rumo deste tipo de operações e definir 15 minutos para recolha de encomendas sem custos adicionais. Fez saber Mara Duarte, presidente da Parque Estejo, em mais uma conversa de aquecimento da Portugal Mobi Summit.
2: Algés é um local em que tem efetivamente grande concentração de pessoas, de comércio, de quem trabalha naquela zona, super condensado, é o melhor, neste momento, laboratório que nós podemos ter para meter sensores, mas não são sensores que só veem se o carro vir à esquerda ou à direita. São sensores que me permitem perceber quanto tempo é que lá fica o carro estacionado, e nós sabemos que em média um carro que circula mercadorias, circula 60%, está parado o resto do tempo. Em média para 16 minutos. Aquilo que nós precisamos de perceber, onde é que está esta pressão, eu preciso de medir para depois avaliar que tipo de estrutura é que é mais correta.
0: A governança do espaço público é apontada como fulcral no negócio que tem vindo a crescer de forma exponencial, confirmado por Alberto Pimenta, consultor sénior e conselheiro de e-commerce dos CTT.
3: Nos últimos 10 anos, o número de compradores online em Portugal cresceu 2 vezes, o e-commerce global cresceu 4 vezes e o delivery, a entrega no last mile, cresceu 5 a 7 vezes. E se nós olharmos depois para a questão da tipificação desse mesmo e-commerce, ponto, claramente o e-commerce é 55% urbano, por isso é da Grande Lisboa, Grande Porto, e 85% são jovens, ponto, ativos entre os 25 e os 44 anos. Por isso há claramente aqui uma grande pressão sobre as cidades, sobre as zonas urbanas, e em termos de medidas operacionais, ponto, houve claramente uma grande revolução durante estes últimos 10 anos dentro dos CTTs. Uma coisa é eu entregar encomendas em 1 milhão de domicílios, outra coisa é entregar em 300 mil domicílios.
0: Rafael Morgado Fernandes, o CEO da Lalou, a empresa de entregas de última milha, não esconde vontade de aumentar o serviço nas cidades, mas alerta que a gestão do espaço público depende das decisões políticas.
4: Nós gostávamos, nós como todos os operadores, de ter mais projetos na cidade, mas para isso é preciso apoio dos decisores públicos, dos decisores políticos, é preciso haver investimento nesse sentido. Não vejo uma real política pública que queira resolver o tema.
0: Uma reflexão sobre entregas last mile, quando cerca de metade dos portugueses já está a efetuar compras online, de acordo com os dados da Anacom. E a estimativa aponta para que o e-commerce cresça a um ritmo acima de 10% ao ano até 2030 e também, já com a ajuda de veículos autónomos, permitem calcular uma ascensão nas entregas a rondar os US$ 31 bilhões à escala global.
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1: Bang Bang, um título que curiosamente foi cantado pela primeira vez em 1966, ainda não era nascido, pela Cher, e que depois foi regravado por alguns outros artistas até em 2014, e reunir estas três grandes artistas da música contemporânea americana, a Jessie J, a Nicki Minaj e uma voz que eu continuo a achar das maiores e melhores vozes da atualidade, a Ariana Grande, e que neste título Bang Bang acaba por ser também uma metáfora engraçada à atração romântica, à sexualidade, e que acaba por também ser um registro muito multifacetado de pop, de R&B e de mesmo de rap interpretado pela Nicki Minaj. Por isso é uma canção que eu gosto particularmente e que me dá aquele bem-estar, eu diria, quando a ouço.

Dancing Queen, do ABBA, a banda que provavelmente mais marcou também a geração de 70, e que aqui acaba por ser um título muito curioso, porque descreve uma jovem numa pista de dança, completamente entregue à música, e que vive intensamente aquele momento, porque sabe, ao fim e ao cabo, que a juventude e talvez aquele momento não durarão para sempre. Portanto, é um apelo universal também a todos nós, viver os momentos e não deixar, efetivamente, para segundas núpcias aquilo que devemos, como se chama dizer em bom português,

0: Do They Know It's Christmas, um tema que foi essencialmente também um projeto de solidariedade para com pessoas que estavam essencialmente no continente africano a passar fome, e que faz muito bem o contraste entre o Natal, uma altura do ano que todos nós adoramos, e aqueles que passam infelizmente fome e pobreza muitíssimo evidente, e que foi protagonizado por um conjunto imenso de grandes artistas britânicos. Recordo o Boy George, o George Michael, o Simon Le Bon, o Bono dos U2, o David Bowie, o Phil Collins, o Paul McCartney, o Sting, enfim, caras e nomes conhecidos de todos nós que nunca mais vamos esquecer. Do They Know It's Christmas.
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1: Nesta seleção musical não podia deixar de ter o Hey Jude. Seguramente muitos mais milhões de pessoas apreciam imenso esta música e vibram-na a ouvir. Ela, curiosamente, foi composta pelo Paul McCartney e fala de uma situação difícil que, na altura, o John Lennon viveu, que foi o seu divórcio, e o filho, que se chamava Julian Lennon, acabou por dar o mote para este Hey Jude, que inicialmente era Hey Jules, e por isso mesmo uma canção que começa com uma mensagem, eu diria, de consolo, de encorajamento a alguém, e que depois vai atravessando este período de doloroso, que é sempre um divórcio, mas que acaba por ser também, acho eu, um hino mundial para não ficarmos presos à tristeza e permitir que, de facto, o amor e a esperança entrem sempre na nossa vida. Hey!

Acho que ninguém fica indiferente ao início e à própria música. Falo do Jump, dos Van Halen, uma música ao estilo hard rock, um estilo que confesso gosto menos, mas que nunca me deixou indiferente pela força, pelo apelo, digamos assim, que esta música também traz, o podermos superar-nos e, de alguma forma, evitar aqueles medos e aqueles receios que a vida nos vai trazendo diariamente. Por isso, deixem-se soltar de novo com o Jump dos Van Halen.

Radio Gaga, aqui numa versão ao vivo e curiosamente no maior espetáculo que existiu de música ao vivo nos anos 80, que foi o Live Aid, com duas versões, uma em Londres e outra em Filadélfia simultaneamente, e que quem viu nunca mais vai esquecer. Foram 70 mil pessoas que cantavam e entoavam com palmas ritmadas esta canção e que efetivamente tornaram inesquecível este momento.

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1: Cover Me in Sunshine, uma música que nos leva para os anos em que sofremos a pandemia Covid. Ela foi lançada em 2021 e é cantada pela Pink e pela sua filha, Willow Sage Hart, e que nos leva para o universo de querermos voltar à normalidade, reencontrar amigos, de sair, de viajar e principalmente de recuperar toda uma experiência que é a relação entre a mãe e a sua filha, ou um pai e as suas filhas. Eu aproveito para dedicar às minhas filhas, que acho sempre que são as minhas maiores referências de vida e as minhas maiores criações.

You're the One I Want, do filme e do álbum musical Grease, cantado pelo John Travolta e pela Olivia Newton-John. Foram claramente dois ícones da minha adolescência. Este filme de 78, o Grease, claramente foi para a nossa geração um filme de grande irreverência. Ele contava a história de dois jovens que se apaixonaram e que queriam ficar juntos. E curiosamente também para mim foi o meu primeiro álbum em vinil, e a razão de eu me lembrar tão frequentemente desta música e de a ouvir com muitíssimo agrado.

Os 4 e meia e Miguel Araújo cantaram esta música que, de alguma forma, acabou por ser uma versão ainda mais entusiasmante, porque é ao vivo no Hipódromo Manuel Pessoa, em Cascais, onde efetivamente eles atuaram em conjunto aqui há uns anos atrás, e que acaba por ser também uma ode a uma, enfim, um estado de alma, à solidão, mas que eles transformam quase numa personagem com quem vão conversar e que irradia o humor, a ironia, a observação quotidiana, que acho que é muito engraçado também podermos ter numa canção, transformar claramente algo que não é positivo numa canção que todos nós sabemos e que acabamos por ter um refrão muitíssimo interessante.

0: malta aqui do meio para ali, inclusive a zona VIP, continua a cantar a mesma coisa, ok? Vai!
1: E a malta que está aqui à esquerda do Miguel? Miguel está aqui no meio do mar.
2: Mas o nosso risco é o maior, Miguel.
1: Vamos cantar o refrão, com bem força, sim?

Sweet Caroline, uma música interpretada e escrita pelo Neil Diamond, que tem a particularidade para mim de ter sido lançada no ano em que eu nasci, 1969, e que sem dúvida hoje é uma das canções mais cantadas em todo o mundo, em diversas circunstâncias, e que, curiosamente, se deve a ele ter visto, segundo o próprio, uma jovem que se chamava Caroline Kennedy, que era filha do JFK e de Jacqueline Kennedy, e que, quando ela tinha 9, 10 anos, a viu, supostamente, a montar a cavalo, e inspirou-se nessa música, ou nesse nome, para então dar título à música. E hoje a música efetivamente resulta francamente bem, e com aquele saudoso so good, que no refrão vai transformar esta canção efetivamente num hino de todos nós, um hino mundial, e que representa bem aquilo que a música é, uma linguagem universal.

Michael Bublé, um dos intérpretes da atualidade mais relacionados com o jazz, como sabemos, que muito aprecio. E aqui numa música, o Sway, talvez menos ouvida em determinados momentos, mas que eu gosto particularmente, e que é um mambo que inicialmente foi cantado por um mexicano em 53, vejam bem aos anos que isto foi, e que depois o Bublé recuperou em 2003, e que me leva sempre a acreditar que uma pista de dança pode tornar verdadeiramente memorável uma noite. Por isso, fiquem com o Sway do Michael Bublé.

Sugar dos Maroon 5, uma banda mais contemporânea, mas que muito gosto, e que nesta canção, que utiliza o açúcar como uma metáfora para a doçura, para a necessidade da presença de outra pessoa, e ao fim e ao cabo para aquilo que é universal e que nos deve unir a todos, que é o amor, e que também teve um videoclipe muito curioso em que os Maroon 5 apareceriam de surpresa em vários casamentos, tocando para os noivos, e que deu claramente aquela associação muito forte entre o casamento, a felicidade, a celebração.

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1: Uptown Funk, aqui interpretado pelo Bruno Mars e também com o Mark Ronson no videoclipe, que acaba por ser uma música de homenagem a vários estilos musicais, o funk, o soul, o R&B, que é um apelo mais do que evidente, irresistível, eu diria, à dança, e portanto salto sempre da cadeira, como se costuma dizer, onde estou e quando ouço essa música.

0: Esta próxima música, que se denomina A Chuva, da nossa grande intérprete Marisa, é para mim uma música que me desperta grandes emoções. Infelizmente ouvia em períodos de, eu diria, de partida de alguns dos meus entes queridos, mas simultaneamente dá-nos sempre aquela melancolia própria do fado, a saudade que tanto, de alguma forma, é irrepetível até noutras línguas, e por isso mesmo eu hoje considero a Marisa seguramente uma das grandes vozes do fado e provavelmente aquela que mais facilmente nos leva a outros níveis, digamos assim, de interpretação vocal desta grande canção que é o fado em Portugal.
1: As

Feiticeira, um título que muito gosto, composto pelo Luís Represas, o saudoso Luís Represas, com quem tive a oportunidade de privar, e também pelo Pablo Milanés, um cubano, que infelizmente também já partiu, e que nos deram aqui, quanto a mim, uma enorme alegria ao comporem este título de uma forma diferente do que o Luís Represas o tinha cantado originalmente, e que faz a fusão perfeita entre a música portuguesa e a música latino-americana que o Pablo Milanés interpretava.

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1: Art So Good, de John Mellencamp, um tema que em 82, quando foi lançado, nos fazia seguramente saltar para qualquer pista de dança onde fosse tocado, seja num casamento, numa discoteca ou mesmo em casa, e a verdade é que fala sobre as relações amorosas que podem também ser dolorosas, mas que ainda assim têm de ser vivenciadas, porque isto é a vida, o amor muitas vezes complica-se, mas vale a pena ser sempre vivido.

Great Balls of Fire, aqui numa versão do grande Jerry Lee Lewis, cantada em duas bandas sonoras do Top Gun, a sequela que conhecemos mais recentemente, e o original, que marcou profundamente a minha geração nos anos 80 e que me transporta sempre para este rock and roll ao estilo clássico que eu muito aprecio.

0: O Canto da Cidade, uma música interpretada pela Daniela Merkel originalmente e que aqui eu escolhi em dueto com a Ivete Sangal. Elas são duas baianas e, curiosamente, este tema foi gravado no Rock in Rio em Lisboa em 2018. O facto de serem duas baianas lembra-me sempre uma história curiosa que, quando fui ao Brasil, e ao ser transportado por um motorista que nos levou de um lado ao outro da cidade, efetivamente lhe perguntei porque é que havia tantas pessoas no Brasil que de facto eram nascidas na Bahia e que se dedicavam à música. E ele dizia-me muito simplesmente, com muita piada, de facto na Bahia não se nasce, na Bahia estreia-se. E isto é bem o contexto em que efetivamente nós vemos uma música com claramente um ritmo carnavalesco, mas também aqui com uma simbiose com ritmos afros, com música popular brasileira, e portanto o Canto da Cidade para mim é também uma referência muito explícita ao Brasil que tanto gosto.
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1: A próxima música chama-se Sit Downs, dos James, e é uma das canções que eu considero mais icónica da minha adolescência. Passava frequentemente numa discoteca que se chamava Sigul, que era uma discoteca existente na praia de Galápagos, na Arrábida. O DJ, curiosamente, era o Zé Gato, que na altura passava já uma série de músicas que nós não ouvíamos em mais lado nenhum. E, portanto, foi daqueles sítios onde seguramente fui feliz e onde ouvi muitas das músicas que depois também influenciaram não só a minha adolescência, como a entrada na fase adulta. E este James palpitava sempre que chegava àquela discoteca e olhava para a pista de dança e começava, de facto, a ver aquele ambiente que gosto, que é um ambiente de alegria, de felicidade, de confraternização entre todos.

The Power of Love, uma música de Huey Lewis and the News, que marca claramente também a minha adolescência, os anos 80. Esta música estreou em 1985, fazendo parte integrante do Back to the Future, que foi um filme icónico também desta geração de 80. E onde claramente aqui o poder do amor, não é? O título, ao fim e ao cabo, em inglês, aparece como uma força, eu diria, capaz de alterar os comportamentos, dar coragem, transformar mesmo a vida. E o facto de depois o Michael J. Fox ter interpretado ao vivo esta música no filme deu-lhe aquela, eu diria, aquela capacidade de tornar a música um dos grandes hits dos anos 80. E por isso mesmo a minha homenagem também a todos quantos nesta altura se vão lembrar deste Back to the Future.

Frank Sinatra e o título New York, New York, que foi escrito originalmente para o filme com o mesmo nome e que data de 1977, na altura realizado pelo Martin Scorsese, que depois se viria a tornar seguramente um dos maiores cineastas da história contemporânea, e que na altura foi protagonizado em primeira instância pela Liza Minnelli e pelo Robert De Niro. E foi curiosamente a Liza Minnelli que cantou pela primeira vez este New York, New York, apesar de, claramente, o Sinatra depois tornou-o imortal, e hoje ele continua a ser cantado, inclusive em atuações desportivas, é mesmo quase, eu diria, o hino dos New York Yankees, e por isso mesmo é uma letra que a mim me traz-me um entusiasmo imenso, e também tem, curiosamente, uma declaração de ambição, a história de facto de chegar a Nova York, de triunfar, de tornar-se o number one, e que efetivamente o Sinatra acabou por tornar um hino claramente também informal da própria cidade da Big Apple.

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1: Cosa della vita, um tema também interpretado originalmente pelo Eros Ramazzotti, e que eu gosto particularmente desta versão, cantada com a grande, e desculpem a expressão, mas para mim foi uma das icónicas cantoras dos anos 80 e 90, Tina Turner, que efetivamente aqui interpreta com ele o Cosa della vita, Can't Stop Thinking of You, e é uma dupla improvável, duas vozes com timbres particularmente diferentes, mas que dão uma simbiose e uma dimensão muitíssimo mais forte a esta música, para mim, do que quando cantada só pelo Eros Ramazzotti, que também gosto muito, mas que naturalmente me arrebata mais este tema cantado com a Tina Turner.

Candle in the Wind, do Elton John, e escrita também em parceria com o Bernie Taupin, eles que escreveram vários títulos de grande nomeada, e que aqui em 73 compuseram esta música em homenagem à Marilyn Monroe, que tinha morrido 10 anos praticamente antes, e que refletia essencialmente sobre o que era a fragilidade de uma celebridade que acabou por se tornar um objeto quase de fascínio público. Depois, esta música foi reescrita em 1997, em homenagem à memória da Princesa Diana, que foi para a minha geração também um exemplo do que a monarquia devia ser, da proximidade às pessoas. Por isso, ofereço-vos à escuta e a este grande tema que eu gosto particularmente, que é o Candle in the Wind.

Yellow, um título dos Coldplay, a minha banda atualmente preferida, e que efetivamente traz uma particularidade da palavra amarelo, naturalmente, e para mim me lembra muitíssimo o pôr do sol e toda aquela plenitude da vida que nós, no dia que acaba, vamos naturalmente relembrar. Acho que é um tema extremamente simples, não é uma história complexa. Gosto particularmente da letra, mas transmite-me a mim particularmente uma sensação de entrega, de encantamento e, claro, de paixão por aquilo que gosto muito, que é ver o fim de dia, ver o pôr do sol.

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1: Esta próxima música chama-se Dancing in the Street. Neste caso é interpretada pelo David Bowie e pelo Mick Jagger, mas foi uma música escrita bastante atrás no tempo pelo Marvin Gaye, que foi uma das figuras mais influentes da história da música soul e do R&B, e que depois foi interpretado por inúmeros artistas, nomeadamente os Van Halen e os Kinks também. E depois o Bowie e o Jagger, que para mim foram seguramente dos cantores mais influentes também da minha adolescência, esta música é de 85, regravaram e fizeram esta versão, que também tinha uma particularidade, é que o videoclipe era verdadeiramente fabuloso, apelava claramente àquela tentação de dançarmos em qualquer momento, apesar de claramente apelar também à junção das pessoas e a transformar, ao fim e ao cabo, a rua num local de celebração coletiva.

Summer of 69, um tema do Bryan Adams, que no meu caso particular tem uma história de família por trás. Ele esteve cá entre os anos 1967 e 1970, o pai dele era diplomata, e ele esteve na escola, de facto, com um tio meu, que privou com ele durante estes anos em que ele passou por cá, e as histórias que, obviamente, o meu tio vai contando dão-me sempre um mote a ouvir e a ouvir e a ouvir esta canção, que gosto particularmente, e que, curiosamente, tem um duplo significado, o 69, o ano, de facto, em que ele vivia os seus primeiros amores, a juventude, a música, e também uma referência que poucas pessoas sabem, mais sexual, deliberada,

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3: Peço-te, tiozinho, arranja um preceptor que ensine o teu bobo a mentir. 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

0: Bom dia, 5:58, menos uma hora nos Açores e está no ar amanhã TSF de quarta-feira.
1: Dois astros nas notícias nas últimas horas. A despedida de Lionel Messi da seleção argentina de futebol no o jogo particular da última noite em Buenos Aires, que teve golos e muita emoção num jogo tipicamente de despedida. Quanto a outro astro, Cristiano Ronaldo, disse que talvez volte à seleção portuguesa, mas acima de tudo lançou críticas ao selecionador nacional Jorge Jesus, que ontem, nas primeiras palavras depois de divulgado o comunicado de Cristiano Ronaldo, disse que não conhecia o texto do comunicado e que ia ler para depois analisar. O dia começou com um bombardeamento israelita na faixa de Gaza. Passam hoje 3 anos depois do ataque do Hamas contra Israel, que provocou 1.200 mortos, mas que abriu a porta da violência e a destruição da faixa de Gaza, que dura há 3 anos sem cessar.
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0: Esta quarta-feira há previsão de aguaceiros dispersos até meio da tarde. Quanto a temperaturas máximas, 24 graus para Lisboa, 22 é a máxima para o Porto e 24 para Faro, mínima mais baixa de 8 graus na cidade da Guarda. Os Açores com céu pouco nublado em todas as ilhas, máxima para Ponta Delgada 23 graus. Para a Madeira, conto com aguaceiros fracos, 26 de máxima hoje para o Funchal. E agora o Jornal das 6 da manhã TSF, edição de Nuno Domingues.
1: Acabou a era Messi na seleção da Argentina. Estádio Monumental em Buenos Aires ontem à noite, com o resultado a ser de 3-0 para a Argentina num jogo particular com o Benin. As palmas aconteceram ao minuto 10, celebrando o número 10 de Lionel Messi na camisola histórica da seleção argentina, que antes tinha sido de Diego Armando Maradona. Este foi o último jogo de Lionel Messi pela seleção argentina, o campeão olímpico, campeão do mundo júnior, campeão do mundo de séniores, 3 finais de campeonatos do mundo, múltiplas vezes campeão de Espanha pelo Barcelona e de França pelo PSG, campeão da Europa e do mundo de clubes, melhor marcador de sempre da seleção argentina, 8 bolas de ouro, outros tantos prémios de melhor jogador do mundo. Esta noite Lionel Messi jogou a partida 208 pela seleção argentina, que terá sido a última, e marcou de penalti o golo número 126 com a camisola da principal seleção da Argentina ao peito. Ora, neste jogo houve muita emoção. E a falar no centro do relvado, rodeado por toda a equipa e também pela família, Messi agradeceu a todos, colegas, família, deixou uma palavra emocionada ao pai que morreu ainda durante este ano. Messi confessou que este é o momento mais triste da carreira.
3: Seguramente me toca vir o dia mais triste de minha carreira, que é onde le digo adiós a la selección, adiós a todos ustedes. Lo voy a extrañar. Defender los colores de la selección, pero ahora voy a estar de ese lado, con todos ustedes, bancando a todos estos chicos y a todos los que vengan. Siempre, siempre unido.
1: Sempre unido com o resto da equipa, mas agora fora do campo, Lionel Messi, o jogo de despedida da seleção argentina, vai continuar a jogar no campeonato americano pelo Inter Miami. No final do jogo, o selecionador argentino Lionel Scaloni disse que não haverá ninguém igual a Messi. A despedida de Cristiano Ronaldo da seleção de Portugal terá seguramente outro contexto. Pode ter já acontecido ou pode ainda vir a acontecer no futuro. O comunicado de ontem com a versão de Cristiano Ronaldo da crise da semana passada não é esclarecedor em relação a esse ponto, António Botelho.
4: Jesus quebra a palavra pela primeira vez na perspectiva de Ronaldo quando promete ao jogador que ia jogar 30 minutos contra a Noruega, mas não o coloca em campo. Diz Ronaldo, aqueci desde o intervalo, vi os minutos a passar e não fui chamado. Ronaldo admite que ficou frustrado e pede desculpa aos adeptos por não os ter ido cumprimentar. Refere depois o capitão da seleção portuguesa que, dois dias depois, na noite de terça-feira, houve uma reunião entre ele, Jorge Jesus e Simão Coutinho, diretor desportivo do Al Nassr, e que todos concordaram em encerrar o caso se Jesus dissesse na sala de imprensa tudo o que foi dito nessa reunião em privado. E Ronaldo divulga um guião com 8 notas que pediu a Jesus para dizer na conferência de imprensa. Uma delas, e passo a citar, era: errei ao colocar alguém da dimensão de Pelé ou Maradona a aquecer para depois não o colocar em jogo. Outro dos pontos que Jesus tinha a dizer era: ele nunca questionou as minhas opções, foi exemplar, leal e profissional. Ressalva Ronaldo que em nenhuma dessas notas pedia ao selecionador para pedir desculpa. Ronaldo acusa Jesus de ter tido uma postura que nada teve a ver com a reunião que tiveram, diz que Jesus foi agressivo e manifestou uma atitude de quero, posso e mando. E aqui, para Cristiano Ronaldo, é o momento em que Jesus falta pela segunda vez à palavra. Perante isto, decidiu ter abandonado o estágio, algo que não devia ter feito, diz. Ronaldo pede desculpa aos portugueses, aos colegas da seleção, e diz que deve ser alvo de uma punição da Federação Portuguesa de Futebol e, como capitão de equipa, o castigo deve ser pesado. Neste longo comunicado, CR7 mostra-se disponível para voltar à seleção. Diz: se estiver bem fisicamente, a jogar pelo meu clube, com um golo, espero, e a seguir ao cumprimento da suspensão que me for aplicada, estarei disponível, como sempre estive até hoje, para competir e ganhar pela nossa seleção. Conclui Cristiano Ronaldo.
1: Alguns dos pontos do longo comunicado de Cristiano Ronaldo explicando a versão dele próprio dos factos que levaram à crise da semana passada, que começou com o Portugal, aliás, com o Noruega, Portugal em Oslo, e que acabou com a saída extemporânea de Cristiano Ronaldo do estágio da seleção portuguesa ainda na Dinamarca. Ronaldo e Jesus são os polos desta crise. Confrontado ontem à noite pela SIC em Leiria, depois de assistir à vitória da equipa sub-21 de Portugal frente à Chequia, o selecionador nacional Jorge Jesus diz que tinha estado a ver a bola e que ainda não tinha lido o comunicado.
5: Estive a ver o jogo do Daniel de Leiria.
6: Portanto, falhou ou não falhou com a sua palavra?
5: Estive em Leiria a ver o jogo da seleção, agora vou ler o comunicado, não tenho nada a dizer.
6: Falhou a Cristiano?
1: E pronto, não houve mais palavras de Jorge Jesus, o selecionador nacional, com um momento em que não é ainda claro se acabou ou não a carreira de Cristiano Ronaldo na seleção portuguesa de futebol. O dia começou na faixa de Gaza com ataques israelitas que provocaram pelo menos 2 mortos, de acordo com as primeiras informações de responsáveis da defesa civil palestiniana. Os palestinianos dizem que um dos 2 mortos é um voluntário da Agência de Defesa Civil da Palestina. Na faixa de Gaza, as explosões causadas pelos bombardeamentos foram ouvidas ali bem perto pelas famílias das vítimas israelitas dos ataques de 2023, estavam a juntar-se junto ao local onde há 3 anos aconteceu o Festival Nova de Música Eletrónica para uma homenagem às vítimas. Foi ali que aconteceu um dos mais relevantes ataques do Hamas, que resultou em mais de 1000 mortos e no rapto de centenas de pessoas, na maioria jovens. Pouco depois, as famílias das vítimas dos ataques do Hamas, há 3 anos, cumpriram 1 minuto de silêncio de homenagem às vítimas. 3 anos depois dos ataques do Hamas, Omer Bartov, israelita, professor de História Europeia e Estudos Alemães na Universidade Brown, nos Estados Unidos, um especialista no estudo do Holocausto, repete a frase que escolheu para título do livro que escreveu: O que correu mal no meu país. Este académico não tem dúvidas em dizer que o atual governo de Israel comete genocídio em Gaza.
7: O que aconteceu ao meu país foi que, depois de 7 de outubro, o ataque do Hamas, os demónios que sempre existiram ali foram libertados. A situação degenerou, levando à condução de uma campanha genocida em Gaza e, simultaneamente, ao desmantelamento do que restava da democracia e do Estado de Direito para os cidadãos israelitas. Portanto, o país provavelmente vive agora o seu pior momento desde a fundação.
1: Omer Bartov, um académico que diz que é possível superar o trauma, mas que é necessário mudar a lógica da violência em Israel. O primeiro-ministro Luís Montenegro participa numa cimeira de líderes do MED9, na localidade croata de Split, no Adriático, em vésperas de Portugal assumir a presidência deste grupo informal dos Estados do Sul da União Europeia. Nesta cimeira euro-mediterrânica, o primeiro-ministro português está acompanhado de Paulo Rangel. Vão ainda participar os primeiros ministros da Croácia, da Eslovénia, da Grécia, Itália e Malta, e ainda os presidentes de Chipre e de França. Pedro Sánchez, que estava também previsto participar nesta reunião, vai falhar este encontro, agora que está a preparar as eleições gerais antecipadas em Espanha no final do mês de novembro. Como é que a Europa está a responder aos desafios do alojamento local? É uma das perguntas que vai estar em cima da mesa hoje e amanhã na Cimeira Nacional do Alojamento Local. É uma iniciativa que vai contar com a presença de uma das figuras-chave deste tema atualmente na Europa. Matthew Baldwin é o chefe da Task Force criada pela Comissão Europeia para lidar com o tema da habitação. O presidente da Associação de Alojamento Local Porto e Norte, David Almeida, diz que o debate também gira sobre outros temas relacionados com o arrendamento de curta duração.
8: Vamos debater o alojamento local, mas também a habitação, o turismo e o território. Esta cimeira pretende ser, digamos que, o desmantelar de algumas narrativas que têm vindo a público, de que o alojamento local tem sido o grande culpado, entre aspas, da falta de habitação, etc. E esta cimeira pretende fazer um esclarecimento público sobre esta questão, porque não entendemos que assim seja. Já o demonstramos de alguma forma, mas queremos que publicamente seja declarado nesse sentido também.
1: David Almeida, o responsável da Associação de Alojamento Local Porto e Norte, que organiza esta cimeira do alojamento local a partir de hoje no Porto, no Cinema Batalha, uma cimeira que vai durar 2 dias. Passo atrás neste jornal para terminar. Retomando o tema de abertura, o último jogo de Messi pela seleção argentina e também o último golo de Messi pela seleção argentina.
9: Ali va a pegar Messi, en el día del gracias eterno, en el día de la despedida, 3 pasos de carrera, le va a pegar Leo, espera el arquero Marcel Dandinú, va Leo, respira, levanta la mira, observa al arquero y a la pelota, allá va Leo, allá va Messi, allá va el capitán de todos, va Leo, ahí está Messi.
1: Marcel Dandinú levou o estádio à euforia ao minuto 70, o golo de Messi, no relato do canal desportivo de eSports da América Latina.
9: Graças por fazer-nos sentir tão orgulhosos.
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0: Passam agora 12 minutos das 6. Bom dia, manhã TSF de quarta-feira. A esta hora estamos com 16 graus no Porto, 17 em Lisboa, 18 graus em Faro, 18 também em Ponta Delgada e 21 no Funchal. Voltamos à música agora para recordar David Bowie. Daqui a pouco temos Pressão Alta e também o humor de... Zé Pedro Silva.

0: Hugo Starman de David Bowie e agora It's Easier. É uma das quatro novas músicas de Stevie Wonder. Foram gravadas há 50 anos, mas só agora saíram da gaveta. São 4, aliás, 6:21. Vamos seguir em frente nesta manhã TSF, agora com a pressão alta, a crónica de desporto assinada por Nuno Vieira, o diretor do jornal O Jogo.
1: Faz hoje uma semana que Cristiano Ronaldo bateu com a porta, abandonou os estádios da seleção em Copenhaga e meteu-se no jato privado rumo a Madrid, agastado com uma alegada quebra de confiança com o selecionador. Durante alguns dias, Jorge Jesus pôde dizer o que entendeu, enquanto se esperava pacientemente que Ronaldo cumprisse a promessa de contar aos portugueses tudo o que tinha acontecido, como era a sua obrigação. E a promessa foi cumprida ontem, com o CR7 a explicar num longo comunicado no qual, basicamente, assume o erro de ter virado as costas à equipa, pede desculpa pelos atos praticados e assume que deve ser sujeito a penalizações por não estar acima de ninguém. Até pelo contrário, pelo estatuto de capitão que lhe confere direitos, mas também responsabilidades e obrigações. As alegações de Ronaldo, no entanto, apenas fomentam a divisão e sublinham o lado muito peculiar do craque, que até validou um guião que Jesus deveria ter seguido na conferência de imprensa. Por inabilidade ou por pensar que a sua autoridade poderia ficar em causa, o técnico não o fez e provocou, sem aparente premeditação, toda esta tempestade. Olhemos, no entanto, para o ponto 6 do tal guião. Ronaldo sugeria que Jesus dissesse isto: errei ao colocar alguém da dimensão de Pelé ou Maradona a aquecer para depois não o colocar em jogo. Se fosse hoje, não o faria. Ou então a parte final do ponto 8. É o jogador que mais autógrafos dá, que mais selfies tira, que mais acarinha os adeptos. Não inventemos problemas onde eles não existem. Quando não estamos contentes, reagimos. Foi só isto. Ou seja, acabou por ser Ronaldo a sugerir a tal história do mal-entendido. Embora todos percebam que foi muito mais do que isso, como qualquer leigo viu desde a primeira hora. E esta ode ao próprio apenas serve para concluir que o astro nascido na Madeira, além de mal assessorado, julga mesmo estar acima de tudo e de todos. Agora, a bola volta a estar do lado de Jesus, que tem uma bota para descalçar. Os resultados ajudam, as redes sociais nem por isso, mas perante tantos interesses e ingerências, é de admitir que os dois surjam em breve a dar um abraço como se tudo tivesse sido invenção dos jornalistas, embora nesta luta de ego tenha de ser Pedro Proença a puxar do cartão branco para que este triste episódio tenha um final feliz. Aguardemos pelos próximos capítulos de uma novela que já vai longa e que um dia poderá dar um belo documentário da Netflix.
0: São alta a crónica assinada por Nuno Vieira. Vamos seguir em frente a caminho das 6:30 nesta manhã TSF de quarta-feira. Agora, parece mentira o humor de Zé Pedro Silva na manhã TSF. Título da crónica de hoje, Ronaldexit.
2: Há desenvolvimentos muito importantes no Ronaldexit. A mais grave crise da nossa história. Ai, que exagero! Qual exagero? Se o atleta pôs Portugal no mapa, também pode tirar alguma coisa mais importante do que isto. O orçamento, querem ver? Nem a crise da habitação chega aos calcanhares de um problema destes. Ainda que se resolvesse, até podíamos ter casas. Mas sem estarmos no mapa, qual é a morada? Resistimos a pandemias, guerras, alterações climáticas e até à inteligência artificial, mas podemos estar prestes a desaparecer por causa de um arrufo. Quando abandonou o estágio da seleção, Ronaldo foi de Copenhaga para Madrid e dali para Riad. Não passou por Portugal, porque no mapa do seu avião já não aparecia, ainda tinham de amarrar e ele já tinha metido água suficiente. O assunto é tão sério que sei de uma pessoa que assistiu a tudo e não diz coisa com coisa, vai para uma semana. Pedro Proença, sim. Muita gente veio logo acusá-lo de tentar desvalorizar. Mas qual quê? O que se passa é que ainda está em choque. Se Portugal não estiver no mapa, não vai ao Europeu. E a organização do Mundial? Bom, Espanha e Marrocos têm de se arranjar, porque por essa altura já podemos existir apenas nos livros. todos escutámos as declarações do presidente da federação. Não, não se passou nada. O Ronaldo voltou mais cedo porque tinha barbeiro. Não repararam que cortou o cabelo? É, a única coisa que o Cristiano abandonou nestes dias foi aquela madeixa loira. Atenção que Proença não estava a desvalorizar nada. Estava só a traumatizar para dentro, enquanto dizia que não se passava nada. Também pedia para fazermos uma vénia ao atleta. Isto é de alguém que está confuso. Mas eu concordo, atenção, perante o que nos pode acontecer enquanto nação, não custa nada fazer uma vénia. É o mínimo, aliás. E tratando-se de um desportista, podia ter sido pior. Podia ter pedido um pino ou 50 flexões. Só que, entretanto, Ronaldo falou. Chegou-nos uma carta ontem ao fim do dia. Não sei se foi a melhor opção, não desfazendo. Depois de tantas acusações relacionadas com a sua idade, é um de receber uma carta minha, mafarricos. Parece que o estou a ver no CTT de Riad. Vá lá que não trocou as cartas. Ainda mandava este comunicado para a dona Dolores. E o manifesto anti-Jesus que liam na televisão é que começava com querida mamã. Sobre o teor da correspondência, Ronaldo é naturalmente excêntrico. A este nível não precisamos de QI para perceber, precisamos de pelo menos um bi. A mim pareceu-me uma carta de demissão, mas para se reintegrar e pronto, é o que interessa. Portugal continuará no mapa porque Ronaldo está de volta. Só é preciso uma outra mudança depois de tantas traições. Por exemplo, seja qual for o selecionador e as combinações, no caminho para o estádio, o autocarro tem de passar pelo notário.
0: Zé Pedro Silva na Manhã TSF, esta crónica repete mais à frente, por volta das 8:30 da manhã e depois também à tarde, a seguir às 6. Ainda antes da síntese das 6:30, abrimos a janela para o mundo hoje com o som das cigarras.

0: Janela para o Mundo é um trabalho do paisagista sonoro Luís Antero e edição de som de José Guerreiro. Vamos para a síntese das 6:30.
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0: Bom dia, são 6h30, 5h30 nos Açores. Temperaturas a esta hora, 16 graus no Porto, 17 em Lisboa, 18 graus em Faro e Ponta Delgada e 21 no Funchal. Está com a manhã TSF de quarta-feira. Voltamos a olhar os temas que marcam a atualidade. Começamos esta síntese, Leonor Ferreira, com os 3 anos sobre o ataque do Hamas ao sul de Israel.
1: Um momento assinalado esta manhã com um minuto de silêncio no local onde ocorreu esse ataque, como disseste, no sul do país, quando decorria o Festival de Música Nova. Nessa investida do Hamas foram mortas 1.200 pessoas e 251 foram feitas reféns. O ataque levou Israel a avançar com uma ofensiva naquele enclave, que provocou já mais de 74 mil mortos, na maior parte civis. São números locais validados pelas Nações Unidas. A ofensiva israelita também provocou um desastre humanitário, a destruição de quase todas as infraestruturas daquele território e a deslocação de centenas de milhares de pessoas. O cessar-fogo anunciado há um ano por Donald Trump também não tem sido cumprido e o futuro político do território permanece incerto. Da noite sobre essa despedida, Lionel Messi despediu-se ontem da seleção argentina num jogo frente ao Benin, o qual os argentinos ganharam por 3-0, uma última exibição com a camisola do país perante 85 mil espectadores no Estádio Monumental de Buenos Aires, um momento de grande emoção para o jogador.
2: Foi um orgulho muito grande para mim defender esta camiseta durante todo esto, mais de 20 anos. Nunca deixei de lutar, de pelear, de dar o máximo. Jugar na seleção argentina é o mais lindo que te pode passar. O mais lindo que te pode passar.
1: A despedida emocionada de Messi da seleção argentina, o adeus do lendário camisola 10 de 39 anos. Ainda da noite sobra a polémica em torno de Cristiano Ronaldo e a seleção. O jogador divulgou esta noite um comunicado em que acusa Jorge Jesus de quebra de confiança e pede desculpa aos colegas de equipa e aos portugueses por ter abandonado o estágio da seleção. O jogador diz estar disponível para voltar a competir pela equipa das esquinas. Nesta nota, o avançado reconhece também que foi uma falha não ter cumprimentado os adeptos no final do primeiro jogo com a Noruega. Neste texto, Ronaldo acusa o selecionador nacional de ter faltado à palavra, o que o levou a abandonar o estágio, uma quebra de palavra relacionada com o facto de ter aquecido 30 minutos e depois não entrar nessa partida. Jorge Jesus não comentou para já o teor deste comunicado. É um assunto que vamos desenvolver no Jornal das 7. O alojamento local está hoje e amanhã em debate na primeira Cimeira Nacional sobre o tema. Os números deste negócio demonstram um crescimento no país. Na edição de hoje, o Jornal Notícias aponta para a existência de 120 mil alojamentos locais, sendo que 112 mil são no continente. A TSF, o presidente da Associação do Alojamento Local Porto e Norte, David Almeida, diz que apesar deste crescimento, este não é o setor responsável pela crise da habitação.
3: O alojamento local tem sido um grande culpado, entre aspas, da falta de habitação, etc. E esta cimeira pretende fazer um esclarecimento público sobre esta questão, porque não entendemos que assim seja, já o demonstramos de alguma forma, mas queremos que publicamente seja declarado nesse sentido também.
1: Serão 2 dias de debate sobre o alojamento local numa cimeira que decorre no Porto.
0: Isto é uma quarta-feira que vai trazer aguaceiros dispersos até meio da tarde. Temperaturas máximas para hoje 22 graus para o Porto, 24 é a máxima para Lisboa e para Faro, 8 graus de mínima, a mínima mais baixa hoje na Guarda. Os Açores com um céu pouco nublado em todas as ilhas, máxima em Ponta Delgada 23 graus. Para a Madeira, conto com mais nubosidade, possibilidade de aguaceiros fracos, 26 de máxima hoje para o Funchal.
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1: Vamos daqui a pouco às notas de autor, esta semana com o pianista e compositor Ruben Alves, depois Manuela Cássio espreita as manchetes da imprensa nesta quarta-feira, dia 7 de outubro. Ainda temos o Fila J antes das 7.

0: I Was Born to Love You, os Queen de Freddie Mercury na manhã TSF. Faltam 20 minutos para as 7 e agora vamos às notas de autor. Esta semana o convidado é o pianista e compositor Ruben Alves.
1: Trago-vos uma sugestão de teatro. E se uma gaivota pudesse mudar para sempre uma família? É este o ponto de partida de Imitação dos Pássaros, de Tiago Torres da Silva, no Teatro Variedades. Está em cena até 25 de outubro. Filipe é um jovem apaixonado pelo teatro que se identifica com Nina, a gaivota, de Tchekhov. No palco vai estar Baltazar Marçal, Lídia Franco e Tiago Fernandes. É uma peça sobre pais e filhos, sobre gerações que nem sempre conseguem se dar bem e também sobre o amor. De quarta a sábado, às 9 da noite, aos domingos, às 4 da tarde.
0: Está feita a sugestão, Ruben Alves, esta semana nas notas de autor, parceria TSF-SBA. Vamos daqui a instantes olhar a imprensa desta manhã.

0: O produtor Kavinsky na manhã TSF, estamos a 15 minutos das 7, é hora de olharmos a imprensa desta quarta-feira com a Manuela Cássio.
1: Cristiano Ronaldo volta a ser um dos protagonistas do dia, a marcar presença nas primeiras páginas dos jornais. A exceção confirma a regra ao negócios, onde podemos ler que as empresas querem fiscalidade competitiva no próximo orçamento do Estado. Os empresários defendem a continuidade do alívio fiscal e colocam a produtividade como condição para aumentos salariais. Mas vamos então ao tema forte do dia. A bola conta que Ronaldo quer voltar, mas acusa Jesus. Enquanto o Jornal de Notícias assinala que Ronaldo pede perdão, mas crucifica Jesus. O jogador acusa o selecionador nacional de ter faltado à verdade e de não ter respeitado um guião acordado previamente. O jogo destaca a verdade de Ronaldo e explica que CR7, Simão Coutinho e Tiago Craveiro definiram um guião com 8 pontos para Jorge Jesus seguir na conferência de imprensa. Ontem o capitão pediu desculpa por ter abandonado o estágio e disse aceitar ser castigado. O Correio da Manhã salienta este pedido de desculpa aos portugueses, enquanto o Record reforça que Ronaldo conta tudo. O jogador diz que o selecionador faltou à palavra duas vezes e anuncia que estará disponível para competir e ganhar pela nossa seleção. O Diário de Notícias conclui que Ronaldo pede desculpa e mostra disponibilidade para regressar, mas critica a postura do quero, posso e mando Jesus. Ainda a propósito de Ronaldo, o Jornal de Notícias revela que CR7 está indisponível para ser embaixador do Mundial 2030. O avançado do Al Nassr foi abordado no sentido de ser uma das imagens da prova organizada por Portugal, Espanha e Marrocos, mas bateu com a porta. Hoje, o Carto da Bola ajuda-nos a sorrir toda esta polémica que é notícia por esse mundo fora. Luís Afonso mostra-nos o barbeiro dizer ao cliente: estou convencido de que um jogo de homenagem a Ronaldo seria um enorme sucesso com o estádio a abarrotar. Acha? Pergunta ao cliente. E o barbeiro responde: não só iriam os fãs com o

0: ela chegou a publicar fotos falsas da vítima em sites de encontros sexuais. O Tribunal Constitucional veio agora confirmar a pena de 6 anos e 9 meses de prisão. O Público alerta que a Caixa Geral de Aposentações vai corrigir 3 mil pensões atribuídas entre maio e agosto. Os reformados vão receber, em média, menos 93 euros por mês do que aquilo que lhes tinha sido comunicado inicialmente. A Caixa Geral de Aposentações diz que houve um lapso no cálculo das pensões. O Público dá um grande destaque aos 3 anos dos ataques contra Israel e escreve que o 7 de outubro não mudou Israel, acelerou o caminho da radicalização. O Diário de Notícias acrescenta que 3 anos após o 7 de outubro e em vésperas das eleições, Israel está dividido como antes. O Jornal de Notícias realça que Israel ignora a pressão do mundo 3 anos após o massacre. As críticas internacionais e a situação em Gaza não são foco na campanha eleitoral, em que Netanyahu está ameaçado pelo escândalo da passividade perante os avisos antes dos ataques islamitas.
1: Está feita esta revista de imprensa nacional com Manuela Cássio.
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1: Fazemos um primeiro olhar pelo trânsito nesta manhã, numa altura em que a fila na A2 já está a começar na Baixa da Almada, vai até à Praça da Portagem da Ponte 25 de Abril, restantes acesso a Lisboa ainda sem dificuldades, também sinal verde nesta altura em todas as ligações ao Porto.
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1: E agora vamos ao Fila J com o José Carlos Barreto, Ricardo Toscano e João Paulo Esteves da Silva, juntos e ao vivo para mostrarem o que fizeram em estúdio. É amanhã na Culturgesta em Lisboa.
4: Um saxofone e um piano juntos neste jazz de hoje aqui. Mostram esta noite, em cima do palco, um disco que talvez já andasse aí na cabeça dos dois, ou talvez naquele que está ali ao lado, com o título deste disco, The Third Behind Us, pode ser afinal um trio.
5: O título faz pensar nisso, mas o título é sugestivo, espero eu. A origem do título vem do nosso incansável produtor, que é o João Esteves da Silva, que também é meu filho, e que sugeriu esse título e que foi, dos vários títulos sugeridos, foi aquele que nos agradou a todos. Eu acho que ele tirou isso de um poema do T.S. Eliot. Para o T.S. Eliot tinha uma ressonância francamente religiosa. Para mim não tem que ser essa, pode ser a música, pode ser o espaço, pode ser...
6: Não, pode ser o nosso universo musical, não é?
5: Pois, não se faz a música entre dois sem haver um terceiro, não se faz a música a quatro sem haver um quinto. Há sempre qualquer coisa que está para além do presente.

0: mais novo, outro mais velho, a conversar como se tivessem vivido no mesmo tempo, duas gerações para um saxofone e um piano neste tempo.
1: As gerações são um bocadinho, são diferentes, mas acho que somos os dois beneficiários da diferença, não é? Sendo que a diferença, a geração mais experiente aqui, representada pelo João Paulo, já nos dá muito há muitos anos e é sempre uma aprendizagem constante. De qualquer maneira, o que eu acho que depois pode, a minha geração pode ajudar um bocadinho é no, sei lá, é a curiosidade pela geração mais anterior, acaba por haver assim uma ligação e uma partilha, e depois há sempre surpresas para todos. Eu sinto que estou sempre a aprender ali no meio do nosso trio.
2: Eu acho que a música ser feita por músicos de diferentes gerações, neste caso é a geração de pais e filhos. Eu neste momento toco com músicos que têm a idade dos meus filhos.
0: Grito Mudo, de Ricardo Toscano, e entrevista de João Paulo Esteves da Silva e

No meio, outras músicas em parceria. Gravar é uma coisa, ao vivo há de ser outra. O público também pode ser o terceiro ali ao lado.

0: de uma desta grande experiência de improvisar em salas com pessoas é que a primeira sensação das pessoas é o que elas fazem à acústica da sala, para bem e para o mal.
1: O público neste caso, é o nosso terceiro elemento, não é? Acho que eu.
2: Este é o primeiro encontro num disco, apresentado agora ao vivo, num palco.
3: Ricardo Toscano e João Paulo Esteves da Silva ao vivo amanhã à noite na Cultura Gesta em Lisboa para mostrarem o primeiro disco deste duo, The Third Beside Us. E agora estamos a 6 minutos das 7 da manhã.
4: Informação horária. 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
3: E The Flash, recordamos o Pink Floyd até ao Jornal das 7 da manhã.

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3: Muito bom dia, manhã TSF de quarta-feira, são 6h58 menos uma hora nos Açores.
4: Messi marcou pela última vez com a camisola 10 albiceleste, emocionou-se e disse adeus à seleção argentina. Cristiano Ronaldo pede desculpas, assume o erro de ter abandonado a seleção portuguesa na semana passada e reconhece que merece uma punição, mas está disponível para regressar. Num longo comunicado revelado ontem à noite, também acusa o selecionador nacional Jorge Jesus de ter falhado com a palavra dada. 3 anos depois, silêncio e bombas marcaram o 7 de outubro em Israel e na faixa de Gaza. Desde outubro de 2023 morreram 74 mil palestinianos, entre os quais 4 mil dos 6 mil elementos do Hamas responsáveis pelo ataque contra Israel, que provocou entre 1.200 e 1.600 mortos civis e militares israelitas.
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3: Esta quarta-feira há previsão de aguaceiros dispersos até meio da tarde, depois bons períodos de sol, temperaturas máximas 22 graus para o Porto, 24 é máxima para Lisboa e para Faro, 8 graus mínima mais baixa na Guarda. Açores com céu pouco nublado em todas as ilhas, máxima em Ponta Delgada 23 graus. Para a Ilha da Madeira podem ocorrer aguaceiros fracos, 26 de máxima hoje para o Funchal. Vamos ao Jornal das 7 da manhã, Nuno Domingos.
4: Acabou com um golo e com emoção a era Messi na seleção argentina, numa longa festa que durou quase 7 horas entre a abertura das portas do Estádio Monumental em Buenos Aires e a saída do astro argentino do relvado. Houve muitos momentos de lágrimas pela despedida, acima de tudo de aplauso das bancadas, como aquele que aconteceu ao minuto 10 deste Argentina-Benin. Estádio Monumental em aplauso contínuo durante vários instantes, o minuto 10 do Argentina-Benin, um jogo particular, um jogo que a Argentina ganhou por 3-0 em Buenos Aires, mas este não foi um jogo qualquer, foi o último jogo de Lionel Messi pela seleção argentina. Campeão olímpico, campeão do mundo júniores, também campeão do mundo pela equipa principal da Argentina, vencedor de uma Taça América, múltiplas vezes campeão de Espanha pelo Barcelona e de França pelo PSG, 4 vezes campeão da Europa de clubes, 2 vezes campeão do mundo de clubes, melhor marcador de sempre da seleção argentina, com 8 bolas de ouro conquistadas e outros tantos prémios de melhor jogador do mundo. Esta noite, Lionel Messi jogou a partida 208 da seleção argentina, marcou de penalti o golo 126. A jornalista Cristina Lyman mostra agora o filme da última noite de Messi com a camisola 10 da seleção argentina.
6: Aí está Lionel Messi! Aí está o grande capitão! Quero um giro, sinceramente.
7: Aí está o melhor do planeta.
2: O melhor do planeta, capitão eterno, como se diz no relvado, Lionel Messi não escondeu a tristeza no adeus à seleção.
8: Seguramente me toca vir o dia mais triste da minha carreira.
9: Seguramente este é o dia mais triste da minha carreira, quando digo adeus à seleção e a todos vocês. Vou estranhar defender as cores da seleção, mas agora desse lado, com todos vocês, com estes jovens e os que vierem, sempre, sempre unidos.
8: Sempre, sempre unido.
2: Interrompido muitas vezes por aplausos de um estádio emocionado, Messi lembrou o último Mundial e a morte do pai pouco antes da final para dizer que tudo o que viveu nesse campeonato foi demasiado. Sente que chegou a hora, mas guarda para sempre um enorme orgulho.
8: Foi um orgulho muito grande para mim defender esta camiseta durante todo esto, mais de 20 anos.
9: Foi um enorme orgulho defender esta camisola ao longo destes mais de 20 anos. Mesmo nos piores momentos, nunca deixei de lutar e de dar o meu máximo. Deixar de vir aqui vai ser uma grande dor. Juro-vos que gostaria de continuar a vir para o resto da vida, porque jogar pela seleção argentina é a coisa mais bonita que nos pode acontecer.
8: Jogar na seleção argentina é o mais lindo que te pode passar. O mais lindo que te pode passar.
2: Entre lágrimas e muita emoção, Messi falou durante cerca de 10 minutos no centro do relvado. Nunca falei tanto, brincou Messi, explicando que não queria sair de campo. Acabou por sair com agradecimento.
9: Estou agradecido a Deus por ser argentino, orgulhoso de ser argentino e de ter cumprido o sonho com todos vocês. Adoro-vos.
2: E o adeus de uma lenda que ainda marcou o último gol da vitória da Argentina sobre o Benin.
10: Siempre, por los años, el mejor deportista de todos los tiempos, Messi, Messi.
4: O último gol de Messi pela seleção da Argentina. O astro vai continuar a jogar no Inter Miami no campeonato dos Estados Unidos. Um trabalho da jornalista Cristina Leiman com a sonorização de André Tenente. Ainda nesta festa, no final do jogo, Lionel Scaloni, o selecionador argentino, disse que não haverá ninguém igual a Messi. E agora falamos de outro astro. A despedida de Cristiano Ronaldo da seleção de Portugal terá seguramente outro contexto, diferente do que aconteceu com Lionel Messi. Pode até já ter acontecido ou ainda poderá estar por acontecer. O comunicado de ontem de Cristiano Ronaldo é, acima de tudo, a verdade, segundo o capitão da seleção portuguesa, António Botelho.
11: Jesus quebra a palavra pela primeira vez na perspectiva de Ronaldo quando promete ao jogador que ia jogar 30 minutos contra a Noruega, mas não o coloca em campo. Diz Ronaldo, aqueci desde o intervalo, vi os minutos a passar e não fui chamado. Ronaldo admite que ficou frustrado e pede desculpa aos adeptos por não os ter ido cumprimentar. Refere depois o capitão da seleção portuguesa que, dois dias depois, na noite de terça-feira, houve uma reunião entre ele, Jorge Jesus e Simão Coutinho, diretor desportivo do Al Nassr, e que todos concordaram em encerrar o caso se Jesus dissesse na sala de imprensa tudo o que foi dito nessa reunião em privado. E Ronaldo divulga um guião com 8 notas que pediu a Jesus para dizer na conferência de imprensa. Uma delas, e passo a citar, era: errei ao colocar alguém da dimensão de Pelé ou Maradona a aquecer para depois não o colocar em jogo. Outro dos pontos que Jesus tinha a dizer era: ele nunca questionou as minhas opções, foi exemplar, leal e profissional. Ressalva Ronaldo que em nenhuma dessas notas pedia ao selecionador para pedir desculpa. Ronaldo acusa Jesus de ter tido uma postura que nada teve a ver com a reunião que tiveram. Diz que Jesus foi agressivo e manifestou uma atitude de quero, posso e mando. E aqui, para Cristiano Ronaldo, é o momento em que Jesus falta pela segunda vez à palavra. Perante isto, decidiu ter abandonado o estágio, algo que não devia ter feito, diz. Ronaldo pede desculpa aos portugueses, aos colegas da seleção e diz que deve ser alvo de uma punição da Federação Portuguesa de Futebol e, como capitão de equipa, o castigo deve ser pesado. Neste longo comunicado, CR7 mostra-se disponível para voltar à seleção. Diz: se estiver bem fisicamente, a jogar pelo meu clube, com um golo, espero, e a seguir ao cumprimento da suspensão que me for aplicada, estarei disponível, como sempre estive até hoje, para competir e ganhar pela nossa seleção. Conclui Cristiano Ronaldo.
4: António Botelho, com o essencial de um longo comunicado de Cristiano Ronaldo, tentando estabelecer a verdade, segundo o capitão da seleção portuguesa, que abandonou os trabalhos da seleção na semana passada, ainda em Copenhaga. Ronaldo e Jesus são, por isso, os polos desta crise. E ontem à noite, confrontado pela SIC, depois de assistir em Leiria à vitória da equipa de sub-21 de Portugal frente à Chequia, Jorge Jesus disse apenas que não tinha lido o comunicado.
6: Estive a ver o jogo do União de Leiria.
12: Portanto, falhou ou não falhou com a sua palavra?
6: Estive em Leiria a ver o jogo da seleção, agora vou ler o comunicado, não tenho nada a dizer.
12: Falhou a Cristiano?
4: E pronto, mas não disse Jorge Jesus, para já ficamos ainda sem perceber que tipo de resposta merecem as palavras escritas por Cristiano Ronaldo. O dia começou na faixa de Gaza com mais ataques israelitas, terão provocado pelo menos 2 mortos, isto de acordo com as informações que chegam dos palestinianos. Os palestinianos que dizem que um dos 2 mortos é um voluntário da Agência de Defesa Civil da Palestina na faixa de Gaza. As explosões causadas pelos bombardeamentos madrugadores de Israel foram ouvidos a poucos quilómetros de distância pelas famílias das vítimas israelitas dos ataques de 2023. Essas famílias estavam a juntar-se para uma homenagem a essas vítimas, junto ao local onde há 3 anos aconteceu o Festival Nova de Música Eletrónica, onde aconteceu um dos ataques mais relevantes e mortíferos, que resultou em mais de 1000 mortos e no rapto de centenas de pessoas, na maioria jovens. Pouco depois destas explosões, as famílias das vítimas dos ataques do Hamas cumpriram 1 minuto de silêncio. E 3 anos depois destes ataques terroristas do Hamas, Omer Bartov, um israelita, professor de História Europeia e Estudos Alemães na Universidade Brown, nos Estados Unidos, que é especialista no estudo do Holocausto, repete uma frase que escolheu para título do livro que escreveu: "O que correu mal no meu país, o que correu mal em Israel". Este académico não tem dúvidas em dizer que o atual governo de Israel comete um genocídio em Gaza.
13: O que aconteceu ao meu país foi que, depois de 7 de outubro, o ataque do Hamas, os demónios que sempre existiram ali foram libertados. A situação degenerou, levando à condução de uma campanha genocida em Gaza e, simultaneamente, ao desmantelamento do que restava da democracia e do Estado de Direito para os cidadãos israelitas. Portanto, o país provavelmente vive agora o seu pior momento desde a fundação.
4: Omer Bartov também diz que Israel tem de superar 2 traumas e que está pessimista quanto a Israel reconhecer essa necessidade de mudança de rumo.
13: Sim, é possível. Antes de tudo, existem 2 traumas. Um é o trauma do ataque do Hamas, que matou centenas de civis israelitas. O segundo é o trauma e a mancha de ter matado dezenas de milhares de palestinianos inocentes. Como superar isso? Bem, não supera isso continuando a agir da mesma maneira. Portanto, a única forma de ultrapassar isso, e já vimos países que sofreram traumas, tanto perdas terríveis quanto pela prática de crimes hediondos, é confrontar esse passado, admitir onde se errou, pagar o preço por isso e mudar o curso das ações, deixar de lado a escalada de violência para buscar alguma saída política para a situação. Se isso for feito, então é possível. Vimos a Europa recuperar da Segunda Guerra Mundial ao longo do tempo, e aquela foi a guerra mais destrutiva da história. Portanto, é possível, mas não se for mantida à mesma conduta, se a violência continuar a ser a única via utilizada.
4: O académico israelita Omer Bartov, que trabalha nos Estados Unidos, em declarações à TSF recolhidas pelo jornalista da TSF, Ricardo Alexandre. O governo já escolheu o novo presidente da AIMA, a Agência de Integração, Migrações e Asilo, César Teixeira, que era até aqui vogal da Comissão Executiva da AIMA, vai substituir Pedro Portugal Gaspar. O Diário de Notícias adianta esta manhã que o nome de César Teixeira já foi aprovado pela CRESAP, a Comissão de Recrutamento e Seleção para a Administração Pública. Falta apenas formalizar a nomeação, que deverá acontecer em breve em Conselho de Ministros. César Teixeira é vogal da AIMA desde 2024 e vai ser o 3º presidente da agência em 3 anos de existência. Depois de se enganar nas contas e pagar durante 4 meses quase 3 mil pensionistas, uma pensão com um valor de 93 euros acima daquilo que seria correto, A Caixa Geral de Aposentações comunicou a esses pensionistas que refez as contas e vai retirar 93 euros a essas pensões. O erro aconteceu entre maio e agosto deste ano. O caso despertou o descontentamento do Bloco de Esquerda e do PCP, que pede agora que não seja cortada essa parte da pensão. O Jornal Público refere esta manhã que a Caixa Geral de Aposentações já reconheceu o erro, mas que não esclarece se vai pedir a devolução dos valores pagos a mais entre maio e agosto. Como é que a Europa está a responder aos desafios do alojamento local? É uma das perguntas, talvez a principal, que está em cima da mesa da primeira Cimeira Nacional do Alojamento Local no Porto, uma iniciativa que conta com a presença de Matthew Baldwin, o chefe da Task Force para a Habitação da Comissão Europeia. O presidente da Associação de Alojamento Local Porto e Norte, David Almeida, ouvido pela TSF, diz que o debate também gira sobre outros temas, todos eles relacionados com o arrendamento de curta duração.
14: Vamos debater o alojamento local, mas também a habitação, o turismo e o território. Esta cimeira pretende ser, digamos que, o desmantelar de algumas narrativas que têm vindo a público, de que o alojamento local tem sido o grande culpado, entre aspas, da falta de habitação, etc. E esta cimeira pretende fazer um esclarecimento público sobre esta questão, porque não entendemos que assim seja. Já o demonstramos de alguma forma, mas queremos que publicamente seja declarado nesse sentido também.
4: A Comissão Europeia apresentou em setembro um conjunto de regras que permite que os países regulem o arrendamento de curta duração. David Almeida mostra-se preocupado com estas medidas e defende que a falta de habitação não é culpa do alojamento local.
14: Rejeitamos preliminarmente essa responsabilidade que nos é atribuída. É certo que, em certos momentos, em certos territórios pequenos, e aquilo que tem vindo a ser propalado, pequenos nichos que têm problemas, e nós não negamos esses problemas, nomeadamente Lisboa e Porto. Mas nós não podemos decidir nem regulamentar, seja a atividade que for, com base numa pequena freguesia, num pequeno local. Nós não podemos reduzir tudo isso ao nível nacional. Eu não posso aceitar que se coloquem restrições onde os municípios não entendem.
4: É a primeira Cimeira Nacional do Alojamento Local e começa hoje no Cinema Batalha, no Porto, prolonga-se até amanhã. A Organização Mundial de Saúde desaconselha o uso de medicamentos e o recurso a cirurgias bariátricas para a perda de peso entre as crianças até aos 9 anos. A organização revela hoje novas recomendações para as crianças e adolescentes que sofrem de obesidade. Em 2024, 170 milhões de jovens até aos 19 anos viviam com obesidade, um número que quadruplicou desde a década de 90. A Organização Mundial de Saúde recomenda uma dieta estruturada, atividade física e mudanças de comportamento. Deve também existir uma supervisão dos pais que garanta saúde digital. Neste sentido, é de evitar tratamento com medicamentos e cirurgias para perda de peso que alterem o estômago ou o aparelho digestivo. A diretora do Departamento de Nutrição e Segurança Alimentar da Organização Mundial de Saúde assume que a prioridade deve ser garantir que todos os jovens têm acesso a cuidados de qualidade e ambientes acolhedores desde a infância. Pedro Sanches é o grande ausente da cimeira do MED9, que se realiza hoje em Split, na Croácia. O primeiro-ministro espanhol cancelou a viagem até o Adriático, agora que a Espanha está a entrar em tempo eleitoral e ainda mergulhado na crise da habitação, com protestos diários em Madrid e no resto do país. Também com crise e com manifestações diárias e violentas por toda a França, especialmente em Paris. Emmanuel Macron confirmou a presença em Split, mas agora mesmo sabe-se que vai hoje dirigir-se aos franceses sobre os protestos dos estudantes dos últimos dias. Ontem houve uma reunião de crise do governo francês. Com esta dúvida da presença ou não de Emmanuel Macron, a cimeira do MED9 em Split conta, isso sim, com Luís Montenegro, o primeiro-ministro português, que de resto vai assumir em breve a liderança deste grupo de países, um grupo informal dos Estados-membros do Sul da Europa. Esta cimeira euro-mediterrânica, além de Luís Montenegro, vai contar com os primeiros ministros da Croácia, da Eslovénia, da Grécia, Itália e Malta, e também com o presidente de Chipre e, eventualmente, com o presidente de França, Emmanuel Macron. Há também a presença esperada do príncipe herdeiro da Jordânia, da presidente da Comissão Europeia e do presidente do Conselho Europeu, António Costa. Um encontro que marca o fim da presidência rotativa croata neste grupo de países.
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3: Às 7h17 voltamos a olhar o trânsito, daqui a pouco temos a página de economia. Nesta altura já há problemas em Lisboa, na segunda circular há acidente na zona do radar em direção a Sacavém, está ocupada a via da direita. E já a fila desde as Torres de Lisboa, com tendência para aumentar, porque estamos a entrar agora na hora de ponta. Para a Ponte 25 de Abril, a fila na A2 já está a parar na zona de Corroios, afeta já bastante também a ligação pelo Centro-Sul e o final do IC20. A A5 tem já paragens entre a Ribeira da Laje e a zona de Linda a Velha. No IC19 há fila a partir do Cacém até à Amadora e depois também na chegada à Pinamanique. No Porto, o trânsito a ficar já intenso, com algumas paragens na VCI em direção ao Freixo, entre a Ponta Rábida e a saída para a Avenida da Boa Vista. Abrandamentos também no final da A3 na ligação à via de cintura interna.
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3: A necessidade de simplificar a legislação fiscal, hoje em destaque na Pura Economia, com o jurista e gestor Nuno Correia da Silva.
16: Na semana em que será apresentado o novo Orçamento de Estado, o Orçamento para 2027, é oportuno apelar à simplificação fiscal. A discussão do Orçamento é muito condicionada por propósitos mediáticos, por anúncios de redução deste ou daquele imposto, ou por benefícios fiscais atribuídos a pessoas ou empresas em condições especiais. A Assembleia da República transforma-se rapidamente num recinto onde os partidos competem pela medalha da generosidade. Os dias de debate orçamental transformam-se num verdadeiro leilão de boas intenções. Mas este autêntico frenesim de propostas avulsas conduziu a legislação fiscal a uma manta de retalhos que está ferida na sua coerência e, em nome de uma justiça relativa, criou um emaranhado de normas fiscais que permeia os mais habilidosos e castiga os mais cumpridores. Segundo o parecer do Tribunal de Contas, publicado em janeiro deste ano, existem em vigor e considerados na despesa fiscal cerca de 209 benefícios fiscais. É um número demasiado alto para situações de exceção. A exceção passou a ser a regra. A multiplicidade de benefícios cria um problema de equidade. As grandes empresas, com departamento fiscal organizado e contabilistas especializados, conseguem explorar muito melhor um sistema complexo do que um pequeno empresário. Da mesma forma, um contribuinte que conhece profundamente as deduções e regimes existentes pode pagar significativamente menos imposto do que outro contribuinte com rendimento semelhante, que não consegue aproveitar essas possibilidades. Também é muito questionável a eficiência destes benefícios, ou seja, saber se cumprem o propósito para que foram criados. A própria Administração Fiscal criou uma unidade, a UTAX, para avaliar de forma sistemática a utilidade dos benefícios. O mesmo é dizer, aferir se os benefícios fiscais produzem resultados que justificaram a sua criação. Até ao dia de hoje, não chegou a uma conclusão definitiva. Mas há um custo que está identificado. A multiplicidade de benefícios faz aumentar a despesa da administração fiscal. O Tribunal de Contas criticou explicitamente o aumento de custos administrativos provocado pela crescente complexidade e dispersão da legislação fiscal. tendo o Governo a garantia da aprovação do orçamento, seria muito útil que aproveitasse esta oportunidade para simplificar e reduzir a multiplicidade de exceções. Ganhava a eficiência e, sobretudo, a justiça fiscal.
3: A Pura Economia com Nuno Correia da Silva, e já a seguir falamos da Versa, hoje no Negócios e Empresas, com a edição de Ana Maria Ramos.
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17: Com um hospital nos planos, também uma rede de lojas de conveniência e à espera de adquirir uma operadora de energia. O Grupo Vapo mudou de nome, está agora no mercado como Grupo Versa, com planos de investir mais de 70 milhões de euros nos próximos 5 anos. E a começar pela área da saúde, na qual espera ter a funcionar a primeira unidade já no final do primeiro trimestre do próximo ano. Adianta Daniel Sepa Carvalho, o CEO da empresa.
18: A mudança de nome eventualmente será o detalhe menos importante, e o que nós pretendemos foi muito mais fazer uma mudança de rumo, sendo certo que eu nem lhe chamaria de espessar, chamaria diversificar, numa lógica de ir ao encontro das necessidades estruturais da economia e das pessoas, que nos parece, do ponto de vista de longo prazo e estratégico, a forma mais correta de investir atualmente. E o nosso primeiro projeto é um hospital em Amares, que já fizemos um investimento muito considerável, e onde vamos tentar provar que é possível humanizar na saúde. Nós acreditamos que no próximo ano, em abril, maio, teremos o hospital a funcionar em pleno. Do ponto de vista de consultas, será mais ou menos aquelas que vemos num hospital comum. Depois teremos uma capacidade de internamento aí para umas 20 pessoas e temos bloco cirúrgico e, acima de tudo, vamos investir bastante na imagiologia, que é algo que falta muito no concelho, porque as pessoas são obrigadas a deslocar-se todas a Braga ou ao Porto, e é isso que pretendemos fazer, é ser próximos da população.
17: Na área da energia, pondera fazer a aquisição de uma operadora, avançar ainda com uma rede de lojas de conveniência, para além de projetos noutras áreas como a habitação ou a mobilidade.
18: Já estávamos ligados a uma operadora de eletricidade e que estamos agora num período de fazê-la crescer, de crescer a equipa, apostar muito no B2B e, eventualmente, estamos ainda a negociar, fazer um crescimento orgânico na aquisição de outras operadoras. Na área da mobilidade, nós temos um projeto muito grande. Queremos instalar não muitas unidades, serão 12, 15 ao longo do país, mas que serão grandes unidades, grandes lojas de conveniência, com carregadores elétricos, com lavagens auto, os pets, com lavagens de roupa, com lavagens de tudo. Tudo isto sempre sob um grande chapéu da sustentabilidade.
17: De Guimarães para o mundo, sem perder a ambição de, em sentido inverso, abrir os primeiros 3 centros de personal training de uma rede de 7 que já construiu em Espanha.
18: A única operação que temos é aqui na vizinha Espanha e insere-se mais numa lógica de lifestyle. Chama-se Pico. São estúdios de PTs. Temos hoje em dia 7 estúdios em Madrid e vamos ainda este ano abrir em Portugal. Em Guimarães a posição já está fechada e Braga ou Porto está mesmo a fechar. Acreditamos que ainda este ano vamos começar a abrir os estúdios aqui em Portugal. A ideia é que para o ano que vem possamos franchizar a marca e aí sim, ou seja, fazer uma lógica de uma expansão worldwide, obviamente.
17: Com o novo leque de projetos em diferentes áreas, o Grupo Versa admite crescer acima de 500%, alcançar um volume de negócios na ordem dos 100 milhões de euros.
3: Ana Maria Ramos com Negócios e Empresas desta manhã, em destaque o Grupo Versa.
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3: Vamos ter as notícias das 7h30 daqui a pouco, depois há desporto. Nesta altura estamos com 16 graus no Porto, 17 em Lisboa, 18 em Faro e Ponta Delgada e 21 graus no Funchal. Está com a manhã TSF de quarta-feira, o dia em que John Cougar faz 75 anos.

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0: São 7:30, bom dia, 6:30 nos Açores. Vamos olhar os temas que marcam a atualidade nesta manhã TSF de quarta-feira. Leonor Ferreira, a Caixa Geral de Aposentações está a rever pensões atribuídas este ano devido a um erro de cálculo.
1: A situação vai afetar cerca de 3 mil recém-aposentados da administração pública que vão ver o valor da sua pensão, atribuído como definitivo, ser afinal reduzido numa média de 93 euros. Na edição de hoje, o Público revela que a Caixa Geral de Aposentações assume que houve por lapso um erro de cálculo no valor das pensões, mas não esclarece se a correção do erro passa pela reposição do dinheiro pago a mais. O Bloco de Esquerda e o PCP já ontem tinham denunciado a situação. Os dois partidos questionaram o governo sobre esta matéria. Ambos consideram que deve prevalecer o tratamento mais favorável ao subscritor e manter os valores inicialmente calculados. O governo já escolheu o novo presidente da Agência para a Integração, Migrações e Asilo. César Teixeira vai substituir Pedro Portugal Gaspar. O Diário de Notícias adianta que o nome de César Teixeira já foi aprovado pela Comissão de Recrutamento e Seleção para a Administração Pública, faltando apenas a formalização, que será feita em Conselho de Ministros. César Teixeira é vogal da AIMA desde 2024. O primeiro-ministro francês vai falar ao país esta noite sobre os protestos estudantis. Ora, ontem à noite, Sébastien Lecornu esteve reunido com Emmanuel Macron para falar das manifestações que desde 21 de setembro ocorrem em várias cidades do país. Esta quarta-feira, os sindicatos fazem conferências de imprensa depois de terem ontem convocado para quinta-feira, amanhã, a continuação das manifestações. Hoje estão cerca de 500 escolas sem aulas em França. O ministro da Educação diz que houve ainda assim uma redução face às 900 que ontem não abriram portas. Os estudantes exigem mais investimento na escola pública, falam da falta de condições com escolas degradadas, turmas com excesso de alunos e falta de substituição de professores. 7 de outubro de 2023 foi há 3 anos que ocorreu o ataque do Hamas ao sul de Israel, um momento que foi esta manhã assinalado com 1 minuto de silêncio no local onde ocorreu este ataque, quando decorria o Festival de Música Nova. Nessa investida do Hamas foram mortas 1.200 pessoas e 251 foram feitas reféns. O ataque levou Israel a avançar como ofensiva naquele enclave, que provocou já mais de 74 mil mortos, na maior parte civis. Números do Hamas e números locais palestinianos que são validados pelas Nações Unidas. O alojamento local está hoje e amanhã em debate na primeira Cimeira Nacional sobre o tema. Os números destes negócios mostram um crescimento no país. Na edição de hoje do Jornal de Notícias revela-se que a existência de 120 mil alojamentos locais, sendo que 112 mil deles são no continente. A TSF, o presidente da Associação de Alojamento Local do Porto e do Norte, David Almeida, diz que apesar deste crescimento, este não é um setor responsável pela crise na habitação.
2: O alojamento local tem sido o grande culpado, entre aspas, da falta de habitação, etc. E esta cimeira pretende fazer um esclarecimento público sobre esta questão, porque não entendemos que assim seja, já o demonstramos de alguma forma, mas queremos que publicamente seja declarado nesse sentido também.
1: Um assunto para debater nesta cimeira de 2 dias dedicada ao alojamento local. Nesta manhã olhamos também para o comunicado de Cristiano Ronaldo, divulgado ontem, uma nota em que o jogador acusa Jorge Jesus de quebra de confiança e pede desculpa aos colegas de equipa e aos portugueses por ter abandonado o estágio da seleção. Revemos também o adeus de Messi à seleção argentina num jogo frente ao Benin, o qual os argentinos ganharam por 3-0. São assuntos para desenvolver já de seguida na edição do Desporto.
0: Está aí uma quarta-feira que vai trazer aguaceiros dispersos até meio da tarde, vento norte tornando-se moderado a forte no litoral oeste e nas terras altas a partir da tarde. Máximas para esta quarta-feira: 24 graus para Lisboa e para Faro, 22 graus é a máxima para o Porto, 8 graus mínima mais baixa hoje na Guarda. Os Açores com céu pouco nublado em todas as ilhas, máxima em Ponta Delgada 23 graus, para a Madeira conto com alguma nebulosidade, possibilidade de aguaceiros fracos na Ilha da Madeira, 26 de máxima para o Funchal.
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3: Voltamos à estrada para olhar o trânsito. Mantém-se o acidente em Lisboa na segunda circular, na zona do radar, em direção a Sacavém. Está cortada a via da direita. Há já fila desde as Torres de Lisboa. Para a ponte 25 de Abril, a fila na A2 já chega à zona de Corroios. A A5 tem paragens entre a Ribeira da Laje e Linda a Velha. No IC19 há fila entre o Cacém e a Amadora e depois desde Alfragide até Pinamanique. Há um também já com demora entre São João da Talha e a zona de Sacavém. O acesso da A8 para o túnel do Grilo também já tem fila desde a zona do Infantado, no eixo norte-sul. Há paragens em direção ao Campo Lido entre Telheiras e as Laranjeiras. O mesmo acontece na calçada de Carricha em direção ao Campo Grande. Está preenchida até ao Lumiar. No Porto, o trânsito está lento no final da A1 para a VCI, desde o nó de Coimbrões até à saída para a Via Panorâmica. Afeta a ligação da A44 em direção ao Porto. E depois na VCI, a fila mantém-se entre a Boa Vista e o Norte Francos. No sentido contrário, Freixo Rápida, há paragens entre Bonjoia e as Antas. No final da A3 para a VSAI, também já há demora desde o nó da A4.
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3: Vamos ao desporto numa edição de Rita da Silva Vieira. Rita, começas pela despedida de Lionel Messi da seleção da Argentina.
4: Duas assistências e um golo. É desta forma que Lionel Messi se despede da seleção argentina com um monumental cheio, mais de 80 mil pessoas nas bancadas em Buenos Aires. Lionel Messi teve a última noite, igual a si mesmo, com os amigos no campo, a família nas bancadas e um último discurso para o povo argentino. Uma madrugada que fica para a história, contada pela jornalista Cristina Lamen.
5: Ahí está Lionel Messi. Ahí está el gran capitán. Ahí está el mejor del planeta.
6: O melhor do planeta, capitão eterno, como se diz no relvado, Lionel Messi não escondeu a tristeza no adeus à seleção.
7: Seguramente me toca ver el día más triste de mi carrera.
8: Seguramente este é o dia mais triste da minha carreira, quando digo adeus à seleção e a todos vocês. Vou estranhar defender as cores da seleção, mas agora desse lado, com todos vocês, com estes jovens e os que vierem, sempre unidos.
7: Sempre unido.
6: Interrompido muitas vezes por aplausos de um estádio emocionado, Messi lembrou o último Mundial e a morte do pai pouco antes da final para dizer que tudo o que viveu nesse campeonato foi demasiado. Sente que chegou a hora, mas guarda para sempre um enorme orgulho.
7: Foi um orgulho muito grande para mim defender esta camiseta durante todo esto, mais de 20 anos.
8: Foi um enorme orgulho defender esta camisola ao longo destes mais de 20 anos. Mesmo nos piores momentos, nunca deixei de lutar e de dar o meu máximo. Deixar de vir aqui vai ser uma grande dor. Juro-vos que gostaria de continuar a vir para o resto da vida, porque jogar pela seleção argentina é a coisa mais bonita que nos pode acontecer.
7: Jugar na seleção argentina é o mais lindo que te pode passar.
6: Entre lágrimas e muita emoção, Messi falou durante cerca de 10 minutos no centro do relvado. Nunca falei tanto, brincou Messi, explicando que não queria sair de campo. Acabou por sair com agradecimento.
8: Estou agradecido a Deus por ser argentino, orgulhoso de ser argentino e de ter cumprido o sonho com todos vocês. Adoro-vos.
6: O adeus de uma lenda que ainda marcou o último gol da vitória da Argentina sobre o Benin.
9: 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Messi, Messi, Argentina 3.
4: A última noite de Lionel Messi, um trabalho de Cristina Leiman com a sonorização de André Tenente. Messi não sai do futebol, sai da Argentina depois de ter levado a seleção à terceira final do Mundial. Venceu no Qatar em 2022, venceu também duas Copas Américas, fez 208 jogos pela seleção argentina, marcou 126 golos, tem 67 assistências, sai em ombros ao fim de 20 anos com a camisola da Argentina. Ainda sem rumo na seleção portuguesa está Cristiano Ronaldo, o capitão da seleção nacional, está disponível para regressar depois de cumprir castigo, mas agora cabe à Federação Portuguesa de Futebol ter a palavra. Ontem, depois do comunicado de Cristiano Ronaldo, Pedro Proença e o diretor de comunicação da Federação estiveram reunidos até bem tarde na Cidade do Futebol, em Oeiras, a preparar os próximos passos. Espera-se agora essa decisão vinda de Pedro Proença, isto depois de Cristiano Ronaldo ter, António Botelho, explicado o porquê de ter abandonado o estágio da seleção. Contávamos a ouvir o comunicado de Cristiano Ronaldo, publicado ontem ao final da tarde, com as explicações do capitão da seleção portuguesa, em que deixa uma série de acusações a Jorge Jesus, apesar de pedir desculpa aos colegas de equipa e também ao povo português por ter abandonado o estágio da seleção nacional. São as explicações de Cristiano Ronaldo depois de vários dias em silêncio, e que cabe agora ao presidente da Federação Portuguesa de Futebol explicar os próximos passos. O selecionador nacional Jorge Jesus esteve ontem a ver o jogo do Sub-21 em Leiria. Na chegada à casa dizia que ainda não ia ler, que ainda ia ler o comunicado de Cristiano Ronaldo. Espera-se hoje as decisões por parte de Pedro Proença para perceber os próximos passos do capitão nacional, que joga na sexta-feira frente ao JAP com a camisola do Al-Nassr.

Izzy Tracevan na manhã TSF. Daqui a pouco vamos à memória de elefante. Ainda temos também um minuto sabe-segue, mas para já, no mundo digital, Rui Tucayana, falamos da câmara de bolso que ganha asas.

0: e deixá-la levantar voo a partir da palma da mão, sem comando e sem ser preciso saber pilotar. Diga-se que essa é a especialidade da marca. Tal como os outros drones da Over Air, o Versa segue o utilizador para onde quer que ele vá e traz mais de 10 modos de voo automáticos, todos a pensar nas redes sociais. Há ainda um modo extra que dá uma volta de 360 graus e reconstrói a fotografia a 3 dimensões. É um equipamento pensado para os vloggers, para os criadores de conteúdo de viagens e também para os realizadores. Grava a 4K e está quase a aterrar nas lojas.
1: As novidades do mundo digital, vamos já seguir para a memória de elefante com Manuel Costa Monteiro e Mário Fernando. Continuamos com sons do Brasil.
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3: Por motivos políticos, foram muitos os artistas brasileiros que exilaram entre 64 e 1985. Caetano, Gilberto Gil, Chico Buarque, Geraldo Vandré, Raul Seixas e também Ayrton Moreira e Flora Purim. Casados desde 1960, desenvolveram a carreira nos Estados Unidos. Ela emigrou primeiro para ser livre. Começou a cantar sem palavras, mistura vocábulos, num estilo difícil de rotular. Cresceu no Rio de Janeiro, tornou-se familiar com a música tradicional, com um som de forte influência africana. Ayrton Moreira chegou mais tarde, a Nova Iorque, 1966, com a ajuda financeira e preciosa de Chico Buarque. E só sabia que queria tocar e fazer música e achava que Nova Iorque poderia ser o local ideal. Ayrton Moreira foi um dos maiores percussionistas da história do jazz. Com uma abordagem inovadora, misturou samba, bossa nova, ritmos afro-brasileiros e o improviso do jazz. Os dois, Ayrton Moreira e Flora Purim, trabalharam com os grandes nomes do jazz, Miles Davis, Chick Corea, Stan Clark e George Duke. E pela contribuição que deram à promoção das relações internacionais, em 2022 receberam do presidente Fernando Henrique Cardoso a Ordem do Rio Branco. Uma vida económica difícil, em 1923 fixaram-se na Casa dos Artistas do Rio de Janeiro. Na obra de Ayrton Moreira e Flora Purim, as vozes e os cantos têm uma quase visão espiritual. Nas memórias, uma expressão rítmica e de celebração, alué, as vozes como um instrumento de percussão, a que se juntam dois grandes nomes da música do Brasil, Humberto Pascoal e Sivuca.

0: E amanhã, Mário, no Brasil, vamos continuar.
1: Amanhã, uma reunião que teve tanto de histórica como de impensável.
2: A Mário de Elefante desta quarta-feira com Ayrton Moreira e Flora Porim. Continuamos com sons e memórias da música brasileira em tempo de eleições no Brasil. Vamos ainda antes do Grande Jornal às 8, ao minuto, sabe, segue.
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0: Muito bom dia, 7h58, menos uma hora nos Açores. Está no ar amanhã TSF de quarta-feira.
1: Mais um dia de protestos dos estudantes em França, mas desta vez há menos escolas que estão bloqueadas. O primeiro-ministro Sébastien Lecornu vai falar hoje ao país sobre estes protestos que duram já há quase duas semanas. Há um alerta do Fundo Monetário Internacional sobre o atraso das economias mundiais em refazerem as contas públicas. Um alerta deixado em Bangkok, na Tailândia, por Kristalina Georgieva, que alertou para o facto de o inverno estar a chegar, citando o clássico da literatura e da televisão deste século, A Guerra dos Tronos. A última noite, a última dança de Lionel Messi na seleção argentina foi em Buenos Aires durante esta madrugada, vitória da Argentina por 3-1, com assistências e até com um golo de Lionel Messi numa jornada emotiva que durou cerca de 7 horas no Estádio Monumental.
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0: Nesta altura, no norte do país, há um acidente na A28, na zona de Labruja, em direção ao Porto. Há fila desde as Modivas. Na região de Lisboa, mantém-se também um acidente na segunda circular, na zona do Radar, em direção a Sacavém. Há demora já a partir do Estádio da Luz. Está aí uma quarta-feira que vai trazer aguaceiros dispersos até ao final da manhã. A partir da tarde, vento forte, ou moderado a forte. Temperaturas máximas para hoje, 24 graus para Lisboa e para Faro, 22 graus é máxima para o Porto, 8 graus, temperatura mínima mais baixa esperada na Guarda. Os Açores com poucas nuvens, não há previsão de chuva, 23 graus para Ponta Delgada, para a Madeira, aqui podem ocorrer aguaceiros fracos, 26 é máxima para o Funchal. Vamos avançar para o Grande Jornal às 8 na manhã TSF, Nuno Domingos.
1: Mais à frente neste jornal vamos rever a última noite de Messi com a camisola da seleção argentina e também o mais recente capítulo da crise Ronaldo na seleção portuguesa de futebol. Mas primeiras notícias de França: a polícia francesa vai deixar de usar granadas de atordoamento nas manifestações dos estudantes. A decisão acaba de ser anunciada depois de um estudante ter sofrido lesões graves numa mão quando a granada explodiu. O manifestante tentava devolver a granada que tinha sido lançada pela polícia durante uma das milhares de manifestações. Nos últimos dias, a granada rebentou nas mãos deste jovem. O número de escolas sem aulas hoje em França será, tudo indica, muito menor que ontem. Reduziu cerca de 40%. 900 escolas estiveram ontem encerradas. Hoje serão um pouco mais de 500. O primeiro-ministro Sébastien Lecornu deve falar hoje ao país. Ontem houve reunião de crise do governo francês com a presença de Emmanuel Macron, o presidente de França. O Fundo Monetário Internacional avisa que as economias mundiais não estão a fazer aquilo que é necessário para restaurar a normalidade das contas dos respectivos países. Num discurso em Bangkok, na Tailândia, Kristalina Georgieva, a diretora-geral do Fundo Monetário Internacional, lembrou que as guerras continuam e que a pressão vai manter-se sobre os preços dos combustíveis, que devem assim continuar elevados nos próximos tempos e mesmo durante todo o próximo ano. Citou o já clássico da literatura e da televisão deste século, A Guerra dos Tronos, para anunciar que o inverno está a chegar e com ele o frio e a incapacidade dos Estados em aquecer as casas com as reservas de combustíveis em mínimos. Outro alerta de Kristalina Georgieva é sobre o impacto da inteligência artificial na economia global. O valor acionista das empresas que se relacionam com esta área disparou nos últimos anos e a procura por recursos é avassaladora. Georgieva diz que é também um dos principais geradores de desigualdade no mundo. Mas este é o dia em que passam 3 anos do ataque do Hamas contra Israel. Há 3 anos, em 2023, milhares de militantes do Hamas atingiram várias zonas civis israelitas, mas também militares. Um dos principais locais foi mesmo o sítio onde decorria o Festival Nova de Música Eletrónica, junto à linha de fronteira entre Israel e a Faixa de Gaza, no sul de Israel. Ora, este festival foi atacado por milhares de elementos do Hamas, que provocaram mais de 1000 mortos e raptaram centenas de pessoas, na maioria jovens. Foi nesse local que esta manhã se juntaram as famílias das vítimas destes ataques do Hamas e cumpriram um minuto de silêncio. De resto, em todo o território de Israel também já se celebrou essa homenagem, uma homenagem cumprida com um minuto de silêncio, evocando as vítimas desse ataque mais mortífero contra Israel. Israel estima que tenham morrido entre 1.200 e 1.600 pessoas, e foi este o, basicamente, o ataque que fez explodir a revolta de Israel contra a Faixa de Gaza, que a partir daí atacou todo o território da Faixa de Gaza, que destruiu quase na totalidade. Nos últimos 3 anos terão morrido 75 mil pessoas palestinianas, a maior parte civis. Israel diria esta semana, o ministro da Defesa, que matou já 4 mil dos 6 mil elementos do Hamas que participaram nesse ataque de 7 de outubro de 2023. E que ainda faltam matar, disse Israel Katz, 2000 desses atacantes do Hamas. O dia começou também na Faixa de Gaza com ataques israelitas que provocaram pelo menos 2 mortos, de acordo com as primeiras informações que chegaram da defesa civil palestiniana. 3 anos passados, Omer Bartov, um israelita académico, professor de História Europeia e Estudos Alemães na Universidade de Brown, nos Estados Unidos, que é especialista no estudo do Holocausto, repete uma frase que escolheu para título do livro que escreveu: O que correu mal no meu país, o que correu mal em Israel. Este académico não tem dúvidas em dizer que o atual governo de Israel comete genocídio em Gaza.
3: O que aconteceu ao meu país foi que, depois de 7 de outubro, o ataque do Hamas, os demónios que sempre existiram ali foram libertados. A situação degenerou, levando à condução de uma campanha genocida em Gaza e, simultaneamente, ao desmantelamento do que restava da democracia e do Estado de Direito para os cidadãos israelitas. Portanto, o país provavelmente vive agora o seu pior momento desde a fundação.
4: Probably in the worst state that it has been since its establishment.
1: Ouvido pelo jornalista da TSF Ricardo Alexandre, Omer Bartov diz que Israel tem de saber superar 2 traumas e que está pessimista quanto a Israel reconhecer essa necessidade de mudar de rumo.
3: Sim, é possível. Antes de tudo, existem 2 traumas. Um é o trauma do ataque do Hamas, que matou centenas de civis israelitas. O segundo é o trauma e a mancha de ter matado dezenas de milhares de palestinianos inocentes. Como superar isso? Bem, não supera isso continuando a agir da mesma maneira. Portanto, a única forma de ultrapassar isso, e já vimos países que sofreram traumas, tanto perdas terríveis quanto pela prática de crimes hediondos, é confrontar esse passado, admitir onde se errou, pagar o preço por isso e mudar o curso das ações, deixar de lado a escalada de violência para buscar alguma saída política para a situação. Se isso for feito, então é possível. Vimos a Europa recuperar da Segunda Guerra Mundial ao longo do tempo, e aquela foi a guerra mais destrutiva da história. Portanto, é possível, mas não se for mantida à mesma conduta, se a violência continuar a ser a única via utilizada.
4: It's not possible if you continue doing the same thing, if you just continue using violence.
1: Omer Bartov, académico, professor da Universidade de Brown nos Estados Unidos, entrevistado por Ricardo Alexandre, 3 anos depois dos ataques do Hamas contra Israel. Esta manhã há já mensagens de solidariedade de António Costa e Emmanuel Macron em relação a esta evocação dos 3 anos dos ataques de 7 de outubro. António Costa, o presidente do Conselho Europeu, presta homenagem a Israel, mas também aos cidadãos estrangeiros que foram massacrados nesse dia. Diz António Costa que o Conselho Europeu está com as famílias das vítimas, quer também lembrar os feridos e aqueles que foram feitos reféns e garante que nunca esqueceremos esse ataque. Emmanuel Macron refere várias vezes que passaram 3 anos desde um ataque terrorista bárbaro, 3 anos de partilha de luto com o Estado de Israel e com as famílias, 3 anos em que a França não esquece os nomes e as caras daqueles que morreram. O combate ao antissemitismo, diz Emmanuel Macron, e ao terrorismo, deve continuar e deve envolver todos em todo o lado. São declarações de António Costa e Emmanuel Macron, inscritas na rede social X nas últimas horas. O Governo já escolheu o novo presidente da AIMA, Agência para a Integração, Migrações e Asilo. É César Teixeira quem vai substituir Pedro Portugal Gaspar. O Diário de Notícias escreve esta manhã que o nome de César Teixeira foi já aprovado pela CRESAP, a Comissão de Recrutamento e Seleção para a Administração Pública. Falta apenas formalizar o que deve acontecer em breve na reunião do Conselho de Ministros. César Teixeira é vogal da AIMA desde 2024 e vai tornar-se no terceiro presidente desta agência em 3 anos de existência. Depois de se enganar nas contas e pagar durante 4 meses quase um valor 93 euros acima do que seria correto a cerca de 3 mil pensionistas, a Caixa Geral de Aposentações já comunicou a esses pensionistas que refez as contas e vai retirar esses 93 euros às pensões. O caso despertou o descontentamento de vários pensionistas, mas também do Bloco de Esquerda e do PCP, que já pediram que não seja cortada essa parte da pensão. O Jornal Público refere esta manhã que a Caixa Geral de Aposentações reconhece o erro, mas não esclarece se vai pedir ou não a devolução dos valores pagos a mais entre maio e agosto deste ano, depois destes pensionistas começarem a receber essa pensão. A Europa e as respostas aos desafios do alojamento local é o tema principal que vai estar a liderar as conversas no Congresso do Alojamento Local, que começa hoje no Porto e que decorre até amanhã no Cinema Batalha. Nos trabalhos vai estar Matthew Baldwin, ele é o chefe da Task Force para a Habitação, nomeado pela Comissão Europeia. O presidente da Associação Alojamento Local Porto e Norte, David Almeida, diz na TSF que o debate também gira sobre outros temas relacionados com o arrendamento de curta duração. Vamos já escutar essa declaração à TSF de David Almeida a propósito desta cimeira que começa hoje no Porto.
5: Vamos debater o alojamento local, mas também a habitação, o turismo e o território. Esta cimeira pretende ser, digamos que, o desmantelar de algumas narrativas que têm vindo a público, de que o alojamento local tem sido o grande culpado, entre aspas, da falta de habitação, etc. E esta cimeira pretende fazer um esclarecimento público sobre esta questão, porque não entendemos que assim seja, já o demonstramos de alguma forma, mas queremos que publicamente seja declarado nesse sentido também.
1: A Comissão Europeia apresentou no mês passado um conjunto de regras que permite que os países regulem este arrendamento de curta duração. Ora, David Almeida mostra-se preocupado com as propostas da União Europeia e defende que a falta de habitação não é culpa do alojamento local.
5: Rejeitamos preliminarmente essa responsabilidade que nos é atribuída. É certo que, em certos momentos, em certos territórios pequenos, e aquilo que tem vindo a ser propalado, pequenos nichos que têm problemas, e nós não negamos esses problemas, nomeadamente Lisboa e Porto, mas nós não podemos decidir, né, regulamentar, seja a atividade que for, com base numa pequena freguesia, num pequeno local. Nós não podemos reduzir tudo isso ao nível nacional. Eu não posso aceitar que se coloquem restrições onde os municípios não entendem.
1: David Almeida, o responsável pela Associação do Alojamento Local Porto e Norte. Esta é a primeira Cimeira Nacional do Alojamento Local. Começa hoje no Cinema Batalha, no Porto, e termina amanhã. A Organização Mundial de Saúde desaconselha o uso de medicamentos e o recurso a cirurgias bariátricas para a perda de peso entre crianças até aos 9 anos. A organização publicou hoje novas recomendações para as crianças e adolescentes que sofrem de obesidade. Em 2024, 170 milhões de jovens até aos 19 anos viviam com a doença, um número que quadruplicou desde a década de 90. A Organização Mundial de Saúde recomenda uma dieta estruturada, atividade física e mudanças de comportamento. Deve também existir uma supervisão dos pais durante as teleconsultas. Neste sentido, é de evitar tratamento com medicamentos e cirurgias para a perda de peso que altere o estômago ou o aparelho digestivo. A diretora do Departamento de Nutrição e Segurança Alimentar da Organização Mundial de Saúde assume que a prioridade deve ser garantir que todos os jovens têm acesso a cuidados de qualidade e a ambientes acolhedores desde a infância. Pedro Sanches é o grande ausente da cimeira do MED9, que se realiza hoje em Split, na Croácia. O primeiro-ministro espanhol cancelou a viagem até ao Adriático, agora que a Espanha está a entrar no tempo eleitoral e ainda mergulhado na crise da habitação, com protestos diários em Madrid e no resto do país. O primeiro-ministro Luís Montenegro vai participar nesta cimeira de líderes do MED9, está acompanhado por Paulo Rangel, o ministro dos Negócios Estrangeiros. Em Split, Luís Montenegro vai também herdar a presidência deste grupo informal de Estados do Sul da União Europeia e do Norte da África. Nesta cimeira euromediterrânica, além de Montenegro, vão estar também os primeiros-ministros da Croácia, Eslovénia, Grécia, Itália e Malta, também o presidente de Chipre e ainda o presidente francês Emmanuel Macron. O chefe do governo espanhol, como disse, falha este encontro, onde estão ainda António Costa, Ursula von der Leyen, o príncipe Alberto do Mónaco e ainda o príncipe herdeiro da Jordânia, Hussein bin Abdullah.

Está virada esta primeira página do Grande Jornal às 8:14. Daqui a um quarto de hora, por volta das 8:30, temos Café Duplo. Ribão Esteves e Frederico Rosa vão falar dos protestos em França e também das eleições antecipadas em Espanha.

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7: Neste grande jornal às 8, é tempo agora de falarmos de dois astros, Messi e Ronaldo.
8: E só mais tarde vamos saber como será o futebol depois da era Messi e Ronaldo, que durou mais de 20 anos. E que, no caso de Messi, na seleção argentina, acabou na última noite. Um jogo particular entre a Argentina e o Benin, terminou com a vitória da Argentina por 3-0 e com a influência habitual de Lionel Messi. Na hora da despedida, assistências, um golo, um estádio cheio, o Estádio Monumental, em Buenos Aires. Um minuto 10 muito emotivo, com paragem do jogo e palmas da bancada. Enfim, um currículo que é inigualável. Lionel Messi foi campeão olímpico, campeão do mundo de júniores, campeão do mundo de séniores, ganhou a Taça América pela Argentina, foi múltiplas vezes campeão de Espanha pelo Barcelona e de França pelo PSG, 4 vezes campeão da Europa de clubes, 2 vezes campeão do mundo de clubes, foi o melhor marcador de sempre da seleção argentina. Ontem marcou o golo 126 na internacionalização número 208, incluindo jogos oficiais e particulares. A jornalista Cristina Leiman mostra agora o filme de uma noite de emoções em Buenos Aires.
9: Aí está Lionel Messi! Aí está o grande capitão!
10: Que hermosura, sinceramente!
9: Aí está o melhor do planeta!
11: O melhor do planeta, capitão eterno, como se diz no relvado, Lionel Messi não escondeu a tristeza no adeus à seleção.
12: Seguramente me toca vir o dia mais triste da minha carreira.
13: Seguramente este é o dia mais triste da minha carreira, quando digo adeus à seleção e a todos vocês. Vou estranhar defender as cores da seleção, mas agora desse lado, com todos vocês, com estes jovens e os que vierem, sempre, sempre unidos.
12: Sempre, sempre unido.
11: Interrompido muitas vezes por aplausos de um estádio emocionado, Messi lembrou o último Mundial e a morte do pai pouco antes da final para dizer que tudo o que viveu nesse campeonato foi demasiado. Sente que chegou a hora, mas guarda para sempre um enorme orgulho.
12: Foi um orgulho muito grande para mim defender esta camiseta durante todo esto, mais de 20 anos.
13: Foi um enorme orgulho defender esta camisola ao longo destes mais de 20 anos. Mesmo nos piores momentos, nunca deixei de lutar e de dar o meu máximo. Deixar de vir aqui vai ser uma grande dor. Juro-vos que gostaria de continuar a vir para o resto da vida, porque jogar pela seleção argentina é a coisa mais bonita que nos pode acontecer.
12: Jogar na seleção argentina é o mais lindo que te pode passar. O mais lindo que te pode passar.
11: Entre lágrimas e muita emoção, Messi falou durante cerca de 10 minutos no centro do relvado. Nunca falei tanto, brincou Messi, explicando que não queria sair de campo. Acabou por sair com agradecimento.
13: Estou agradecido a Deus por ser argentino, orgulhoso de ser argentino e de ter cumprido o sonho com todos vocês. Adoro-vos.
11: E o adeus de uma lenda que ainda marcou o último gol da vitória da Argentina sobre o Benin.
14: Messi, Messi, Messi, Messi! Para toda a vida! Hoje e sempre, por los años de los años, el mejor deportista de todos los tiempos! Messi, Messi!
8: O trabalho da jornalista Cristina Leiman com a sonorização de André Tenente. A era de Messi foi também a era de Cristiano Ronaldo, mas a despedida de Cristiano Ronaldo da seleção de Portugal terá seguramente outro contexto. Pode ter já acontecido ou ainda poderá acontecer. Os dois cenários foram deixados em aberto num comunicado longo de Cristiano Ronaldo emitido ontem, chamada Verdade dos Factos, segundo Cristiano Ronaldo, lidos pelo jornalista António Botelho.
15: Jesus quebra a palavra pela primeira vez na perspectiva de Ronaldo quando promete ao jogador que ia jogar 30 minutos contra a Noruega, mas não o coloca em campo. Diz Ronaldo, aqueci desde o intervalo, vi os minutos a passar e não fui chamado. Ronaldo admite que ficou frustrado e pede desculpa aos adeptos por não os ter ido cumprimentar. Refere depois o capitão da seleção portuguesa que, dois dias depois, na noite de terça-feira, houve uma reunião entre ele, Jorge Jesus e Simão Coutinho, diretor desportivo do Al-Nassr, e que todos concordaram em encerrar o caso se Jesus dissesse na sala de imprensa tudo o que foi dito nessa reunião em privado. E Ronaldo divulga um guião com 8 notas que pediu a Jesus para dizer na conferência de imprensa. Uma delas, e passo a citar, era: errei ao colocar alguém da dimensão de Pelé ou Maradona a aquecer para depois não o colocar em jogo. Outro dos pontos que Jesus tinha a dizer era: ele nunca questionou as minhas opções, foi exemplar, leal e profissional. Ressalva Ronaldo que em nenhuma dessas notas pedia ao selecionador para pedir desculpa. Ronaldo acusa Jesus de ter tido uma postura que nada teve que ver com a reunião que tiveram, diz que Jesus foi agressivo e manifestou uma atitude de quero, posso e mando. E aqui, para Cristiano Ronaldo, é o momento em que Jesus falta pela segunda vez à palavra. Perante isto, decidiu ter abandonado o estágio, algo que não devia ter feito, diz. Ronaldo pede desculpa aos portugueses, aos colegas da seleção, e diz que deve ser alvo de uma punição da Federação Portuguesa de Futebol e, como capitão de equipa, o castigo deve ser pesado. Neste longo comunicado, CR7 mostra-se disponível para voltar à seleção. Diz: se estiver bem fisicamente, a jogar pelo meu clube, com um golo, espero, e a seguir ao cumprimento da suspensão que me for aplicada, estarei disponível, como sempre estive até hoje, para competir e ganhar pela nossa seleção. Cristiano Ronaldo.
16: Um longo comunicado Cristiano Ronaldo, lido pelo jornalista da TSF António Botelho. Ontem ainda não houve resposta do selecionador Jorge Jesus, nem mesmo do presidente da Federação Portuguesa de Futebol, Pedro Proença, mas houve ecos no resto do mundo da bola e não só, Nadine Soares.
17: Cristiano Ronaldo não teve limites, escreve o francês desportivo L'Equipe, que recupera as 5 páginas de comunicado divulgado pelo capitão da Seleção Nacional. Este jornal de desporto escreve todos os pontos que levaram o avançado a abandonar o estágio e destaca o pedido de desculpas do capitão aos colegas de equipa e a todos os portugueses. Uma nota de Cristiano Ronaldo, que aparece em destaque no jornal espanhol A Marca, com o título de comunicado explosivo. Também os jornalistas espanhóis detalharam todos os pontos apresentados pelo capitão português esta noite, especialmente as acusações de quebra de confiança a Jorge Jesus, o selecionador nacional. Voltou atrás na palavra 2 vezes, é o destaque do desportivo italiano Gazzetta dello Sport, que resume a nota de Cristiano Ronaldo e foca numa tentativa de acalmar os ânimos por parte do jogador, mas o jornal destaca principalmente a relação tensa com Jorge Jesus, depois das acusações deixadas pelo avançado, tal como o britânico The Guardian, que foca o artigo nas alegadas promessas falhadas e o apontar o dedo de Ronaldo ao treinador da seleção portuguesa. O The Athletic, secção do desporto do New York Times, dedica também uma parte do jornal a este comunicado, que apelida de longo e explosivo. O jornal norte-americano vai até mais longe e conta as palavras usadas pelo jogador, com o título de Cristiano Ronaldo acusa selecionador de faltar à palavra num comunicado de 1.740 palavras.
16: Tudo contado ao caráter. Nadine Soares, jornalista da TSF, com reações ao mais recente capítulo da crise Ronaldo na seleção portuguesa de futebol.
7: E é assim que fechamos este Grande Jornal às 8. Teve edição de Nuno Domingues. Daqui a pouco vamos saber do trânsito, depois o humor de Zé Pedro Silva em Parece Mentira. Por volta das 8h30 temos café duplo nesta quarta-feira, que vai trazer aguaceiros dispersos um pouco por todo o território do continente até ao final da manhã. A partir da tarde há previsão de vento moderado ou forte. Temperaturas máximas para hoje: 24 graus para Lisboa e para Faro, 22 graus é a máxima para o Porto, mínima mais baixa de 8 graus na Guarda. Os Açores, com o céu pouco nublado, 23 graus de máxima para Ponta Delgada. Para a Ilha da Madeira, pode chuviscar, a máxima no Funchal hoje é de 26 graus.
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7: Voltamos ao trânsito em hora de ponta. Nesta altura, fila na A2 para a Ponte 25 de Abril a partir de Corroios. A A5 tem demora entre a Ribeira da Laje e Linda a Velha. Afeta a ligação da Crel. Mais à frente, há demora entre a zona de Cruz das Oliveiras e o viaduto Duarte Pacheco. A segunda circular continua com fila em direção a Pinamanique, entre o Prior Velho e a zona do Campo Grande. No sentido contrário, há uma fila muito longa e lenta entre o Estádio da Luz e as Calvanas. O IC 19 tem demora entre o Cacém e a Amadora e entre Alfragide e Pinamanique. Também lentidão no acesso da A8 para o túnel do Grilo, fila desde a zona de Ponte de Frielas. Na Cril, em direção a Sacavém, há fila entre o túnel do Grilo e a saída para a segunda circular. Em direção a Algés, há demora entre Olival Basto e o Nó da Pontinha. O eixo norte-sul também complicadíssimo entre a Ameixoeira e as Laranjeiras. O mesmo acontece na calçada de Carris, em direção ao Campo Grande. Está preenchida até ao Lumiar e já desde a zona da Ramada. Entretanto, há indicação de um acidente em Lisboa, é na Crel, no túnel de Montemor, é no sentido Alverca Estádio Nacional, à fila desde o Nó com a A8, isto em direção ao Estádio Nacional. No Porto, o trânsito continua lento no final da A1 para a VCI, desde Vila d'Esta até à saída para a Via Panorâmica, afeta a ligação da A44, que tem fila desde a zona de Valadares. E depois, na VCI, também há demora à passagem pela zona da Boa Vista. No sentido Freixo Rábida, da via de cintura interna, há filas já a partir de A20, na A20, até à saída para a A3. A3, que no sentido Maia Porto, tem fila entre Águas Santas e a saída para a Circunvalação, e depois também na chegada à VCI, a Avenida AEP, no sentido Matosinhos Porto, já com a demora habitual desde a ponte sobre o Rio Lessa, portanto na A28.
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7: É daqui a minutos que vai para o ar o Café Duplo desta quarta-feira, hoje com Ribal Esteves e Frederico Rosa a falarem dos protestos em França e também das eleições antecipadas em Espanha, marcadas para o próximo dia 29 de novembro. É daqui a pouco.
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7: Agora parece mentira o humor de Zé Pedro Silva na manhã TSF. Título da crónica desta manhã, Ronald Exit.
26: Há
0: Há desenvolvimentos muito importantes no Ronald Exit. A mais grave crise da nossa história. Ai, que exagero! Qual exagero? Se o atleta pôs Portugal no mapa, também pode tirar alguma coisa mais importante do que isto. O orçamento, querem ver? Nem a crise da habitação chega aos calcanhares de um problema destes. Ainda que se resolvesse, até podíamos ter casas. Mas sem estarmos no mapa, qual é a morada? Resistimos a pandemias, guerras, alterações climáticas e até à inteligência artificial, mas podemos estar prestes a desaparecer por causa de um arrufo. Quando abandonou o estágio da seleção, Ronaldo foi de Copenhaga para Madrid e dali para Riad. Não passou por Portugal, porque no mapa do seu avião já não aparecia, ainda tinham de amarar e ele já tinha metido água suficiente. O assunto é tão sério que sei de uma pessoa que assistiu a tudo e não diz coisa com coisa, vai para uma semana. Pedro Proença, sim, muita gente veio logo acusá-lo de tentar desvalorizar, mas qual quê? O que se passa é que ainda está em choque. Se Portugal não estiver no mapa, não vai ao europeu e à organização do Mundial. Bom, Espanha e Marrocos têm de se arranjar, porque por essa altura já podemos existir apenas nos livros. Todos escutámos as declarações do presidente da federação. Não, não se passou nada. O Ronaldo voltou mais cedo porque tinha barbeiro. Não repararam que cortou o cabelo? É, a única coisa que o Cristiano abandonou nestes dias foi aquela madeixa loira. Atenção que Proença não estava a desvalorizar nada. Estava só a traumatizar para dentro, enquanto dizia que não se passava nada. Também pedia para fazermos uma vénia ao atleta. Isto é de alguém que está confuso. Mas eu concordo, atenção. Perante o que nos pode acontecer enquanto nação, não custa nada fazer uma vénia. É o mínimo, aliás. E tratando-se de um desportista, podia ter sido pior. Podia ter pedido um pino ou 50 flexões. Só que entretanto Ronaldo falou. Chegou-nos uma carta ontem ao fim do dia. Não sei se foi a melhor opção, não desfazendo. Depois de tantas acusações relacionadas com a sua idade, hão de receber uma carta minha, mafarricos. Parece que o estou a ver no CTT de Riad. Vá lá que não trocou as cartas. Ainda mandava este comunicado para a dona Dolores. E o manifesto anti-Jesus que liam na televisão é que começava com querida mamã. Sobre o teor da correspondência, Ronaldo é naturalmente excêntrico. A este nível não precisamos de QI para perceber, precisamos de pelo menos um bi. A mim pareceu-me uma carta de demissão, mas para se reintegrar e pronto, é o que interessa. Portugal continuará no mapa porque Ronaldo está de volta. Só é preciso uma outra mudança depois de tantas traições. Por exemplo, seja qual for o selecionador e as combinações, no caminho para o estádio, o autocarro tem de passar pelo notário.
7: Zé Pedro Silva parece mentira, passa de novo mais logo a seguir às notícias das 6.
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7: Está na hora de tomarmos café duplo na manhã TSF, à quarta-feira, com Frederico Rosa e Ribau Esteves. A moderação é da jornalista Leonor Ferreira.
1: Os protestos em França atingiram ontem um nível nunca antes visto. Mais de 200 mil estudantes, professores, pais e sindicatos saíram às ruas numa jornada de contestação que começou já em setembro. Os manifestantes protestam pelo desinvestimento nas escolas públicas, com professores não substituídos, edifícios degradados, horários excessivos, turmas numerosas e desigualdades associadas ao sistema de acesso ao ensino superior. Os protestos têm também sido marcados por confrontos violentos com a polícia. A atuação das forças de segurança está também a ser alvo de 10 investigações. Segundo tema deste café, a decisão do primeiro-ministro espanhol dissolver o Parlamento e convocar eleições para 29 de novembro. Bom dia, Ribau Esteves e Frederico Rosa. Começo por si, Ribau Esteves. Como olha para estes protestos em França? Isto é um grito amargurado de jovens que eventualmente lutam com muitas dificuldades e olham para o futuro com muitas reticências?
2: Muito bom dia, um abraço a todos. Enfim, a vontade primária de responder essa pergunta é com um sim, mas devemos olhar para a matéria de uma forma mais profunda e verificar que a França vive em turbulência democrática há muito tempo. Eu lembro 3 ou 4 fatores, porque são muito importantes para enquadrar esta crise atual, chamemos-lhe assim. Por um lado, nas últimas 3 eleições presidenciais, 2 em que foi eleito Emmanuel Macron e a anterior em que foi eleito François Hollande, é bom lembrar que ganhou, o presidente que ganhou a eleição, ganhou por negação. Os franceses votaram numa pessoa para que não ganhasse Marine Le Pen, que perdeu essas três eleições. Portanto, é uma democracia que, na escolha capital das suas eleições, que é escolher o presidente, que é quem lidera a governação do país, escolhe por negação, o que é sempre muito mau para uma democracia. E, por outro lado, aqueles momentos de protesto, enfim, fomos vivendo ao longo dos últimos anos, enfim, o mais célebre dos coletes amarelos, enfim, por motivos relevantes, enfim, talvez o mais relevante dos últimos protestos tenha sido os preços dos combustíveis. Agora, os preços de combustíveis, enfim, estão como nunca estiveram e não há protestos a esse nível. Ou então aquela outra contradição, que é uma festa como o Paris Saint-Germain ser campeão europeu, e em vez de uma festa, como vemos normalmente por estes países, quando um clube ganha um título qualquer, transforma-se numa batalha campal. Portanto, há de facto uma crise de valores na democracia francesa, que é obviamente de uma importância enorme, em primeiro lugar, obviamente, para os franceses, mas para toda a Europa e, eu diria, até para o próprio mundo. Mas, enfim, dando como verdadeira a situação que nos vai sendo descrita, é, de facto, preocupante que um país desinvista regularmente na manutenção de equipamentos públicos, nomeadamente escolas. Embora isto está a tornar-se muito popular na gestão política dos governos europeus, porque quando há dinheiro de fundos europeus, fazem escolas novas, qualificam-se profundamente e ampliam-se. Quando não há, quando é preciso o dinheiro do orçamento do Estado para fazer a manutenção regular, fica sempre para amanhã, porque o dinheiro é preciso para outras coisas. E a França, obviamente, tem sistemas caríssimos de segurança social. Os franceses são muito exigentes ao nível das regalias sociais, das férias, etc. E, portanto, julgo que agora, com esse pretexto muito, muito relevante, há este protesto brutal que, obviamente, sendo de jovens, se associam, obviamente, pais, sindicatos, como é evidente e como vamos vendo, julgo que é mais um grito de uma França cansada, com 30 candidatos a presidente da República, e vamos ver como é que tudo vai acabar, se não é desta que ganha a extrema-direita.
1: Frederico Rosa, relativamente ainda à França, ontem o presidente francês Emmanuel Macron recebeu o primeiro-ministro, estiveram obviamente a falar desta situação. Como é que olha para esta onda de manifestações e, eventualmente, o que é que poderá estar em cima da mesa para tentar travar estes protestos? Será que o governo vai, de facto, abrir os cordões à bolsa?
3: Bom dia, Leonor, bom dia, Ribal, e bom dia a todos os que nos ouvem. Eu concordo muito com aquilo que o Ribal disse, porque é de facto um problema, este problema das escolas. Eu acho que a escola, este problema da comunidade escolar, foi o rastilho para aquilo que hoje é uma França que vive com uma pressão enorme. Basta ver a questão da dívida. Mas há uma coisa que eu gostava de dizer para complementar aquilo que o Ribal disse e que eu concordo plenamente. Isto é uma questão previsível. Aliás, no início dos anos 2010, quando se dá um surto grande de natalidade e nós sabemos que cada vez há mais gente a morar em cidades, estes são problemas que nós sabemos que vamos ter. E não é só em França, porque nós temos cada vez mais salas sobrelotadas. Em França estima-se que 70% das salas de aulas estejam sobrelotadas, tenham mais de 30 alunos. Nós, muitas vezes, como o Ribal disse, temos problemas em manter o parque educativo, o parque escolar, em condições, mas também temos um problema enorme de incapacidade de promover novos equipamentos para as necessidades que nós sabemos que vão acontecer. E isto faz com que este desânimo e descrédito, numa altura que o custo de vida está altíssimo, numa altura que não se vê soluções estruturais, a pergunta que me faz, eu acho que sim, vão abrir os cordões à bolsa. O que eu temo é que seja mais uma vez um pense rápido para uma fratura exposta. Estas questões de planeamento, e não esquecemos, por exemplo, numa altura que a União Europeia está a discutir orçamento, numa altura, para a semana, que temos a Semana das Regiões na União Europeia, onde nota-se cada vez mais uma tendência de centralismo dos orçamentos, de uma grande parte dos orçamentos nacionais a serem desviados para questões de defesa. Estas questões de habitação, de saúde, de educação, como estamos a falar aqui assim, não podem viver de abrir os cordões à bolsa para soluções pontuais. E é preciso fazer este caminho. É preciso... O Ribalta tocou aqui num ponto que eu acho que é essencial. E é a escolha quase pela negativa. Ou seja, o votar aqui para rejeitar um projeto. Mas o problema muitas vezes é quando se vota para rejeitar um projeto político, está-se a votar em algo vazio que ele próprio não propõe nenhum caminho. E é importante que haja este caminho. E vamos ver isso também quando falarmos de Espanha, certamente. Vamos ver isto quando falarmos... Aliás, eu quase seria que quando se foi às presidenciais em Portugal, grande parte do debate era este também. E cada vez mais é preciso, eu digo isto e friso, e sabemos que estas coisas ficam para a memória futura, é preciso assumir que há respostas rápidas que têm que ser dadas, mas há um caminho estrutural que nós temos que fazer que tem muito a ver com criar, é quase regressar ao básico. Habitação, saúde, educação e eu acrescentava aqui mobilidade.
1: Passamos ao segundo tema deste café duplo em relação à Espanha. Pedro Sánchez convocou eleições antecipadas, isto depois do Parlamento Espanhol ter rejeitado na semana passada dois decretos do Governo com medidas para a habitação. Entretanto, já foram aprovados em Conselho de Ministros e vão outra vez subir a votação, mas desta vez não pelo Parlamento, por uma comissão. Ribalta Esteves, Pedro Sánchez, no fundo, está a julgar tudo ao convocar estas eleições, porque é muito difícil para ele governar com o apoio de dois partidos independentistas. Era quase impossível continuar nesse regime.
2: A verdade é que eu julgo que não. Pedro Sánchez tem-se revelado um político muito hábil, porque ele montou uma mega geringonça, também com esses partidos nacionalistas, como a Leonor acabou de referenciar, e a legislatura está quase a chegar ao fim.
1: Mas foi difícil, mas é difícil.
2: Claro, é por ser difícil que ele tem esse mérito de ter conseguido, até hoje, né, com 3/4 da legislatura cumprida, ele conseguiu, portanto, daí eu estar a dizer, Pedro Sánchez é um político hábil, que tem conseguido esse equilíbrio numa mega coligação da direita à esquerda com nacionalistas pelo meio, tem um país que em termos económicos tem o maior crescimento da União Europeia faz este exercício, na minha opinião, com uma opção de taticismo político. Eu não quero fazer uma nota exagerada de especulação política, mas deixo aqui anotada. Fico sempre com a reserva que tudo isto está combinado entre ele e os Juntos pela Catalunha, que foram sempre o maior dos seus apoiantes nas lutas parlamentares e que foram agora aqueles que se aliaram ao Partido Popular e ao Vox para chumbar os tais dois diplomas da habitação. Deixo a nota e passo em frente. A quem interessa esta eleição antecipada? A minha opinião é que interessa a toda a gente. O PP e o Vox lideram sondagens, têm pedido repetidamente eleições antecipadas por causa, especialmente, dos vários processos judiciais à volta de Pedro Sánchez com a sua esposa, vários responsáveis relevantes do PSOE, portanto, querem eleições antecipadas, e Pedro Sánchez percebeu que a soma das crises de que a última com mais expressão pública é a da habitação, e os Juntos pela Catalunha também percebem que vai sendo tempo de voltarem às suas lutas nacionalistas mais radicais para cultivarem o seu espaço de partido importante, obviamente na Catalunha, mas partido muito importante para o quadro político espanhol dos próximos anos. E, portanto, é a minha convicção que esta eleição antecipada interessa a todos. Eu espero que, obviamente, isto não perturbe a União Europeia.
1: Rapidamente, Frederico Rosa, o facto é que se Sánchez não for reeleito, isto também coloca um problema para a União Europeia. No fundo, os 27 perdem o último governo de centro-esquerda num grande Estado-membro, não é?
3: Coloca, acima de tudo, um dilema para a Europa. A questão do mais taticismo, menos taticismo, eu concordo, é um taticismo global, de todos os elementos, todos os quadrantes em Espanha. Eu acho que estas eleições vêm agradar a todos. Para a Europa, como dizias bem, vive um momento, eu acho que é mesmo decisivo. Porque nós estamos a assistir a uma inversão daquilo que é, às vezes, esta política de investimento e que é necessário de coesão na União Europeia. Pedro Sánchez na Europa sempre foi uma voz de referência, aliás, importa referir como foi António Costa no passado. E isto é importante também referir. E eu acho que esta voz, obviamente tendo os espanhóis toda a liberdade, como é óbvio, se não está em causa de escolher quem os representa, e quem os representará certamente é a pessoa indicada para estar nessa discussão da União Europeia, mas para este futuro europeu, e eu foco-me nestes problemas, desta visão e nesta perspectiva europeia, eu acho que vai pôr uma pressão acrescida naquilo que pode ser entendido como um taticismo da direita à esquerda, mas sem nunca esquecer, e deixa-me terminar com isto, a manutenção do poder não pode servir por si, a conquista do poder não pode servir por si, é preciso ter um projeto, é preciso ter um plano e é preciso apresentá-lo. E isto parece que hoje está cada vez menos em voga.
1: Assim chegamos ao fim deste Café Duplo. Eu regresso amanhã.
7: Juntamente com Angélica da Teresa e Bernardo Pessanha, que são a dupla das quintas-feiras deste café, a moderação da jornalista Leonor Ferreira. Estamos a 14 minutos das 9 da manhã.
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1: Vamos ter os sinais de Fernando Alves daqui a pouco, mas para já o TSF Pais e Filhos, hoje a falar de ofensas corporais e bullying nas escolas. Maria Ramos Santos.
2: O mais recente relatório do programa Escola Segura, da PSP, dá conta de que as ofensas corporais e o bullying aumentaram no último ano letivo. Mas não quer isto dizer que os jovens estão mais agressivos. Para percebermos melhor os números, falámos com Sérgio Soares, porta-voz oficial da PSP. O que é que está a mudar na realidade dos mais novos? Está tudo isto relacionado com a exposição aos conteúdos no digital?
3: A facilitação de conteúdos violentos, nomeadamente nas redes sociais, pode normalizar a adoção de comportamentos ilícitos. Ou seja, a disseminação recorrente de conteúdos violentos pode facilitar, em concreto, comportamentos violentos, quer em ambiente digital, e estamos a falar aqui de cyberbullying, por exemplo, quer em ambiente físico, dentro da escola, com ofensas corporais, com injúrias e com ameaças e com bullying em concreto. E, portanto, esta disseminação recorrente, quase diária, de conteúdos violentos, de conteúdos desadequados nas diferentes plataformas, incluindo nas diferentes redes sociais, pode, de facto, alterar aqui o paradigma daquilo que nós queremos para um jovem que está a integrar-se na sociedade. E o papel dos pais, dos responsáveis parentais, é essencial. E, portanto, deve haver aqui um acompanhamento tão profícuo quanto possível por parte dos responsáveis parentais, portanto, dos pais ou outros encarregados de educação. Estar atentos a fenómenos como o isolamento social, o isolamento da família, o isolamento em casa, é um sinal que pode haver aqui algum problema da parte dos nossos jovens. Sinais como frustração constante e regular, desmotivação.

0: crimes nas escolas.
1: O bullying e a violência nas escolas no TSF Pais e Filhos desta manhã com Maria Ramos Santos e Paulo Jorge Guerreiro. Estamos a 10 minutos das 9, está na hora de irmos aos sinais de Fernando Alves.
2: A história é exemplarmente contada pela repórter Teresa Serafim no Público de hoje, constituindo-se de algum modo também como involuntário esboço de uma comédia amarga, eivada de absurdo. Trata a peça jornalística do zumbido burocrático que rodeia a estreia de uma nova peça do Teatro Mosca. Uma estreia talvez comprometida. O Teatro Mosca tem anunciada para amanhã, 8 de outubro, no Auditório Municipal António Silva, a estreia da sua mais recente produção, a peça Teoria da Bolacha. Uma encenação de Mário Trigo, a partir de um original de Daniele Aurelli, que nos transporta para uma pequena cidade varrida por uma estranha doença. Na cidade, o céu, em tempos azul, deu lugar a um teto de fumo tóxico produzido por indústrias que desrespeitam a lei. Já a asfixia que o artigo revela é de outra ordem, igualmente perversa. Conta-se de uma penada. O Auditório Municipal António Silva é a propriedade da Câmara Municipal de Sintra e fica dentro do centro comercial Shopping Cacém. A estreia do novo espetáculo do Teatro Mosca está marcada para amanhã, às 21 horas. Há um porém. A bilheteira e o auditório ficam dentro do shopping. Acontece que o shopping passou a fechar às 20h30. A partir dessa hora, não há segurança. A decisão foi tomada na reunião de condomínio do centro comercial, na qual a autarquia não participou. Pedro Alves, um dos diretores artísticos da Companhia Teatro, admite que, se o centro comercial não abrir, pode ser tudo cancelado. Fazer entrar pela porta do cavalo um público que merece ser tratado com cortesia é inaceitável. Pedro Alves revela, entretanto, que foram enviados 7 e-mails à Câmara de Sintra, proprietária do teatro, não tendo havido qualquer resposta até à última quinta-feira. Nesse dia, a Câmara de Sintra sugeriu que o Teatro Mosca pagasse a um segurança. O Teatro Mosca pondera, enquanto a autarquia faz de mosca morta. É esta uma posição curiosa, verdadeiramente exemplar da arte da dissimulação, com enredo bastante para uma futura peça em vários atos, se houver segurança no centro comercial do Shopping Cacém. Como é enunciado na promoção da peça, a teoria da bolacha sonda o invisível e o seu paradoxo. Muita merda.

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Os bastidores de Chico Buarque, tema de 1980 do álbum Vida. Vamos para a edição das 9 daqui a instantes. Daqui a poucos minutos vai ficar a saber qual é o tema em debate hoje no fórum da TSF.

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0: Muito bom dia, são 8h58, menos uma hora nos Açores. Está com a manhã TSF de quarta-feira.
1: Portugal reforçou nesta manhã a solidariedade com as vítimas dos massacres de 7 de outubro de 2023 em Israel. Numa nota, esta manhã o ministro dos Negócios Estrangeiros, Paulo Rangel, lembra que também morreram portugueses nesses ataques. A diretora do Fundo Monetário Internacional avisa que o inverno está a chegar e que os países não estão a fazer o suficiente para lidar com os desencontros das contas públicas, as contas não estão estabilizadas e esta instabilidade, especialmente nos preços dos combustíveis, é para continuar durante todo o próximo ano. Neste jornal também, a reação de Alexandra Leitão, vereadora do Partido Socialista na Câmara Municipal de Lisboa, depois das palavras críticas de Carlos Moedas ontem contra o PS.
0: Esta manhã, no Fórum TSF, Manuela Cássio, propões um debate à volta do futuro da Seleção Nacional.
2: Queremos ouvir a opinião dos nossos e das nossas ouvintes sobre esta polémica que está a correr o mundo e a agitar a Seleção Nacional. Que opinião tem? O comunicado divulgado ontem pelo Cristiano Ronaldo abre portas ao entendimento, ao fim do conflito, ou, pelo contrário, contribui para agravar a crise? Chegados a este ponto, o que espera de Jorge Jesus e do Presidente da Federação Portuguesa de Futebol, Pedro Proença? Ronaldo faz parte da solução ou é um problema para o futuro da Seleção Nacional?
0: É por aqui que vamos no Fórum desta manhã. O programa começa a seguir às 10, mas a partir deste momento pode inscrever-se. Basta para isso ligar o 808-202-173, 808-202-173. A sua opinião pode chegar via online também na página da TSF no Facebook.
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0: Acidentes na região de Lisboa. Acidente agora na Avenida da Ponte 25 de Abril, na saída do Tabuleiro, em direção a Lisboa. Há fila desde Corroios. Temos também um acidente no IC16, na descida, no final da descida do IC16, portanto, na chegada à Cril, em direção a Lisboa. A fila antecede já à zona comercial. E mantém-se também um acidente na Crel, no túnel de Montemor, sentido Alverca, Estádio Nacional. Há fila desde o nó com a A8. E agora, a edição das 9 na manhã TSF, Nuno Domingos.
1: Portugal já expressou solidariedade com o povo de Israel. Numa nota publicada hoje, o ministro dos Negócios Estrangeiros diz que passam 3 anos desde que o mais grave massacre terrorista antissemita aconteceu, desde o Holocausto nazi, e que o 7 de outubro de 2023 não pode ser esquecido e que o antissemitismo deve ser sempre condenado e combatido. Paulo Rangel expressa, em nome do povo português, solidariedade para com as vítimas deste massacre e lembram que entre essas vítimas estavam cidadãos portugueses. Outras manifestações de solidariedade têm estado a chegar esta manhã, por exemplo, de Paris, com o presidente francês Emmanuel Macron a lembrar que o ataque terrorista e bárbaro de 7 de outubro de 2023 foi algo que todos devem continuar a condenar, e depois de homenagear as vítimas diz que a luta contra o terrorismo e o antissemitismo não pode nunca parar. António Costa, em Split, o presidente do Conselho Europeu, já prestou também homenagem às vítimas israelitas e estrangeiras do massacre do Hamas e lembrou que a União Europeia vai sempre defender o direito de Israel a viver em paz e a solução dos dois Estados. O dia começou na faixa de Gaza com bombardeamentos israelitas que provocaram aparentemente 2 mortos, de acordo com fontes palestinianas. Já do outro lado do muro, em Israel, no sul de Israel, no local onde há 3 anos estava a acontecer o Festival de Música Eletrónica Nova, e onde aconteceu um dos ataques mais relevantes deste massacre do Hamas, provocando mais de 1000 mortos e o rapto de centenas de pessoas, na maioria jovens. Houve uma concentração das famílias das vítimas para uma homenagem a essas vítimas. Foi cumprido um minuto de silêncio, de resto um minuto de silêncio também já cumprido no resto do território israelita. Outra guerra. Os ataques russos da última madrugada na Ucrânia mataram pelo menos 9 pessoas. Os ataques visaram Kiev, mas também Cherniv, Poltava e Kirovohrad. Há dezenas de feridos. A Força Aérea Ucraniana detalhou que as tropas russas lançaram, nas últimas horas, 130 drones e vários mísseis balísticos contra o país. Em França, a polícia vai deixar de usar granadas de atordoamento nas manifestações dos estudantes. A decisão foi anunciada depois de um estudante ter perdido uma mão quando a granada que foi lançada pela polícia explodiu. O manifestante tentava devolver a granada lançada pela polícia durante uma das milhares de manifestações dos últimos dias. É apenas um dos muitos incidentes que aconteceram destas manifestações. No total há 18 atuações policiais que estão a ser investigadas pela Inspeção-Geral da Polícia Nacional de França. O número de escolas sem aulas hoje em França será, tudo indica, menor que ontem. Reduziu cerca de 40%, de 900 para pouco mais de 500. O Primeiro-Ministro Sébastien Lecornu deve falar hoje ao país sobre esta contestação estudantil. Em Bangkok, a diretora-geral do Fundo Monetário Internacional avisa que as economias mundiais não estão a fazer o que é necessário para restaurar a normalidade das contas dos respectivos países. Num discurso na Tailândia, Kristalina Georgieva lembrou que as guerras continuam e que a pressão vai manter-se sobre os preços dos combustíveis, que devem continuar elevados durante todo o próximo ano. Citou o já clássico da literatura e da televisão deste século, A Guerra dos Tronos, para dizer que o inverno está a chegar e, com ele, o frio e a incapacidade dos Estados em aquecer as casas com as reservas de combustíveis em mínimos.
4: To quote the Game of Thrones, winter is coming.
5: Para citar A Guerra dos Tronos, o inverno está a chegar. As pressões sobre os preços poderão intensificar-se ainda mais à medida que os países reabastecem as suas reservas e a procura aumenta com a aproximação da estação fria no hemisfério norte. Mesmo que a guerra no Golfo acabasse em breve, o problema dos preços elevados de energia provavelmente continuaria durante algum tempo.
4: High for some time.
1: Outro alerta de Kristalina Georgieva é sobre o impacto da inteligência artificial na economia global. O valor acionista das empresas que se relacionam com esta área disparou nos últimos anos. A procura por recursos é avassaladora, mas Kristalina Georgieva diz que este é também um dos principais geradores de desigualdade no mundo.
4: We estimate AI hardware and related tech products.
5: Estimamos que o hardware e os produtos tecnológicos da inteligência artificial representem atualmente mais de um décimo do comércio mundial de bens. Estimamos que esta tendência esteja a aumentar. No entanto, embora seja um impulso para as economias de IA atuais, ignora em grande parte a maioria das outras economias, aumentando o risco de um agravamento da desigualdade económica em todo o mundo.
4: Increasing the risk of widening economic inequality across the globe.
1: Kristalina Georgieva, diretora-geral do Fundo Monetário Internacional, esta manhã em Bangkok, na Tailândia. O governo já escolheu o novo presidente da AIMA, a Agência para a Integração, Migrações e Asilo. César Teixeira é o senhor que se segue, substitui Pedro Portugal Gaspar. O Diário de Notícias adianta esta manhã que o nome de César Teixeira foi já aprovado pela CRESAP, a Comissão de Recrutamento e Seleção para a Administração Pública. Falta apenas a formalização que deverá acontecer em breve no Conselho de Ministros. César Teixeira é vogal da AIMA desde 2024, vai ser o terceiro presidente da agência em 3 anos. A TSF ouviu há pouco Manuela Nisa, a presidente do Sindicato dos Trabalhadores da Migração, que aplaude a escolha de César Teixeira e aproveita para deixar um alerta.
6: E parece-me a escolha lógica, segura da parte da tutela, até porque o Dr. César Teixeira era já quem efetivamente assumia a liderança do Conselho Diretivo. Mas alertamos que estamos muito atentos e que as nossas reivindicações e as nossas lutas permanecem exatamente iguais.
5: Qual é que deve ser a prioridade agora?
6: A prioridade é reunir-se connosco para escutar novamente e demonstrar-nos qual é a solução que tem para as diferentes questões internas que existem e juntar-se a nós numa coisa que me parece muito lógica, que é pugnar também eu, junto da tutela, por uma carreira específica para estes técnicos.
1: Manuel Anisa, presidente do Sindicato dos Trabalhadores da Migração, ouvida esta manhã pela TSF. A Caixa Geral de Aposentações enganou-se nas contas e pagou durante 4 meses uma pensão 93 euros acima a cerca de 3 mil recém-pensionistas da administração pública. As contas e o erro, aliás, foi detectado e foi, entretanto, corrigido, ou seja, estes pensionistas vão agora receber menos 93 euros todos os meses. O caso despertou o descontentamento do Bloco de Esquerda e do PCP, que pede que não seja cortada essa parte da pensão. O Jornal Público refere esta manhã que a Caixa Geral de Aposentações já reconheceu o erro, mas não esclareceu se vai ou não pedir a devolução dos valores pagos a mais entre maio e agosto deste ano. A vereadora socialista na Câmara Municipal de Lisboa, Alexandra Leitão, considera despropositada a reação de Carlos Moedas quando questionado sobre se contactou diretamente ou não as famílias das vítimas do acidente do elevador da Glória em setembro do ano passado. Carlos Moedas disse ontem que questionar a verdade desse contacto é ofensivo e vergonhoso.
7: Na família alemã, fui eu próprio que quis contactar a família. Tive que contactar a família através da Embaixada da Alemanha. A Embaixada da Alemanha é que falou com a família. Portanto, a família sabia que poderia contactar com o Presidente da Câmara, como sabiam todos os embaixadores que contactaram com as famílias desde o primeiro dia. Portanto, nós não vou continuar a responder a essa pergunta, porque esta é uma pergunta ofensiva, é vergonhosa para as famílias, é a política do grau zero a que chegamos. E eu pergunto, é essa a questão mais importante neste acidente? A questão mais importante não será saber a verdade? Não é isso que deveríamos estar focalizados? Portanto, isto é o grau zero da vergonha da política em Portugal que estamos a viver, através do Partido Socialista, que se torna aqui num partido populista daquilo que é o pior, que é dramatizar e politizar aquilo que é uma tragédia.
1: Carlos Moedas refere-se a um vídeo que está a circular nas redes sociais e que confronta Carlos Moedas com declarações feitas ao longo do último ano, onde sempre assumiu ter contactado pessoalmente as famílias. Alexandra Leitão, vereadora da Câmara Municipal de Lisboa, diz que o presidente da Câmara Municipal não tem uma boa relação com o escrutínio.
8: Essas declarações que eu ouvi de Carlos Moedas, que aliás devo dizer são bastante excessivas e até despropositadas, demonstram 3 coisas. Que Carlos Moedas se ofende com o escrutínio, que não gosta de prestar esclarecimentos e que se vitimiza para não assumir responsabilidades. Mas isto não é só com o trágico acidente do elevador da Glória. Isto acontece com todos os assuntos no seu mandato.
1: A vereadora socialista na Câmara de Lisboa diz que o discurso de Carlos Moedas ao longo do último ano tem sido contraditório.
8: A seguir logo ao acidente e já depois disso, do Presidente da Câmara de Lisboa a dizer que falou com, e eu repito, e vão ouvir, com todas as vítimas. Há até programas de televisão em que descreve esses contactos com todas as vítimas. A palavra não é minha. E depois, confrontado por voz, pela comunicação social, com uma carta assinada por vários familiares, com entrevistas dadas por outras famílias a dizer que não foram contactadas, Carlos Moedas vem dizer que não contactou porque a lei não lhe permitia, também sem esclarecer que lei. E depois a seguir vem dizer que foi através das embaixadas, em alguns casos.
1: A vereadora socialista na Câmara Municipal de Lisboa assegura que o PS teve um papel ativo no apuramento dos factos do acidente de 3 de setembro.
8: Ao longo deste ano, os vereadores do PS na Câmara de Lisboa e os deputados do PS na Assembleia Municipal de Lisboa tentaram repetidamente obter respostas sobre vários aspectos relativos ao acidente. O andamento das auditorias, as causas do acidente, as responsabilidades e também o processo de apoio e ressarcimento às vítimas. Fizemos estas perguntas em reuniões privadas de Câmara, fizemos estas perguntas em reuniões públicas de Câmara, fizemos estas perguntas por escrito e nunca obtivemos respostas satisfatórias. Às vezes não obtivemos respostas sequer.
1: São dados que são aqui sublinhados por Alexandra Leitão, vereadora socialista na Câmara Municipal de Lisboa, esta manhã em declarações à TSF. A Polícia Judiciária tem em marcha uma das maiores operações deste ano no combate ao crime económico. A CNN Portugal adianta que a operação envolve cerca de 700 inspectores da Polícia Judiciária, 300 da Autoridade Tributária, no total mais de 1000 agentes no terreno, estão a fazer buscas de norte a sul do país em empresas, casas e escritórios de advogados em causa. Os crimes de associação criminosa, fraude fiscal e branqueamento de capitais num esquema conhecido por Carrossel do IVA, que terá lesado o Estado num valor superior a 100 milhões de euros. No total, estes 1.000 agentes de diversas autoridades procuram deter 20 suspeitos. A Organização Mundial de Saúde desaconselhou esta manhã o uso de medicamentos e o recurso de cirurgias bariátricas para a perda de peso entre as crianças até aos 9 anos. A organização publicou novas recomendações para as crianças e adolescentes que sofrem de obesidade. Em 2024, 170 milhões de jovens até aos 19 anos viviam com obesidade, um número que quadruplicou desde a década de 90. A Organização Mundial de Saúde recomenda uma dieta estruturada, atividade física, mudanças de comportamento. Deve também existir supervisão dos pais durante as teleconsultas e, nesse sentido, é de evitar, diz a OMS, o tratamento com medicamentos e cirurgias para perda de peso que alterem o estômago ou o aparelho digestivo. A diretora do Departamento de Nutrição e Segurança Alimentar da Organização Mundial de Saúde assume que a prioridade deve ser garantir que todos os jovens têm acesso a cuidados de qualidade e ambientes acolhedores desde a infância. A Confederação Portuguesa de Micro, Pequenas e Médias Empresas acusa o Governo de deixar sem pagamento dezenas de livrarias que disponibilizaram manuais escolares fornecidos através do programa Mega. A faturação ficou disponível a 17 de agosto, mas há dezenas de empresas que continuam sem receber os montantes correspondentes. O presidente da Confederação Portuguesa de Micro, Pequenas e Médias Empresas, Jorge Pisco, diz que a situação não é nova e continua sem resposta.
9: Isto já é uma situação recorrente, já o ano passado aconteceu, este ano volta novamente a acontecer, ou seja, a verdade é que não se percebe. E o mais grave da questão não é os atrasos, é depois é a total ausência de respostas. Porque normal, a questão é que se põe, preenche-se todo, os livreiros têm preenchido todo o processo para serem ressarcidos das despesas dos livros, não é? E depois não haver resposta absolutamente nenhuma. Faz-se todo o preenchimento, todo o processo, e depois não há quem dê a resposta, ninguém diz nada, absolutamente nada. Ou seja, o Estado não paga e são as pequenas empresas que suportam o custo deste fornecimento de livros.
1: Jorge Pisco lembra que os serviços do Ministério da Educação foram centralizados numa nova agência que não sabe responder à falta de pagamento das livrarias.
9: Centralizam-se serviços e depois dessa centralização, não é? Ou seja, vem-se sempre com a centralização do serviço e não há resposta da parte desses serviços, porque depois não há quem dê resposta. Ou seja, e depois são a questão que se põe, como eu já lhe disse, não há resposta absolutamente nenhuma, são encaminhados para um correio eletrónico e ficamos simplesmente à espera de quê? À espera de melhores dias, como se pode dizer.
1: São dados de Jorge Pisco, presidente da Confederação Portuguesa de Micro, Pequenas e Médias Empresas. Perante os atrasos no pagamento, esta confederação decidiu questionar diretamente o Ministério da Educação, pediu esclarecimentos sobre o ponto da situação de pagamentos em falta e sobre a falta de resposta dos serviços do Ministério. O Hezbollah, o grupo xiita apoiado pelo Irão, que é detentor de parte do poder no Líbano, diz que o ataque do Hamas de 2023 foi um ato legítimo. O ataque provocou mais de 1.200 mortos entre israelitas e estrangeiros e que fez disparar o clima de violência na faixa de Gaza, levando à destruição de todo o território e à morte de 75 mil pessoas. Já esta manhã lhe dissemos que o Ministério dos Negócios Estrangeiros evocou esses 3 anos que passam desde o massacre do dia 7 de outubro de 2023. Agora, Luís Montenegro, o primeiro-ministro, admitiu em Split esta manhã que a comunidade internacional tem falhado na tentativa de solucionar o conflito Israel-Hamas. O primeiro-ministro falou à entrada para a cimeira dos líderes dos países do sul da União Europeia, o MED9, que está a decorrer em Split, na Croácia. Luís Montenegro lamenta que não tenha sido alcançada até agora uma solução.
10: São 3 anos que merecem uma reflexão também profunda de todos nós sobre o detonador desta crise, que foi o ataque perpetrado pelo Hamas e que nós condenamos veementemente, e todas as expressões de terrorismo, de desrespeito flagrante pelos direitos humanos, mas ao mesmo tempo reconhecer que, do ponto de vista global, a comunidade internacional tem sido incapaz de acelerar a estabilização da região e, portanto, continuamos...
11: A extinção da faixa de gás e a morte de milhares de
10: pessoas. Continuamos, naturalmente, muito empenhados em poder dar o nosso contributo, muitas vezes mediando algumas soluções e alguns enquadramentos de decisão.
1: Declarações de Luís Montenegro em Split, esta manhã registadas pela RTP à entrada para a Cimeira Med9 em Split, na Croácia, Cimeira dos Países Euro-Mediterrânicos. É uma cimeira que vai marcar também o fim da presidência rotativa da Croácia e a entrada de Portugal como presidente deste grupo informal.
0: Ter Fórum TSF a seguir às 10. Hoje debatemos o futuro da Seleção Nacional e queremos ouvir a sua opinião. O comunicado de Ronaldo abre portas ao fim do conflito ou contribui para agravar a crise? Chegados a este ponto, o que espera de Jorge Jesus e de Pedro Proença? Cristiano Ronaldo faz parte da solução ou é um problema para o futuro da Seleção Nacional? Queremos ouvir a sua opinião. Participe 808-202-173, 808-202-173. Vamos saber do trânsito já a seguir, com o acidente em Lisboa, na Crel. E depois temos a opinião com João Fernando Ramos.
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0: 9h22, voltamos ao trânsito com esse acidente na Crel, no túnel de Montemor, é no sentido Alverca, Estádio Nacional. Atenção, porque há muita demora desde o nó com a A8. Para a ponte 25 de Abril, a fila na A2 está a começar na zona dos viadutos do Feijó. A A5 tem demora entre Porto Salvo e Miraflores. E mais à frente também na chegada ao viaduto Duarte Pacheco. Ainda há fila nos dois sentidos da segunda circular até ao Campo Grande. No IC19 há demora entre Terceira e Amadora e entre Alfragide e Pinamanique. Também ainda com lentidão o acesso da A8 para o túnel do Grilo e também na Cril, na zona de Olival Basto. Aqui o trânsito a ficar também um pouco mais complicado. Na calçada de Carris, em direção ao Campo Grande, o trânsito está lento até ao Lumiar. No eixo norte-sul há fila entre a Ameixoeira e as Laranjeiras. Na cidade do Porto, o trânsito está lento no final da A1 para a VCI. Fila entre Santo Ovídio e a saída para a Avenida da Boa Vista. Afeta a ligação da A44 em direção ao Porto. Sentido Freixo Rábida, fila entre Oliveira do Douro na A20 e a saída para a A3. A3 que no sentido Maia-Porto tem demora entre Águas Santas e a saída para a Circunvalação e depois na chegada à VCI. A Avenida AEP tem demora no sentido Matosinhos-Porto, desde a Ponte Lessa na A28. Quanto à Via Norte, em direção ao Porto, há também fila entre Lessa e o nó da Via Norte na VCI.
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0: E agora vamos à opinião que à quarta-feira é assinada pelo jornalista João Fernando Ramos.
3: Esta manhã, invariavelmente, o tema ainda é Ronaldo e Jesus. O que é que alguém que não sabe nada de bola, como eu, vos pode dizer sobre isto? Apenas uma impressão. Se eu não jogo a bola, diz um, tu também não jogas. E em que é que isto vai acabar? 4 vitórias depois, a seleção parecia ter encontrado um rumo, mas o caminho não pode ser por aqui. Afinal, Jesus não terá sido leal com Cristiano. Ou Cristiano não terá sido leal com Jesus. Ou, estamos nesse ponto, ou. Na mesma noite, olhamos para a despedida de Messi. Apaixonado pela seleção, chorou e disse a todos obrigado. Será que Ronaldo não tem o direito a sair assim da seleção nacional? Tem, obviamente. De quem é a culpa de não termos feito o caminho para ele ter uma festa igual à de Messi? Bem, aí, eu pouco avisado e conhecedor desta arte, do que vai para além da bola, pouco vos posso dizer. Como português, gostava que ele tivesse uma homenagem daquelas, mas gostava também que Ronaldo fizesse a sua parte, tal como Jesus. Um país como o nosso merecia um espetáculo bem diferente quando estamos perante aquele que foi considerado várias vezes o melhor jogador do mundo. Messi, esta noite, vai dormir certamente feliz com boas memórias. Aposto que Ronaldo está às voltas na cama, amargurado, tal como Jesus. Nós, cá vamos, andando a falar no meio disto tudo, esquecendo a crise, esquecendo o que está a acontecer em Espanha com manifestações complicadas e vêm já a seguir eleições, não sabemos com que resultado, com o que está a acontecer em França, com o que está a acontecer no Médio Oriente, com o que está a acontecer num mundo de loucos. Parece que, quando falamos de Ronaldo, tudo para e a nossa vida roda apenas à volta desta bola que, efetivamente, não é redonda.
0: João Fernando Ramos na manhã TSF. O texto fica disponível para ler em tsf.pt. São 9h26. Os protestos estudantis em França são um dos destaques das manchetes da imprensa internacional desta manhã, que já foi lida pelo João Francisco Guerreiro.
4: A aura dos alunos dos liceus é a manchete do Libération. O jornal destaca que várias centenas de milhares de jovens estão a manifestar-se em toda a França sem incidentes de maior, lê-se no jornal, depois do registro de incidentes nos dias anteriores. Aos alunos do secundário juntaram-se pais, professores, estudantes universitários. Está já prevista uma nova mobilização para o dia de hoje. Liceus, a crise instala-se, o primeiro-ministro procura uma saída, escreve o Le Figaro. Perante os novos distúrbios, o primeiro-ministro anunciou a suspensão de algumas aulas a partir desta quarta-feira para dar lugar a momentos de diálogo. Os protestos em França são também destaque fotográfico nos jornais britânicos. O The Guardian mostra polícias anti-mutim diante de manifestantes e escreve que as autoridades dispararam gás lacrimogéneo. A mobilização exige melhores condições nas escolas. O jornal cita o primeiro-ministro francês Sébastien Lecornu, que aponta pelo menos 215 adolescentes e 85 funcionários escolares feridos desde o início dos protestos há mais de duas semanas. No The Independent, imagens de confrontos e de jovens com cartazes acompanham o título França tomada pelos protestos, com estudantes em confrontos com a polícia anti-mutim. O jornal refere 260 mil pessoas nas ruas e adianta que metade dos 3.700 liceus do país estão encerrados ou parcialmente fechados. Na Alemanha, o Tagesspiegel apresenta o rosto de August Henning com o título Sob Suspeita. O antigo chefe dos serviços de informações externas alemães foi detido por suspeita de espionagem. A capa descreve um caso sem precedentes na história das secretas alemãs. O Die Welt acrescenta que Henning é suspeito de ter vendido informações e que o antigo chefe de gabinete também foi detido. De acordo com os investigadores citados pelo jornal, o colaborador de Henning terá obtido quase 2 mil documentos para Henning entre 2012 e 2022. O site informativo político destaca as divisões entre o Parlamento Europeu e o Conselho sobre o acesso de países de fora da União aos fundos de defesa. Em causa estará o Fundo Europeu de Competitividade, proposto pela Comissão, com 400 mil milhões de euros. Do montante, 131 mil milhões seriam destinados à defesa e ao espaço. A França e alguns outros países querem limitar o acesso. Uma proposta da presidência irlandesa do Conselho prevê acordos com a União e contribuições financeiras. No caso da Ucrânia, a contribuição poderia ser tecnológica. Também no Parlamento Europeu há divergências. Os responsáveis pelas negociações na Comissão de Indústria defendem a participação de países com acordo de associação. Já a Comissão de Segurança e Defesa favorece a utilização do dinheiro dentro da União Europeia.
0: O olhar pela imprensa internacional pelo correspondente da DSF em Bruxelas, João Francisco Guerreiro. Vamos a seguir para a edição das 9h30.
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0: São 9:30, bom dia, 8:30 nos Açores. Temperaturas a esta hora 17 graus no Porto, 18 em Lisboa e Faro, 19 em Ponta Delgada e 22 graus no Funchal, na Madeira. Vamos olhar os temas que marcam a atualidade. Começamos, Leonor Ferreira, com a notícia da última hora de que está em curso uma operação da Polícia Judiciária contra o crime económico.
1: Trata-se de uma das maiores operações do ano de combate a esse tipo de crime. A CNN Portugal adianta que a operação envolve cerca de 700 inspectores da Polícia Judiciária e 300 da Autoridade Tributária. Conta também com o envolvimento da Procuradoria Europeia. Nesta altura estão a ser feitas buscas de norte a sul do país em empresas, casas e escritórios de advogados. Em causa estão os crimes de associação criminosa, fraude fiscal e branqueamento de capitais num esquema conhecido por Carrossel do IVA, que terá lesado o Estado num valor superior a 100 milhões de euros. A operação procura deter 20 suspeitos. Luís Montenegro admite que a comunidade internacional tem falhado na tentativa de solucionar o conflito Israel-Hamas. O primeiro-ministro falava à margem da cimeira dos líderes dos países do sul da União Europeia, no dia em que se assinalam 3 anos sobre o ataque do Hamas ao sul de Israel.
2: A comunidade internacional tem sido incapaz de acelerar a estabilização da região e, portanto, continuamos naturalmente muito empenhados em poder dar o nosso contributo, adiando algumas soluções.
1: 3 anos após os ataques de 7 de outubro de 2023, Luís Montenegro lamenta que não tenha sido alcançada uma solução para aquele território. Também o chefe da diplomacia portuguesa expressou solidariedade para com o povo israelita. Esta quarta-feira, Paulo Rangel escreve que se tratou do mais grave massacre terrorista antissemita depois do Holocausto. Pelo menos 11 pessoas morreram e 20 ficaram feridas numa nova vaga de ataques lançada pela Rússia contra a Ucrânia. Os ataques ocorreram em Kiev, também a norte de Chernihiv e na região centro do país. A Força Aérea Ucraniana diz que a Rússia lançou 130 drones e vários mísseis balísticos contra o país. A Organização Mundial de Saúde desaconselha o uso de medicamentos e o recurso a cirurgias bariátricas para a perda de peso entre as crianças até 9 anos. Em 2024, 170 milhões de jovens até aos 19 anos viviam com esta doença, um número que quadruplicou desde a década de 90. A OMS recomenda uma dieta estruturada, atividade física e também mudanças de comportamento. A Confederação Portuguesa das Micro, Pequenas e Médias Empresas acusa o Governo de deixar sem pagamento dezenas de livrarias que disponibilizaram manuais escolares fornecidos através do programa Mega. A faturação ficou disponível a partir de 17 de agosto, mas há dezenas de empresas que continuam sem receber. O presidente da Confederação, Jorge Pisco, diz que a situação não é nova e lamenta a falta de qualquer explicação.
3: Faz-se todo o preenchimento, todo o processo e depois não há quem dê a resposta. Ninguém diz nada, absolutamente nada. Ou seja, o Estado não paga e são as pequenas empresas que suportam o custo deste fornecimento de livros.
1: Nestas declarações à TSF, Jorge Pisco lembra que os serviços do Ministério da Educação foram centralizados numa nova agência que não sabe responder à falta de pagamento às livrarias.
0: São temas para retomarmos daqui a pouco na edição às 10 horas da manhã. Depois temos Fórum TSF. 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Cristiano Ronaldo faz parte da solução ou é um problema para o futuro da Seleção Nacional? 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É só ligar o 808-202-173, fica automaticamente inscrito, pois quando chegar à altura da sua participação é a TSF que lhe liga. 808-202-173.
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0: A seguir temos o Direto de Resposta com o diretor da TSF, Vítor Santos, também com a participação nesta edição da jornalista da TSF, Inês Duarte Coelho. O assunto em cima da mesa, a situação à volta de Cristiano Ronaldo. Agora, o trânsito com acidente no Porto, na A20, na zona de Oliveira do Douro, em direção ao AVCI. Há fila desde a Vintes. O final da A1 para a AVCI tem fila entre Coimbrões e a saída para a Via Panorâmica. Afeta a ligação da A44 em direção ao Porto. No sentido Freixo Rábida, há demora entre o Mercado Abastecedor e o Nodo A3. Na A3, sentido Braga-Porto, há fila desde o Nodo A4 até à Circunvalação. A Avenida AEP tem fila também para a Avenida de Sidónio Paes. Na região de Lisboa, resolvido o acidente na Crel. Nesta altura, ainda há demora para a Ponte 25 de Abril desde os viadutos do Feijó até à Praça da Portagem. Há cinco tem paragens entre o Estádio Nacional e Miraflores e depois entre Caselas e o viaduto do Arco Pacheco. Há fila também no IC19 entre Terceira e Amadora e entre Alfragide e Pinamanique. E também no Eixo Norte-Sul ainda há demora entre a Ameixoeira e as Laranjeiras em direção a Campo Lido.
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1: Vamos ao Direto de Resposta com o Vítor Santos.
2: Cristiano Ronaldo comunicou a sua verdade, que foi uma espécie de passar de bola ao selecionador nacional, isto porque fez algumas revelações que, de certa forma, vamos procurar escrutinar neste Direto de Resposta. Tenho comigo o Norberto Lopes, que é editor executivo adjunto do Jornal de Notícias, para percebermos um bocadinho por que razão, afinal, o nosso selecionador tinha que ler um documento escrito pela assessoria de Cristiano Ronaldo. Norberto, é admissível que um selecionador nacional leia uma espécie de cartilha, mesmo que para isso tenha chegado a algum acordo no sentido de o fazer? É admissível um jogador impor, no mínimo, impor que o treinador fale na conferência de imprensa sobre temas que eventualmente já estariam ultrapassados ou que não seriam da vontade dele? É evidente que ninguém apontaria uma pistola a Jorge Jesus, mas parece que este tipo de entendimento condiciona aquilo que um treinador pode ou não dizer numa conferência de imprensa, e nós vimos ainda por estes dias a assessoria de imprensa da Federação a ser criticada porque teria dado indicações aos jogadores para falarem ou para não falarem sobre o caso do Cristiano Ronaldo, sendo certo que as pessoas que criticam são também, quase todas elas têm um clube de futebol que usa e abusa, principalmente os nossos três grandes, desse tipo de expediente. Parece-te, resumindo a questão, que é admissível o selecionador aceitar passar uma mensagem imposta por alguém?
3: Bom dia, Vítor. Acho essa parte do comunicado lamentável. Aliás, eu acho que este comunicado demonstra também nas entrelinhas o poder de Cristiano Ronaldo, não só em relação a esses 8 pontos que o selecionador teria de dizer na conferência de imprensa e assumir aqui uma espécie de meia-culpa em relação à situação que se verificou no jogo frente à Noruega, em que Ronaldo não entrou e teria havido aqui uma quebra de um compromisso entre os dois. Mas também reflete, por outro lado, a forma como o selecionador, isto ainda ao encontro das palavras deste comunicado, a forma como o selecionador preparou, junto de Cristiano Ronaldo, a utilização dos jogadores nestes 4 jogos. Portanto, demonstra o poder de Ronaldo, demonstra também que Cristiano Ronaldo, até do ponto de vista físico, tem que fazer uma gestão, porque não está ao nível que nos habituou para poder responder nestes 4 jogos. Efetivamente, como eu disse há pouco, estes 8 pontos são lamentáveis, que colocavam Jorge Jesus numa posição de enorme fragilidade em relação a Cristiano Ronaldo. Aliás, aquela questão mesmo da comparação entre Ronaldo, Maradona e Pelé, e portanto...
2: Sim, mas houve algumas questões daqueles 8 pontos que Jorge Jesus aflorou na conferência de imprensa, designadamente. Sim. Essa questão do comparar o Ronaldo a outras grandes estrelas, enfim, é sempre um exercício especulativo, porque as opiniões são o que são e não há nada de assim tão objetivo que nos diga que temos aqui um trio de jogadores na história do futebol mundial que está acima de todos os outros. É sempre subjetivo dizer isso. Eu até me parece que estas coisas devem ser aprofundadas em função daquilo que é o futebol num determinado tempo, numa determinada década. O futebol tem ciclos e é evidente que aquilo que aqueles dois jogadores fizeram é sempre comparável com o que o Ronaldo faz, mas os registros são outros, independentemente de ser perfeitamente admissível que alguém entenda que Cristiano Ronaldo é melhor que os outros dois. Isso não isso é como disse, aqui tem um grau de subjetividade muito grande. Mas eu diria, Norberto, eu não sei se tu tiveste a oportunidade de perceber, antes dessa conversa, e reporto ao comunicado do Cristiano Ronaldo, portanto, antes dessa conversa com o Dr. Tiago Craveiro, um consultor da CR7SA, que de repente define a mensagem, ou ajuda a definir a mensagem que o selecionador nacional deve passar numa conferência de imprensa. Antes disso, Ronaldo, meia dúzia de linhas antes, diz que haveria um acordo para distribuir um determinado tipo de mensagem, ou para o selecionador passar um determinado tipo de mensagem, que aponta três vetores. Um no sentido de dizer que o Cristiano Ronaldo nunca pediu para jogar, que foi o treinador que apresentou aquele plano de trabalho, de treino, de jogo. São ali duas ou três coisas, e depois aparece um comunicado com 8 pontos. Achas que isso de alguma forma pode ter deixado, não é um comunicado, é uma espécie de cartilha para o treinador dizer na conferência de imprensa com 8 pontos, achas que isso pode ter deixado Jorge Jesus desconfortável?
3: Claro que a leitura que nós fazemos é que deixa Jorge Jesus desconfortável. Aliás, a forma como estes 8 pontos foram trabalhados, também temos que fazer aqui uma leitura nas entrelinhas, que é o facto de duas pessoas exteriores à própria Federação terem participado nesta suposta reunião com Cristiano Ronaldo e com Jorge Jesus para alinhavarem estes 8 pontos, para Jorge Jesus dizê-los na conferência de imprensa. Portanto, isto de certa forma iria fragilizar o selecionador nacional, e como tu disseste, e bem há pouco, alguns desses pontos até foram ditos nessa mesma conferência de imprensa. Agora, claro que Jorge Jesus tem a sua personalidade, e não se poderia colocar aqui numa situação de enorme fragilidade. Agora, eu também me parece que este comunicado tem aqui algumas questões nas entrelinhas importantes, e que revelam, de certa forma, um ataque a Jorge Jesus, que é o facto do Ronaldo várias vezes ter pedido desculpas. Ele pede desculpa aos adeptos, pede desculpa aos colegas de equipa, e nós não nos podemos esquecer que na última conferência de imprensa Jorge Jesus diz que não pede desculpas a ninguém. E, portanto, isto parece-me aqui evidente, um enorme braço de ferro entre os dois, e também, de certa forma, um ataque de Ronaldo nas entrelinhas a Jorge Jesus. Parece-me que a relação entre eles está muito fragilizada, e, portanto, acho que este desfecho vai ser um desfecho difícil existir uma paz permanente entre os dois, a não ser que haja um encontro com muita diplomacia para se colocar aqui um ponto final. E depois também me parece que, sim,
2: deixa-me fazer uma pergunta. Sim, é evidente que, sem querer fazer um exercício especulativo, mas olhando para os dados que temos na mesa, podemos, reparemos no seguinte: Jorge Jesus está nem há 2 meses como selecionador nacional, e já temos aqui um problema que, na verdade, não devia ser um problema, mas porque o que aconteceu foi um jogador que ficou muito tempo a aquecer sem entrar. Acontece a muitos jogadores, uns aquecem, outros vão para a bancada, mas bom, Cristiano Ronaldo não é, e nisso estamos todos de acordo, um jogador qualquer. Mas a verdade é que nós vemos que, ao primeiro ciclo de jogos, temos um problema entre o selecionador e a maior referência do futebol português e o capitão da seleção nacional. Por outro lado, olhámos para o último ciclo em que tivemos Roberto Martínez como selecionador e não vimos isto acontecer em momento algum. Em momento algum, aliás, vimos Roberto Martínez, de cada vez que podia, a elogiar o Cristiano Ronaldo, a atitude do Cristiano Ronaldo, etc, etc, etc. É evidente que não podemos dizer que aquelas palavras de Roberto Martínez não eram as que Roberto Martínez queria dizer. Mas perante aquilo, ou perante a paz que vimos durante o trajeto de Roberto Martínez, e depois, olhando para isto que Ronaldo dá a conhecer, porque é o comunicado de Ronaldo que nos permite saber que uma espécie de consultadoria de comunicação de Ronaldo esteve reunida com o selecionador nacional, achas que podemos extrapolar que a mensagem de Roberto Martínez resulta também de uma reunião, de reuniões com o departamento de comunicação que gere a carreira, ou que ajuda a gerir a carreira de Cristiano Ronaldo?
3: Eu acho que aqui em causa está sobretudo o facto de nós termos dois selecionadores nacionais com personalidades completamente diferentes, em que Martínez tem uma postura muito política, muito diplomática, e que desde o início, e percebeu-se sempre isso pelas opções que teve durante os jogos, colocou o Ronaldo acima do grupo da Seleção Nacional.
2: Perante isto que o Ronaldo revela, também podemos aqui olhar, se não fosse assim, também não era, tinha um problema com o Cristiano Ronaldo, eventualmente poderia-lhe custar o lugar de selecionador nacional. É admissível, parece-me. Será sempre um exercício especulativo, é verdade, mas nós temos que fundamentar

0: determinadas características do Ronaldo, mas Ronaldo poderia não jogar se o jogo não pedisse essas mesmas características. Portanto, parece-me que Jesus aqui tentou esvaziar a dimensão de Ronaldo na seleção nacional, e esse esvaziamento faz todo o sentido, porque Ronaldo já não é o jogador que era. Eu acho que Ronaldo já devia ter terminado a sua carreira na seleção nacional, porque já há muito que ele, do ponto de vista físico, já não é o mesmo jogador. E por outro lado, eu acho que isto é um aspecto muito importante, que são estes últimos jogos da seleção nacional sem Cristiano Ronaldo. Bom, é que a seleção nacional...
1: Norberto, peço desculpa, mas agora, para encerrarmos de uma forma rápida, eu gostava de saber a tua opinião sobre, depois de tudo isto, independentemente de podermos ou não ter uma posição da Federação e de Jorge Jesus, particularmente, achas que há condições para Jorge Jesus voltar a convocar Cristiano Ronaldo?
0: Eu acho que não há condições para Jesus convocar Cristiano Ronaldo, porque depois deste comunicado, depois... até mesmo aquilo que eu disse há pouco, nas entrelinhas há aqui um ataque a Jorge Jesus, a questão dos 8 pontos que Jorge Jesus tinha que dizer na conferência de imprensa, que isto fragilizam o selecionador, e isto vir para a praça pública. Portanto, não parece que haja condições para Jorge Jesus convocar Cristiano Ronaldo, e mesmo que o fizesse, iria colocar em causa a sua liderança, a sua autoridade como selecionador nacional junto do grupo de jogadores. Portanto, isto é uma questão que eu acho que neste momento não pode ser encarada. E como eu estava a dizer há pouco, e isto também me parece um aspecto muito importante, que é a seleção nacional que deu uma excelente resposta nestes últimos jogos, sem Cristiano Ronaldo. Portanto, deu aqui uma demonstração que a seleção pode continuar a ganhar, pode jogar bem, sem o seu melhor jogador da história do futebol português.
1: Norberto, muito obrigado por ter estado presente no Direto de Resposta, que regressa amanhã com um novo tema e um novo convidado.
2: Direto de Resposta com Vítor Santos, e hoje a participação do jornalista Norberto Lopes. Vamos para o Fórum TSF já a seguir às 10, hoje para debatermos precisamente o futuro da Seleção Nacional. Queremos ouvir a sua opinião. O comunicado de Ronaldo abre portas ao fim do conflito ou contribui para agravar a crise? Chegados a este ponto, o que espera de Jorge Jesus e de Pedro Proença? Cristiano Ronaldo faz parte da solução ou é um problema para o futuro da Seleção Nacional? 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Estamos a 7 minutos das 10 horas, ainda há tempo de recordar a música do britânico Rod Stewart, que vai regressar a Portugal no próximo ano com a digressão de despedida de Final Encore para um concerto integrado no Festival Mel Marês em Matosinhos, no dia 16 de julho. Este festival nortenho, que celebra 20 anos em 2027, decorre nos dias 16, 17 e 18 de julho em Matosinhos. E Rod Stewart vai lá estar.

0: Young Turks, a TSF a recordar Rod Stewart, o músico britânico está de volta a Portugal para atuar no dia 16 de julho do ano que vem no Festival Mel Marés, em Matosinhos.
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0: 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São 9h58, bom dia, menos uma hora nos Açores. 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
1: É uma operação sem precedentes este ano em Portugal. Cerca de 1000 inspectores da Polícia Judiciária e da Autoridade Tributária estão a realizar centenas de buscas em todo o país. Os alvos são empresas e escritórios de advogados alegadamente envolvidos na chamada fraude carrossel do IVA. O Primeiro-Ministro de Portugal já reforçou a solidariedade com as vítimas dos massacres de 7 de outubro de 2023 na Israel. Numa nota esta manhã, o Ministro dos Negócios Estrangeiros também tinha lembrado que morreram portugueses. Está a começar na Alemanha mais uma edição da Feira de Frankfurt, a maior feira de livros do mundo.
0: 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Já daqui a minutos no Fórum TSF vamos debater o futuro da Seleção Nacional e queremos ouvir a sua opinião. O comunicado de Cristiano Ronaldo abre portas ao fim do conflito ou contribui para agravar a crise? E chegados a este ponto, o que espera de Jorge Jesus e de Pedro Proença? Ronaldo faz parte da solução ou é um problema para o futuro da Seleção Nacional? São as questões que vão ao debate no Fórum desta manhã. Queremos ouvir a sua opinião. 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Já lá vamos agora à edição das 10 com Nuno Domingos.
1: A Polícia Judiciária confirma à TSF que tem em marcha uma das maiores operações deste ano de combate ao crime económico. CNN Portugal, CMTV e RTP adiantam esta manhã alguns detalhes. A operação envolve cerca de 700 inspectores da Polícia Judiciária, 300 da Autoridade Tributária, que estão a fazer centenas de buscas de norte a sul do país em empresas, casas e escritórios de advogados. Em causa, crimes de associação criminosa, fraude fiscal e branqueamento de capitais num esquema conhecido por carrossel do IVA, que terá lesado o Estado num valor superior a 100 milhões de euros. A operação procura ainda a detenção de 20 suspeitos. A TSF confirmou que esta operação está a ser coordenada entre as autoridades portuguesas e a Procuradoria-Geral Europeia. A fraude carrossel do IVA é um esquema que permite às empresas, através de transações transfronteiriças, comprar e vender bens entre elas, cobrando o IVA aos clientes sem entregar o dinheiro retido aos Estados e depois pedindo o reembolso do imposto. Segundo os números mais recentes da Procuradoria Europeia, os Estados perdem anualmente 128 mil milhões de euros em receitas de IVA. Entre estas perdas estão 10 a 20% relacionadas com este tipo de fraude, a fraude carrossel do IVA. Na véspera de passar por Portugal, o secretário de Estado norte-americano Marco Rubio disse hoje na Grécia que o Irão não tem controlo total do estreito de Hormuz e acrescentou que a economia iraniana está em queda livre. Rubio está na Grécia, numa das paragens fundamentais de uma digressão desta semana por diversos países aliados da Europa, nos Estados Unidos, europeus dos Estados Unidos. Depois de um encontro com o ministro grego dos Negócios Estrangeiros esta manhã em Atenas, o responsável pelo Departamento de Estado norte-americano reforçou laços de cooperação militar entre Estados Unidos e Grécia, mas não confirmou ainda que esteja fechado o acordo alcançado com os gregos para a compra de armamento americano, que inclui mísseis e sistemas de defesa para os caças furtivos F-35, também melhorias para os caças de interceção F-16 da Força Aérea Grega e a compra de helicópteros Black Hawk e MH-60R. 3 anos depois do ataque do Hamas a Israel, Luís Montenegro admite que a comunidade internacional tem falhado na tentativa de solucionar o conflito Israel-Hamas. O primeiro-ministro falou à margem da cimeira dos líderes dos países do sul da União Europeia, que decorre hoje em Split, na Croácia. Luís Montenegro lamentou que não tenha sido ainda alcançada uma solução.
2: São 3 anos que merecem uma reflexão também profunda de todos nós sobre o detonador desta crise, que foi o ataque perpetrado pelo Hamas e que nós condenamos veementemente, e todas as expressões de terrorismo, de desrespeito flagrante pelos direitos humanos, mas ao mesmo tempo reconhecer que, do ponto de vista global, a comunidade internacional tem sido incapaz de acelerar a estabilização da região e, portanto, continuamos...
3: A destruição da faixa de Gaza e a morte de milhares de...
2: Continuamos naturalmente muito empenhados em poder dar o nosso contributo, muitas vezes mediando algumas soluções e alguns enquadramentos de decisão.
1: Luís Montenegro em Split esta manhã. Antes, já o Ministro dos Negócios Estrangeiros, que também está em Split, tinha emitido uma nota em que descreveu o mais grave massacre terrorista antissemita desde o Holocausto Nazi. Disse ainda que o 7 de outubro de 2023 não pode ser esquecido e que o antissemitismo deve ser sempre condenado e combatido. Paulo Rangel expressa ainda em nome do povo português solidariedade com as vítimas, lembrando que estavam portugueses entre essas vítimas. O governo já escolheu o novo presidente da AIMA, a Agência para a Integração, Migrações e Asilo. Vai ser dirigida por César Teixeira, até aqui vogal da Comissão Executiva da AIMA. É ele quem vai substituir Pedro Portugal Gaspar e merece o aplauso do Sindicato dos Técnicos das Migrações. A presidente do sindicato, Manuela Nisa, aproveita para deixar um alerta.
4: E parece-me a escolha lógica, segura da parte da tutela, até porque o Dr. César Teixeira era já quem efetivamente assumia a liderança do Conselho Diretivo. Mas alertamos que estamos muito atentos e que as nossas reivindicações e as nossas lutas permanecem exatamente iguais.
5: Qual é que deve ser a prioridade agora?
4: A prioridade é reunir-se connosco para escutar novamente e demonstrar-nos qual é a solução que tem para as diferentes questões internas que existem e juntar-se a nós numa coisa que me parece muito lógica, que é pugnar também eu, junto da tutela, por uma carreira específica para estes técnicos.
1: Manuela Nisa, do Sindicato dos Técnicos das Migrações, a propósito da escolha de César Teixeira para substituir Pedro Portugal Gaspar como presidente da AIMA, falta apenas a formalização que deverá acontecer em breve em Conselho de Ministros. A Confederação Portuguesa das Micro, Pequenas e Médias Empresas acusa o governo de deixar sem pagamento dezenas de livrarias que disponibilizaram manuais escolares fornecidos através do programa Mega. E a culpa, diz Jorge Pisco, o presidente da Confederação, é da reformulação que foi feita dos serviços do Ministério da Educação.
6: Centralizam-se serviços e depois desta centralização, não é? Ou seja, vem-se sempre com a centralização do serviço e não há resposta da parte desses serviços, porque depois não há quem dê resposta. Ou seja, e depois são a questão que se põe, como eu já lhe disse, não há resposta absolutamente nenhuma, são encaminhados para um correio eletrónico e ficamos simplesmente à espera de quê? À espera de melhores dias, como se pode dizer.
1: São palavras de Jorge Pisco, presidente da Confederação Portuguesa das Micro, Pequenas e Médias Empresas, que já decidiu questionar diretamente o Ministério da Educação, esclarecimentos sobre o ponto da situação dos pagamentos em falta e sobre a falta de resposta dos serviços do Ministério. Ontem, Carlos Moedas disse que o PS está a ser ofensivo e vergonhoso ao pôr em causa as palavras do Presidente da Câmara de Lisboa sobre os contactos que manteve com as famílias desde o acidente com o elevador da Glória no ano passado, no dia 3 de setembro. Hoje, a vereadora socialista Alexandra Leitão considera despropositada a reação de Carlos Moedas, diz que o Presidente da Câmara de Lisboa não tem uma boa relação com o escrutínio e lembra e insiste que o discurso de Carlos Moedas tem sido contraditório.
7: A seguir, logo ao acidente e já depois disso, do Presidente da Câmara de Lisboa a dizer que falou com, e eu repito, e vão ouvir, com todas as vítimas. Há até programas de televisão em que descreve esses contactos com todas as vítimas. A palavra não é minha. E depois, confrontado por voz, pela comunicação social, com uma carta assinada por vários familiares, com entrevistas dadas por outras famílias a dizer que não foram contactadas, Carlos Moedas vem dizer que não contactou porque a lei não lhe permitia, também sem esclarecer que lei. E depois a seguir vem dizer que foi através das embaixadas, em alguns casos.
1: Alexandra Leitão, que a TSF esta manhã também disse que o PS mantém um papel ativo no apuramento dos factos do acidente de 3 de setembro do ano passado. 60 editoras nacionais marcam presença na edição deste ano da Feira do Livro de Frankfurt, a maior do mundo. O expositor português está a cargo da Associação Portuguesa de Editores e Livreiros, com o apoio da Direção-Geral do Livro, Arquivos e Bibliotecas, a DGLAB. O presidente da APEL, Miguel Pauzeiro, revela na TSF que vão ser feitas homenagens a dois escritores portugueses.
8: Nós vamos ter aqui qualquer coisa como 60 chancelas, marcas editoriais nacionais, com muitos autores, trazem as suas obras, quer de autores estrangeiros, mas sobretudo de autores portugueses. É uma lista vasta, permita-me apenas destacar António Lobo Antunes, uma homenagem a este grande autor da nossa língua, com uma obra vastíssima e reconhecido por todo o mundo, e também Walter Ugemein, que está aqui também a ser homenageado pelos seus 30 anos de carreira, pelos seus editores.
1: Dentro do espaço da feira, o pavilhão português mudou de sítio para uma zona de maior circulação. Miguel Pauzeiro diz que a iniciativa é muito importante para divulgar a língua portuguesa a nível internacional.
8: É um espaço de relação. Nós estamos aqui, marcamos presença, reforçamos a presença da língua portuguesa, dos seus autores, dos seus editores, e promovemos aquilo que de facto é um dos valores mais importantes da nossa cultura, que é o valor da língua que nos aproxima e o valor da leitura e do livro como partilha de conhecimento, como espaço de criatividade, como espaço de crítico relativamente àquilo que nos rodeia. É esse, de facto, acima de tudo, o principal motivo que nos traz a Frankfurt, é promover o livro e a leitura em português.
1: A partir de Frankfurt, para a TSF, Miguel Pauzeiro, o presidente da Associação Portuguesa de Editores e Livreiros, a Feira do Livro de Frankfurt começa hoje, vai até domingo, 4.300 expositores, 131 países representados. O convidado de honra da edição deste ano é a Chequia. Volto ao tema de abertura deste jornal, a operação de grande escala que está a ser levada a cabo pela Polícia Judiciária e pela Autoridade Tributária em todo o país, uma operação de combate ao crime económico, que está a ser feita em parceria com a Procuradoria Europeia, que acaba de confirmar à TSF que há medidas de investigação no âmbito de um processo em curso que estão a ser envolvidas nesta operação. Na prática, são centenas de buscas em todo o país, há dezenas de mandatos de detenções, é a maior operação deste ano de combate ao crime económico.
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10 e 14, vamos ter Fórum TSF já a seguir. Hoje debatemos o futuro da Seleção Nacional e queremos ouvir a sua opinião. O comunicado de Cristiano Ronaldo abre portas ao fim do conflito ou contribui para agravar ainda mais a crise? Chegados a este ponto, o que espera de Jorge Jesus e de Pedro Proença? Ronaldo faz parte da solução ou é um problema para o futuro da Seleção Nacional? Queremos ouvir a sua opinião. Participe 808-202-173, 808-202-173. Participe também no debate online na página da TSF no Facebook. Entretanto, vamos olhar o trânsito. A maioria dos problemas já se resolveu, mas ainda há dificuldades no Porto. Na A20 houve acidente na zona de Oliveira do Douro em direção ao VCI. Há fila a partir de Avintes. Avenida AEP também com demora para a Avenida de Sidónio Paes, sentido Matosinhos Porto. Na região de Lisboa temos a A5 com fila entre Cruz das Oliveiras e o viaduto Duarte Pacheco, o eixo Norte-Sul, também ainda com demora a partir do viaduto.

0: quilómetro sobre a Avenida Padre Cruz até à zona das Laranjeiras. O final da A2 para a Ponte 25 de Abril ainda tem fila desde a zona dos viadutos do Feijó.
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0: 10h18 está a começar o Fórum TSF com a moderação de Manuela Cássio, produção de Inês Duarte Coelho.
1: Bom dia. Ontem ficámos a conhecer a verdade, segundo Cristiano Ronaldo, que veio relançar o debate sobre uma crise na Seleção Nacional de Futebol, que é notícia em todo o mundo que gosta do desporto rei. No Fórum TSF, debatemos o futuro da seleção e queremos ouvir a sua opinião. O comunicado de Cristiano Ronaldo, em que pede desculpa aos companheiros e aos adeptos, acusa Jorge Jesus de faltar à palavra e revela total disponibilidade para voltar à seleção, este comunicado abre portas ao fim do conflito ou contribui para agravar a crise? E chegados a este ponto, o que espera do selecionador nacional Jorge Jesus e do presidente da Federação Portuguesa de Futebol, Pedro Proença? Número de telefone do Fórum, 808-202-173, 808-202-173. Pode também escrever a sua opinião no Facebook da TSF. Mas há uma questão mais abrangente e que talvez seja a mais importante fazer neste momento. Cristiano Ronaldo faz parte da solução ou é um problema para o futuro da Seleção Nacional? Queremos ouvir a sua opinião. Número de telefone do Fórum, 808-202-173, 808-202-173. Pode também escrever a sua opinião no Facebook da TSF. Antes ainda de escutarmos as primeiras análises e opiniões, proponho que escutemos aqui declarações de Jorge Jesus à saída de casa, ouvida pelas televisões. Disse que já leu o comunicado divulgado por Cristiano Ronaldo, mas não se alongou muito sobre esta questão.
2: Li o comunicado e agora, como faço todos os dias, vou para a Federação trabalhar, pensar na equipa e na seleção portuguesa. Não tenho mais nada a dizer.
1: Com estas declarações de Jorge Jesus, iniciamos o debate com a análise do Vítor Santos, que é o diretor da TSF e comentador do programa de análise desportiva Primeiro Tempo. Bom dia, Vítor. Neste, agora que se conhece a verdade de Ronaldo, que leitura fizeste daquele longo comunicado? É uma proposta de paz ou uma declaração de guerra a Jorge Jesus?
3: Bom dia, Manuela Cássio, bom dia aos ouvintes da TSF. Eu diria que depende por onde, do ângulo que quisermos ver o problema. Eu vou tentar ver pelos dois. À primeira vista, aquilo parece-nos Cristiano Ronaldo. É um comunicado bem feito em termos de comunicação, parece-me. Vejo ali um ponto que eventualmente poderemos dissecar e que encontro ali um problema. Mas parece-me um comunicado bem feito no sentido de colocar o Cristiano Ronaldo uma espécie de cordeiro que se oferece para o sacrifício, ou seja, ele pede desculpa a toda a gente, menos ao selecionador, e isso não é pouco importante. O selecionador também faz parte do grupo de trabalho.
1: De quem nunca diz o nome neste longo comunicado.
3: De quem nunca diz o nome, quer dizer, cita várias vezes, mas não é, efetivamente não lhe pede desculpa. Submete-se ou mostra-se disposto a submeter-se a um castigo. E é preciso notar que este comunicado é feito depois de, no domingo à noite, tanto o Presidente da Federação Portuguesa de Futebol como o Selecionador Nacional terem dito que Cristiano Ronaldo, desde que estivesse apto e em boas condições, regressaria à Seleção Nacional quando quisesse. Ou seja, é o próprio Cristiano Ronaldo que se coloca, mais uma vez, como um cordeiro para o sacrifício. Portanto, nessa perspectiva, nós podemos entender que Cristiano Ronaldo está preocupado com a sua imagem. De resto, se repararem, nas redes sociais de Cristiano Ronaldo, o comunicado foi publicado em inglês. Não foi publicado em português. Se repararmos nisso, pelo menos ontem à noite, ainda não tive a oportunidade de ver esta manhã, mas o comunicado foi colocado em inglês, foi colocada a versão inglesa. Ora, isso quer nos dizer, efetivamente, a marca Cristiano Ronaldo é uma marca global, e eu não sei até que ponto, não tenho elementos que me permitam afiançar, não sei até que ponto essa marca está a ser afetada, mas há uma coisa que nós podemos constatar, é a decisão de Cristiano Ronaldo, que entende oportuno comunicar também para fora, não é só comunicar para dentro. Depois há o outro lado deste comunicado. Na minha perspectiva, Cristiano Ronaldo, numa análise rápida, nós podíamos dizer, bem, está-se aqui a colocar numa posição, até para alguém como Cristiano Ronaldo, está-se a colocar numa posição, façam o que quiserem, que eu estou disposto a responder da forma adequada, depois de me ter equivocado, e por isso peço desculpa. Mas na verdade não é isso. Porque este comunicado, se nós quisermos fazer uma análise mais atenta, é, em si mesmo, também uma afronta ao selecionador nacional. Não tenho aqui dúvidas sobre isso, em primeiro lugar, porque não inclui o selecionador nacional no pedido de desculpas. E ele era o primeiro a merecer as desculpas, porque também ele se retratou no sentido de dizer que se esqueceu que o Cristiano Ronaldo estava a aquecer e, portanto, que obviamente isso não devia ter acontecido. Nós agora, em função disto, podemos achar que Jesus não pensaria pela sua própria cabeça quando há determinadas coisas que diz em conferência de imprensa, porque na verdade percebemos que houve aqui uma espécie de estratégia que passou também pela comunicação individual de Cristiano Ronaldo para definir aquilo que o treinador diria em conferência de imprensa, independentemente de o treinador ter concordado. Eu não sei se concordou ou não. Algumas coisas o treinador disse, não parece sequer normal que, independentemente, não é preciso mentir para não tornar público este episódio, porque eu acho que este episódio fragiliza Jorge Jesus e fragiliza também o anterior selecionador nacional, porque, não sabendo eu se foi assim, pode ser legítimo para mim ou para qualquer pessoa que tenha lido este comunicado achar que todas as palavras que Roberto Martínez fez questão de dizer, de sublinhar e de voltar a enfatizar, foram definidas por estratégias de comunicação que não são propriamente as estratégias de comunicação da Federação Portuguesa de Futebol e particularmente da seleção, que tem uma equipa de comunicação. Ou seja, Cristiano Ronaldo tem efetivamente outro estatuto, é justo que o tenha, tem, porque o conseguiu. Cristiano Ronaldo, eu não preciso fazer mais um disclaimer porque estou farto de os ouvir, eu acho que os ouvintes provavelmente também estarão fartos, não vou aqui voltar a dizer tudo o que Cristiano Ronaldo fez, sabemos todos, só não sabem os mais pequeninos porque ainda não têm capacidade para entender ou ainda não aprenderam, portanto todos os portugueses sabem disso e agora sabemos mais um bocadinho. Parece-me que não foi a melhor forma de Cristiano Ronaldo trabalhar no sentido de se resolver o problema, mas não quero com isto dizer que o problema não fique definitivamente resolvido. Porque ouvi há pouco de Jorge Jesus, não parece que Jorge Jesus vá mudar de posição, ou seja, Jorge Jesus não vai voltar a pronunciar sobre o tema, o que não quer dizer que a Federação não o vá fazer, ou que Pedro Proença não o vá fazer. Desconheço.
1: Deveria fazê-lo, em tua opinião? Pedro Proença e a Federação?
3: As estratégias de comunicação são sempre definidas, ou deviam ser sempre definidas internamente. E nesse sentido, eu acho que uma palavra do Presidente da Federação sobre isto, atendendo a que Jorge Jesus acabou de dizer que não voltaria a falar sobre o tema, parece-me que seria muito oportuno. Porque, se nós pensarmos, eu admito que Cristiano Ronaldo, ao construir este comunicado, trabalhou, também pode ser entendido como trabalhar no sentido de enterrar um machado de guerra, mas pela perspectiva do selecionador não pode definitivamente ser entendido assim, e o selecionador é o principal funcionário da Federação Portuguesa de Futebol, por isso é que é também o mais bem pago.
1: O mundo do futebol por vezes surpreende-nos, mas Vítor Santos, chegados aqui, parece que com Jesus como selecionador nacional há mesmo condições para o regresso de Ronaldo à seleção?
3: Acho que não.
1: E para competir e ganhar, foi o que ele disse.
3: Acho que não. E acho que não, e nem vou aqui dissecar o momento de forma de Cristiano Ronaldo, porque ele está à vista de toda a gente, independentemente do seu valor intrínseco, e eu acho que Cristiano Ronaldo ainda tem condições para estar naquele lote de 25 jogadores. Não tenho dúvida nenhuma que não tem condições, a não ser que, seja, que o jogo seja contra o Burkina Faso, que até tem uma seleção aceitável, que Cristiano Ronaldo seja titular, porque o principal objetivo da seleção nacional é ganhar. Não é que Ronaldo chegue aos 1000 golos, não é que a marca Cristiano Ronaldo isto e aquilo, não, esse não é o principal objetivo. Não é menosprezar ninguém, estar sentado no banco. Todas as semanas há milhares de jogadores que sentam no banco, Deus me livre se alguém pode encarar isso de outra forma. Eu acho que não há pelo seguinte, é que Cristiano Ronaldo diz duas vezes neste comunicado que o treinador traiu a confiança dele, simplificando para sabermos do que estamos a falar. Ora, entendendo Jorge Jesus, como disse ao longo destes dias, que não traiu a confiança de ninguém, que não vai pedir desculpa e que não fez nada que não devesse ter feito, eu pergunto, se alguém
4: na condição de líder e que tenha a oportunidade de escolher, vai juntar ao seu grupo um elemento, e em termos desportivos é só mais um elemento, que não confia nele e que o acusa de trair a confiança. Eu acho que ninguém, por mais boa vontade que tenha, ninguém no seu, eu não digo perfeito juízo, mas ninguém que escolha com liberdade como Jorge Jesus escolhe, vai querer alguém dentro daquele grupo, com estas características. E eu não queria, eu admito, vejamos, há coisas na nossa vida, todos já nós liderámos alguma coisa, todos. E vejamos se nós queremos, tendo a oportunidade de escolher, e sendo o selecionador quem escolhe, se queremos ao nosso lado uma pessoa que não confia em nós. Eu não queria. Eventualmente o Jorge Jesus amanhã pode desmentir-me e dizer que quer e que tudo é um mal-entendido. Eu até acho que é bom para todos que este processo termine rapidamente, e foi dado mais um passo no sentido de terminar. Faltava-nos esta espécie de pós-verdade de Cristiano Ronaldo, agora já a temos. Eventualmente o próximo tema será encerrar o assunto por parte da Federação / Selecionador e a seguir esperar pela próxima convocatória e ver o que acontece.
1: A análise do Vítor Santos, diretor da TSF, a lançar o debate que fazemos aqui no Fórum TSF. E que opinião têm os nossos e as nossas ouvintes? O comunicado divulgado ontem por Cristiano Ronaldo abre as portas a um entendimento para pôr fim ao conflito, ou, pelo contrário, é mais uma acha para a fogueira que vem agravar a crise que caiu sobre a seleção portuguesa? Chegados a este ponto, o que espera de Jorge Jesus e de Pedro Proença? E Ronaldo, faz parte da solução ou tornou-se um problema para o futuro da seleção nacional? Queremos ouvir a sua opinião. Número de telefone do Fórum, 808-202-173, 808-202-173. Pode também escrever a sua opinião no Facebook da TSF. Foi o que fez o Arlito Paes Correia, que escreve: são vários os pecados sem perdão de alguém que simplesmente é um jogador da seleção como muitos outros e não o selecionador. A sua continuidade será regredir nas aspirações e sucesso da seleção nacional. Depois de uma carreira desportiva com glória,

0: É desnecessário esta última folha da sua autobiografia ficar manchada de negro pela sua incapacidade de pensar e parar. E que opinião tem o Rui Pedro Almeida, gestor de uma galeria de arte no Porto? Bom dia.
1: Olá, Manuela Cássio, muito bom dia. Ora bem, tentarei ser breve e também sucinto, até porque é um tema que, sinceramente, acredito que se calhar não mereça a importância que todos nós, enquanto cidadãos, e até mesmo os órgãos de comunicação social, lhe temos conferido nas últimas semanas. Ora bem, só contextualizando, eu estou a caminho de 38 anos, portanto sou um apaixonado por desporto, em futebol, no concreto. Tive o prazer, acima de tudo, e o privilégio de ver um jogador como Cristiano Ronaldo, desde que tenra idade, a subir na sua carreira e a representar tanto e tudo o que nós sabemos. Começarei pelo ponto mais positivo que me apraz destacar, que o Ronaldo, enquanto jogador, foi um dos melhores do mundo, isso é um facto, se não mesmo o melhor da história. São dados que ninguém lhe tira, isto é matemática, é uma ciência exata. Temos os dados que contarão a história e que ficarão lá para sempre. Posto isto, acredito que lhe seria devida talvez uma bonita homenagem, ou no Estádio Nacional, ou no Estádio José de Alvalade, por motivos óbvios. Tenho alguma pena, enquanto português, que isso possa não acontecer, muito por culpa da forma como o Ronaldo decidiu terminar a sua relação com o contexto do futebol nacional, mas isso é algo que nós não podemos fazer nada para alterar a situação. Cabe-lhe a ele tomar as decisões finais, em conjunto com os órgãos da seleção nacional que a dirigem. Agora, a parte negativa, que é talvez a que mais me preocupa enquanto pessoa, enquanto ser humano deste planeta, e é olhar para a pessoa extra-futebol que Ronaldo representa. Ora bem, ao longo de muitos anos, Ronaldo, todos sabemos, foi acumulando problemas. Tivemos os problemas com Carlos Queiroz, depois Fernando Santos, mais recentemente agora o que está na voga com Jorge Jesus. As próprias direções de clubes por onde passou, por muito que tenha ganho, por muito que tenha dado, por muito que tenha suado a camisola, veja-se que, por exemplo, no Manchester United, Ronaldo sai de costas voltadas para os adeptos. No Real Madrid, anos depois de ter ganho tudo e mais alguma coisa que é possível um jogador ganhar, o próprio Florentino Pérez e a direção do Real nem sequer lhe permitem uma devida homenagem no Santiago Bernabéu, porque a relação estava má, estava crítica, e os mídias fizeram questão de nos apresentar esse panorama. E depois ainda temos o Ronaldo enquanto capitão de equipa, que é a parte que mais nos deve interessar. Capitão de equipa, capitão da nossa seleção, enquanto pseudo-amigo, enquanto colega de trabalho, que não comparece ao funeral de um colega. E eu acho que nem sequer merece que aprofundemos mais este tema, porque acredito que essa ausência de Ronaldo falará por si própria. Manuela Cássio, terminaria dizendo só um ponto que por muito é por muito esquecido, não sei se propositadamente ou não, mas a própria comunicação social acho que merecia que atentasse e que desse mais ênfase a este assunto, porque é um assunto de todos nós. É que Cristiano Ronaldo decidiu há muito pouco tempo atrás representar a Arábia Saudita enquanto embaixador, não sei se é a expressão mais correta, enquanto uma espécie de embaixador daquele país, chegando ao ponto de o fazer na Casa Branca com toda a pompa e circunstância, e foi recebido por Donald Trump de braços abertos. Ora bem, isto aconteceu num contexto mundial atual, particularmente grave, todos sabemos. Temos Ucrânia, temos Rússia, temos conflitos em Gaza, onde os Estados Unidos, sabemos bem, têm um peso gigante político e geoestratégico enorme face a estes temas, e ainda assim Ronaldo escolheu oportunamente representar a Arábia Saudita neste contexto. Ora bem, isto para mim é lastimável e devia ser, a meu ver, para qualquer cidadão do mundo. Agora, ainda mais sendo ele um cidadão português com toda a projeção e, acima de tudo, com toda a responsabilidade que aquela figura tem perante tantos jovens, tantas pessoas que o idolatram, que o seguem apaixonadamente, quer-se dizer, fica muito mal a uma pessoa ter este tipo de atitude, porque isto, acima de tudo, representa quem ele é na verdade. fora do contexto do futebol. E nós devemos ser sempre capazes de diferenciar

0: essas duas posições, do que ele foi no futebol, melhor do mundo, ponto, e daquilo que ele é e construiu enquanto pessoa, que o deve inteiramente a ele e às pessoas que o rodeiam. Portanto, Manuel Acácio, é tudo o que me apraz dizer. Espero bem que Ronaldo não volte à seleção portuguesa.
1: Obrigado, Rui Pedro Almeida. E que opinião tem o engenheiro Nuno Duarte, que está em Braga? Bom dia.
2: Olá, bom dia. Olha, por onde é que eu vou começar? Primeiro ponto, eu acho que isto não é um tema de hoje ou da semana passada. Onde é que eu quero chegar? Eu acho que Portugal inteiro tem vindo a sacrificar o nome de Cristiano Ronaldo, as televisões, as rádios, e eu estou aqui, viajo muito pela manhã e vou ouvindo o fórum da TSF, e eu não devo ter dedos nas mãos os fóruns que já foi feito à volta da Seleção Nacional, e eu, a maior parte do tempo, discutiu-se pouco a Seleção Nacional e discutiu-se sempre muito a questão do Cristiano Ronaldo. Isto para se dizer o quê? Para se dizer que isto foi algo que foi vindo a ser plantado já nos últimos 10 anos, desde o Mundial do Qatar, talvez tenha amplificado muito mais a continuidade do Cristiano Ronaldo. E, portanto, a diferença entre, por exemplo, o Messi na Argentina e o Cristiano Ronaldo em Portugal, a diferença é que, no meu ponto de vista, o grupo e o país estaria com o Messi, e nós há 10 anos que já não estamos com o Cristiano Ronaldo. Portanto, criou-se aqui uma cultura de desdém daquilo que ele representava enquanto jogador, e eu estou a falar enquanto jogador, porque eu não tenho moralidade para discuti-lo como pessoa, e aquilo que eu mais vejo na televisão e nas rádios, e o ouvinte anterior fez esse julgamento, de discuti-lo como pessoa, nós viemos discuti-lo sempre como jogador. E eu também queria deixar aqui este ponto importante. Existe, por exemplo, um comentadora, uma Sofia Oliveira, salvo erro, que faz parte do vosso painel, que adjetiva a personalidade de um homem, de um pai, de um filho, irmão, com adjetivos que minimizam muito a pessoa, desde burro, desde isto, com adjetivos que qualificam uma pessoa. E nós devíamos qualificar o jogador. E, portanto, isto, este resultado todo que nós temos, na minha opinião, tem vindo a ser plantado, seja pelos jornalistas, comentadores, e tudo adjacente àquilo que não importa ao futebol. E, portanto, eu quero dizer que, para terminar, que realmente o Cristiano Ronaldo nesta questão esteve muito mal, não tem condições para representar a Seleção Nacional, mas todos nós devíamos olhar um pouco para dentro e perceber que eu acho que nós todos temos a culpa disto. Portanto, em vez de cativar algo que teve valor nos últimos 20 anos, fomos sempre culpando das coisas que iam correndo menos bem. E, portanto, e como tudo na vida, houve um final desastroso, porque efetivamente eu acho que todos nós temos culpa neste final, que é um final triste, e que efetivamente nós não sabemos valorizar aquilo que temos de bom, seja no futebol, seja na cultura, seja noutras áreas, e este é um sinal talvez um pouco da pequenez que nós temos em Portugal, ok?
1: Obrigado, Duarte. Obrigado. E é claro também a opinião deste nosso ouvinte nos Liga de Braga. Vamos agora ao encontro do Alcides Freire, que é o diretor junto do jornal O Jogo e que hoje assina o editorial do jogo intitulado O Ego de Ronaldo até de Eusébio se esqueceu. Alcides Freire, parece que chegados a este ponto, Ronaldo ainda faz parte da solução ou é cada vez mais um problema para o futuro da Seleção Nacional?
3: Muito bom dia. Eu creio que já deixou de fazer parte da solução para a seleção. E foi isso mesmo que escrevi no editorial que citaste. Eu creio que... Eu já acreditava que assim seria antes do comunicado de Cristiano Ronaldo, depois de o ler ontem e de o ler várias vezes, de me focar muito na questão dos 8 pontos. E porque creio que a pessoa mais visada pelo extenso comunicado é o selecionador, eu creio que aqui deixou de haver espaço para um regresso de Cristiano Ronaldo. Não só por aquilo que diz sobre o selecionador, mas também porque um eventual regresso colocaria este selecionador, ou qualquer outro selecionador, imagine-se um quadro que é difícil de imaginar num quadro em que Jorge Jesus deixaria de ser um selecionador, e creio que seria sempre muito difícil que Cristiano Ronaldo voltar a encarar um grupo de trabalho depois de tudo aquilo que foi dito no comunicado e que tem sido dito por terceiros defendendo a posição de Cristiano Ronaldo. Eu acho que tudo isto, hoje de manhã estive à procura da melhor palavra, mas eu creio que tudo isto é quase que surreal, porque estamos aqui a falar agora de 8 pontos que fazem parte do comunicado, quando poderíamos estar a falar dos 12 pontos que a Seleção Nacional somou na Liga das Nações, mas eu volto à palavra que também já usei no passado. Esta questão do ego de Cristiano Ronaldo levou um extraordinário atleta, um extraordinário jogador, a perder um bocadinho a noção da realidade. Porque nós estamos aqui a falar, verdadeiramente, é de 30 minutos a aquecer e não ter jogado. E eu creio que isto tudo ganha uma dimensão que não faz sentido. E que estraga um legado extraordinário de um jogador como o Cristiano Ronaldo. E eu creio que este comunicado que surgiu ontem é também um comunicado que prova que, a dado momento, eu creio que Cristiano Ronaldo sentiu que a comunicação não estava a passar, a comunicação que é feita muitas vezes por terceiros, não estava a passar, daí a necessidade de um comunicado que é um tiro para o outro lado. Eu creio que, eu escrevi no passado que quando o Ronaldo falasse já só conseguiria convencer quem tinha dúvidas. E eu creio que neste momento convenceu quem tinha dúvidas, mas não as trouxe para o seu lado. Porque aquilo que é dito, a forma como é dito, as acusações, as descrições, são muito críticas para o selecionador e creio que também colocam em xeque toda a estrutura da federação. A partir daqui eu acho que já não há retorno.
1: Aliás, aqui no editorial tu escreves que o comunicado pretendeu punir Jorge Jesus e desvalorizar Pedro Proença. O Presidente da Federação Portuguesa de Futebol deve falar, deve explicar o que é que se está a passar, deve explicar o que quer para o futuro da seleção?
3: Sim, eu creio que Pedro Proença vai ter que se explicar melhor do que se explicou no final do jogo de Portugal com a Noruega no Estádio do Dragão. E nas quais as suas declarações também não correram bem. Mas perante este comunicado, a Federação, Pedro Proença, não vão poder esperar tantos dias como esperaram da última vez, ainda que se perceba que na altura o foco seria os jogos e não a questão, entre aspas, lateral de Cristiano Ronaldo. Mas também a Federação não sai bem deste filme. A presença de Tiago Craveira, a presença de Simão Coutinho, seja presencial, seja por videoconferência, a existência de uma conversa e de um debate que envolve também Jorge Jesus, o jogador, para que seja estabelecido um guião para a conferência de imprensa, tudo isto é muito difícil de entender e creio que tudo isso precisa de uma explicação.
1: Obrigado, Alcides Ferreira, análise diretor adjunto do Jornal do Jogo, a marcar também este debate que hoje aqui fazemos. Devolvo a palavra aos nossos ouvintes. Bom dia, Gabriel Caetano, técnico administrativo, Liga-nos de Setúbal. Qual é a sua opinião sobre tudo isto?
4: Ora, bom dia. É assim, é o seguinte, é a primeira vez que eu até entro num fórum qualquer e é assim, o que eu acho é que... é assim, o Cristiano Ronaldo foi realmente e é exponencialmente a nossa, sei lá, a nossa, o nosso Portugal no mundo a nível de futebol, sem dúvida. Só que eu acho que neste Mundial, nesta
1: Liga das Nações,
4: nesta equipa, na Liga das Nações, acho que, peço desculpa, o ego dele está, ele acha que está acima de tudo e acima de todos. Temos realmente um selecionador fantástico, quatro jogos, quatro vitórias, e parece-me que nenhuma delas com o Cristiano Ronaldo. Portanto, é a tal história. A nossa equipa, a nossa seleção não é nossa, são 25, não é um. E eu acho que realmente nós estamos muito bem sem o Sr. Cristiano Ronaldo. Sem dúvida nenhuma, Cristiano Ronaldo deu-nos um orgulho fantástico durante anos. E eu acho que o problema também, até certo ponto, é que eu acho que o Cristiano Ronaldo não está a saber sair, não está a querer, não está, eu acho que o ego dele não o deixa sair, ele não quer sair de maneira nenhuma, e eu acho que ele está a sair tanto da Seleção Nacional como do futebol como um todo, pela porta pequenina. Eu acho que poderia ser realmente pela porta grande. Eu acho que ele, como pessoa, como jogador e tudo isso, acho que devia, sem dúvida, sair pela porta grande. Até devido a ficar na história mundial, a ficar na história portuguesa, a ficar na história de todos a nível futebol, como vai ficar, como é lógico. Mas, em vez de ficar pequenino, assim, mesmo o sair em grande, pela porta grande. E eu acho que também, além de a história, eu realmente, segundo as perguntas, eu realmente acho que neste momento o Cristiano não é necessariamente a solução, é sem dúvida um problema. E também, quer dizer, eu acho que já chegava desta história de Jorge Jesus, Cristiano Ronaldo, ui. A Liga das Nações não agradece, Portugal acho que não agradece, e estamos muitíssimo bem, estamos no nosso grupo como primeiros, sem necessariamente ter que esperar o Sr. Cristiano Ronaldo.
1: Obrigado, Gabriel Caetano. E que opinião tem o Pedro Pinto, contabilista, que está em Algés? Bom dia.
5: Estou sim, muito bom dia. Queria agradecer a oportunidade de também estar a participar do fórum. Bem, a minha opinião vai muito em conta, se calhar, ao que tem sido aqui discutido. Sou um fã de Cristiano Ronaldo, sempre o respeitei, tenho 5 camisolas da seleção, sempre o respeitei. Agora, realmente, acho que ele está a sair pela porta pequena. Naturalmente que ele, se calhar, sempre foi este tipo de pessoa que sempre acreditou muito em si, no valor que tem, e isso é que também o fez vingar um pouco, ou muito, na sua carreira, naturalmente. Mas como julgo eu entendido que ele seja no futebol, ele tem que ter noção que as suas capacidades, naturalmente, já não são as mesmas. E, portanto, a situação toda que se gerou à volta de um acontecimento perfeitamente normalíssimo no decorrer de uma partida de futebol, o Ronaldo levou aquilo muito a peito, com quebras de promessas, com tudo. E isto só faz notar ou faz sobressair o que é que ele entende, o que a seleção é para ele. Ou seja, a seleção está para o servir a ele e não para ele servir a seleção. A seleção ganhou, ele devia estar muito contente, mas não. Transformou isto tudo como num ataque a ele próprio, apesar de Portugal ter ganho. Portugal ganhou muito bem os 4 jogos e ele, de alguma maneira, virou isto totalmente o inverso e fez como se fosse um ataque pessoal a ele. É uma coisa que não se percebe. O comunicado que fez sair ontem, acho que foi ainda pior. Porque o que ele está a denotar, ou que está a tentar transmitir, ou pelo menos que se vê claramente, é que ele entende que é ele que manda na seleção. Que ele tem uma equipa que manda, que interfere, que gere, e é impensável alguém dar ordens a um selecionador nacional sobre o que dizer. Eu acho que isto é totalmente inconcebível. E, portanto, pronto, na minha opinião, ele deu muito à seleção, já fez o que tinha a fazer, mas já devia ter parado há muitos anos.
6: já se calhar há quase 8 anos, 10 anos, vá, que ele não rende na seleção.

E, portanto, eu julgo que as convocatórias até têm sido mais numa perspectiva, se calhar comercial, ou exatamente do que ele representa para a seleção, do respeito que tem para com ele, porque a nível desportivo, realmente,

0: Agora, voltar para competir não me parece que seja todo viável.
1: Obrigado, Pedro Pinto. Passo a palavra ao Gabriel Graça, advogado, está em Gaia. Bom dia.
2: Muito bom dia, muito bom dia. Cumprimentar o auditório. Tendo a ser objetivo no que toca a esta matéria, até pela minha profissão, apraz-me dizer o seguinte. Fazendo uma avaliação crítica à postura de Pedro Proença, que errou nas declarações que para mim parecem completamente desnorteadas e até com seslaios de irrealismo naquilo que toca à avaliação feita destes quatro jogos e dos momentos que se passaram, penso efetivamente que tenho de vir falar, mas se for para ter as declarações que teve neste último jogo, que pouco acrescenta, porque veio a tirar areia para os olhos das pessoas que seguem a nossa seleção nacional. Do ponto de vista do treinador, também mal, efetivamente mal, e como praticante de basquetebol durante largos anos, custa-me entender, e apesar, obviamente, de entender aquilo que é o Cristiano Ronaldo enquanto jogador, a promessa antecipada e compromissos sem ter como toque de caixa os jogos, o decorrer dos jogos ou o funcionamento e descanso entre os jogos, prometer a priori determinados minutos em determinados jogos e até, como foi falado, a não viagem com a equipa, não. Um capitão tem que viajar sempre com a equipa, um jogador tem que estar sempre disponível para jogar quando é chamado, independentemente de quem seja. Isto acontece em qualquer desporto, no início de carreira, no final de carreira, acontece a todos os jogadores. E há que perceber isso. E aí, efetivamente, Jorge Jesus não esteve bem. Porque também sabemos as particularidades, e agora vem-se pedir a um selecionador nacional que nunca teve a comunicação como seu forte, que venha aqui desdobrar-se em explicações que agradem a todos, quando Jorge Jesus, claramente, o seu forte nunca foi comunicar. E depois, num último ponto, Cristiano Ronaldo, como jogador, esteve mal, como capitão, ainda pior, jamais poderia abandonar os seus colegas de equipa. Mal era, e já vimos ao longo do futebol balneários difíceis, com várias estrelas, mal era, ao primeiro desaguisado, digamos assim, que os jogadores abandonassem a equipa, e ainda para mais, mas é algo que o Cristiano Ronaldo já nos foi habituando ao longo da sua jornada, até vendo só pelo prisma da seleção. E custa-me uma figura destas, que eu acompanhei durante o meu crescimento e que teve um impacto gigantesco no futebol, sair desta forma, e até discordo com algumas opiniões, e é sempre a bandeira que é portuguesa, é o povo mal agradecido, que não reconhece as suas figuras, custa-me muito, até porque nem precisamos ir longe para conseguirmos perceber o impacto que tem na nossa sociedade até atual, figuras como Eusébio e Amália, que são reconhecidos e homenageados quase anualmente, e não nos podemos esquecer que o povo português já deu a Cristiano Ronaldo também muito, é a única pessoa viva em Portugal que tem um aeroporto com o seu nome, já teve medalhas de mérito, tem uma estátua no Funchal. Por isso, esta ideia populista de que, até em comparação com a Argentina, que Portugal é um povo mal agradecido, não. Nós agradecemos muito a Cristiano Ronaldo, mas efetivamente somos frios e objetivos para reconhecer o mérito do jogador e da pessoa, mas também para dizer quando esteve mal e quando nos deixa ficar mal. E esta foi uma das situações.
1: Obrigado, Gabriel Graça, com a opinião deste nosso ouvinte. Nos liga de Vila Nova de Gaia, estamos ao fim aqui da primeira parte do Fórum TSF, mas vamos retomar o debate já a seguir ao Noticiário das 11.

0: Estamos a 4 minutos das 11 horas. Informação horária. 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

0: Bom dia, são 10h58, menos uma hora nos Açores.
1: Está a decorrer uma mega operação em todo o país, envolve a Polícia Judiciária e a Procuradoria Europeia numa investigação de combate ao crime económico. É um prémio para dois, um francês e um japonês, são os vencedores do Nobel da Química.
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0: Temperaturas de agora, estamos com 18 graus no Porto, 20 em Ponta Delgada e em Lisboa, 22 em Faro e 24 no Funchal. Agora a edição das 11 com Paulo Dias.
1: A Polícia Judiciária e a Procuradoria Europeia confirmam à TSF que está em curso uma grande operação em todo o país de combate ao crime económico. Estão envolvidos cerca de 700 inspectores da Judiciária, 300 da Autoridade Tributária, que estão a fazer centenas de buscas em empresas, casas e escritórios de advogados, adiantam a CNN, a CMTV e também a RTP. Uma fonte judicial acrescenta à agência Lusa que estão previstas dezenas de detenções visando uma alegada fraude fiscal superior a 120 milhões de euros no comércio de telemóveis no espaço europeu. Nesta investigação está em causa um alegado esquema criminoso económico, conhecido por carrossel do IVA, em que durante o processo de compra e venda de telemóveis na Europa são criadas empresas de fachada em diferentes países da União Europeia que acabam por desaparecer nesse circuito, impossibilitando desta forma a cobrança do IVA. O ministro que tutela a Agência para a Integração, Migrações e Asilo confirma que o atual vogal, César Teixeira, vai assumir a presidência substituindo Pedro Portugal Gaspar. No Parlamento, António Leitão Amaro confirmou também que Portugal Gaspar vai assumir outro cargo na administração pública.
3: Ah, é uma nova fase em que as prioridades são outras, já não é tanto a recuperação, a estabilização da organização, mas uma melhoria e uma aposta na cultura de serviço de atendimento e da capacidade de resposta nesse plano e, portanto, a decisão foi, em conjunto, apostar numa evolução na

0: continuidade, sim, haverá um novo presidente ainda este ano, que é atual membro do Conselho Diretivo, é um vogal, César Teixeira, e portanto garantirá essa continuidade. O presidente Pedro Portugal Gaspar é altamente apreciado pelo Governo e por isso sim, também posso dizer que contamos com ele para outras funções. Ele é de facto um servidor público de grande valor e prestou um grande trabalho com as suas equipas ao longo deste ano.
1: Nesta audição, o Ministro relativizou a greve de ontem, convocada pelo Sindicato dos Técnicos de Migração.
0: Os números de adesão são inferiores a 12%, em perto de 900 trabalhadores, e, portanto, eu acho que diz muito sobre a iniciativa. Nós não temos dúvidas que os trabalhadores da AIMA são mulheres e homens de grande capacidade, a quem o país, eu já o fiz aqui algumas vezes e quero repeti-lo, pode olhar com orgulho e com um gesto de reconhecimento.
1: António Leitão Amaro, Ministro da Presidência, que está esta manhã a ser ouvido no Parlamento. O francês Henri Kagan e o japonês Kenzo Sohai são os vencedores do Prémio Nobel da Química. Os dois químicos foram reconhecidos por encontrarem a solução para um problema com mais de um século de existência, relacionado com a origem da vida humana. Esta descoberta foi revolucionária porque permitiu que outros químicos conseguissem desenvolver novas reações para fabricar produtos farmacêuticos, aromas e fragrâncias. O prémio foi revelado há instantes pela Real Academia Sueca de Ciências. Um final de ano feliz. O Banco de Portugal revela que o crescimento da economia chega aos 2,3%. A projeção do regulador no Boletim Económico de Outubro é melhor do que a divulgada há três meses, que era de 1,8%. A melhoria dos indicadores passa pelo último cheque do PRR, pelas medidas orçamentais e por um desempenho mais positivo das exportações. Por outro lado, em 2027, projeta-se que a atividade cresça 1,8%. Este quadro de crescimento coincide com o aumento da inflação para 3,1% em 2026 e deve diminuir nos anos seguintes. O Banco de Portugal sublinha que sem aumentos reais de salários, o rendimento real das famílias deverá abrandar, refletindo a desaceleração das remunerações e em 2026 também o impacto da subida não antecipada dos preços. É uma curta declaração, 10 segundos. Jorge Jesus, que questionado esta manhã sobre o comunicado de Cristiano Ronaldo, afirma que já conhece os argumentos do jogador.
2: Li o comunicado e agora, como faço todos os dias, vou para a Federação trabalhar, pensar na equipa e na seleção portuguesa. Não tenho mais nada a dizer.
1: São declarações de Jorge Jesus às televisões, à porta de casa dele, antes de ir trabalhar para a cidade do futebol. Três anos depois do ataque do Hamas a Israel, Luís Montenegro admite que a comunidade internacional tem falhado na tentativa de resolver o conflito entre Israel e o Hamas. O primeiro-ministro falava à margem da cimeira dos líderes dos países do sul da União Europeia, uma cimeira na Croácia, em Split. Luís Montenegro lamentou que não tenha sido encontrada ainda uma solução para este conflito entre Israel e o Hamas.
3: São três anos que merecem uma reflexão também profunda de todos nós sobre o detonador desta crise, que foi o ataque perpetrado pelo Hamas e que nós condenamos veementemente, e todas as expressões de terrorismo, de desrespeito flagrante pelos direitos humanos, mas ao mesmo tempo reconhecer que, do ponto de vista global, a comunidade internacional tem sido incapaz de acelerar a estabilização da região e, portanto, continuamos...
4: A destruição da faixa de Gaza e a morte de milhares de
3: pessoas. Continuamos naturalmente muito empenhados em poder dar o nosso contributo, muitas vezes mediando algumas soluções e alguns enquadramentos de decisão.
1: Nestas declarações na Croácia, o Primeiro-Ministro destacou ainda a relação cada vez mais estreita com os Estados Unidos. Na véspera da visita a Portugal de Marco Rubio, o secretário de Estado norte-americano, questionado sobre se vai explicar a Rubio o efeito que a política externa dos Estados Unidos está a ter nos preços, no custo de vida de todos os europeus, Luís Montenegro respondeu que tenciona conversar com

0: secretário de Estado norte-americano sobre todos os assuntos que interessam à comunidade internacional e também na relação entre Portugal e os Estados Unidos. Hoje, Marco Rubio ainda está na Grécia e foi lá que já garantiu que o Irão perdeu o controlo do Estreito de Hormuz.
1: A economia do Irão está em queda livre. Estou satisfeito pelo facto de até os mídias americanos estarem a cobrir a má situação no Irão. O Estreito de Hormuz está aberto. O petróleo está a circular como antes do início do conflito. Portanto, eles perderam o controle total do Estreito.
0: Garantia de Marco Rubio, secretário de Estado norte-americano, declarações na Grécia.
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0: E retomamos aqui o Fórum TSF, onde debatemos o futuro da seleção nacional e perguntamos aos nossos e aos nossos ouvintes se o comunicado divulgado ontem por Cristiano Ronaldo abre as portas ao fim do conflito ou, pelo contrário, contribui para agravar a crise. E chegados a este ponto, o que esperam os nossos ouvintes de Jorge Jesus e de Pedro Proença? E a questão mais global, talvez a mais importante, Ronaldo faz parte da solução ou é cada vez mais um problema para o futuro da seleção nacional? Bom dia, Mário Fernando. Bem-vindo ao Fórum TSF. Mário, parece que o comunicado divulgado ontem por Cristiano Ronaldo nos aproxima de um entendimento, de uma solução, ou agrava ainda mais as coisas?
1: Bom dia, Manuel. Bom dia ao Fórum. Depois de ler as 1740 palavras do comunicado do Cristiano Ronaldo, eu não estou a ver como é que isto resolve o que quer que seja. Porque há duas ou três coisas como pontos de partida para análise. Ele faz uma contraproposta a Pedro Proença, que tinha deixado a porta aberta para ele regressar, se entendesse. E, portanto, há aqui uma contraproposta do Cristiano Ronaldo. Ele diz: sim, eu estou disponível para continuar na seleção, para jogar e ganhar. Ou seja, o Cristiano Ronaldo está disposto a continuar na seleção, mas mantendo aquilo que vem de trás. Ou seja, não há aqui nenhuma nuance. Ele está aqui é para, do ponto de vista competitivo, funcionar como normalmente tem funcionado. Ou seja, há aqui, logo à partida, uma definição clara de Cristiano Ronaldo. Ele não diz: eu estou disponível para a seleção, para auxiliar se for preciso, e de forma que entenderem melhor. E não é isso que lá está. O que ele diz é que está disponível para regressar, para competir na seleção. Este é o primeiro ponto. O segundo ponto é o facto de Cristiano Ronaldo dizer: sim, eu estou disponível, mas eu não confio nesse senhor que é o responsável pela seleção. Há o assumir claro de uma falta de confiança em Jorge Jesus. E eu não sei muito bem como é que uma seleção nacional consegue funcionar com o capitão da seleção a dizer expressamente que não confia no selecionador. Aliás, acho que nem eu nem ninguém consegue explicar como é que uma coisa destas pode funcionar. E depois, um terceiro ponto que eu devo dizer que neste comunicado, que é construído de uma forma que tenta apresentar-nos um Cristiano Ronaldo como, alguém disponível para assumir o erro que cometeu. É a primeira vez que Ronaldo assume, porque ele não se tinha pronunciado, assume que foi um erro abandonar a Seleção Nacional e ir embora para Madrid. Mas, dizia eu, neste comunicado eu estava à espera que pelo menos houvesse alguma alusão à equipa, à Seleção Nacional, da qual ele é capitão e que garantiu já a qualificação para os quartos de final da Liga das Nações. Eu estava à espera que o capitão fizesse pelo menos uma alusão a isso, mas não faz. Que ele não use uma única vez o nome do Jorge Jesus e até mesmo não use uma única vez o nome do Pedro Proença, digamos que não me espanta por aí além. Mas o facto de não ter nenhuma referência à equipa, aí sim, já me surpreende um bocado. Bom, mas dizia eu que, olhando para isto tudo, não estou exatamente a ver como é que se consegue sair daqui. Isto é, eu não sei se isto prejudica. Agora, ajudar não ajuda de certeza absoluta. E depois há aqui uma outra coisa que tem a ver, e isto é para mim o ponto mais sensível de tudo o que está aqui, que é o enunciado daqueles 8 pontos que ele combinou com o Jorge Jesus, que o Jorge Jesus, na conferência de imprensa, teria que referir. Tu olhas para aquilo, para aqueles 8 pontos, da forma como estão redigidos, quer dizer, nem eu, nem ninguém, acho eu, está à espera que o Jorge Jesus vá ler aquilo. Eu não estou a ver o Jorge Jesus, mas de modo algum, a ler, e algumas coisas que lá estão, mas é que não estou a ver como.
0: Aparentemente, aquelas pessoas que fazem parte da entourage de Jorge Jesus e que não se percebe porquê estavam envolvidos nesta questão que diz respeito apenas à seleção portuguesa, acharam que Jesus ia ler aquilo.
1: Pois, por acaso, em relação a isso, eu gostava de saber o que é que o Pedro Provença pensa disso. De haver terceiros envolvidos aqui, quando isto é uma questão estrita da seleção nacional, e, portanto, enfim, mas gostava que o Pedro Provença também dissesse alguma coisa sobre isso. E não repetisse aquele discurso que eu nem sei muito bem como é que é de definir ou avaliar que ele fez agora a seguir o jogo com a Noruega. Mas pronto, adiante. Mas estamos aqui a falar do comunicado do Ronaldo. E eu sinceramente não estou a ver como é que alguém pensaria que o Jorge Jesus iria ler aquilo. Aquilo que ali está foi utilizado, e agora estou aqui a tentar fazer um esforço de memória a lembrar-me da conferência de imprensa do Jorge Jesus. Aquilo que ali está foi de facto um guião, e não podemos ir para lá disso, um guião que foi utilizado pelo Jorge Jesus, e que eu admito que ele tenha concordado com aquilo, para explanar na conferência de imprensa alguns pontos de vista. E repara,

0: o Jorge Luz de facto assume que pô-lo a aquecer naquele jogo durante meia hora foi um erro. O Jorge Luz faz uma alusão a Pelé e a Maradona, mas não nos termos em que está lá no comunicado, em que, de repente, parece que o futebol, a história do futebol mundial, se resume a uma tríade: Pelé, Maradona e Cristiano Ronaldo.
1: Isso é Eusébio.
0: Pois, é o que eu estou a dizer, resume-se esta tríade, não é? Porque o que ali está. E é evidente que Jorge Jesus não foi por aí. Ele aluda a Pelé, ele aluda a Maradona, mas que o contexto é completamente diferente daquilo que ali está. E depois, há uma coisa que Jorge Jesus não faz, aquele ponto em que ele teria que dizer, segundo Ronaldo, que ele não quer muito o Ronaldo na seleção, ele quer muitíssimo, ou mesmo muito, ou uma coisa assim. Ou seja, pondo as coisas de outra forma, o Cristiano Ronaldo estava à espera que o Jorge Jesus chegasse à conferência de imprensa e dissesse qualquer coisa como: para mim, o Cristiano Ronaldo é indispensável, imprescindível na seleção nacional. É evidente que um selecionador não pode pôr as coisas desta forma, não é? E portanto, por isso é que eu digo que não sei como é que pode ter ocorrido a alguém que o Jesus iria para a conferência de imprensa literalmente reproduzir aquilo que ali estava.
1: E agora como é que Pedro Proença conseguirá ou não desatar este nó górdio? A corda poderá partir para o lado de Ronaldo ou para o lado de Jorge Jesus?
0: Eu, como digo, não gostaria nada de estar na posição do Pedro Proença nesta altura. Porque, repare, isto no imediato, aliás o próprio Ronaldo assim o diz, é evidente que tem que haver alguma punição para o Cristiano Ronaldo, não é? Aliás, ele, digamos que esse é o lado, como é que eu ia dizer, benevolente de Cristiano Ronaldo neste contexto em relação à seleção. É evidente que o capitão não pode fazer o que ele fez, aliás, nenhum jogador pode fazer aquilo que ele fez, e muitíssimo menos o capitão, e muitíssimo menos Cristiano Ronaldo, com a dimensão planetária que tem. Mas, portanto, ele próprio diz que tem que haver uma sanção, quer dizer, tem que haver uma punição qualquer. Que eu saiba, não há nenhum processo disciplinar aberto nesta altura, assim, pelo menos nenhum de nós tem conhecimento disso. Portanto, não sei como é que as coisas vão evoluir a partir de agora. A suspensão é de 1 a 6 meses, o que significa que, se porventura fosse aplicada a pena máxima, digamos assim, só haveria possibilidade de contar com o Cristiano Ronaldo para a Final Four.
1: A fase final da Liga das Nações.
0: Exatamente. De maneira que, não, repara bem a série de questões que isto levanta. Atenção, não é a primeira vez que o Cristiano Ronaldo fica fora de uma fase de qualificação da Liga das Nações e só vai à Final Four. A primeira vez que nós ganhámos a Liga das Nações, o Ronaldo não fez a qualificação, foram os outros. Ok? Ele só aparece para a Final Four. Mas, portanto, o que eu estou a dizer é que eu não sei exatamente como é que se sai disto, como é que se arruma esta questão, sendo certo que, acima de tudo, eu volto a frisar isto, o que fica deste comunicado é a assunção plena da falta de confiança de Cristiano Ronaldo em relação a Jorge Jesus. O historial, como a gente sabe, isto agora só para concluir, o historial de Ronaldo com os selecionadores fica marcado por uma série de choques, não é? Então nos lembramos do Mundial 2010, com o célebre Falem com o Carlos, quando as coisas correram mal com a Espanha, em que, no fundo, isto é uma declaração pública, uma acusação pública ao selecionador nacional, não é? Portanto, não vale a pena estar aqui a escamotear as coisas. Depois com o Paulo Bento, também houve ali choques, e eu lembro-me que o Paulo Bento, na altura, depois de ter saído, disse qualquer coisa como as hierarquias devem ser respeitadas, uma coisa assim neste eu agora estou a citar de cabeça, mas a ideia era esta: devem existir hierarquias, as hierarquias devem ser respeitadas. Isso foi na altura em que o Paulo Bento sai. E depois com o Fernando Santos, todos nós sabemos o que é que aconteceu mais recentemente, e deve ser aquela célebre frase de parece que estás com muita vontade de me tirar, uma coisa assim. Portanto, só não houve com Martínez, porque Martínez era mais um gestor de ativos do que propriamente um treinador.

0: Mas agora vamos ver o que é que isto vai dar. Agora, sinceramente, eu não estou a ver, a menos que isso leve uma volta absolutamente inesperada, uma coisa meio estranha até, mas eu não estou a ver como é que uma coisa pode ser compatível com a outra, o regresso de Cristiano Ronaldo e a manutenção de Jorge Jesus. Aliás, essa declaração há pouco de Jorge Jesus, para mim é muito mais elucidativa do que parece. Ou seja, há este comunicado de Cristiano Ronaldo e, na prática, o Jorge Jesus o que diz é que não vai comentar aquilo.
1: E a vida continua na seleção.
0: E a vida continua, exatamente.
1: Obrigado, Mário Fernando. A análise do jornalista Mário Fernando coordena o programa de análise desportiva aqui da TSF O Primeiro Tempo, a ajudar-nos também a refletir sobre esta questão. Manuel Branco, bom dia. Liga-nos dar qual de vez, é naturopata. Qual é a sua opinião?
2: Muito bom dia. A minha opinião é muito simples. Temos que não esquecer que o Ronaldo ainda este ano marcou vários golos em jogos da seleção. Primeiro ponto. O Ronaldo não está morto esportivamente, como atleta. Este comportamento do Ronaldo, entende-se, e era simples que o senhor selecionador nacional dissesse: sim, eu peço publicamente desculpa por ter estado a fazer treinar, aquecer o jogador Ronaldo, e por depois não o pôr em jogo. Acabou. E era simples, porque achei que não se justificava, e por aí fora. Era muito simples isso. Ele publicamente dizer: eu peço desculpa ao jogador por o ter feito estar a aquecer durante mais de meia hora. Pronto, para um homem de 41, um jogador de 41 anos, que está mais que treinado, que está mais que habituado a jogar, etc, etc, etc. Portanto, era muito simples, e um primeiro passo está dado. Quando o selecionador diz: eu não comento, agora é preciso que quem na Federação Nacional decide, fale com o senhor, fale com o Ronaldo e fale com o selecionador nacional. Portanto, tem que partir dessa base. Senão, isto aqui andamos sempre a tirar pedras de um lado para o outro e nunca tem solução. O Ronaldo é necessário à seleção, não é um jogador igual ao Gonçalo Ramos ou outro jogador tão rápido, mas é um jogador que é útil e é necessário, e não podemos esquecer tudo aquilo que ele tem feito. E não podemos esquecer que ainda este ano ele marcou muito bons golos na seleção nacional. Dá a impressão que as pessoas têm memória curta e que se esquecem, mas não devem esquecer. Revejam jogos da seleção e vão ver que o Ronaldo foi o único a marcar golos em certos jogos da seleção nacional este ano ainda.
1: Fica clara a opinião do Manuel Branco, e que a opinião tem o Jorge Oliveira, supervisor que está em Guimarães. Bom dia.
3: Olá, bom dia. Discordo completamente com o que foi dito por esse ouvinte, porque, primeiro de tudo, em relação ao comunicado que ele faz através do Instagram em inglês, se ele, sendo português, como diz ser, que ama o país, devia ele tê-lo feito em português, porque está-se a dirigir a uma nação portuguesa e não a uma nação internacional, ok? Em relação ao Jorge Jesus tê-lo posto a aquecer 30 minutos, pá, acho que é o trabalho dele. Não lhe pôs a lavar casas de banho, não lhe pôs a apanhar pinos, não lhe pôs, pá, pôs lá aquecer. Entendeu que o jogo não estava para ele, não o pôs. Ronaldo é um bocado, ultimamente, últimos anos, tem estado muito, muito mal, muito mal. Pá, Ronaldo não pode achar que ele está acima de tudo e todos. Deu-nos muito, sou grato por isso, mas há que também ter dois dedos de teste e perceber que o treinador, se é treinador, é ele que manda e é ele que decide. E pronto, acho que Ronaldo, neste momento na seleção, é um a menos do que um a mais. Se ele voltar, não deveria voltar, porque um capitão ou um símbolo maior de Portugal devia dar sempre os melhores exemplos, porque tem gerações atrás dele a seguir o que eu quero dizer é a seguir os seus passos, aquilo que ele faz, o que deixa de fazer.

0: Hoje os miúdos fazem formação, se um treinador da formação puser um miúdo de 15 anos a aquecer 30 minutos no pôr, vai fazer a birra e vai seguir os exemplos do Ronaldo. Não, não devia fazer. O Ronaldo, se não aparece a um funeral também, porque vai ser o centro das atenções, também devia pensar o que ele fez, também vai ser o centro das atenções.
1: Obrigado, Jorge Oliveira, pela sua participação neste debate. Vamos agora ao encontro de um treinador com larga experiência em Portugal, em seleções do estrangeiro. Manuel Vinhado, obrigado por ter aceitado este nosso convite, fazendo apelo a toda essa sua experiência como treinador e selecionador. Como é que olha para este clima que se vive atualmente na seleção? Com alguma preocupação ou com normalidade?
2: Bom dia, é um prazer falar convosco e obviamente não só também nessa condição de treinador que passou pelas seleções, caso Portugal em primeiro lugar, mas também noutras, onde casos e nos clubes destes penso que acontecem com alguma frequência, não é assim de facto tão anormal. Evidentemente quando acontece em Portugal e envolvendo o Cristiano Ronaldo e enfim um confronto com o seu treinador Jorge, obviamente com o peso e a dimensão disso é praticamente planetária, portanto todo o planeta soube o que é que aconteceu. Evidentemente que é uma das situações que acontecem e que, neste caso, todos nós, e especialmente os intervenientes, saíram um bocadinho predadores. Portanto, uma situação que podia ter sido, e que se tivesse sido gerida e tivesse tido outros contornos, provavelmente nem seria do domínio público, como acontece muitas vezes noutros clubes e noutras seleções, e com muitos treinadores, mas aqui ganhou um peso e uma dimensão muito grande, exatamente por ter sido o Cristiano Ronaldo, enfim, a sua dimensão e a sua capacidade de tocar o mundo quando qualquer coisa acontece com ele, de bem ou de menos bem. Portanto, foi uma situação, e continua a ser, desagradável. Todos nós estamos a perder, são os dois ingredientes. A própria federação e a seleção, enfim, no plano desportivo, foi a única que não perdeu, porque ganhou 4 jogos e fez alguns bons jogos. Talvez o primeiro jogo, curiosamente, tenha sido até o menos bom, vamos dizer assim, o jogo contra o País de Gales, mas os outros jogos foram, de facto, muito bons e a equipa mostrou um caráter e uma dimensão, de facto, ao nível daquilo que nós podemos esperar dos jogadores portugueses.
1: E parece-lhe que é possível, com Jorge Jesus como selecionador, o regresso de Cristiano Ronaldo?
2: Eu parece-me, até pelas reações e por aquilo que se tem ouvido, hoje, se fosse possível voltarem atrás, tanto um como outro, seguramente, aliás, como já o admitiram, provavelmente teriam feito as coisas de maneira diferente. Evidentemente, nós estamos aqui primeiro para julgar, não estamos aqui para exatamente dizer quem esteve bem, quem esteve menos bem. Portanto, os dois já assumiram que aqui e ali não estiveram bem, o próprio comunicado do Ronaldo ontem expressa aí que estão ainda neste momento.
1: Estamos a ouvi-lo aqui com alguns cortes nesta ligação do telemóvel, Nel Vinhada?
2: Sim, sim.
1: Não, agora já o voltámos a ouvir, houve aqui cortes. Perguntava-lhe se lhe parece que é possível o regresso de Cristiano Ronaldo à seleção com Jorge Jesus como selecionador.
2: Eu estava a dizer, portanto, face àquilo que foram as reações, enfim, é quente, talvez, primeiro de um e depois, mais tarde, do Ronaldo ontem com aquele comunicado, parece-me que a distância, não vou dizer que aumentou, mas está, de facto, muito longa para, enfim, poder haver uma convergência. Vamos ver a intervenção da federação, do seu presidente e todos os órgãos institucionais, enfim, onde a seleção se pode enquadrar, se pode não levar isto a bom porto. Mas, honestamente, pela minha experiência, por aquilo que eu conheço e por aquilo que, enfim, nunca fui treinador do Cristiano Ronaldo, conheço e sempre foi uma pessoa muito agradável e o país tem que estar reconhecido a tudo aquilo que ele fez. O Jorge Jesus, enfim, conheço como colega, enquanto foi colega e algumas vezes adversário, portanto, mas não numa dimensão, enfim, de grande intimidade, mas parece-me que o distanciamento que existe neste momento não vai levar a uma aproximação, e se levar é sempre uma aproximação que fica marcada por aquilo que foi dito e aquilo que foi feito sobretudo, e provavelmente algumas coisas nem nós sabemos ainda.
1: Nel Vigado, obrigado por nos ajudar nesta reflexão que hoje fazemos aqui no Fórum de TSF. Nel Vigado, treinador de vários clubes em Portugal, no estrangeiro, esteve à frente de várias seleções nacionais, ajudando-nos também aqui com o saber acumulado que tem sobre tudo isto, olhando-nos também aqui a perceber o problema com que a Seleção Nacional está confrontado. Bom dia, Arlindo Santos é músico, liga-nos de Algés, qual é a sua opinião para esta seleção tão desafinada?
3: Bom dia. Olha, eu estou de acordo com quase tudo o que disse o senhor que falou logo a seguir às 11 horas. Eu não me recordo.
1: O Mário Fernandes?
3: Acho que sim. Para não estar a perder muito tempo, portanto, estou de acordo com o que ele disse. E eu tenho a seguinte opinião. Sabemos que ele foi o melhor jogador de todos os tempos de Portugal. Foi um dos 5 melhores jogadores do mundo, estou de acordo com isso, deu muito à seleção, mas este comunicado sobre o comunicado, há ali duas ou três coisas gravíssimas, que é, ele revela a falta de confiança no treinador, não fala-se, não pede desculpa a ele, pede desculpa aos jogadores, aos portugueses e às pessoas que estavam no estádio, portugueses, mas não pede desculpa ao treinador, que é o selecionador nacional. E diz duas vezes, chama-lhe mentiroso, temos de ser claros. Eu penso que se interpretar bem um texto português, chama-lhe duas vezes mentiroso. Como é possível voltar a ter a mesma relação? Ele não tem confiança no treinador, assim como o treinador também fica desconfiado com ele. Não faço a mínima ideia o que é que vai acontecer. Gostaria muito de saber, de facto, a opinião do presidente da federação. Todos nós sabemos que há hierarquias, não é? Quem manda na federação é o presidente da federação, quem manda a seguir, quem manda na seleção e nos jogadores é o treinador. Não é um jogador, mesmo sendo o que ele foi, que fala desta maneira só para o treinador. Portanto, eu acho que o comunicado, estou de acordo com o que disse ontem aquele senhor, o Rui Santos, que diz que ainda ficaram mais longe. Não estou a ver o Ronaldo vir jogar com Jorge Jesus como treinador. Aliás, vou dizer mais duas ou três coisas só e vou terminar. Se repararmos, em 2010 o Carlos Queiroz foi-se embora por causa dele, o Paulo Bento foi-se embora por causa dele, o Fernando Santos foi-se embora por causa dele, o treinador que estava no Manchester United, a mesma coisa. E não sabemos o que é que aconteceu em Madrid quando o Mourinho se foi embora, que eu sei que havia grandes problemas. Eu não sei se o que ele queria com este comunicado é que o Jorge Jesus parece claramente que se fosse embora. E tenho dito, muito obrigado.
1: Obrigado, Arlindo Santos. E que opinião tem o Carlos Eduardo, que é personal trainer e que nos escuta em Carnaxide? Bom dia.
4: Olá, bom dia. Estão a ouvir bem, não?
1: Em condições razoáveis, por si que vai a conduzir com o sistema de alta voz, mas continuar assim está bem.
4: Com certeza, vou repetir um bocadinho a velocidade. Pronto, em relação a esta questão, eu ouvi o professor Nel Vingada, que é uma pessoa que eu conheço pessoalmente, somos amigos de longa data, não interessa agora estar aqui a dizer o meu último nome, até porque eu cresci no meio do futebol e tenho uma opinião de quem vê as coisas um bocadinho por dentro, ou pelo menos que viveu estas coisas de uma forma diferente. E a questão do Cristiano é uma questão simples, quer dizer, fizeram disto um bicho de sete cabeças que acaba por não ser. Ele é a bandeira nacional, mas esta metáfora da bandeira nacional não é para ser confundida e levada à letra pelo Cristiano, quer dizer, ele é uma bandeira nacional, ele tem que perceber isto de outra forma, porque o Cristiano, enquanto jogador de alto rendimento e que deu alto rendimento, porque ele continua no alto rendimento, mas já não dá um alto rendimento. Ele despediu treinadores, como o último ouvinte disse muito bem, ele praticamente despediu treinadores, mas ele já não tem essa capacidade, e nós aqui percebemos que o dinheiro e o poder e toda esta forma, esta forma como o Cristiano vive, porque ele é uma pessoa estratosférica, não, ninguém tem dúvidas disso, os próprios colegas da seleção aceitam-no dessa forma, porque quando ele está, a atenção está toda nele. Eles vivem bem com isto e toda a gente vive bem com isto. O próprio Cristiano aprendeu a viver com isto e neste momento só vive com isso. Portanto, o comunicado é muito eu, não é? O nós e os colegas,
5: acaba por ter menos peso

basicamente ele quer justificar o injustificável. O Jorge Jesus é uma figura nacional também, merece todo o respeito, merece o respeito de um selecionador nacional, merece o respeito pela idade que tem, pela posição que ocupa, e não estou a ver o Jorge Jesus ou qualquer outro treinador, mas muito menos o Jorge Jesus, a ter que pedir desculpa, seja ao Cristiano Ronaldo, seja a quem for, como o próprio Jorge Jesus disse. Não faz sentido eu pedir desculpa ao jogador porque ele ficou a aquecer 30 minutos, seja o Cristiano Ronaldo, seja... Ok, o Cristiano Ronaldo tem um estatuto diferente, como o próprio Jesus disse, e como todos nós reconhecemos. Realmente 30 minutos é muito tempo, o jogo não estava para ele. Ele podia ter, olha, não aqueças mais porque não vais entrar, qualquer coisa deste tipo. Mas o facto de não o ter feito também não implica que tenha que pedir desculpa. Já, onde é que já se viu um treinador pedir desculpa a um jogador por ter aquecido e não ter entrado? Isto não existe. Todos os jogos, há jogadores que aquecem e não entram. Todos os jogos, antigamente só entravam dois. Portanto, aqueciam mais, não é? Hoje em dia também há mais gente no banco. Portanto, esta questão da solução e do problema, o Cristiano passa a ser um problema a partir do momento em que ele não aceita que já não é solução. Portanto, isto é uma forma simples de ver as coisas. Ele pode ser uma solução no balneário se ele tiver uma atitude positiva, mesmo que não jogue, inclusivamente se não for convocado, ele pode estar com a seleção, que é o que poderia acontecer mais tarde, como aconteceu com o Zé e como acontece com outras pessoas, se calhar de uma dimensão mais pequena. Temos lá o Tony, temos lá o João Pinto, tivemos lá o Pauleta e temos lá vários jogadores da seleção nacional, ou ex-jogadores. Portanto, o Ronaldo podia desempenhar um papel deste muito mais importante e com muito mais impacto, não é? Eu acho que ele está a pôr isso tudo de lado, provavelmente voltará mais tarde, quando o Jorge Jesus também sair, ele poderá voltar mais tarde. Não estou a ver uma solução imediata para o Cristiano Ronaldo voltar a jogar e voltar a estar com a equipa. Não me parece que seja uma coisa muito viável, a não ser que isto é uma volta de 180 graus. A frustração dele perceber também que já não é útil à seleção desportivamente. Eu acho que o facto de ele realizar isto e de perceber que temos lá um Gonçalo Ramos e provavelmente temos lá um Fábio Silva, ou poderemos ter lá outros jogadores de pontas de lança, ou um Gonçalo Guedes, ou mesmo o próprio André, que está no Porto com 31 anos, que podem fazer o papel dele e que podem fazê-lo bem, não é? E ele já percebeu isso, que o fazem melhor que ele, porque correm mais, porque dão mais rendimento, porque são a primeira linha de defesa, e isto já vamos entrar em questões táticas. Portanto, ele perceber isto acaba por ser para ele também uma frustração maior e não deixa de doer, não é? Nós percebermos que estamos velhos, nós percebermos que estamos a deixar de ser úteis, assim como nós pais, quando olhamos os nossos filhos, que não nos dão valor por aquilo que sabemos. Não, estás velho, estás desatualizado. E o Cristiano está ele próprio a começar a perceber isso. Eu acho que ele já percebeu com estes 4 jogos que o papel dele na seleção poderá ser outro, mas não o de alto rendimento. Esta irreverência que o fez ser a pessoa mais seguida do mundo, que o fez ser uma das pessoas mais seguidas no Instagram, ou a pessoa mais seguida no Instagram, portanto, o impacto dele é de outra dimensão, não é? O impacto que ele tem mundial, por isso daí o comunicado em inglês, apesar de eu achar que ele deve ter escrito em português. A mesma irreverência que o fez ser a pessoa que é notável, também o está a fazer sair pela porta pequena. Ele está a sair pela porta chamada o Doggy Dog, não é? Doggy Door, desculpem. Portanto, aquela portinha pequena onde os animais da cozinha saem para ir ao quintal. Portanto, é isto que ele está a provocar com toda esta atitude dele. E para ele não é bom. Para ele não é bom, para Portugal não é bom, para nós portugueses não é bom. Eu acho que toda a gente é unânime quando diz que o Cristiano, toda a gente lhe reconhece e lhe agradece o que ele fez por nós, não é? Portanto, ele fez muita coisa por nós. Eu vou a qualquer lado no mundo, e se digo que sou de Portugal, falando no Cristiano. Portanto, todas estas coisas são... Mas o dinheiro não traz educação. E o que nós estamos aqui a ver é uma terrível falta de educação e uma terrível falta de respeito, principalmente pelas pessoas que lidaram com ele diretamente todos estes anos e que estão a lidar neste momento, os colegas, a direção, mas também por nós, portugueses. Não é? Portanto, esta questão do selecionador nacional, o Martínez, quase que fazia vénias ao Ronaldo, que não o tirou no jogo da Espanha quando estávamos a perder e que tínhamos lá o Gonçalo Ramos, que ainda o pôs a jogar no terceiro jogo da fase de qualificação, quando o Ronaldo não precisava de ter jogado e que tínhamos lá o Gonçalo Ramos. Portanto, todas estas vénias que fizeram, ele neste momento apanhou alguém que tem um

0: não é igual ao dele, apesar de não ter a dimensão dele. Isto já não é uma questão de ego, é uma questão de rendimento. E o Jorge Jesus, para quem o conhece e quem sabe do Jorge Jesus, o Jorge Jesus está-se pouco lixando, e passa a expressão, para os egos e os nomes. Ele quer é rendimento. Ele quer é ganhar, não é?
1: Obrigado, Carlos Eduardo, por ajudar também neste debate que fazemos no Fórum TSF e para o qual convido agora o António Conceição, treinador com larga experiência em Portugal e no estrangeiro, incluindo a seleção dos Camarões. António Conceição, tendo em conta toda essa experiência, também enquanto jogador, como é que olha para este momento que atravessa a seleção?
2: Olá, bom dia. Obrigado pelo convite. Olha, eu olho com muita apreensão relativamente a este assunto. Acho que, por aquilo que o Cristiano Ronaldo construiu na sua carreira desportiva e por aquilo que deu à seleção e a todos nós portugueses, merecia e merece sair de uma forma bem diferente. A verdade é que este problema foi criado exatamente por ele. Toda aquela situação que se passou no estágio, no jogo da Dinamarca, não é uma situação que abone muito relativamente à figura do Cristiano Ronaldo e a tudo aquilo que diz respeito ao futebol português e à seleção nacional. Eu acho que era uma situação que podia ser evitada. Ela foi criada, mas depois houve o timing para evitar que ela tomasse esta densidade em termos de pública, com a postura depois, após na conferência de imprensa com o Jorge Jesus, depois agora esta nota que o Ronaldo deu para a imprensa. Acho que isto deveria ter sido tudo evitado, e é evidente que depois daquilo que o Ronaldo tornou público ontem, na nota que transmite para a imprensa, acho que agravou ainda mais a situação. Ao ponto de dizer que está em ruptura com o selecionador, que não se revê a trabalhar, ou seja, perdeu a confiança no selecionador, obviamente que a posição do Ronaldo origina aqui uma situação de ruptura, porque eu não estou a ver, sinceramente, neste momento, a seleção a despedir o treinador para ficar com o Ronaldo como jogador selecionado. Depois, acho que a situação não está bem clara, relativamente ao comunicado que ele fez ontem, de dizer que estava disponível, de que forma é que está disponível para a seleção, se é de uma forma parcial, como foi dito na conferência de imprensa, naquela conferência de imprensa onde teve o Ronaldo e o selecionador, no summit da Federação, onde ele disse que estava disponível para a seleção de todas as formas. Ontem não foi clara essa declaração dele, o assumir dessa posição. Portanto, acho que criou-se aqui uma situação muito, muito conflituosa, muito difícil de resolver. Acho que, como disse, houve um timing a ser resolvido na altura que o Ronaldo saiu do treino, nesse mesmo dia à noite que ele teve a reunião com o Jorge Jesus. Acho que deviam-se ter reunido as três partes, Federação Portuguesa de Futebol, o Ronaldo e o JJ, para, no sentido de se ultrapassar e não se deixar agravar a situação e tomar a densidade o problema como está neste momento. Portanto, eu acho que aqui está aqui uma situação muito difícil de se resolver. Sabemos que o Ronaldo merece muito dos portugueses, por aquilo que ele fez, por aquilo que ele representou. É evidente que aquilo que ele representa neste momento em termos de seleção não é um imprescindível como um jogador no ano titular. Eu acho que Jesus, nesse particular, tem razão. Tem que gerir o jogador de uma forma diferente daquilo que foi o Ronaldo há 5 ou 6 anos atrás. Agora, parece-me a mim que o jogador não está 100% disponível para aceitar isso. Dá-me a impressão que esta birra que foi criada e este problema que foi criado tem um bocadinho a ver com isso. E é evidente que, a partir do momento que as posições são extremadas, vai ser muito difícil ultrapassar esta situação.
1: Ronaldo está a tornar-se um problema para o futuro da Seleção Nacional?
2: Não, eu creio que não. Ronaldo tem que perceber que está prestes a cumprir 42 anos de idade, não acrescenta à seleção em termos desportivos aquilo que já acrescentou no passado. Eu creio que há espaço para ele continuar na seleção de uma forma que o Jesus referiu na altura, de uma forma faseada, gerida de outra maneira, em termos desportivos. A partir do momento que ele decida terminar a sua carreira na Seleção Nacional, ele poderá ser um elemento muito, muito importante na estrutura da Federação, tipo embaixador, como foi no tempo passado o Eusébio e outros jogadores que ainda por lá se mantêm, que são embaixadores, deram muito à seleção portuguesa, e o Ronaldo tem, de facto, esse espaço para preencher na,

0: na Federação Portuguesa de Futebol. Agora, em termos esportivos, eu acho que de facto o Jesus tem razão para poder gerir e deve gerir o jogador, um jogador de quase de 42 anos, que já não é o mesmo jogador, é difícil aceitar isto, mas é verdade, já não é o mesmo jogador que era no passado, e com coerência temos que aceitar isso, mas eu acho que ele não será um peso para a Seleção Nacional. Agora, penso que neste momento a situação não está muito fácil de ser ultrapassada, porque conhecemos o caráter de Jorge Jesus, conhecemos o caráter do Ronaldo também. Em termos de ego, são duas pessoas completamente com um ego muito preenchido, e não será fácil. Não será fácil ter resolver esta situação. Ademais, que também há aqui um outro ponto que tem que se acrescentar, que houve umas reuniões com terceiras pessoas, e eu pergunto por aqui essas reuniões com terceiras pessoas, atendendo que isto era uma decisão que havia à federação, ao selecionador e ao próprio jogador. Portanto, acho que houve um erro de estratégia relativamente à abordagem do conflito, e é evidente que eu acho que isso não ajudou em nada, acho que só complicou, e agora com este comunicado que o Ronaldo fez ontem, ao demarcar-se completamente em termos daquilo que é a confiança que tem no selecionador, eu acho que a situação está muito, muito difícil de ser resolvida.
1: Obrigado, António Conceição, pelo importante contributo que nos deixa aqui no Fórum TSF. Devolvo a palavra aos nossos e às nossas ouvintes. Bom dia, Sandra Dantas, bem-vinda a este debate, é comerciante, liga-nos do Porto. Qual é a sua opinião?
2: Carcavelos, já agora. Bom dia, Sr. Manuel Acácio, e a todos os ouvintes. Eu acho que se está a fazer um drama onde não há. Ficou mais que provado que o Ronaldo é que tem a culpa, não soube gerir o seu fim de carreira. Foi muito bom, toda a gente tem que agradecer, sim. Mas quem manda na seleção é o selecionador, e não é o Ronaldo, por ter sido o melhor do mundo, que tem que mandar quem joga, quem não joga, o tempo que joga. O facto dele estar a aquecer é o trabalho deles. Eu ainda no último jogo vi aquecer João Neves, Trincão, e farto-me de ver. E nem por aí abandonam. Portanto, eu acho que todos nós devíamos deixar o homem trabalhar, ou seja, o Jorge Jesus. E até agora, parabéns pelo seu trabalho. Continuo firme. Obrigado e bom dia.
1: Bom dia, Sandra Dantas, obrigado pela sua participação. E o Ruben Ferreira, motorista de Pesados, nos liga de Aveiro, que opinião tem?
3: Sim, bom dia, sou Manuel Alcácio, julgo que esteja a ouvir-me.
1: Estamos a ouvi-lo.
3: Ok, então é assim, a minha opinião é assim. Isto em relação ao Cristiano Ronaldo, começo já pela questão de ser mais... ser mais o causador do problema do que realmente da solução. Eu acho que realmente é, sem dúvida, o causador de todo este problema. Julgo que ele poderia ter muito bem ter ficado, ok, ou incomodado por ser quem é, ou que o ego tem, e ficar incomodado por realmente ter estado a aquecer aquele tempo todo. Mas eu acho muito sinceramente que ao fim do jogo tinha ido na mesma, se para ele o importante neste momento são os adeptos, tinha ido agradecer os adeptos, nem a isso se lembrou, de ir pelo menos agradecer, e depois ter uma conversa interna com o mister Jorge Jesus, que é ele, efetivamente, que manda, que gera a equipa durante o jogo. Não nos podemos esquecer que no Mundial anterior tivemos um Messi que foi gerido, e é um Messi, e que para os argentinos é como... bem, é o que é. E também foi gerido, e também nos jogou aos 90 minutos, e não fez nenhum problema, e nós tivemos um anterior Mundial, que, a meu ver, uma vergonha. Foi uma vergonha. Aquilo que aconteceu com substituição, e uma das poucas substituições que teve o Ronaldo, que não jogou o jogo inteiro, toda a gente se recorda que viu os jogos, toda a gente se recorda o que é que ele fez imediatamente a seguir, sim. Criticou a atitude do Martínez. Ah, e isto são coisas que não podem acontecer. Porque quem está lá, e se a seleção não tiver realmente um bom aproveitamento, e se não chegar a um nível que, mediante a nossa seleção, que tem jogadores nas melhores equipas de todas as ligas, não é? Quem vai embora é o Mister, é quem está, é o selecionador.

jogador, não são os jogadores, que os jogadores, o Ronaldo se calhar não teve no Mundial anterior, agora foi o que foi, depois se a coisa correr bem vai estar no próximo Europeu,

0: que fizeram agora com estas 4 vitórias e o Mundial que a gente fez, agora o último Mundial. Como é que tem sido? Ponham na balança os últimos os jogos do Mundial, que foi o que foi, com os jogos agora. Como é que estão os jogadores a jogar? Livres, soltos, a fazerem jogo, a pressionar. Temos um Félix que tem sido extraordinário, temos um Gonçalo, temos o Cancelo, temos o Vitinha, tem feito jogos impecáveis. Isto acontecia com o Cristiano Ronaldo? É isto que a gente tem que se lembrar e a gente tem que pôr. Neste momento, já tem uma comentadora de futebol, a Sofia, que uma vez fez a análise aos jogos do Mundial e foi criticada por tudo e por todos. O Cristiano já foi. Já deu. Hoje é um símbolo, sempre há de ser, mas como jogador, e é o que realmente importa uma seleção, é o que faz no momento, é o que faz, é o que precisa ao jogo, é o que... Muito sinceramente, esta é a minha opinião. Muito obrigado.
1: Obrigado, Rubem Ferreira. E que opinião tem o Luís Mendonça, que está reformado e que nos escuta em Lisboa?
2: Bom dia, Manuel Cássio. Bom dia a todos. Olha, eu começo por uma pergunta. Quem é que da Federação Portuguesa de Futebol autorizou a reunião entre Cristiano Ronaldo, Jorge Jesus e uma pessoa alheia da Federação? Ou seja, que não tinha nada que estar dentro do espaço da seleção e na equipa. Quem é que autorizou? Pedro Proença. Pedro Proença estava nessa reunião. Pois é o seguinte, eu gostava que alguém dissesse a Cristiano Ronaldo que Jorge Jesus é o nosso selecionador nacional. É uma pessoa que colocou a equipa a jogar como nós nunca tínhamos visto. Há imensos anos que nós não víamos Portugal a jogar tão bem. Eu recordo o jogo da Dinamarca. Até mesmo este último jogo com a Noruega, Portugal fez um bom jogo. Conseguiu dar a volta. O Gonçalo Ramos é um ótimo avançado. Há muita gente que diz que não é, eu acho que é. João Félix jogou muito mais à vontade. É preciso recordar que no último Mundial, Ronaldo, alguém tinha dito que Ronaldo marcou muitos golos. Não. Ronaldo marcou 3 golos. Lionel Messi marcou 8. Ronaldo jogou todos os jogos. E Lionel Messi não jogou todos os jogos. E já agora, Lionel Messi fez ontem o jogo de despedida com 39 anos. Ronaldo tem 41 anos. É preciso ele não se esquecer. Já não tem. Ele foi o melhor jogador de Portugal. Sem dúvida nenhuma. Não se pode... Não podemos aliar que ele não é melhor que o Maradona e que o Pelé. E esqueceu-se de Eusébio, e esqueceu-se do Messi. É impossível. Pronto, ele tem um ego muito grande, eu sei. Ele, toda a gente sabe que ele foi um bom jogador, que ele foi o melhor que houve em Portugal nestes últimos anos, mas está na hora de dizer, basta, deixem, vou deixar a seleção, eles estão a jogar bem, este é o selecionador melhor para Portugal. E espero que Pedro Proença não cometa o mesmo erro que fez os outros presidentes da Federação. Vamos, e eu vou terminar com 3 nomes. Carlos Queiroz, Paulo Bento, Fernando Santos. Obrigado, Manuel Acácio.
1: Obrigado,
2: Luís. Bom dia.
1: Obrigado, Luís Mendonça. Bom dia também para si. Chegamos aqui ao fim deste Fórum TSF. Resta-me agradecer e pedir desculpa aos muitos ouvintes que se inscreveram para participar neste debate e a quem eu não consegui dar voz aqui hoje no Fórum TSF. Termino com uma rápida espreitadela ao Facebook e ao contributo do Luís Pinto, que escreve que Cristiano Ronaldo foi um grande jogador, mas o seu tempo já acabou e não está a saber lidar com isso. O seu ego é revelador no seu comunicado. Infelizmente não parece haver condições para o seu regresso. A ferida é profunda e em caso de regresso o problema iria agudizar-se e acredito estender-se ao plantel atual da seleção. E conclui o Luís Pinto, ficam as boas memórias, mesmo que com esta mágoa. A vida continua, Portugal está acima de tudo, o Jorge Jesus tem condições para continuar, mas precisa de paz e um voto de confiança. O mesmo, já não escrevo de Pedro Proença, terá de se demitir, caso tenha dignidade.

0: satisfação.
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2: São 11h58, menos uma hora nos Açores.
3: O Banco de Portugal está mais otimista e revê em alta o crescimento da economia portuguesa para este ano e para 2027. São indicações do Boletim Económico de Outubro e o Governador do Banco de Portugal, Álvaro Santos Pereira, já admitiu que não ficaria surpreendido se registasse um excedente orçamental este ano e também no próximo. Investigadores da Polícia Judiciária e da Procuradoria Europeia estão a fazer centenas de buscas pelo país. Há suspeitas de uma fraude gigante com o IVA no espaço europeu. Tem a ver com o comércio de telemóveis. O Nobel da Química distingue dois investigadores, um francês e um japonês, pela descoberta importante para o fabrico de medicamentos. Esta é a explicação simples. A seguir, percebemos melhor com os esclarecimentos do químico português Nuno Molite.
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2: Temperaturas atualizadas, estamos agora com 19 graus no Porto, 21 em Ponta Delgada, 21 também em Lisboa, 21 no Funchal e 24 em Faro. 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
3: Há pelo menos 9 feridos, 2 em estado grave, depois de um ataque com uma faca numa escola na Polónia, no norte do país. O suspeito é um aluno da escola, tem 19 anos e já foi detido pela polícia. Os feridos são alunos desta escola e há também uma professora que ficou ferida depois deste ataque com uma faca. O francês Henri Kagan e o japonês Kenzo Sohai dividem o Prémio Nobel da Química, decisão da Academia Sueca. O trabalho deles tem a ver com a descoberta que ajuda os químicos a fabricar moléculas que existem em duas versões, espelho uma da outra. Nuno Molide, o químico português, professor na Universidade de Viena, descodifica o que está em causa.
4: Imagina as nossas duas mãos. Põe as suas duas mãos à frente da sua cara. Elas são feitas das mesmas coisas, têm os mesmos dedos. E, no entanto, são imagens uma da outra ao espelho. E nós não conseguimos sobrepor a mão esquerda como a direita. Ora, com as moléculas acontece exatamente o mesmo. Nós podemos ter duas moléculas com exatamente os mesmos átomos e as mesmas ligações e uma ser a imagem do espelho da outra. Agora vai-me perguntar porquê é que isto é importante. Isto é importante porque o nosso corpo também é feito primariamente de moléculas dessas, moléculas com mãos. E o nosso corpo consegue distinguir a mão esquerda da mão direita. Duas moléculas que para nós podem parecer quase idênticas, podem ter efeitos biológicos completamente diferentes. E o que é que torna este Prémio Nobel particularmente bonito? É que ele vai mais longe do que fazer simplesmente a pergunta como é que nós

0: fazemos a molécula certa. Para isso já houve até um prémio Nobel e alguns no começo do século. Um dos laureados, o Henri Cagon, um senhor francês, mostrou uma coisa surpreendente. Se tiver uma preferência muito pequena por uma das duas mãos, ela pode tornar-se uma preferência muito maior. Imagina um saco em que tem 50 luvas para a mão esquerda e 50 luvas para a mão direita. E se de repente tiver 51 luvas da mão esquerda e 49 da mão direita, isso pode amplificar-se e tornar-se uma preferência muito maior do que simplesmente uma luva a mais de uma mão do que da outra. Não tem de haver uma relação simples proporcional entre aquilo que nós pomos dentro do saco e aquilo que nós obtemos como produto final.
1: Nuno Molide sublinha que as descobertas dos dois premiados com o Nobel da Química ajudam a fabricar novos medicamentos, mas vai mais longe.
0: Kenzo Sohai levou esta ideia a um extremo extraordinário. Descobriu reações em que o produto de uma reação com uma determinada mão ajuda a fabricar mais produto dessa mão. Sei lá, imagine que tem uma sala perfeitamente dividida, 50% das pessoas dizem esquerda e 50% das pessoas dizem direita. E de repente, por acaso, porque isto acontece na ciência, por acidente, há uma pessoa a mais que diz esquerda. Mas cada pessoa que diz esquerda consegue convencer uma outra pessoa a dizer esquerda. Ou seja, de repente, aquela diferença invisível de ter uma pessoa a mais pode dominar toda a sala. Isto toca numa pergunta enorme, que é a pergunta que eu lhe digo, que é a pergunta da humanidade. Porquê é que a vida escolheu uma mão? Se pensar os nossos aminoácidos que fazem as nossas proteínas e até os açúcares que fazem parte da vida, não aparecem como misturas indiferentes às duas possibilidades. A natureza escolheu uma única das mãos. Porquê? E como? Portanto, este Nobel começa por ser uma questão de química orgânica, não é? Parece uma aula de química orgânica, mas acaba uma pergunta filosófica sobre a origem da vida. Como é que uma preferência microscópica pode, de repente, tornar-se a regra de todo o mundo?
1: Esta é a primeira vez que em muito tempo que Nuno Molide não está em Viena, onde vive. No dia do anúncio do Nobel da Química, o investigador português está em Nova Iorque e acordou muito cedo para assistir ao anúncio.
0: Como comunicador de ciência, tenho também um dever de deixar cá ver se é uma coisa que eu consigo explicar às pessoas. E, portanto, estava muito entusiasmado para ver o que é que a Academia ia reconhecer este ano, para depois imediatamente me dar a perceber como é que analogias é que se podem usar para explicar às pessoas. E devo dizer que fiquei bastante feliz porque o francês, o lawyer francês, o Henri Cagon, é talvez um daqueles casos de omissão. Há muitos casos em que o Prémio Nobel é atribuído e logo no momento as pessoas pensam, mas então é esta pessoa? Mas então é aquela pessoa? E o Henri Cagon foi de facto uma omissão muito óbvia no Prémio Nobel 2001 e, portanto, por uma coisa completamente diferente, mas relacionada de certa forma, a Academia acaba por, com 25 anos de atraso, e felizmente o senhor sobreviveu, não é? Já tem mais de 90, conseguiu, de certa forma, retificar esse erro, reconhecendo o trabalho dele com um impacto ainda maior do que teria tido se fosse em 2001.
1: No Molide, investigador português, professor na Universidade de Viena, esclarecimentos aqui sobre o trabalho de Henri Cagon, francês, e também do japonês Kenzo Sohai, os dois vencedores este ano do Nobel da Química, decisão da Academia Sueca. No Molide, entrevistado pela jornalista da TSF, Guilhermina Sousa. O Banco de Portugal revê em alta o crescimento da economia para este ano e também para 2027. No Boletim Económico de Outubro, o Banco de Portugal justifica a estimativa para este ano, uma estimativa de crescimento de 2,3%, com a melhoria dos indicadores, e isso passa pelo último cheque do PRR, pelas medidas orçamentais e por um desempenho mais positivo das exportações. No próximo ano, o Banco de Portugal estima um crescimento da economia de 1,8%. Este quadro de crescimento coincide com o aumento da inflação para 3,1% em 2026 e deve diminuir nos anos seguintes para valores próximos da estabilidade de preços, 2,4% em 2027 e 2% em 2028. Neste Boletim Económico de Outubro, o Banco de Portugal sublinha ainda que, sem aumentos reais de salários, o rendimento real das famílias deverá abrandar, refletindo a desaceleração das remunerações. E em 2026, também o impacto da subida não antecipada dos preços. Álvaro Santos Pereira, o governador do Banco de Portugal, nas afirmações que já fez, admite existe que possa haver um excedente orçamental este ano e também no próximo?
2: Prevemos 2,3% este ano, uma revisão em alta de 0,5%, a inflação 3,1%, o emprego abrandará para níveis, neste momento 1,7% este ano, mas 0,7% no próximo ano, e o excedente das contas externas está a reduzir-se, embora haja uma eventual melhoria em 2028. Portanto, a nível de mensagens finais, nós pensamos que a economia portuguesa continuará a ter um bom desempenho, com também um aumento do capital, no fundo, por causa do investimento, bem como ganhos de produtividade. Isto é, obviamente, são boas notícias. Por outro lado, há bastantes desafios, quer seja um contexto internacional bastante delicado, com muita volatilidade. Também sabemos que temos tendências demográficas adversas e, obviamente, e o próximo boletim económico vai falar sobre estas questões, bem como as transições climáticas e energéticas. E, obviamente, em alta temos, pelo menos a curto prazo, temos as novas tecnologias que poderão ter um impacto bastante grande a nível da produtividade. E obviamente nós temos que aproveitar essas oportunidades. Por outro lado, acho que é fundamental, embora nós não tenhamos previsões económicas, não tenhamos previsões orçamentais desta vez, é fundamental manter a prudência orçamental.
1: Álvaro Santos Pereira, o Governador do Banco de Portugal, neste dia em que o Banco Central revela os dados do Boletim Económico de Outubro. Aqui, Álvaro Santos Pereira, admitindo que o país pode ter um excedente este ano e também no próximo. A Polícia Judiciária e a Procuradoria Europeia confirmam à TSF que está em curso uma grande operação em todo o país de combate ao crime económico. Estão envolvidos cerca de 700 inspectores da Judiciária e 300 da Autoridade Tributária. Estão a fazer centenas de buscas em empresas, casas e escritórios de advogados. Já adiantaram esta manhã a CNN, a CMTV e também a RTP. Uma fonte judicial acrescenta à agência Lusa que estão previstas dezenas de detenções, visando uma alegada fraude fiscal superior a 130 milhões de euros no comércio de telemóveis no espaço europeu. Nesta investigação está em causa um alegado esquema criminoso económico, conhecido por Carrossel do IVA, em que durante o processo de compra e venda de telemóveis no espaço europeu são criadas empresas de fachada em diferentes países da União Europeia que acabam por desaparecer nesse circuito, impossibilitando assim a cobrança do IVA. António Leitão Amaro, o ministro que tutela a Agência para a Integração, Migrações e Asilo, confirma que o atual vogal César Teixeira vai assumir a presidência da AIMA, substituindo Pedro Portugal Gaspar. No Parlamento, António Leitão Amaro confirmou também que Portugal Gaspar vai assumir outro cargo na administração pública.
3: Ah, é uma nova fase em que as prioridades são outras, já não é tanto a recuperação, a estabilização da organização, mas uma melhoria e uma aposta na cultura de serviço de atendimento e da capacidade de resposta nesse plano e, portanto, a decisão foi, em conjunto, apostar numa evolução na continuidade. Sim, haverá um novo presidente ainda este ano, que é atual membro do Conselho Diretivo, é um vogal, César Teixeira, e portanto garantirá essa continuidade. O Presidente Pedro Portugal Gaspar é altamente apreciado pelo Governo e por isso sim, também posso dizer que contamos com ele para outras funções. Ele é de facto um servidor público de grande valor e prestou um grande trabalho com as suas equipas ao longo deste ano.
1: Nesta audição, o ministro relativizou a greve de ontem convocada pelo Sindicato dos Técnicos de Migração.
3: Os números de adesão são inferiores a 12% em perto de 900 trabalhadores e, portanto, eu acho que diz muito sobre a iniciativa. Nós não temos dúvidas que os trabalhadores da AIMA são mulheres e homens de grande capacidade a quem o país, eu já o fiz aqui algumas vezes e quero repeti-lo, pode olhar com orgulho e com um gesto de reconhecimento.
1: António Leitão Amaro, ministro da Presidência, ouvido esta manhã no Parlamento. Foi uma curta declaração, 10 segundos. Jorge Jesus, questionado esta manhã sobre o comunicado de Cristiano Ronaldo, afirma que já conhece os argumentos do jogador.
4: Li o comunicado E agora, como faço todos os dias, vou para a Federação trabalhar, pensar na equipa e na seleção portuguesa. Não tenho mais nada a dizer.
1: São declarações de Jorge Jesus às televisões, à porta de casa dele, antes de ir trabalhar para a cidade do futebol. No comunicado que divulgou ontem, Cristiano Ronaldo explica a decisão de ter abandonado o estágio da seleção na Noruega, pede desculpa aos portugueses e aos colegas, mas não a Jorge Jesus. Ronaldo ataca o selecionador, acusando Jesus de ter faltado à palavra e de não ter respeitado o que os dois tinham acertado. Ainda assim, admite voltar à seleção. Neste caso, falta agora uma outra reação do selecionador nacional, além das curtas declarações que já escutámos desta manhã. Falta também ouvir Pedro Proença, o presidente da Federação Portuguesa de Futebol. Na discussão no fórum da TSF, Nélio Vingada, treinador que já esteve à frente de várias seleções nacionais, duvida que existam condições agora para Ronaldo voltar.
5: De facto, aquilo que foram as reações, enfim, é quente, talvez, primeiro de um e depois, mais tarde, do Ronaldo, ontem com aquele comunicado, parece-me que a distância, não vou dizer que aumentou, mas está, de facto, muito longa para, enfim, poder haver uma convergência. Vamos ver a intervenção da Federação, do seu presidente e todos os órgãos institucionais, enfim, onde a seleção se pode enquadrar, se pode levar isto a bom porto. Mas, honestamente, pela minha experiência, por aquilo que eu conheço, parece-me que o distanciamento que existe neste momento não vai levar a uma aproximação. E se levar é sempre uma aproximação que fica marcada por aquilo que foi dito e aquilo que foi feito, sobretudo, e provavelmente algumas coisas que nem nós sabemos ainda.
1: Convicção de Nélio Vingada esta manhã no fórum da TSF, a discussão sobre o futuro da seleção nacional à luz deste caso Ronaldo.
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3: A história é exemplarmente contada pela repórter Teresa Serafim no Público de hoje, constituindo-se de algum modo também como involuntário esboço de uma comédia amarga, eivada de absurdo. Trata a peça jornalística do zumbido burocrático que rodeia a estreia de uma nova peça do Teatro Mosca. Uma estreia talvez comprometida. O Teatro Mosca tem anunciada para amanhã, 8 de outubro, no Auditório Municipal António Silva, a estreia da sua mais recente produção, a peça Teoria da Bolacha, uma encenação de Mário Trigo, a partir de um original de Daniele Aurelli, que nos transporta para uma pequena cidade varrida por uma estranha doença. Na cidade, o céu, em tempos azul, deu lugar a um teto de fumo tóxico produzido por indústrias que desrespeitam a lei. Já a asfixia que o artigo revela é de outra ordem, igualmente perversa. Conta-se de uma penada. O Auditório Municipal António Silva é a propriedade da Câmara Municipal de Sintra e fica dentro do Centro Comercial Shopping Cacém. A estreia do novo espetáculo do Teatro Mosca está marcada para amanhã, às 21 horas. Há um porém. A bilheteira e o auditório ficam dentro do shopping. Acontece que o shopping passou a fechar às 20h30. A partir dessa hora, não há segurança. A decisão foi tomada na reunião de condomínio do Centro Comercial, na qual a autarquia não participou. Pedro Alves, um dos diretores artísticos da Companhia Teatro, admite que, se o Centro Comercial não abrir, pode ser tudo cancelado. Fazer entrar pela porta do cavalo um público que merece ser tratado com cortesia é inaceitável. Pedro Alves revela, entretanto, que foram enviados 7 e-mails à Câmara de Sintra, proprietária do teatro, não tendo havido qualquer resposta até à última quinta-feira. Nesse dia, a Câmara de Sintra sugeriu que o Teatro Mosca pagasse a um segurança. O Teatro Mosca pondera, enquanto a autarquia faz de mosca morta. Esta é uma posição curiosa, verdadeiramente exemplar da arte da dissimulação, com enredo bastante para uma futura peça em vários atos. Se houver segurança no Centro Comercial do Shopping Cacém. Como é enunciado na promoção da peça, a teoria da bolacha sonda o invisível e o seu paradoxo. Muita merda.
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1: Cristiano Ronaldo comunicou a sua verdade, que foi uma espécie de passar de bola ao selecionador nacional, isto porque fez algumas revelações que, de certa forma, vamos procurar escrutinar neste Direto de Resposta. Tenho comigo o Norberto Lopes, que é editor executivo adjunto do Jornal de Notícias, para percebermos um bocadinho por que razão, afinal, o nosso selecionador tinha que ler um documento escrito pela assessoria de Cristiano Ronaldo. Norberto, é admissível que um selecionador nacional leia uma espécie de cartilha, mesmo que para isso tenha chegado a algum acordo no sentido de o fazer? É admissível um jogador impor, no mínimo, impor que o treinador fale na conferência de imprensa sobre temas que eventualmente já estariam ultrapassados ou que não seriam da vontade dele? É evidente que ninguém apontaria uma pistola a Jorge Jesus, mas parece que este tipo de entendimento condiciona aquilo que um treinador pode ou não dizer numa conferência de imprensa, e nós vimos ainda por estes dias a assessoria de imprensa da Federação a ser criticada porque teria dado indicações aos jogadores para falarem ou para não falarem sobre o caso do Cristiano Ronaldo, sendo certo que as pessoas que criticam são também, quase todas elas têm um clube de futebol que usa e abusa, principalmente os nossos três grandes, desse tipo de expediente. Parece-te, resumindo a questão, que é admissível o selecionador aceitar passar uma mensagem imposta por alguém?
2: Bom dia, Vítor. Acho essa parte do comunicado lamentável. Aliás, eu acho que este comunicado demonstra também nas entrelinhas o poder de Cristiano Ronaldo. Não só em relação a esses 8 pontos que o selecionador teria de dizer na conferência de imprensa e assumir aqui uma espécie de meia-culpa em relação à situação que se verificou no jogo frente à Noruega, em que Ronaldo não entrou, e teria havido aqui uma quebra de um compromisso entre os dois, mas também reflete, por outro lado, a forma como o selecionador, isto não encontro nas palavras deste comunicado, a forma como o selecionador preparou, junto de Cristiano Ronaldo, a utilização dos jogadores nestes 4 jogos. Portanto, demonstra o poder do Ronaldo, demonstra também que Cristiano Ronaldo, até do ponto de vista físico, tem que fazer uma gestão, porque não está ao nível que nos habituou para poder responder nestes 4 jogos. E, efetivamente, como eu disse há pouco, estes 8 pontos são lamentáveis, que colocavam Jorge Jesus numa posição de enorme fragilidade em relação a Cristiano Ronaldo. Aliás, aquela questão mesmo da comparação entre Ronaldo, Maradona e Pelé, e portanto...
1: Sim, mas houve algumas questões daqueles 8 pontos que Jorge Jesus aflorou na conferência de imprensa, designadamente. Sim. Essa questão do comparar o Ronaldo a outras grandes estrelas, enfim, é sempre um exercício especulativo, porque as opiniões são o que são e não há nada de assim tão objetivo que nos diga que temos aqui um trio de jogadores na história do futebol mundial que está acima de todos os outros. É sempre subjetivo dizer isso. Eu até me parece que estas coisas devem ser aprofundadas em função daquilo que é o futebol num determinado tempo, numa determinada década. O futebol tem ciclos e é evidente que aquilo que aqueles dois jogadores fizeram é sempre comparável com o que Ronaldo faz, mas os registros são outros, independentemente de ser perfeitamente admissível que alguém entenda que Cristiano Ronaldo é melhor que os outros dois. Isso é como disse, aqui tem um grau de subjetividade muito grande. Mas eu diria, Norberto, eu não sei se tu tiveste a oportunidade de perceber, antes dessa conversa, e reporto ao comunicado do Cristiano Ronaldo, portanto, antes dessa conversa com o Dr. Tiago Craveiro, um consultor da CR7SA que, de repente, define a mensagem, ou ajuda a definir a mensagem que o selecionador nacional deve passar numa conferência de imprensa. Antes disso, Ronaldo, meia dúzia de linhas antes, diz que haveria um acordo para distribuir um determinado tipo de mensagem, ou para o selecionador passar um determinado tipo de mensagem, que aponta três vetores. Um no sentido de dizer que o Cristiano Ronaldo nunca pediu para jogar, que foi o treinador que apresentou aquele plano de trabalho, de treino, de jogo. São ali duas ou três coisas e depois aparece um comunicado com 8 pontos. Achas que isso de alguma forma pode ter deixado, não é um comunicado, é uma espécie de cartilha para o treinador dizer na conferência de imprensa com 8 pontos, achas que isso pode ter deixado Jorge Jesus desconfortável?
2: Claro que a leitura que nós fazemos é que deixa Jorge Jesus desconfortável. Aliás, a forma como estes 8 pontos foram trabalhados, também temos que fazer aqui uma leitura nas entrelinhas, que é o facto de duas pessoas exteriores à própria Federação terem participado nesta suposta reunião com Cristiano Ronaldo e com Jorge Jesus para alinhavarem estes 8 pontos, para Jorge Jesus dizê-los na conferência de imprensa. Portanto, isto de certa forma iria fragilizar o selecionador nacional, e como tu disseste e bem há pouco, alguns desses pontos até foram ditos nessa mesma conferência de imprensa. Agora, claro que Jorge Jesus tem a sua personalidade, e não se poderia colocar aqui numa situação de enorme fragilidade. Agora, eu também me parece que este comunicado tem aqui algumas questões nas entrelinhas importantes, e que revelam, de certa forma, um ataque a Jorge Jesus, que é o facto do Ronaldo várias vezes ter pedido desculpas. Ele pede desculpa aos adeptos, pede desculpa aos colegas de equipa, e nós não nos podemos esquecer que na última conferência de imprensa Jorge Jesus diz que não pede desculpas a ninguém. E, portanto, isto parece-me aqui evidente, um enorme braço de ferro entre os dois, e também, de certa forma, um ataque do Ronaldo das entrelinhas a Jorge Jesus. Parece-me que a relação entre eles está muito fragilizada, e, portanto, acho que este desfecho vai ser um desfecho difícil, existir uma paz permanente entre os dois, a não ser que haja um encontro com muita diplomacia, para se colocar aqui um ponto final. E depois também me parece que, sim, deixa-me fazer uma pergunta.
1: Sim, é evidente que, sem querer fazer um exercício especulativo, mas olhando para os dados que temos na mesa, podemos, reparemos no seguinte: Jorge Jesus está nem há 2 meses como selecionador nacional, e já temos aqui um problema que, na verdade, não devia ser um problema, mas porque o que aconteceu foi um jogador que ficou muito tempo a aquecer sem entrar. Acontece a muitos jogadores, uns aquecem, outros vão para a bancada, mas bom, Cristiano Ronaldo não é, e nisso estamos todos de acordo, um jogador qualquer. Mas a verdade é que nós vemos que ao primeiro ciclo de jogos temos um problema entre o selecionador e a maior referência do futebol português e o capitão da seleção nacional. Por outro lado, olhámos para o último ciclo em que tivemos Roberto Martínez como selecionador e não vimos isto acontecer em momento algum. Em momento algum. Aliás, vimos Roberto Martínez, de cada vez que podia, a elogiar o Cristiano Ronaldo, a atitude do Cristiano Ronaldo, etc, etc, etc. É evidente que não podemos dizer que aquelas palavras de Roberto Martínez não eram as que Roberto Martínez queria dizer. Mas perante aquilo, ou perante a paz que vimos durante o trajeto de Roberto Martínez, e depois, olhando para isto que Ronaldo dá a conhecer, porque é o comunicado de Ronaldo que nos permite saber que uma espécie de consultadoria de comunicação de Ronaldo esteve reunida com o selecionador nacional, achas que podemos extrapolar que a mensagem de Roberto Martínez resulta também de uma reunião, de reuniões com o departamento de comunicação que gere a carreira, ou que ajuda a gerir a carreira de Cristiano Ronaldo?
2: Eu acho que aqui em causa está sobretudo o facto de nós termos dois selecionadores nacionais com personalidades completamente diferentes, em que Martínez tem uma postura muito política, muito diplomática, e que desde o início, e percebeu-se sempre isso pelas opções que teve durante os jogos, colocou o Ronaldo acima do grupo da Seleção Nacional.
1: Perante isto, mesmo... que o Ronaldo revela, também podemos aqui olhar, se não fosse assim, também não era, tinha um problema com Cristiano Ronaldo, e eventualmente poderia-lhe custar um lugar de Seleção Nacional. É admissível, parece-me. Será sempre um exercício especulativo, é verdade, mas nós temos que fundamentar a opinião em cima dos dados que temos na mesa, não é?
2: Claro, mas a mim o que me parece era aquilo que eu estava a dizer. Parece-me que Martínez colocou sempre Ronaldo acima dos outros, quando efetivamente Ronaldo nunca deu sinais dentro do campo de estar acima dos outros. Pelo contrário, pareceu-me muitas vezes no Mundial que ele estaria abaixo de todos os outros. E Jesus é um treinador que tem uma personalidade completamente diferente, até em termos de comunicação. A forma como ele, logo no início, disse que Cristiano Ronaldo iria jogar se o jogo pedisse determinadas características do Ronaldo, mas Ronaldo poderia não jogar se o jogo não pedisse essas mesmas características. Portanto, parece-me que Jesus aqui tentou esvaziar a dimensão de Ronaldo na Seleção Nacional, e esse esvaziamento faz todo o sentido, porque Ronaldo já não é o jogador que era. Eu acho que Ronaldo já devia ter terminado a sua carreira na Seleção Nacional, porque já há muito que ele, do ponto de vista físico, já não é o mesmo jogador. E por outro lado, eu acho que isto é um aspecto muito importante, que são estes últimos jogos da Seleção Nacional sem Cristiano Ronaldo. Bom, é que a Seleção Nacional...
1: Norberto, peço desculpa, mas agora, para encerrarmos de uma forma rápida, eu gostava de saber a tua opinião sobre, depois de tudo isto, independentemente de podermos ou não ter uma posição da Federação e de Jorge Jesus, particularmente, achas que há condições para Jorge Jesus voltar a convocar Cristiano Ronaldo?
2: Eu acho que não há condições para Jesus convocar Cristiano Ronaldo, porque depois deste comunicado, depois de até mesmo aquilo que eu disse há pouco, nas entrelinhas há aqui um ataque a Jorge Jesus, a questão dos 8 pontos que Jorge Jesus tinha que dizer na conferência de imprensa, que isto fragiliza o selecionador e isto vir para a praça pública. Portanto, não parece que haja condições para Jorge Jesus convocar Cristiano Ronaldo, e mesmo que o fizesse, iria colocar em causa a sua liderança, a sua autoridade como selecionador nacional junto do grupo de jogadores. Portanto, isto é uma questão que eu acho que neste momento não pode ser encarada. E como eu estava a dizer há pouco, e isto também me parece um aspecto muito importante, que é a Seleção Nacional, que deu uma excelente resposta nestes últimos jogos, sem Cristiano Ronaldo. Portanto, deu aqui uma demonstração que a Seleção pode continuar a ganhar, pode jogar bem, sem o seu melhor jogador da história do futebol português.
1: Norberto, muito obrigado por ter estado presente no Direto de Resposta, que regressa amanhã com um novo tema e um novo convidado.
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1: Na semana em que será apresentado o novo Orçamento de Estado, Orçamento para 2027, é oportuno apelar à simplificação fiscal. A discussão do orçamento é muito condicionada por propósitos mediáticos, por anúncios de redução deste ou daquele imposto, ou por benefícios fiscais atribuídos a pessoas ou empresas em condições especiais. A Assembleia da República transforma-se rapidamente num recinto onde os partidos competem pela medalha da generosidade. Os dias de debate orçamental transformam-se num verdadeiro leilão de boas intenções. Mas este autêntico frenesim de propostas avulsas conduziu a legislação fiscal a uma manta de retalhos que está ferida na sua coerência e, em nome de uma justiça relativa, criou um emaranhado de normas fiscais que permeia os mais habilidosos e castiga os mais cumpridores. Segundo o parecer do Tribunal de Contas, publicado em janeiro deste ano, existem em vigor e considerados na despesa fiscal cerca de 209 benefícios fiscais. É um número demasiado alto para situações de exceção. A exceção passou a ser a regra. A multiplicidade de benefícios cria um problema de equidade. As grandes empresas, com departamento fiscal organizado e contabilistas especializados, conseguem explorar muito melhor um sistema complexo do que um pequeno empresário. Da mesma forma, um contribuinte que conhece profundamente as deduções e regimes existentes pode pagar significativamente menos imposto do que outro contribuinte com rendimento semelhante, que não consegue aproveitar essas possibilidades. Também é muito questionável a eficiência destes benefícios, ou seja, saber se cumprem o propósito para que foram criados. A própria Administração Fiscal criou uma unidade, a UTAX, para avaliar de forma sistemática a utilidade dos benefícios. O mesmo é dizer, aferir se os benefícios fiscais produzem resultados que justificaram a sua criação. Até ao dia de hoje, não chegou a uma conclusão definitiva. Mas há um custo que está identificado. A multiplicidade de benefícios faz aumentar a despesa da administração fiscal. O Tribunal de Contas criticou explicitamente o aumento de custos administrativos provocado pela crescente complexidade e dispersão da legislação fiscal. Tendo o Governo a garantia da aprovação do orçamento, seria muito útil que aproveitasse esta oportunidade para simplificar e reduzir a multiplicidade de exceções. Ganhava a eficiência e, sobretudo, a justiça fiscal.
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1: São 11h58.
2: O Governo dos Açores vai levar a Academia Ativa o Teu Potencial aos estabelecimentos prisionais de Ponta Delgada e Angra do Heroísmo para dar formação em empreendedorismo. A iniciativa poderá abranger um total de 150 reclusos até aos 35 anos.
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0: às notícias regionais na Source TSF com a edição de Cristina Pires.
1: O Governo dos Açores vai levar a Academia Ativa o teu potencial aos estabelecimentos prisionais de Ponta Delgada e Angra do Heroísmo para dar formação em empreendedorismo a reclusos até aos 35 anos. O anúncio foi feito por Maria João Carreiro, a Secretária Regional do Emprego, na cerimónia de assinatura de um protocolo de cooperação entre o Executivo, a Direção-Geral de Reinserção e Serviços Prisionais e o Centro de Qualificação dos Açores.
2: A Academia Empreendedora Ativa o Teu Potencial não vem apenas para ensinar e a criar empresas. Vem ensinar a identificar problemas e a procurar soluções, a tomar decisões, a lidar com o erro e a tentar novamente, a exercitar a resiliência, a adquirir competências e a recuperar confiança, a descobrir uma nova capacidade e imaginar um futuro diferente. É isso que queremos ajudar a construir. Uma ponte entre o tempo de reclusão e o regresso à comunidade, feita de conhecimento, competências e oportunidades.
1: Presente na cerimónia, a Ministra da Justiça, Rita Alarcão Júdice, defendeu igualmente que os erros que são cometidos não devem limitar o potencial que cada ser humano tem.
3: O nosso compromisso institucional, o Ministério da Justiça, não é apenas zelar pela segurança, que é um pilar essencial, naturalmente, mas também de estender a mão para que cada um possa escrever um novo capítulo da sua história, com dignidade, com responsabilidade e com respeito pela sociedade. Projetos como este é exatamente isso que nos ensinam.
1: Por sua vez, Gonçalo da Cunha Pires, secretário de Estado Adjunto e da Justiça, defendeu que a reinserção não só deve, como tem de começar no estabelecimento prisional.
4: Esse, no essencial, o valor de iniciativas como esta, promover competências de empreendedorismo junto dos jovens privados de liberdade, no caso em concreto estamos a falar num potencial de 150 pessoas, certificar essas competências e abrir portas para um futuro de reintegração socioprofissional com esperança e com futuro.
1: Declarações registadas pela agência Lusa depois de um projeto piloto que envolveu 15 reclusos do estabelecimento prisional de Ponta Delgada em 2024. O programa será então agora implementado nas duas maiores cadeias dos Açores. O Governo Regional garante também o pagamento de uma bolsa de formação aos reclusos, num montante de 4 euros por cada hora de formação assistida. O Ministério da Justiça prevê investir cerca de 4 milhões de euros em obras em infraestruturas em 8 das 9 ilhas do arquipélago. Foi o que adiantou Rita Alarcão Júdice, em Angra do Heroísmo, no início de uma visita à região.
3: Temos tido alguma dificuldade em alguns projetos que têm ficado desertos, por isso temos que voltar a lançar as candidaturas, mas neste momento temos perspectiva de cerca de 4 milhões de investimento no território dos Açores. E é isso que queremos concretizar. Os nossos recursos também são escassos, não só financeiros, mas também humanos, por isso queremos identificar prioridades e concretizar essas prioridades para que essas possam ser feitas e depois as outras possam ser continuadas. Mas já saímos aqui com um desafio da possibilidade da ampliação e de reaproveitamento deste espaço de que era o antigo estabelecimento prisional e que de facto é uma infraestrutura extraordinária com uma capacidade de poder receber outros serviços, que é também esse o nosso objetivo.
1: No caso concreto do Tribunal de Angra, o Ministério da Justiça prevê recuperar as instalações do antigo estabelecimento prisional contíguas ao Palácio da Justiça. Questionada sobre um eventual reforço de recursos humanos, a Ministra da Justiça disse que pretende lançar um novo concurso para oficiais de Justiça até ao final do ano, mas ressalvou que a falta de profissionais não é tão acentuada nos Açores como noutras regiões do país.
3: Estamos neste momento a fechar a portaria que também está de ingresso, que está também em fase final, para podermos lançar concursos. A nossa ideia era fazermos um plano plurianual para permitir já ter alguma previsibilidade de contratação. Eu gostaria de ainda este ano, até ao final de 2026, poderíamos ainda conseguir lançar um novo concurso. Aqui nos Açores, as carências pessoal existem, como em todo o território, não é tão complicado como é noutras regiões, e fiquei muito agradavelmente surpreendida e de ver pessoas jovens, também locais daqui do território, a trabalhar e perfeitamente integradas, e para nós isso é uma grande satisfação.
1: A Ministra da Justiça falava à luz à margem de uma visita ao Tribunal de Angra do Heroísmo. O Ministro da Reforma do Estado atribuiu a problemas com a transição digital todas as dificuldades com os exames do secundário deste ano. Saraiva Matias assegurou, por outro lado, que a extinção de direções gerais não foi a causa dos problemas, que garante também não se irão repetir. Francisco Nascimento.
5: O Governo reduziu de 18 para 7 o número de entidades que respondem ao Ministério da Educação. Há quem entenda que essa foi uma das causas para o caos com os exames nacionais, mas o Ministro para a Reforma do Estado desmente.
6: Essas dificuldades não resultaram da reforma orgânica do Ministério. Estas dificuldades resultaram da transição digital.
5: Apenas, reforça Gonçalo Saraiva Matias, que promete ainda que as dificuldades não vão repetir-se.
6: Houve dificuldades na transição digital. Foi feito um piloto, esse piloto detectou dificuldades, essas dificuldades foram corrigidas, mas no final não foi possível eliminá-las todas. Obviamente que todas as que foram detectadas este ano já estão corrigidas e não se repetirão no próximo ano.
5: Mas considera, tudo acabou em bem.
6: Toda a empatia com as pessoas que sofreram, com as famílias que sofreram, toda a empatia. No final, o que é que aconteceu? Não houve atrasos. Este ano colocámos mais alunos no ensino superior. No final do processo, colocámos mais alunos no ensino superior do que tínhamos colocado em qualquer dos últimos anos.
5: E apesar das críticas da oposição, a extinção de entidades vai continuar.
6: Esta não é a reforma dos cortes. Eu não venho aqui dizer que por ter eliminado 300 cargos intermédios e que vamos eliminar mais, vamos ultrapassar os 400, por ter eliminado 30 entidades e vamos eliminar mais, vamos ultrapassar as 30, que é por isso que a reforma do Estado vai trazer grandes benefícios. Não. O que nos traz esta eliminação de cargos intermédios e de entidades é maior eficiência.
5: Uma reforma que atinge todas as áreas do governo para, palavras do ministro, terminar com a paralisia do Estado.
1: A garantia do Ministro da Reforma do Estado na Saúde, entre portas. Mónica Seidi anunciou a abertura de 2 concursos para a entrada de 40 enfermeiros no Hospital de Ponta Delgada e no Hospital da Terceira até ao final do ano, sendo que 25 profissionais ficarão no H10 e os restantes no H7. Mónica Seidi, que presidiu a cerimónia de vinculação à profissão, organizada pela Secção Regional da Ordem dos Enfermeiros, revelou ainda que nos últimos 6 anos o número de enfermeiros no Serviço Regional de Saúde cresceu 17%. Eram 1.686 em 2019, com vínculo laboral, são agora perto de 2.000, tendo acrescentado que o aumento é mais expressivo nas unidades de saúde de ilha. Citada pela Luz, a responsável pela saúde no arquipélago, afirmou ainda que o investimento na carreira de enfermagem no Serviço Regional de Saúde é o que mais tem aumentado, o que seria expectável, uma vez que o atual governo tem andado a corrigir injustiças com cerca de 20 anos. E lembrou que desde 2023, no âmbito do acordo firmado com os sindicatos do setor, foram pagos aos enfermeiros em retroativos cerca de 17 milhões de euros.
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0: 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E agora vamos à opinião que à quarta-feira é assinada pelo jornalista João Fernando Ramos.
1: Esta manhã, invariavelmente, o tema ainda é Ronaldo e Jesus. O que é que alguém que não sabe nada de bola, como eu, vos pode dizer sobre isto? Apenas uma impressão. Se eu não jogo a bola, diz um, tu também não jogas. E em que é que isto vai acabar? 4 vitórias depois, a seleção parecia ter encontrado um rumo, mas o caminho não pode ser por aqui. Afinal, Jesus não terá sido leal com Cristiano. Ou Cristiano não terá sido leal com Jesus. Ou, estamos nesse ponto, ou. Na mesma noite, olhamos para a despedida de Messi. Apaixonado pela seleção, chorou e disse a todos obrigado. Será que Ronaldo não tem o direito a sair assim da seleção nacional? Tem, obviamente. De quem é a culpa de não termos feito o caminho para ele ter uma festa igual à de Messi? Bem, aí eu, pouco avisado e conhecedor desta arte do que vai para além da bola, pouco vos posso dizer. Como português, gostava que ele tivesse uma homenagem daquelas. Mas gostava também que Ronaldo fizesse a sua parte, tal como Jesus. Um país como o nosso merecia um espetáculo bem diferente quando estamos perante aquele que foi considerado várias vezes o melhor jogador do mundo. Messi, esta noite, vai dormir certamente feliz com boas memórias. Aposto que Ronaldo está às voltas na cama, amargurado, tal como Jesus. Nós, cá vamos, andando a falar no meio disto tudo, esquecendo a crise, esquecendo o que está a acontecer em Espanha com manifestações complicadas e vêm já a seguir eleições, não sabemos com que resultado, com o que está a acontecer em França, com o que está a acontecer no Médio Oriente, com o que está a acontecer num mundo de loucos. Parece que, quando falamos de Ronaldo, tudo para e a nossa vida roda apenas à volta desta bola que, efetivamente, não é redonda.
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1: Subordinada ao título leste de Steinbeck, fica mais uma ansiedade crónica com Afonso Reis Cabral. O som é de José Guerreiro.

0: Eu sei que a série de A Leste do Paraíso, que chegou agora à Netflix, tinha um adversário temível, mas ainda assim esperei com esperança, que é a melhor maneira de esperar. Li o romance de Steinbeck umas quantas vezes com aquele defeito que se torna de fabrico. Quando se lê literatura em criança, acontece algo parecido com o que Montaigne disse sobre a amizade. Porque era ele, porque era eu. E nasce um amor difícil de explicar. Em todo caso, umas quantas palavras são umas quantas tentativas. Convém ignorar a piscina da pousada do Prior do Crato, esquecer os meus 12 anos, até convém esquecer que o verão da infância, nunca acabando, chegava sempre ao fim. Entretanto, o livro sobreviveu à minha infância, porque o Val de Salinas, numa América que não conheço exceto por empréstimo, fica um pouco por toda a parte, e ali vive uma amostra de um pouco de toda a gente. Pessoas rodeadas pelo temor da grande bondade que não cabe nas mãos. Talvez explique mal, mas Adam e Caleb, enfim, tão próximos de nós, confrontam-se com a escolha do bem. O mesmo é dizer que também enfrentam a escolha do mal. Ao contrário de Kat e Aaron, ela agarrada à falta de escolha do mal, ele preso à falta de escolha do bem. Pelo meio, o livro, com os defeitos desculpáveis de Steinbeck ter pretendido homenagear a própria família, fala dos encantadores Hamilton, sobretudo Samuel, e do empregado Lee. Os dois estão sábios como sensatos e retrata, detesta a palavra, um país que já se construiu, mas que está sempre por construir. Bem, dito assim, a série é uma coisa muito mais acabada do que o livro. Poderia ter ambicionado mais do que uma temporada, o que talvez a libertasse do defeito do filme original, mas ficou-se por 7 episódios. Zoe Kazan, neta de Alia Kazan, realizador do filme com James Dean, talvez se quisesse livrar rapidamente do tributo ao avô, mas o resultado foi livrar-se rapidamente do livro. Optou por uma coisa matemática, um pouco determinística, em que, com bons atores, tentou mostrar que 2 mais 2 dão resultado sempre. Mas isso é noutras terras que não a arte. Cheias de vida no papel, as personagens surgem ocas na série. Ambientes sem fim à vista ficam quase sempre entre paredes. E sobretudo a questão do bem e do mal. O tormento de Caleb aposta num mostrar que afinal não mostra nada. Basta dizer que Kathy é uma quase vítima. Em bom rigor, a minha esperança tinha por adversário um inimigo temível que nem sequer era o próprio romance. Até a série mais exuberante, mais cheia de alma, seria meio parda ao pé da minha imaginação. Assim, parece-me totalmente parda.
1: Ansiedade Crónica, hoje A Leste de Steinbeck, a edição de Afonso Reis Cabral com o som de José Guerreiro.
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0: é meio-dia e meia.
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2: Agora, parece mentira o humor de Zé Pedro Silva, título da crónica de hoje, Ronaldexit.
3: Há desenvolvimentos muito importantes no Ronaldexit. A mais grave crise da nossa história. Ai, que exagero, qual exagero? Se o atleta pôs Portugal no mapa, também pode tirar alguma coisa mais importante do que isto. O orçamento, querem ver, nem a crise da habitação chega aos calcanhares de um problema destes. Ainda que se resolvesse, até podíamos ter casas, mas sem estarmos no mapa, qual é a morada? Resistimos a pandemias, guerras, alterações climáticas e até à inteligência artificial, mas podemos estar prestes a desaparecer por causa de um arrufo. Quando abandonou o estágio da seleção, Ronaldo foi de Copenhaga para Madrid e dali para Riad. Não passou por Portugal, porque no mapa do seu avião já não aparecia, ainda tinham de amarar e ele já tinha metido água suficiente. O assunto é tão sério que sei de uma pessoa que assistiu a tudo e não diz coisa com coisa, vai para uma semana. Pedro Proença, sim, muita gente veio logo acusá-lo de tentar desvalorizar, mas qual quê? O que se passa é que ainda está em choque. Se Portugal não estiver no mapa, não vai ao europeu e à organização do Mundial. Bom, Espanha e Marrocos têm de se arranjar, porque por essa altura já podemos existir apenas nos livros. Todos escutámos as declarações do presidente da federação. Não, não se passou nada. O Ronaldo voltou mais cedo porque tinha barbeiro. Não repararam que cortou o cabelo? É, a única coisa que o Cristiano abandonou nestes dias foi aquela madeixa loira. Atenção que Proença não estava a desvalorizar nada. Estava só a

0: traumatizar para dentro, enquanto dizia que não se passava nada. Também pedia para fazermos uma vénia ao atleta. Isto é de alguém que está confuso. Mas eu concordo, atenção, perante o que nos pode acontecer enquanto nação. Não custa nada fazer uma vénia. É o mínimo, aliás. E tratando-se de um desportista, podia ter sido pior. Podia ter pedido um pino ou 50 flexões. Só que, entretanto, Ronaldo falou. Chegou-nos uma carta ontem ao fim do dia. Não sei se foi a melhor opção, não desfazendo. Depois de tantas acusações relacionadas com a sua idade, hão de receber uma carta minha, mafarricos. Parece que o estou a ver no CTT de Riad. Vá lá que não trocou as cartas. Ainda mandava este comunicado para a dona Dolores. E o manifesto anti-Jesus que liam na televisão é que começava com querida mamã. Sobre o teor da correspondência, Ronaldo é naturalmente excêntrico. A este nível não precisamos de QI para perceber, precisamos de pelo menos um bi. A mim pareceu-me uma carta de demissão, mas para se reintegrar e pronto, é o que interessa. Portugal continuará no mapa porque Ronaldo está de volta. Só é preciso uma outra mudança depois de tantas traições. Por exemplo, seja qual for o selecionador e as combinações, no caminho para o estádio, o autocarro tem de passar pelo notário.
1: Zé Pedro Silva.

0: 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Agora com a pressão alta, a crónica de desporto assinada por Nuno Vieira, o diretor do jornal O Jogo.
1: Faz hoje uma semana que Cristiano Ronaldo bateu com a porta, abandonou os estádios da seleção em Copenhaga e meteu-se no jato privado rumo a Madrid, agastado com uma alegada quebra de confiança com o selecionador. Durante alguns dias, Jorge Jesus pôde dizer o que entendeu, enquanto se esperava pacientemente que Ronaldo cumprisse a promessa de contar aos portugueses tudo o que tinha acontecido, como era a sua obrigação. E a promessa foi cumprida ontem, com o CR7 a explicar num longo comunicado no qual, basicamente, assume o erro de ter virado as costas à equipa, pede desculpa pelos atos praticados e assume que deve ser sujeito a penalizações por não estar acima de ninguém. Até pelo contrário, pelo estatuto de capitão que lhe confere direitos, mas também responsabilidades e obrigações. As alegações de Ronaldo, no entanto, apenas fomentam a divisão e sublinham o lado muito peculiar do craque, que até validou um guião que Jesus deveria ter seguido na conferência de imprensa. Por inabilidade ou por pensar que a sua autoridade poderia ficar em causa, o técnico não o fez e provocou, sem aparente premeditação, toda esta tempestade. Olhemos, no entanto, para o ponto 6 do tal guião. Ronaldo sugeria que Jesus dissesse isto: errei ao colocar alguém da dimensão de Pelé ou Maradona a aquecer para depois não o colocar em jogo. Se fosse hoje, não o faria. Ou então a parte final do ponto 8. É o jogador que mais autógrafos dá, que mais selfies tira, que mais acarinha os adeptos. Não inventemos problemas onde eles não existem. Quando não estamos contentes, reagimos. Foi só isto. Ou seja, acabou por ser Ronaldo a sugerir a tal história do mal-entendido. Embora todos percebam que foi muito mais do que isso, como qualquer leigo viu desde a primeira hora. E esta ode ao próprio apenas serve para concluir que o astro nascido na Madeira, além de mal assessorado, julga mesmo estar acima de tudo e de todos. Agora, a bola volta a estar do lado de Jesus, que tem uma bota para descalçar. Os resultados ajudam, as redes sociais nem por isso, mas perante tantos interesses e ingerências, é de admitir que os dois surjam em breve a dar um abraço como se tudo tivesse sido invenção dos jornalistas, embora nesta luta de ego tenha de ser Pedro Proença a puxar do cartão branco para que este triste episódio tenha um final feliz. Aguardemos pelos próximos capítulos de uma novela que já vai longa e que um dia poderá dar um belo documentário da Netflix.
0: Alta crónica assinada por Nuno Vieira.

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1: Vamos agora aos negócios em português. Ana Maria Ramos, com a edição.
2: Com 254 milhões de investimento iniciais, mais de 834 profissionais contratados, a maioria na academia, só depois nas empresas, as contas finais da agenda mobilizadora para a transição energética, uma das maiores do PRR, são apresentadas hoje no Porto. Mobilizou mais de uma dúzia de parceiros, cerca de 77 promotores, submeteu 15 novas patentes. Entra agora numa nova fase. Explica Rui Lameiras, o coordenador do projeto.
3: Nós arrancámos com um objetivo de 45 produtos, processos e serviços, na altura com um investimento de cerca de 274 milhões de euros. Entretanto, com o decorrer dos projetos, houve uma necessidade de otimizar a execução física e financeira e na altura até pedimos um pedido de reprogramação ao IAPMEI, depois houve um processo mais alargado de reprogramação e assinámos um segundo termo de aceitação que fez com que passássemos dos tais 45 PPS, produtos, processos e serviços, para 59. Aumentámos a nossa ambição. Aliás, um dos objetivos desta agenda foi sempre operar uma transformação no setor energético em Portugal. Entretanto, a 30 de junho, que era a data que tínhamos da entidade financiadora, para apresentar o que se chamou os dossiers digitais dos processos, produtos e serviços, com o seu estado, obviamente se queria que todos esses projetos tivessem concluídos, o que se conseguiu, e conseguimos concluir desses 59, 57. No entanto, esses 57 produtos, processos e serviços deram origem a mais de 80 ativos exploráveis. Estamos a falar de pilotos, estamos a falar de processos de inovação produtiva, estamos a falar também de serviços, protótipos que estão a decorrer, dando cerca de 30% desses ativos exploráveis que darão entrada no mercado em termos de comercialização até ao final do ano. Agora estamos numa etapa muito importante que passa pela valorização e escalabilidade das soluções. E aqui o que se pede é uma aceleração para a entrada no mercado nacional e internacional, porque o objetivo foi sempre criar soluções com potencial de comercialização a nível nacional e internacional. E estamos a falar de mais de 830 postos de trabalho, sendo dos quais mais de 600, cerca de 610, altamente qualificados. No entanto, vendo para além dos números, um dos maiores legados, acho que desta agenda, foi a criação deste ecossistema entre empresas, universidades, entidades do sistema científico e mesmo entidades públicas, que podem ser alavancadas no futuro, criar novas soluções, por um lado, a escalar estas, e por outro lado, porque também houve também aqui muito de patentes, de registros de marcas, etc., que podem ser escalados em projetos futuros.
2: Os resultados finais da agenda mobilizadora para a transição energética apresentados no Porto, com estimativa de pelo menos 59 produtos, conseguirem criar receitas totais na ordem dos 119 milhões e pouco mais de 17 milhões de euros provenientes de exportações até 2028.
1: Negócios em Português, edição de Ana Maria Ramos.
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2: É meio-dia e 58.
3: O Governo dos Açores vai levar à Academia Ativa o teu potencial aos estabelecimentos prisionais de Ponta Delgada e Angra do Heroísmo para dar formação em empreendedorismo. A iniciativa poderá abranger um total de 150 reclusos até aos 35 anos.
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0: às notícias regionais na Source TSF com a edição de Cristina Pires.
1: O Governo dos Açores vai levar a Academia Ativa o teu potencial aos estabelecimentos prisionais de Ponta Delgada e Angra do Heroísmo para dar formação em empreendedorismo a reclusos até aos 35 anos. O anúncio foi feito por Maria João Carreiro, a Secretária Regional com a tutela do emprego, na cerimónia de assinatura de um protocolo de cooperação entre o Executivo, a Direção-Geral de Reinserção e Serviços Prisionais e o Centro de Qualificação dos Açores.
2: A Academia Empreendedora Ativa o Teu Potencial não vem apenas para ensinar e a criar empresas. Vem ensinar a identificar problemas e procurar soluções, a tomar decisões, a lidar com o erro e a tentar novamente, a exercitar a resiliência, a adquirir competências e a recuperar confiança, a descobrir uma nova capacidade e imaginar um futuro diferente. É isso que queremos ajudar a construir. Uma ponte entre o tempo de reclusão e o regresso à comunidade, feita de conhecimento, competências e oportunidades.
1: Presente na cerimónia, a Ministra da Justiça, Rita Alarcão Júdice, defendeu igualmente que os erros que são cometidos não devem limitar o potencial que cada ser humano tem.
3: O nosso compromisso institucional, o Ministério da Justiça, não é apenas zelar pela segurança, que é um pilar essencial, naturalmente, mas também de estender a mão para que cada um possa escrever um novo capítulo da sua história, com dignidade, com responsabilidade e com respeito pela sociedade. Projetos como este é exatamente isso que nos ensinam.
1: Por sua vez, Gonçalo da Cunha Pires, secretário de Estado Adjunto e da Justiça, defendeu que a reinserção não só deve, como tem de começar no estabelecimento prisional.
4: Esse, no essencial, o valor de iniciativas como esta, promover competências de empreendedorismo junto dos jovens privados de liberdade, no caso em concreto estamos a falar num potencial de 150 pessoas, certificar essas competências e abrir portas para um futuro de reintegração socioprofissional com esperança e com futuro.
1: Declarações registadas pela agência Lusa depois de um projeto piloto que envolveu 15 reclusos do estabelecimento prisional de Ponta Delgada em 2024. O programa será agora implementado nas duas maiores cadeias dos Açores. O Governo Regional garante também o pagamento de uma bolsa de formação aos reclusos, num montante de 4 euros por cada hora de formação assistida. O Ministério da Justiça prevê investir cerca de 4 milhões de euros em obras, em infraestruturas em 8 das 9 ilhas dos Açores. Foi o que adiantou Rita Alarcão Júdice, em Angra do Heroísmo, no início de uma visita ao arquipélago.
3: Temos tido alguma dificuldade em alguns projetos que têm ficado desertos, por isso temos que voltar a lançar as candidaturas, mas neste momento temos perspectivado cerca de 4 milhões de investimento no território dos Açores. E é isso que estamos a queremos concretizar. Os nossos recursos também são escassos, não só financeiros, mas também humanos, por isso queremos identificar prioridades e concretizar essas prioridades para que

0: essas possam ser feitas e depois as outras possam ser continuadas. Mas já saímos aqui com um desafio da possibilidade da ampliação e de reaproveitamento deste espaço de que era antigo, o antigo estacionamento prisional, e que de facto é uma infraestrutura extraordinária com uma capacidade de poder receber outros serviços, que é também esse o nosso objetivo.
1: No caso concreto do Tribunal de Angra do Heroísmo, o Ministério da Justiça prevê recuperar as instalações do antigo estabelecimento prisional contíguas ao Palácio da Justiça. Questionada sobre um eventual reforço de recursos humanos, a governante disse que pretende lançar um novo concurso para oficiais de justiça até ao final do ano, mas ressalvou que a falta de profissionais não é tão acentuada nos Açores como noutras regiões do país.
0: Estamos neste momento a fechar a portaria que também está de ingresso, que está também em fase final, para podermos lançar concursos. A nossa ideia era fazermos um plano plurianual para permitir já ter alguma previsibilidade de contratação. Eu gostaria de ainda este ano, até ao final de 2026, poderíamos ainda conseguir lançar um novo concurso. Aqui nos Açores as carências pessoal existem, como em todo o território, não é tão complicado como é noutras regiões, e fiquei muito agradavelmente surpreendida e de ver pessoas jovens, também locais daqui do território, a trabalhar e perfeitamente integradas, e para nós isso é uma grande satisfação.
1: A Ministra da Justiça falava à luz à margem de uma visita ao Tribunal de Angra do Heroísmo. O Ministro da Reforma do Estado atribui problemas com a transição digital todas as dificuldades com os exames do secundário deste ano. Saraiva Matias assegurou, por outro lado, que a extinção de direções gerais não foi a causa dos problemas, que garante também não se irão repetir. Francisco Nascimento.
2: O Governo reduziu de 18 para 7 o número de entidades que respondem ao Ministério da Educação. Há quem entenda que essa foi uma das causas para o caos com os exames nacionais, mas o Ministro para a Reforma do Estado desmente.
3: Essas dificuldades não resultaram da reforma orgânica do Ministério. Estas dificuldades resultaram da transição digital.
2: Apenas, reforça Gonçalo Saraiva Matias, que promete ainda que as dificuldades não vão repetir-se.
3: Houve dificuldades na transição digital. Foi feito um piloto, esse piloto detectou dificuldades, essas dificuldades foram corrigidas, mas no final não foi possível eliminá-las todas. Obviamente que todas as que foram detectadas este ano já estão corrigidas e não se repetirão no próximo ano.
2: Mas considera, tudo acabou em bem.
3: Toda a empatia com as pessoas que sofreram, com as famílias que sofreram, toda a empatia. No final, o que é que aconteceu? Não houve atrasos. Este ano colocámos mais alunos no ensino superior. No final do processo, colocámos mais alunos no ensino superior do que tínhamos colocado em qualquer dos últimos anos.
2: E apesar das críticas da oposição, a extinção de entidades vai continuar.
3: Esta não é a reforma dos cortes. Eu não venho aqui dizer que por ter eliminado 300 cargos intermédios, e que vamos eliminar mais, vamos ultrapassar os 400, por ter eliminado 30 entidades, e vamos eliminar mais, vamos ultrapassar as 30, que é por isso que a reforma do Estado vai trazer grandes benefícios. Não. O que nos traz esta eliminação de cargos intermédios e de entidades é maior eficiência.
2: Uma reforma que atinge todas as áreas do governo para, palavras do ministro, terminar com a paralisia do Estado.
1: A garantia do Ministro da Reforma do Estado. Na saúde, Mónica Seidi anunciou a abertura de 2 concursos para a entrada de 40 enfermeiros no Hospital de Ponta Delgada e no Hospital da Terceira até ao final do ano, sendo que 25 profissionais ficarão no Hospital de Ponta Delgada e os restantes no Hospital da Terceira. Mónica Seidi, que presidiu a cerimónia de vinculação à profissão organizada pela Secção Regional da Ordem dos Enfermeiros, revelou ainda que nos últimos 6 anos o número de enfermeiros no Serviço Regional de Saúde cresceu 17%. Eram 1.686 em 2019, com vínculo laboral, são agora perto de 2.000, tendo acrescentado que o aumento é mais expressivo nas unidades de saúde de ilha. Citada pela Luz, a responsável pela saúde, afirmou ainda que o investimento na carreira da enfermagem no Serviço Regional é o que mais tem aumentado, o que seria expectável, uma vez que o atual governo tem andado a corrigir injustiças com cerca de 20 anos. E lembrou que desde 2023, no âmbito do acordo firmado com os sindicatos do setor, foram pagos aos enfermeiros, em retroativos, cerca de 17 milhões de euros.
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8: 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Se puderes ouvir, escuta. Se puderes escutar, atenta. Bem-vindos à Escuta do Mundo. Hoje são nossos convidados o escritor José Gardeazabal e a cantora, intérprete Cristina Clara. Bem-vindos.
9: Olá.
8: José, és professor de Economia Política, mas ultimamente tens publicado muitos livros, és um escritor com obra publicada, 8 romances, poesia. Saiu este ano o teu último romance, chama-se Mulher no Espaço. É um romance que vem na sequência de outros 7 que têm sido muito elogiados por pessoas muito diferentes, como a tua escrita tem sido considerada uma escrita nova no espaço da literatura portuguesa, com um registo original que mistura aqui várias coisas. Neste último livro, Mulher de Espaço, há aqui um tema que tu tens procurado nos teus romances e que aqui está de novo presente, que é este fascínio pelo espaço, não é? As coisas que se passam no espaço, digamos, os astronautas, as missões. Aqui é a história de uma trabalhadora que se junta a uma expedição de milionários que vão ao espaço, não é?
10: Exato.
8: De onde vem este teu fascínio por estas coisas do espaço?
10: Eu no passado escrevi várias coisas em que intersetei com o espaço e li descrições de como foi algumas das preparações para estas viagens espaciais, mas acho que no fundo vem deste espaço, no outro sentido, muito limitado, que é estar numa cápsula e ter que gerir isso. Se calhar uma cápsula menor do que este estúdio, em que estão 5 ou 6 pessoas, ou muito apertadas, isso tem muito significado. Neste caso, a Mulher no Espaço, e esta ideia dos milionários que conseguem trazer uma mulher pobre para ir com eles, porque acham que fica bem na televisão, e surgiu, só para terminar, esta surgiu de uma citação de um destes turistas espaciais que dizia, a olhar a Terra lá de cima, dizia: a Terra é tão bonita daqui, e o daqui impressionou-me muito, porque daqui é também muito longe dos problemas da Terra e muito longe dos pobres. Portanto, esse livro trabalha um bocado essa ideia.
8: Tu tens também muito presente nos teus romances, e aqui também, esta questão social das classes e a operária que vai com os milionários. Aqui estamos, obviamente, tu falaste já nisso, é um tema que está muito presente nas notícias, esta ideia dos turistas milionários que vão ao espaço para ver a Terra numa perspectiva literalmente idealista, no sentido longínqua, em que não se vê os problemas, é como se fosse uma coisa ascética. E nos teus romances tu gostas de escrever por pequenos blocos de texto que normalmente não são capítulos, são quase parágrafos que vão construindo unidades de sentido e com considerações pelo meio. Há aqui de facto um trabalho de escrita que tu vais buscar em que sítios? Quais são as tuas influências?
10: Eu acho que a minha maior influência é o meu interesse por muitas coisas ao mesmo tempo. Por história, política, espiritualidade, se quisermos, ou religião, sexualidade, e às vezes no mesmo parágrafo há ali alusões a estes vários mundos. Eu acho que em parte tem a ver com o meu treino e o meu gosto pelas ciências sociais, que é, que no fundo não são muito ciências, porque estão a tratar do homem, e o homem é muito complexo e muito... E acho que é aí que vem este diálogo com vários mundos ao mesmo tempo.
9: O teu foco de trabalho como professor é esse? Digamos, a sociedade, a questão da economia e do social? O teu foco como romancista abre?
10: Muito
9: em relação a isso. Já vamos continuar a falar. Também a nossa convidada, Cristina Clara. Cristina, estás a lançar agora, digamos, o processo.
11: Para
9: o espaço. A lançar para o espaço também. O processo da atividade musical agora é feito de não o lançamento do disco completo, mas vai-se libertando uma música, depois outra música, e depois finalmente chegará
11: o puzzle completo,
9: do disco, não é? Este há de ser o teu segundo disco. Tu começaste há muito pouco tempo. Quando é que foi o primeiro disco?
11: O primeiro disco foi em 2019.
9: Sim.
11: Na verdade eu já cantava, vamos dizer, profissionalmente desde 2008.
9: E interessa-te muito a música tradicional, por um lado.
11: Sim.
9: O fado também, por outro. Como é que surgiu esta vontade de cantar?
11: Bom, cantar é uma coisa que já faz parte do meu quotidiano desde miúda. Havia música sempre no ambiente familiar, embora informalmente. E quando terminei o meu curso, que eu estudei enfermagem no Porto, mas sempre fui muito interessada por poesia, pelas letras, pelo teatro, enfim, decidi vir para Lisboa para, quem sabe, ter a oportunidade de estudar teatro, de estudar música, enfim. Fiz um curso de teatro num espaço que se chama Espaço Evoé, e aí vim a interpretar, depois na sequência das pessoas que conheci na altura, vim a interpretar uma jovem fadista numa peça de teatro que se chamava O Canto da Rosa. E aí o Marco Rodrigues, o fadista, viu a peça na Trindade na altura e convidou-me para cantar pela primeira vez numa casa de fados. Foi aí quando aprendi os primeiros temas do fado, e na altura fui ver aqueles filmes portugueses dos anos 40, dos anos da época dourada do cinema português, com a Hermínia, com a Amália depois mais tarde. Enfim, essas foram as primeiras inspirações, e que até hoje eu diria que são as grandes inspirações, e sobretudo aí começou a nascer o gosto pelas histórias e a canção tradicional.
9: Contar sempre uma história na canção.
11: Exato, tal como a canção tradicional urbana de Lisboa tem sempre esta coisa de contarem histórias, de falarem sobre o cotidiano ou sobre emoções que são comuns a todos nós. E isso sobretudo foi o que me interessou no fado, essa relação com a palavra e com contar histórias.
9: E depois fizeste o primeiro disco, que se chamava Entretela.
11: O primeiro disco chamava-se Lua Adversa.
9: Ah, Lua Adversa?
11: Sim, Lua Adversa, inspirado num poema da Cecília Meirelles, uma poetisa, como queiramos, brasileira, da qual eu sou muito fã.
9: Ah, Lua Adversa, sim.
11: Sim, e encontrei-me com esse poema uma vez na fábrica Braço de Prata, estava a desfolhar um livro, encontrei-me com esse poema, que é na verdade bastante conhecido como motivo, enfim. E esse veio a inspirar o primeiro tema que eu fiz para o disco, e depois veio a dar nome ao disco também, porque houve várias contrariedades no processo e eu achei que era irónico, como dizia o José, de uma forma bastante interessante, que o disco se viesse a chamar O Adverso.
9: E agora tens dois temas novos, não é? Um que acabou mesmo agora de sair em setembro, não é?
11: Sim.
9: E que se chama Novo Credo.
11: Novo Credo.
9: E este Novo Credo, te podes apresentá-lo?
11: Claro que sim, sim. Saiu agora a 18 de setembro, Novo Credo, é uma composição do Edu Mundo, também com parceria com o Daniel Pereira Cristo. Eu tinha falado já com o Edu Mundo sobre o meu novo disco e que adorava ter uma composição dele, porque acho que ele é magistral com as palavras e com, mais uma vez, com este sentido de humor que eu também aprecio muito. E ele, às tantas, enviou-me este tema e disse: olha, acho que este tema é a tua cara. E na verdade a primeira vez que eu fico sempre um bocadinho receosa quando me mandam temas ou poemas, porque penso se eu não gosto.
9: Sobretudo ainda por cima quando dizem é a tua cara. Vamos ver como é que ele me vê.
11: Exatamente, também tem esse lado. Bom, na verdade gostei logo do tema, facilitou-me imenso, porque tem, lá está, esta sátira, esta crítica sobre um tema bastante atual, que é o que se perde quando se torna tudo demasiado automatizado ou demasiado imediato, quando temos muita ânsia de chegar ao resultado e perdemos o processo, a humanidade.
9: Então vamos ouvir então este tema da Cristina Clara, deste novo disco dela, o segundo single, chamamos-lhe assim, deste disco que será lançado em outubro, Novo Credo.

0: era o tema Novo Credo, o segundo single do futuro disco da Cristina Clara. Estamos aqui à conversa também. José Gardia Zabal acabou de lançar o livro Mulher no Espaço, na sequência de outros dois anteriores, Origami, Amei o Crocodilo. Há uma série de romances. Voltando a este último romance, da Mulher no Espaço, e aos temas que te interessa a trabalhar, de que maneira, tu és fã de ficção científica, gostas das coisas?
1: Vamos simplificar, devia ser mais. Tenciono ser mais. Eu gosto muito de Philip K. Dick, gosto, sim, muito de Ray Bradbury.
0: E do Ballard, talvez, não é?
1: Ah, e do Ballard, sim.
0: Pois, porque
1: sim,
0: eu noto aqui.
1: É engraçado, porque o Ballard eu não estava a colocar na ficção científica, mas tem o Ballard.
0: Sim, é. Isso, mas tu ias dizer com uma certa reserva, não é? Não é todos, é só.
1: Comecei por esse, tenho outros que li, por exemplo, uma que quero ler mais, que é a Ursula Le Guin, ou Le Guin. Mas eu acho que é um dos géneros que é um bocado depreciado desnecessariamente.
0: Sim, como durante muitos anos foi o policial, não é?
1: Exatamente.
0: Até depois de repente aparecer assim o Chandler ou o Simenon, e aí a coisa muda.
1: Exatamente,
0: muda
1: o Montalbán, que estou a ler neste momento,
0: pois. A ficção científica também, mas depois de repente há assim um autor que é outro campeonato, como o Philip K. Dick ou como o Ballard, por exemplo, não é?
1: Mas acho que a ficção científica é muito útil, porque nos ajuda muito a pensar mesmo sobre o tempo de hoje. Normalmente é feita com premissas que parecem um bocado extremas, mas às vezes verificam-se e ajudam-nos a pensar muito sobre hoje. Às vezes mais do que

0: literatura tocou, não é?
1: Uhum. Porque trabalha muito com ideias e com possibilidades.
0: Exatamente,
1: não é?
0: Exatamente.
1: E isso interessa-te como escritor também?
0: Muito, eu sou muito sou muito escritor de ideias, tento refriar-me um pouco, é. mas...
1: Gostas disso? Tens o teu livro aberto à frente, cheio de marcações e notas.
0: Isso é só para intimidar a audiência.
1: É para intimidar, mas tu depois de ter escrito, continuas ainda a anotar e a pensar isto podia ter sido melhor ou vou.
0: Não, eu acho que raramente, não sei se alguma vez li um livro que tinha escrito depois de publicado. Acho que nunca voltei a reler. Releio no processo de escrita e acho isso muito importante. Acho que aquela ler passados 3, 6 meses nós somos um crítico brutal de nós mesmos.
1: Sim, sim.
0: E infelizmente tenho-me dado bem com isso, mas eu acho que isso é importante, essa releitura. Normalmente quando o livro é publicado não tenho relido, embora goste de voltar a
1: ler. Mas fico curioso com essas notas todas, tens marcações no teu próprio. Para as entrevistas?
0: Tenho ido agora a vários festivais, etc. E gosto de ter algumas. Mas isto é um exagero, claramente. Vou ter que corrigir isto. Mas depois, mais tarde, se quiseres, eu leio aqui 10 linhas. Porque eu acho que às vezes fala-se muito da literatura. E não se ouve muito a literatura. Às vezes o escrever e o ler são coisas diferentes. Até há muitos escritores que não gostam de ler.
1: Uhum.
0: Eu acho que a leitura dá-nos aproxima-nos muito da literatura.
1: Gostas de ler em voz alta?
0: Gosto, estou a descobrir isso
1: É uma tradição que era muito americana, anglo-saxónica, mas sobretudo americana, a ideia de o escritor numa livraria a ler em voz alta, que nós cá não tínhamos
0: isso. E acho que também alemã, não é? Do Dichter. Mas nós tivemos uma tradição de leitura um pouco teatral, talvez também tenha um bocado a ver com a música, que era muito legível, mas muito teatral.
1: Sobretudo na poesia, não é?
0: Na poesia. E eu acho que era bom trabalhar outro tipo de leitura. Embora há várias pessoas que se dedicam agora a isso bem, não é?
1: Uhum.
0: Mas às vezes há pessoas que escrevem e que não gostam nada de ler, é verdade. Uhum.
1: Cristina, claro, o mundo dos discos e da gravação é também totalmente diferente do mundo dos concertos ao vivo. Quando dás, e tu cantaste já em casas de fados, uhum, também, é de facto outra coisa.
2: São dois trabalhos diferentes, costumo dizer. O ao vivo é um momento de comunicação com o público. Eu priorizo muito nos meus concertos estabelecer esse laço com o público, essa troca. Acho que é o momento de fazermos música, mas não como montra. É um momento de interação,
1: uhum,
2: em que é importante, muitas vezes, e sobretudo porque fazemos muitos concertos fora do país, contextualizar, contar as histórias, lá está, como é que chegamos ali.
1: Gostas de fazer isso nos concertos?
2: Gosto muito.
1: Agora o que vão ouvir é uma história?
2: Gosto muito. Acho muito importante e acho que influencia, de facto, a forma como as pessoas depois, não de forma explicativa ou demasiado ilustrativa, ou seja, esta música fala sobre, ou com uma tradução literal,
1: mas
2: dando um contexto, uma guia de escuta, digamos.
1: Assim. Já dás concertos no estrangeiro regularmente?
2: Sim, sim.
1: Começas
2: sim.
1: a dar. Aí como é que fazes a transposição? É contando em inglês?
2: Contando a história ou criando um imaginário, sugerindo um imaginário na cabeça das pessoas, não exatamente imaginemos, vou cantar um tema que é uma marcha sobre a Alfama, não exatamente traduzo a letra, mas transmito um pouco do afeto do tema, do universo, daquilo a que se refere. Imaginemos que estamos agora em determinado sítio. E no disco não, no disco é um trabalho muito mais preparado, muito mais cirúrgico, ouço e reouço várias vezes, agora quando o José falava de reler os livros, ouvimos também, mas na música e nos discos, eu creio que a certo ponto acabamos por desistir. Nunca está acabada, há sempre qualquer coisa que acrescentaríamos, qualquer arranjo que alteraríamos de última hora, então é meio fazer uma paz com o final.
1: É curioso, o teu posicionamento, tu falavas, foste muito inspirar-te numa tradição portuguesa antiga, mesmo antiga.
2: Antiquíssima.
1: E ao mesmo tempo recebes influência brasileira, não é? Há aqui este cruzamento. Vais-te posicionando neste território entre Portugal e o Brasil, mas entre um Portugal de um fado que não é propriamente o fado mais sofrido, mas é um fado até alegre, é isso?
2: Eu diria que o fado conta sobre a vida cotidiana, independentemente de ser triste ou feliz. Há vários fados com letras até humorísticas, divertidas. Naturalmente, o fado é mais conhecido pelo seu cunho dramático e é aí que ele ganha, se calhar, uma dimensão mais mediática, digamos assim. Mas, e com isto já... Onde é que eu queria chegar com isto? A pergunta era...
1: Onde é que te colocas entre o Brasil e o fado antigo?
2: Sim, porque eu não entendo que as referências da música tradicional sejam antigas e as referências do Brasil sejam modernas.
1: Sim, se pode ser do Brasil antigo.
2: Exato, também há referências
1: também
2: tradicionais. Mas eu entendo a tradição como algo bastante contemporâneo, ou seja, a canção tradicional e a cultura popular é feita precisamente, e por isso é que ela é móvel e permeável às influências, aos contextos, às pessoas que habitam. A tradição, para mim, é o contrário de como muitas vezes se associa a algum conservadorismo ou uma coisa mais estanque. Para mim é precisamente o contrário. É aquilo que se transforma consoante os contextos políticos, sociais, a vivência das pessoas naquele ambiente.
1: Tu, quando escolhes o teu repertório, convidas músicos para te desafiá-los a escreverem para ti, ou vais à procura de pérolas esquecidas, de canções que há muito tempo ninguém grava?
2: Acontece um pouco das duas coisas. Sobretudo, eu trabalho muito com parceiros que estão na minha vida, de facto, com pessoas que, e assim surgiram também os músicos de Cabo Verde e do Brasil, que foram pessoas que, de facto, eu conheci em Lisboa, com quem criei um laço, e a partir daí estabeleci uma relação com aquela cultura, com aquele género musical. Houve muita escuta, pegando aqui no nome do programa, e acho que essa também é a diferença que faz entre simplesmente pegarmos numa música só porque ela é sonoramente agradável e decidirmos cantar aquilo, ou realmente nos aprofundarmos naquela linguagem, ouvirmos bastante os músicos que a tocam. E ao longo de vários anos eu convivi de perto com músicos que hoje alguns deles são meus parceiros de banda, tanto do Brasil como de Cabo
1: Conviveste
2: Verde.
1: Conviveste nos sítios onde eles tocavam?
2: Sim,
1: ias ver os concertos?
2: Exatamente, e também já estive no Brasil, também já estive em Cabo Verde, fiz o ano passado uma residência em Cabo Verde, e sobretudo essa relação próxima e essa escuta do que fazem, do que me contam, das histórias que contam sobre aquela tradição, de como é que ela surgiu, faz com que muitas vezes na reinterpretação que eu trago encontro o meu lugar naquela canção, ou seja, eu entro naquela história, mas não deixando de ouvir as histórias que já lá estavam, as pessoas que já habitavam aquele lugar, e por isso faço sempre questão de trazer essas pessoas também para as autorias, para os concertos. Etc.
1: Falaste em Cabo Verde. Cabo Verde realmente tem uma extraordinária quantidade,
2: riqueza,
1: para além da qualidade, não é?
2: Sim.
1: E é quase um inexplicável aquela...
2: É fascinante, eu acho que toda a gente que conhece a cultura, e não só a música, as pessoas de Cabo Verde têm, obviamente que a generalização tem sempre falhas, mas as pessoas, em geral, a cultura cabo-verdiana é muito acolhedora, apesar da história colonial, e naturalmente Cabo Verde tem uma história um pouco diferente de países como Angola ou outros que já tinham habitantes no local, mas apesar dessa história pesada, que não podemos ignorar, há uma gentileza e uma receptividade muito generosa dos cabo-verdianos. Exato. Muito generosa em relação à forma também como recebem, por exemplo, uma portuguesa a cantar em crioulo. Quando fui ao Atlantic Music Expo na praia, as pessoas aplaudiram, cantaram junto, emocionaram-se, e para mim esse foi um dos momentos mais emocionantes do meu percurso, porque de facto eu ia com algum receio até de ser mal interpretada, mas eu acho que quando vem de um lugar de admiração, acho que as pessoas sentem isso.
1: José, a música é importante para ti na tua relação? É um universo muito distante, relacionas-te com outras artes, ou para ti a literatura é uma coisa mesmo imersiva? E
0: a música para mim é muito importante, muito como consumidor, mas diria que sou um bom consumidor. Por exemplo, aliás, devo isso em parte aos anos que vivi nos Estados Unidos, a estudar e a ensinar. Havia, na altura eram CDs, mas eram muito acessíveis. Havia clubes em que por 10 dólares tinhas 10. Então tenho uma coleção de jazz fantástica e sinto-me um bom consumidor, ao mesmo tempo que sou um absoluto ignorante na parte de técnica, digamos, musical. Mas
1: escreves ao vivo música ou não?
0: E ainda não escrevi, mas quem sabe pode
1: tu disseste há pouco que tinhas aí uma passagem que tinhas pensado em ler, então vamos ouvir.
0: Eu acho que dá um tom, da forma como eu escrevo, que é precisamente a personagem principal, esta mulher no espaço.
1: Estamos a falar do romance A Mulher no Espaço, uma trabalhadora de uma gigantesca empresa de expedição de encomendas, Bárbara, do seu nome de guerra, vive um precário equilíbrio entre uma gravidez escondida, o conforto das redes sociais e o aconselhamento terapêutico aos colegas de trabalho prisioneiros de ansiedades várias. Convidada a partilhar um voo de turismo espacial como único operário entre astronautas milionários, aproveita o passeio na atmosfera para anunciar a sua condição e exercer uma

0: pequena grande vingança sobre um dos milionários reconhecido assediador. Este é o resumo na capa do livro da edição da Penguin Random House, a Companhia das Letras de Portugal. É aqui, digamos, o trailer está aqui, não é?
1: O trailer está aí muita coisa sem revelar demasiado, mas eu disse antes que havia esta visão da Terra a partir do espaço, e há aqui um parágrafo que resume isso, em que esta mulher olha para a Terra. Algo a admirar do espaço, a desigualdade. Vista de cima é fascinante. Bairros pobres encostados aos bairros ricos, no Rio de Janeiro, Joanesburgo, Mumbai, uma linha fininha a separar prédios com piscina das barracas apinhadas de cor, uma coleção incompleta de legos em segunda mão. Do alto, somos todos iguais e um dia partilharemos as piscinas uns dos outros, sem pedir licença e sem passar pelo chuveiro antes de entrar na água. Será bonito porque seremos amigos. Já é bonito. Visto do espaço, já é bonito.
0: É de facto uma visão. Aí não deixa de estar o professor de economia, mas é uma visão irónica, não é?
1: Sim.
0: Esses dois mundos que são uma realidade, é verdade, não é? De facto, há uma fina parede. Lembro-me sempre daqueles relatos de pessoas que vivem em apartamentos ricos no Leblon, a verem os tiros à noite que passam na encosta, na Rocinha. É uma coisa. Sim. De dois universos, de facto, que coexistem, que é simultaneamente os milionários com apartamentos para a praia e ao mesmo tempo verem na Rocinha, na favela ali, tiros, balas perdidas que às vezes vão acertar numa janela.
1: Exato. Eu lembro-me, eu acho que tu falaste da música, tem um papel, claramente, mas também é importante a observação. Eu lembro-me de aterrar uma vez em Washington e via muitos pontinhos azuis, mas imensos, centenas. E eu, ao princípio, não percebi o que é. Até porque percebi que eram as piscinas da Virgínia, porque são tudo casas muito boas, e aquilo foi fascinante. Do outro lado, os meus filhos são luso-brasileiros e eu lembro-me de estar no Natal no Rio de Janeiro, e o meu filho, que tinha 3 ou 4 anos, apontou para uma favela que à noite estava toda iluminada, e como era uma colina, era uma árvore de Natal. E ele, com 3 anos, disse: olha, pai, uma árvore de Natal. E eu pensava também: é uma árvore de Natal de pobres.
0: Sim.
1: As pessoas olham para uma árvore de Natal de pobres. E eu acho que a literatura, além da música, do ensaio, de vários inputs, eu acho que a literatura está mais na atenção do que no objeto da atenção. Seja uma música, seja um passeio em que a pessoa olha para esta atenção, quando a pessoa está sintonizada, ancorada na literatura, há muita coisa. As pessoas estão sempre a produzir literatura, quase sem.
2: Eu acho que a arte, em geral, vem dessa curiosidade pelo outro, pelo mundo, por pôr as coisas em perspectiva.
1: Imenso. Acho que. E essa curiosidade é difícil hoje, porque precisa de tempo, precisa de disponibilidade, deixar cair algumas cortinas. E eu acho, mas é o mais belo da arte.
0: Essa passagem que citaste, que vê as coisas com certo otimismo, a ideia que não vai ser assim. O teu lado, digamos, de futurista, o que é que te diz?
1: Eu acho que o mundo vai se enfeiar. Agora, tornar-se mais feio. Eu espero que não seja muito mais feio. Não sou muito catastrofista, devo dizer.
0: Essa fina barreira que existe entre os muito ricos e os pobres, muito pobres, essa pequena parede entre a piscina e a favela, vai partir? O que é que vai acontecer?
1: Eu acho que pode partir. Eu acho que houve já grandes mudanças no mundo quando essas coisas se partiram, não é? Às vezes não é uma questão das pessoas até fazerem-no racionalmente, mas às vezes a indignação leva a um tipo de movimento muito radical, que eu acho que pode acontecer. Não acho que há muitas alternativas fáceis, e acho que uma ideia de melhorarmos, continuarmos a falar para melhorar aquilo que somos e que temos, e acho que, apesar de tudo, vivemos em sociedades em que temos um equilíbrio, um certo equilíbrio entre prosperidade e tolerância e multiculturalidade.

0: diversidade e pluralismo, eu acho que o que preocupa-me um bocado quando as pessoas às vezes pensam que isto pode ser descartável. Eu acho que é mais importante melhorar do que pensar que se deitarmos abaixo vai aparecer uma coisa melhor. Não tenho a certeza. Eu, portanto, não sou muito catastrofista, tipo, vamos deitar tudo abaixo e começar de novo. Acho que isso já foi tentado e não correu bem.
1: Falávamos muito nas artes, na música, na literatura, como atividades de escuta, no fundo, que exigem disponibilidade. Uma das perguntas que eu faço sempre é o que é que tem estado a escutar nestes últimos tempos. Não sei quem é que quer começar.
2: Sim, bom, eu penso que, e agora o José estava a falar, eu estava a pensar exatamente nisso e de como as mudanças podem operar-se. Eu acho que é com pequenas ondas concêntricas, não é? Quando vamos alterando no nosso pequeno mundo e isso se vai refletindo nos outros. E para isso eu acho que é preciso estar à escuta. E sobretudo do nosso entorno. Pronto, eu poderia dizer livros, podcasts, enfim, mas eu acho que isso todos nós vamos, e até vamos recebendo informação que nem pedimos, não é? Não solicitada. Todos nós recebemos muita informação e já com opiniões formadas.
1: O algoritmo
2: exato, e, não, e antes havia, antes parece que eu sou antiquíssima, mas enfim, sinto que em pouco tempo passamos de nos chegar apenas a informação, com já chega a informação, um juízo sobre ela e uma posição a tomar. Então agora eu acho que é mais, eu sinto necessidade de uma escuta interna para realmente filtrar e conseguir refletir sobre as coisas à luz daquilo que é a minha experiência, a minha visão do mundo, então, e escutar também o que está ao meu redor de forma mais concreta. Muitas vezes as pessoas com que eu contacto diariamente têm coisas para me contar e às vezes eu estou distraída com as grandes notícias do mundo e não estou a ouvir aquilo que no fundo representa o próprio mundo.
1: Então escutar o entorno.
2: Quase
1: um programa
2: coisas.
1: De vida.
2: Sim.
1: Escutar o que está à volta, o que está perto, não é?
2: Sim. Uma forma de presença, eu acho.
1: Sim, as pessoas à volta, o teu cotidiano.
2: Os sons, conseguir andar na rua sem ter auscultadores, conseguir estar em casa sem ter a televisão ligada, escutar os ruídos da vida.
1: José, o que é que tens estado a escutar?
0: Eu acho que também vou arriscar e provavelmente vou perder mais alguns amigos, mas isso é parte
2: mais
0: da vida.
2: Ela.
0: Mas eu vou falar do filme Odisseia, mas não do ponto de vista cinematográfico. Eu não sei se vocês
1: ainda não vi.
0: Mas a banda sonora é impressionante.
2: Sim.
0: E o filme sem a banda sonora é outra coisa completamente diferente. Seria um filme muito mais infantil, pueril. A banda sonora, por exemplo, na cena do naufrágio, na cena dos mortos, que é uma coisa impressionante. E eu acho que o filme é o que me fascina é como uma história, e isto parece um clichê, mas não é clichê, como uma história que tem monstros a que nós não estamos habituados. Monstros de há mais de 1000 anos ainda nos agarra da mesma maneira que, vamos simplificar, os monstros dos super-heróis, etc. Mas o que eu queria sublinhar era a banda sonora. Eu acho que é absolutamente fantástica. É muito óbvio que o realizador quer pô-la no centro. E até estava a pensar, se nós tirarmos isso, realmente o filme é diferente. Se calhar até havia menos debate sobre se era bom ou mal.
2: Ela ajuda muito a dramaturgia, não é?
0: É uma música, não sei se usa o termo clássica, mas que não é nada linear. É uma música que perturba, que envolve.
2: E
0: quem ainda não viu, eu acho que pela banda sonora vale a pena.
1: E é fundamental que seja visto numa grande sala, não é?
0: Sim, eu fiz com os meus filhos, tivemos uma comparação do que é que se vê numa com o IMAX, não é?
1: IMAX.
0: Eu não vi em IMAX. Acho que é bom numa sala de cinema, acho que o defeito
2: sim,
0: seria
2: numa
0: diferente.
2: Eu vi na sala e confesso que...
1: Não, eu estava a falar por comparação com vê-lo num ecrã pequeno.
0: Totalmente.
1: Quando chegar um dia
0: totalmente,
1: à televisão, não é?
0: Totalmente.
1: É impossível ter o tipo de experiência que se tem com um filme desses. Então deve ser muito diferente vê-lo num televisor ou vê-lo numa sala.
2: Sim.
0: Acho que, sem dúvida, ver numa grande sala ou num ecrã grande faz toda a diferença.
1: Estás a escrever vários livros ao mesmo tempo ou escreves um de cada vez?
0: No passado era mais um de cada vez. Agora vejo-me a escrever vários e tenho um bocado de necessidade de me disciplinar.
1: E como é que começas? É por uma ideia? Tu há pouco dizes, eu sou escritor de ideias. Quando tens uma ideia para um livro, é mesmo isto, é, tive uma ideia para um livro. É, queres escrever um livro sobre uma mulher que vai para o espaço? Como é que surgem as ideias?
0: Não, as coisas vão aparecendo. Por exemplo, aí eu disse que a provocação do milionário a congratular-se com uma vista muito distante.

0: Santa Terra foi uma provocação, e depois foram aparecendo diferentes elementos. Esse elemento da classe social surgiu-me depois. Há coisas que vão aparecendo ao longo da escrita. Às vezes é só um título.
1: Eu gosto... Origami, por exemplo.
0: O Origami é um título que me diz muito. Um rapaz que trata um pouco a questão da violência doméstica. É um rapaz que se liberta da violência imitando fazendo origamis dele próprio. E isso surgiu-me a meio. A meio do livro. E às tantas tornou-se um facto fundador do livro. Aliás, depois percebemos que ele é um rapaz muito, muito jovem, 12, 13 anos, que ele tem o primeiro encontro, a primeira proximidade de uma rapariga, de uma namorada, para simplificar, e ele deixa de conseguir fazer origamis. Porque a questão da dor já se está a modificar, ele está a encontrar o princípio de outra coisa. Mas às vezes é o título, às vezes é uma ideia. Normalmente eu ouvi muito o que se passa na vida. As pessoas estão, como eu estava a dizer, estão sempre a fazer pequenos trechos de literatura, e isso normalmente integro no que estou a fazer.
1: E outra coisa que tu disseste também me suscitou curiosidade é o facto de achares importante ler em voz alta. Isso modifica a tua escrita quando ouves?
0: Sim, eu não uso muito o método de ler em voz alta para reescrever. Mas acho particularmente emocionante e importante ler em voz alta. Aliás, é um bocado, é quase o oposto, se quisermos, desta corrida das redes, etc. Porque o ler em voz alta é muito pessoal, as pessoas estão muito em contacto. Eu gosto disso. Aliás, é uma forma quase de canção, não é?
1: E tem as imperfeições daquele momento. Digamos, engasgamos-nos, tossimos.
2: Isso é ótimo. Como nos concertos ao vivo.
1: Isso dá uma autenticidade, não é? Muito bem. Como habitualmente, a atividade do âmbito cultural do El Corte Inglês, em outubro, o curso breve de História da Arte, por José Carlos Pereira, várias sessões começaram a 6 de outubro e vão continuando, 14 de outubro, 20 de outubro, 21 de outubro e 28 de outubro, sobre pinturas negras, Goya, Guernica, enfim, uma incursão sobre várias obras importantíssimas da história da arte. Enquanto isso, em Gaia, a professora Kátia Andrade vai fazer também várias sessões, dos quais destacamos os ecos da medicina na literatura, e portanto sessões sobre o corpo e a doença, e a literatura. Vamos ter sessões, a doença como metáfora social, o sonho como parênteses da alma. Ambas serão no âmbito cultural do El Corte Inglês no Porto, neste caso nos dias 9 e 10 de outubro, estas sessões que eu referi, sempre às 18h30. Bom, estamos mesmo no fim. Resta-me agradecer a vossa presença. Os livros estão aí, não é? Os livros editados pela Companhia das Letras, pelo José Gárdia Zabal, o último deles, A Mulher no Espaço, e os temas que vamos poder ouvir já nas plataformas digitais da Cristina Clara, não é? Por exemplo, este com que vamos fechar o programa,
2: Bonança.
1: E que se chama Bonança, e que tem uma colaboração de luxo.
2: Fabulosa, é? Sim, o querido António Zambuz. Gravamos este tema juntos. Eu escrevi a letra sobre a melodia de um fado tradicional, desafiei-o e ele aceitou, que me deixou muito feliz, e espero que gostem.
1: Muito bem, então, como sempre, o programa teve a sonoplastia de João Félix Pereira, José Guerreiro, Alexandre Lima e Abel Paiva. O vídeo é da Ana António. Resta-me agradecer a vossa presença, José Gárdia Zabal.
2: Obrigada.
1: E Cristina Clara.
0: Obrigado.
1: E ficamos então com o tema Bonança, da Cristina Clara. Escuta do Mundo regressa nos horários habituais e sempre em podcast.
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0: Ministra do Trabalho assume um erro no cálculo, mas avisa desde já que os cerca de 3 mil pensionistas da Caixa Geral de Aposentações que receberam dinheiro a mais vão ter de o devolver. Sobre este caso, a Comissão de Trabalho já aprovou o requerimento do PCP para ouvir no Parlamento a Ministra Maria do Rosário Palma Ramalho. As comissões parlamentares de inquérito a Luís Neves e também sobre o que falhou nos exames nacionais só devem arrancar no final do ano, mas já na próxima semana estas duas comissões vão assumir funções.
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1: Para amanhã, previsão de sol com vento, por vezes forte, a partir da tarde. Na Madeira, aguaceiros com a possibilidade de trovoada durante a manhã. E nos Açores, períodos de céu nublado em todo o arquipélago, com temperaturas máximas de 29 graus em Lisboa, 24 no Porto e 27 graus em Faro. Na Madeira, 26 graus no Funchal e nos Açores, 23 em Ponta Delgada. Edição das 3 da tarde, Paula Dias. Os cerca de 3 mil pensionistas da Caixa Geral de Aposentações que receberam dinheiro a mais vão ter de o devolver. A Ministra do Trabalho, Solidariedade e Segurança Social confirma que houve um erro de cálculo e estão a ser revistas as pensões já atribuídas este ano. Sobre o que foi pago a mais, Maria do Rosário Palma Ramalho afirma que a solução é devolver o dinheiro.
2: Nós só sabemos ontem dessa matéria, portanto estamos ainda a informar. Se efetivamente se verificar que houve um pagamento indevido, nos termos legais terão que repor, mas as soluções legais serão combinadas com os próprios afetados. Aliás, as pessoas já receberam uma carta sobre essa matéria, segundo nos disseram, e portanto há várias formas de repor, é um mecanismo normal. O que eu gostava de garantir é que estas pessoas receberam pensão acima daquilo que tinham direito por aplicação do regime legal, o IRN, a parametrização da aplicação do regime. Durante 2 ou 3 meses, porque isto é só entre maio e agosto, 4 meses, portanto, entre maio e agosto, não é? Portanto, é apenas disso que está a tratar e as pessoas não receberão um cêntimo a menos daquilo que a lei indica como sendo a sua pensão.
1: E sobre este assunto, a Ministra vai dar explicações no Parlamento. A Comissão de Trabalho aprovou o requerimento do PCP e também do Bloco de Esquerda para que Maria do Rosário Palma Ramalho seja ouvida. A líder parlamentar do PCP, Paula Santos, pede esclarecimentos ao Governo o quanto antes.
3: Hoje ficamos a saber que esta situação afetou quase 3 mil reformados no nosso país. E por iniciativa do PCP, aliás, com o requerimento há pouco aprovado na Comissão de Trabalho, a Ministra do Trabalho virá à Assembleia da República prestar esclarecimentos relativamente a essa matéria, porque não é concebível que depois de atribuída a pensão calculada pela Caixa Geral de Aposentações, venha agora os reformados a receber uma notificação por parte da mesma entidade a dar conta de um corte nas suas pensões e, de facto, esta é uma situação que merece esclarecimento e, me diria, merece os esclarecimentos o quanto antes, até porque o período está a decorrer de contestação relativamente a esta matéria e, de forma alguma, os reformados podem ficar prejudicados na sua pensão por esta razão.
1: Também Fabián Figueiredo, do Bloco de Esquerda, pede ao Governo que esclareça de quem foi o erro e que impeça qualquer devolução dos pensionistas.
4: Nós queremos ter a certeza que o Governo suspende este corte de imediato. Dois, que não passa pela cabeça de ninguém no Governo pedir a devolução deste dinheiro. E três, que se volta a aplicar a lei a valorizar as longas carreiras contributivas e quem contribuiu tanto tempo, em muitos casos, estamos a falar de 42, 43, 44, 45 anos de contribuições, tem a sua pensão valorizada e não um corte. Nós queremos saber quem é que foi o responsável. Porque a resposta pública que o Governo dá, por um lado, alega que houve um erro de software, por outro lado, dá uma nova interpretação à lei em vigor.
1: E além da Ministra do Trabalho, também vai ser ouvido o Presidente do Conselho Diretivo da Caixa Geral de Aposentações. Vão ser ouvidos no Parlamento para explicar este caso que envolve cerca de 3 mil reformados que vão ter as pensões cortadas. Ainda no Parlamento foi já fixada a data para que assumam funções as comissões de inquérito aos mandatos de Luís Neves na Polícia Judiciária.

0: e aí também aos exames nacionais, vai acontecer no dia 14 de outubro, ou seja, na próxima semana. Na prática vão existir 4 comissões parlamentares de inquérito ao mesmo tempo, embora a norma dite que não devem ser mais do que 2, mas as audições no caso de Luís Neves e também em relação aos exames nacionais só devem começar no final do ano, Francisco Nascimento.
1: Numa fase inicial, os deputados vão pedir documentos e entregar a lista de quem querem inquirir. Só depois, após a suspensão dos trabalhos para a discussão do Orçamento do Estado, é que todos se vão sentar à mesa para o arranque das audições. É assim no caso dos mandatos de Luís Neves na Polícia Judiciária, mas também com a Comissão sobre os Exames Nacionais. A posse está marcada para 14 de outubro. Não há qualquer entrave no regimento do Parlamento que impeça os trabalhos de vários inquéritos parlamentares, mas a prática dita que não devem coincidir mais de 2 comissões. Os inquéritos ao INEM e aos incêndios estão na reta final, pelo que Fábio Figueiredo, do Bloco de Esquerda, que propôs a comissão aos exames, mostra-se expectante.
2: Vamos instalar agora as comissões de inquérito, começam os trabalhos do Orçamento do Estado, se as 2 comissões de inquérito chegarem às suas conclusões, é esse o apelo que deixamos, e a seguir ao Orçamento do Estado inicia-se o trabalho das outras 2 comissões de inquérito.
1: Ou seja, apenas no final deste ano, a votação final global do Orçamento do Estado está marcada para 27 de novembro. Fábio Figueiredo aponta ainda ao Chega, que tem acusado Aguiar Branco de impedir a comissão parlamentar a Luís Neves.
2: Talvez chegue um dia em que o Chega convoque um debate de urgência para discutir a ementa da cantina ou o barulho que os pavões do Sr. Primeiro-Ministro provocam durante os trabalhos parlamentares. Nós levamos o nosso trabalho a sério.
1: Isto porque o Chega marcou um debate de urgência para amanhã pelo alegado atraso na posse da Comissão de Inquérito a Luís Neves.
0: Estas 2 comissões, ao trabalho de Luís Neves na Polícia Judiciária e também aos exames nacionais, que devem começar na prática no final do ano, apesar de das comissões assumirem funções na próxima semana. O governador do Banco de Portugal encara a habitação como uma urgência social. Álvaro Santos Pereira afirma mesmo que o país devia estar obcecado em resolver este problema, tendo em conta que faltam 300 mil casas, e neste sentido ficam desafios de Álvaro Santos Pereira ao Governo e também ao Parlamento, José Mulheiro.
3: Sobre a questão da habitação, o Governador do Banco de Portugal parte de uma premissa.
4: Eu não sou fiscal de obra. Não tenho a incumbência de saber se construímos 40 mil casas ou não. Agora, espero bem que sim.
3: Álvaro Santos Pereira admite que faltam 300 mil casas no país, tantas como as que existem em Lisboa. Por isso, é preciso aumentar a oferta, e este é o principal risco interno para a economia portuguesa e é uma urgência social.
4: Enquanto nós não entendermos esta urgência social como sociedade, nós não vamos resolver o problema. Portanto, eu gostaria que quer o governo, quer as autarquias, quer o setor privado, ficassem realmente não só preocupados, mas obcecados com esta questão. Para resolvermos a questão, teremos 300 mil casas a menos no nosso país.
3: Por outro lado, com o PRR no final, para o ano, a despesa com habitação social tem que vir de outra fonte.
4: O Estado e as autarquias têm que construir mais habitação social e pública, têm que gastar mais dinheiro. Há escolhas a fazer. O orçamento não é infinito, tem que pensar qual é a prioridade. É a prioridade nós termos mais habitação social ou pública para ajudar as pessoas ou não? Eu acho que é. O Banco de Portugal acha que sim. Já falou isso várias vezes. Mostrou qual é o impacto quando isso não acontece. Os governos é que têm que decidir. E as autarquias é que têm que decidir. Ok? Se não há o dinheiro do PRR, tem que ser dinheiro próprio. Se é dinheiro próprio, onde é que nós vamos cortar a despesa? Ou quais são as opções que nós temos que fazer? Se há mais margem porque estamos a crescer mais, o que é que podemos fazer? É isso que temos que fazer. Isso são decisões eminentemente políticas e, portanto, o Governo e o Parlamento têm que decidir, no fundo, o que fazer.
3: Ou seja, de acordo com o Governador do Banco de Portugal, o Orçamento do Estado de 2027 tem que definir a origem do financiamento para a oferta de habitação pública.
0: São alertas do Governador do Banco de Portugal perante a crise da habitação no país. E este é um problema que tem levado os espanhóis para a rua em protestos que começaram no final do mês passado. Está agora marcada para 11 de novembro. A greve geral em Espanha pela habitação vai acontecer na véspera do início da campanha eleitoral para as legislativas antecipadas. Esta é a primeira greve geral em Espanha convocada pelas duas grandes centrais sindicais.

0: mais do país em 14 anos, a UGT e as Comissões Obreras, e é uma greve que responde a um apelo das associações reunidas na Confederação de Sindicatos de Inquilinas, que defende o direito à habitação e tem mobilizado milhares de espanhóis. A Mongólia já decidiu colocar sob vigilância a fronteira com a Rússia, depois da morte de uma investigadora na Sibéria. Há suspeitas de peste pneumónica. Este caso e também a suspeita de uma nova infecção já levaram a Organização Mundial da Saúde e a União Europeia a pedir explicações a Moscovo num caso, e no outro a Rússia desmente informações que têm sido divulgadas. Guilhermina Sousa.
1: A Rússia já tratou de afirmar que se trata de uma informação falsa. O porta-voz do Kremlin sublinha que a grande maioria daquilo que a imprensa tem publicado sobre este caso é mentira. Nestas declarações aos jornalistas, Dmitry Peskov volta a insistir que só a informação transmitida pela agência russa de saúde pública é que merece credibilidade. Moscovo acrescenta que não sabe de quaisquer pedidos de transparência feitos pelos Estados Unidos e pela União Europeia. Informação transparente, completa e atempada é o que pede também a Organização Mundial da Saúde. Num comunicado, o diretor-geral fala de notícias que dão conta desse segundo caso de pneumonia de origem indeterminada. Tedros Adhanom faz saber que insistiu com a Rússia para que clarifique o que levou à morte da mulher de 28 anos no passado dia 2 de outubro e também os motivos que estiveram na origem das medidas de saúde pública entretanto tomadas. Esta insistência é feita depois de Moscovo ter informado a OMS que a trabalhadora de um laboratório na Sibéria não morreu de peste pneumónica, que foi feita uma investigação epidemiológica e que essa investigação não encontrou nenhuma situação de alto risco.
0: A Rússia insiste em desmentir os perigos destas informações depois da morte desta investigadora na Sibéria, com suspeitas de peste pneumónica e uma outra nova infecção que também se suspeita. No entanto, Moscovo desmente.
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Sweet Caroline, uma música interpretada e escrita pelo Neil Diamond, que tem a particularidade para mim de ter sido lançada no ano em que eu nasci, 1969, e que sem dúvida hoje é uma das canções mais cantadas em todo o mundo, em diversas circunstâncias, e que, curiosamente, se deve a ele ter visto, segundo o próprio, uma jovem que se chamava Caroline Kennedy, que era filha do JFK e de Jacqueline Kennedy, e que, quando ela tinha 9, 10 anos, a viu, supostamente, a montar a cavalo, e inspirou-se nessa música, ou nesse nome, para então dar título à música. E hoje a música efetivamente resulta francamente bem, e com aquele saudoso so good, que no refrão vai transformar esta canção efetivamente num hino de todos nós, um hino mundial, e que representa bem aquilo que a música é, uma linguagem universal.

Rosa della Vita, um tema também interpretado originalmente pelo Eros Ramazzotti e que eu gosto particularmente desta versão, cantada com a grande, e desculpem a expressão, mas para mim foi uma das icónicas cantoras dos anos 80 e 90, Tina Turner, que efetivamente aqui interpreta com ele o Cosa della Vita, Can't Stop Thinking of You, e é uma dupla de improvável, duas vozes com timbres particularmente diferentes, mas que dão uma simbiose e uma dimensão muitíssimo mais forte a esta música para mim do que quando cantada só pelo Eros Ramazzotti, que também gosto muito, mas que naturalmente me arrebata mais este tema cantado com a Tina Turner.

It's So Good, de John Mellencamp, um tema que em 82, quando foi lançado, nos fazia seguramente saltar para qualquer pista de dança onde fosse tocado, seja num casamento, numa discoteca ou mesmo em casa, e a verdade é que fala sobre as relações amorosas que podem também ser dolorosas, mas que ainda assim têm que ser vivenciadas, porque isto é a vida, o amor muitas vezes complica-se, mas vale a pena ser sempre vivido.

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1: The Power of Love, uma música de Huey Lewis and the News, que marca claramente também a minha adolescência, os anos 80. Esta música estreou em 1985, fazendo parte integrante do Back to the Future, que foi um filme icónico também desta geração de 80. E onde claramente aqui o poder do amor, não é? O título, ao fim e ao cabo, em inglês, aparece como uma força, eu diria, capaz de alterar os comportamentos, dar coragem, transformar mesmo a vida. E o facto de depois o Michael J. Fox ter interpretado ao vivo esta música no filme deu-lhe aquela, eu diria, aquela capacidade de tornar a música um dos grandes hits dos anos 80. E por isso mesmo a minha homenagem também a todos quantos nesta altura se vão lembrar deste Back to the Future.

Summer of 69, um tema do Bryan Adams, que no meu caso particular tem uma história de família por trás. Ele esteve cá entre os anos 1967 e 1970, o pai dele era diplomata, e ele esteve na escola, de facto, com um tio meu, que privou com ele durante estes anos em que ele passou por cá, e as histórias que, obviamente, o meu tio vai contando dão-me sempre o mote a ouvir e a ouvir e a ouvir esta canção, que gosto particularmente, e que, curiosamente, tem um duplo significado, o 69, o ano, de facto, em que ele vivia os seus primeiros amores, a juventude, a música, e também uma referência que poucas pessoas sabem, mais sexual, deliberada, que acabou por não ser tão conhecida, mas que, efetivamente, esta canção insere.

Charles Aznavour, um dos grandes, se não o maior intérprete da música francesa, que me traz sempre um regresso ao meu passado. Eu que ainda aprendi o francês na escola, hoje penso que isso já não é muito vulgar entre os jovens, e a música francesa para mim sempre teve este cunho de grande romantismo. Eu que também sou um romântico e que gosto particularmente deste apelo que ao fim e ao cabo acaba por ser esta música chamada She, e que foi imortalizada pelo Elvis Costello naquele filme também icónico do Notting Hill, e que a letra acaba por ser uma idealização, ao fim e ao cabo, da mulher amada. Ela pode ser um anjo, pode ser um demónio, pode ser alegria, pode ser sofrimento.

sofrimento, pode ser esperança ou mesmo tormento, mas acaba sempre por ser aquilo que uma mulher é na nossa vida, a pessoa amada e aquela a quem obviamente queremos sempre, em todas as circunstâncias, agradar. Tua...

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0: Enfim, são 3h58 menos uma hora nos Açores.
1: A Associação dos Reformados e Pensionistas acaba de revelar à TSF que está a ponderar uma queixa na Provedoria de Justiça e uma providência cautelar em causa um erro de cálculo da Caixa Geral de Aposentações que vai obrigar cerca de 3 mil pensionistas a devolverem os valores a mais que receberam durante 4 meses. A Ministra do Trabalho garante que ninguém vai receber menos um cêntimo do que aquilo que tem direito. Maria da Palma Ramalho vai, no entanto, ser ouvida na Assembleia da República a pedido do PCP e do Bloco de Esquerda, que consideram a situação inaceitável. O Bloco pede mesmo ao Governo que não peça devolução destes valores aos pensionistas. O Governador do Banco de Portugal pede ao Executivo que seja obcecado quando se trata de resolver a crise da habitação. Álvaro Santos Pereira diz que é preciso gastar dinheiro e traçar prioridades.
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3: Agora aqui aí para amanhã, previsão de sol com vento por vezes forte.

0: A partir da tarde, máximas de 29 graus em Lisboa, 24 no Porto e 27 graus em Faro. Na Madeira, aguaceiros com a possibilidade de trovoada durante a manhã. Temperatura máxima no Funchal de 26 graus e nos Açores, períodos de céu nublado com temperatura máxima de 23 graus em Ponta Delgada. Edição das 4 da tarde, Ana Cristina Henriques.
1: A Associação dos Aposentados, Reformados e Pensionistas revela à TSF que está a preparar uma queixa para apresentar na Provedora de Justiça e está também a ponderar uma providência cautelar. Tem isto a ver com o erro de cálculo da Caixa Geral de Aposentações, que vai obrigar agora cerca de 3 mil pensionistas a devolverem os valores que receberam a mais durante 4 meses. Maria Rosário Gama, que presida esta Associação dos Reformados, disse ainda há instantes à TSF que os reformados e pensionistas não devem devolver o dinheiro. Ela considera que toda esta situação é inédita e inacreditável.
2: Eu acho que isto é inédito. Nunca se viu nada assim e acho que é inacreditável mesmo. Porque quando uma pessoa pede a aposentação, tem uma resposta da CGA, onde está o valor que será aquele que vai ser, em definitiva, a sua pensão. E a pessoa aceita, se contestar, tudo bem, não pede a apresentação. Se ficar, se não disser nada, fica aceito. E aquele valor será o seu valor, é o valor que vai ser publicado em Diário da República como sendo o valor da apresentação. Acontece que muitas pessoas receberam esses elementos e agora são confrontadas com uma carta em que diz que houve um lapso, a carta diz que houve um lapso, e que os aposentados têm que devolver dinheiro, e pior do que ter que devolver dinheiro é que a partir de agora a pensão será atribuída com menos esse valor.
1: Nestas declarações ao jornalista da TSF, Fátima Valente, Presidente da Associação dos Aposentados, Reformados e Pensionistas, considera que esta situação desrespeita o princípio da confiança.
2: É uma situação que viola todos os princípios da confiança e que está a deixar perto de 3 mil pessoas numa situação deplorável, porque eventualmente quando fizeram o pedido, a simulação daquilo que seria a sua pensão, tivesse sido apresentado um valor mais baixo, a pessoa até podia ter querido continuar a trabalhar. E, portanto, isto é uma situação que, de facto, eu acho que viola todos os princípios, nomeadamente o princípio da confiança.
1: Esta leitura de Maria do Rosário Gama, ela considera que os pensionistas não devem devolver este dinheiro e, como já lhe disse, a Associação está a preparar uma queixa para apresentar na Provedoria de Justiça e a ponderar uma providência cautelar. A Ministra do Trabalho confirmou hoje a existência deste erro da Caixa Geral de Aposentações no cálculo de quase 3 mil pensões, avisou que os reformados vão ter de devolver estes valores pagos a mais. Este esclarecimento surge depois de vários órgãos de comunicação social terem noticiado que a Caixa Geral de Aposentações vai corrigir 2.937 pensões atribuídas entre maio e agosto deste ano, depois de ter detectado um erro no cálculo que levou a que fossem fixadas acima do valor previsto na lei. Em média, os pensionistas vão receber menos 93 euros brutos por mês. Questionada pelos jornalistas, a Ministra do Trabalho, Maria do Rosário Palma Ramalho, explicou que só teve conhecimento do caso nas últimas horas e destacou nestas declarações que nenhum dos pensionistas afetados vai receber menos do que tem direito, mas também deixou essa certeza de que os pensionistas vão ter de devolver os valores que foram pagos a mais durante estes 4 meses.
3: As soluções legais serão combinadas com os próprios afetados. Aliás, as pessoas já receberam uma carta sobre essa matéria, segundo nos disseram, e, portanto, há várias formas de repor. É um mecanismo normal. O que eu gostava de garantir é que estas pessoas receberam pensão acima daquilo que tinham direito por aplicação do

0: regime legal. O IRR é na parametrização da aplicação do regime. Durante 2 ou 3 meses, porque isto é só entre maio e agosto, 4 meses, portanto, entre maio e agosto, não é? Portanto, é apenas disso que está a tratar e as pessoas não receberão um cêntimo a menos daquilo que a lei indica como sendo a sua pensão.
1: Estas declarações de Palma Ramalho foram feitas à margem da sessão de abertura do Congresso da Confederação Nacional das Instituições de Solidariedade Social, um congresso dedicado ao tema pobreza e proteção social. Por causa deste erro no cálculo das pensões, a Ministra do Trabalho terá de dar explicações na Assembleia da República, a pedido do PCP e do Bloco de Esquerda. Paula Santos, a líder parlamentar comunista, diz que este caso não faz qualquer sentido.
2: Não é concebível que depois de atribuída a pensão, calculada pela Caixa Geral de Aposentações, venha agora os reformados a receber uma notificação por parte da mesma entidade a dar conta de um corte nas suas pensões, e de facto esta é uma situação que merece esclarecimento e, me diria, merece os esclarecimentos o quanto antes, até porque o período está a decorrer de contestação relativamente a esta matéria e de forma alguma os reformados podem ficar prejudicados na sua pensão por esta razão.
1: O pedido para que a Ministra dê explicações na Assembleia é também do Bloco de Esquerda. O deputado único, Fabián Figueiredo, diz que não passa pela cabeça de ninguém que os pensionistas tenham de devolver os valores pagos a mais.
3: Nós queremos ter a certeza que o Governo suspende este corte imediato. Dois, que não passa pela cabeça de ninguém no Governo pedir a devolução deste dinheiro. E três, que se volta a aplicar a lei, a valorizar as longas carreiras contributivas e quem contribuiu tanto tempo, em muitos casos, estamos a falar de 42, 43, 44, 45 anos de contribuições, tem a sua pensão valorizada e não um corte.
1: Os partidos ficam agora à espera das explicações da Ministra do Trabalho na Assembleia da República. Por esta hora, no Parlamento decorre o debate com o Ministro das Finanças, Miranda Sarmento. Francisco Nascimento, o Ministro já anunciou aos deputados uma nova descida do IRS.
4: Que acaba por ser uma descida automática, já lá vamos, isto nas vésperas da entrega do Orçamento do Estado, ao que tudo indica, amanhã ou na sexta-feira o documento vai dar entrada aqui no Parlamento, depois da aprovação também em Conselho de Ministros, mas, como dizias, o Ministro das Finanças, Joaquim Miranda Sarmento, a falar numa sexta redução do IRS, que acrescenta à quinta anunciada há 2 semanas pelo Primeiro-Ministro, essa redução do IRS que está a ser discutida nesta altura no Parlamento, também a descida do ISP, o Imposto sobre os Produtos Petrolíferos, mas Miranda Sarmento há pouco, em resposta à bancada do CDS-PP, falou numa sexta descida do IRS pela atualização dos escalões já no próximo Orçamento do Estado.
5: É de facto a quinta redução do IRS em 2 anos e meio, com o orçamento será a sexta redução de IRS, que o orçamento também trará a atualização de escalões, da dedução específica, do mínimo de existência. São já 2,4 mil milhões de euros, com o orçamento estaremos já próximo dos 3 mil milhões do programa eleitoral e ainda faltam 2 anos, quase 3 anos, até a legislatura terminar em outubro de 29.
4: O objetivo que o PSD inscreveu no programa eleitoral do PSD, ora, sobre esta redução nos escalões de IRS, a anunciada por Luís Montenegro, Miguel Costa Matos, o deputado do Partido Socialista, ainda há pouco apresentou a Miranda Sarmento uma nota de 10 euros.
6: Para chegar a este valor, a sua proposta de descida de IRS é preciso ter um salário superior a 3 mil euros. Não nos digam que não há margem. Digam a verdade. Não é uma questão de margem. É uma questão das suas prioridades e elas são erradas.
4: Isto porque o Governo tem dito que tem apenas uma margem de 100 milhões de euros, uma margem excedente para aplicar outras medidas, desde logo possíveis propostas da oposição, e recordo que já foi discutido aqui no Parlamento a redução do IVA nos produtos alimentares e também nos combustíveis. O Chega, que traz curiosamente a este debate uma proposta pela eliminação adicional ao imposto sobre os produtos petrolíferos. Por isso mesmo, Hugo Soares, líder parlamentar do PSD, e André Ventura envolveram-se numa nova troca de palavras.
6: O senhor tem que ser mais rigoroso, tem que estudar mais. É que aquilo que aqui está a fazer hoje é absolutamente inútil. A taxa de carbono está no código dos impostos especiais sobre o consumo, não está na portaria. O que o senhor deputado veio aqui fazer hoje é mais um embuste e uma prova, uma demonstração que o Chega não está, não sabe o que fazer e não está preparado para governar. O senhor deputado veio cá hoje, uma vez mais, mostrar a sua ignorância política.
7: Ó, senhor deputado Hugo Soares Sabichão, eu vou-lhe dizer uma coisa. Olhe para as pessoas e diga-lhes assim: vamos reduzir-vos 2 euros em 1000 euros. E eu acho que fica claro aqui que dos dois, a maior fraude está ali sentada.
4: Uma nova alusão de André Ventura à descida do IRS, a quinta descida anunciada pelo Governo, uma troca de palavras que segue àquela caracterização que Hugo Soares já fez a André Ventura, chamou o deputado do Chega de aldrabão ainda há algumas semanas, por altura do debate também do Chega sobre a redução no IVA, do IVA no cabaz alimentar e nos produtos petrolíferos, um debate que se faz com Joaquim Miranda Sarmento, o Ministro das Finanças, que vai regressar ao Parlamento nos próximos dias, mas aí com uma pasta debaixo do braço para entregar o Orçamento do Estado.
1: Francisco Nascimento, o repórter da TSF, a acompanhar este debate parlamentar com o Ministro das Finanças, de dizer que o Orçamento do Estado para o próximo ano vai trazer uma nova redução do IRS pela atualização dos escalões, da dedução específica e do mínimo de existência. O Governador do Banco de Portugal pede ao Governo que seja obcecado quando se trata de resolver a crise na habitação. Álvaro Santos Pereira diz que é preciso gastar dinheiro, há escolhas e prioridades a fazer. Ele pensa que estamos aqui perante uma urgência social, mas também sabe que a crise da habitação só pode ser resolvida com decisões políticas, José Mineiro.
8: Sobre a questão da habitação, o Governador do Banco de Portugal parte de uma premissa.
9: Eu não sou fiscal de obra. Não tenho a incumbência de saber se construímos 40 mil casas ou não. Agora, espero bem que sim.
8: Álvaro Santos Pereira admite que faltam 300 mil casas no país, tantas como as que existem em Lisboa. Por isso, é preciso aumentar a oferta e este é o principal risco interno para a economia portuguesa e é uma urgência social.
9: Enquanto nós não entendermos esta urgência social como sociedade, nós não vamos resolver o problema. Portanto, eu gostaria que quer o governo, quer as autarquias, quer o setor privado, ficassem realmente não só preocupados, mas obcecados com esta questão. Para resolvermos a questão, teremos 300 mil casas a menos no nosso país.
8: Por outro lado, com o PRR no final, para o ano, a despesa com habitação social tem que vir de outra fonte.
9: O Estado e as autarquias têm que construir mais habitação social e pública, têm que gastar mais dinheiro. Há escolhas a fazer. O orçamento não é infinito, tem que pensar qual é a prioridade. É a prioridade nós termos mais habitação social ou pública para ajudar as pessoas ou não? Eu acho que é. O Banco de Portugal acha que sim. Já falou isso várias vezes. Mostrou qual é o impacto quando isso não acontece. Os governos é que têm que decidir. E as autarquias é que têm que decidir. Ok? Se não há o dinheiro do PRR, tem que ser dinheiro próprio. Se é dinheiro próprio, onde é que nós vamos cortar a despesa? Quais são as opções que nós temos que fazer? Se há mais margem porque estamos a crescer mais, o que é que podemos fazer? É isso que temos que fazer. Isso são decisões eminentemente políticas e, portanto, o Governo e o Parlamento têm que decidir, no fundo, o que fazer.
8: Ou seja, de acordo com o Governador do Banco de Portugal, o Orçamento do Estado de 2027 tem que definir a origem do financiamento para a oferta de habitação pública.
1: Recados bem claros do Governador do Banco de Portugal sobre os caminhos que têm de ser seguidos para resolver esta crise com a habitação.
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3: A Overair, uma das poucas marcas que conseguem fazer frente à DJI no campo dos drones, acaba de revelar o Versa, um equipamento que é ao mesmo tempo uma câmara de bolso e um drone. Na mão, funciona como uma câmara estabilizada em três eixos, ao estilo da Osmo Pocket, da DJI, tem ecrã, botão de gravação e um pequeno joystick. A fabricante promete bom desempenho com pouca luz. Mas mais interessante é o resto. Basta encaixar a câmara no topo de uma espécie de transportador, abrir-lhe as asas e deixá-la levantar voo a partir da palma da mão. Sem comando e sem ser preciso saber pilotar. Diga-se que essa é a especialidade da marca. Tal como os outros drones da Overair, o Versa segue o utilizador para onde quer que ele vá e traz mais de 10 modos de voo automáticos, todos a pensar nas redes sociais. Há ainda um modo extra que dá uma volta de 360 graus e reconstrói a fotografia a 3 dimensões. É um equipamento pensado para os vloggers, para os criadores de conteúdo de viagens e também para os realizadores. Grava a 4K e está quase a aterrar nas lojas.
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Um erro da Caixa Geral de Aposentações no cálculo de quase 3 mil pensões pagas entre maio e agosto vai obrigar os beneficiários a ter de devolver ao Estado o dinheiro que receberam a mais. Em média, os pensionistas vão receber menos 93 euros brutos.

play-off de apuramento para o Mundial Feminino. Irlanda do Norte, Portugal. Relato TSF de Hugo Miguel Taveira. Comentários de João Nuno Sousa.

0: às notícias na Açores TSF com a edição de Cristina Pires.
1: Um erro da Caixa Geral de Aposentações no cálculo de quase 3 mil pensões pagas entre maio e agosto vai obrigar os beneficiários a ter de devolver ao Estado o dinheiro que receberam a mais. A confirmação é da Ministra do Trabalho e Segurança Social, Maria do Rosário Palma Ramalho.
2: Nós só sabemos ontem dessa matéria, portanto estamos ainda a informar. Se efetivamente se verificar que houve um pagamento indevido, nos termos legais terão que repor, mas as soluções legais serão combinadas com os próprios afetados. Aliás, as pessoas já receberam uma carta sobre essa matéria, segundo nos disseram, e portanto há várias formas de repor, é um mecanismo normal. O que eu gostava de garantir é que estas pessoas receberam pensão acima daquilo que tinham direito por aplicação do regime legal, o IRN, a parametrização da aplicação do regime. Durante 2 ou 3 meses, porque isto é só entre maio e agosto, 4 meses, portanto, entre maio e agosto, não é? Portanto, é apenas disso que está a tratar, e as pessoas não receberão um cêntimo a menos daquilo que a lei indica como sendo a sua pensão.
1: Ora, para a Presidente da Associação de Pensionistas e Reformados, Maria do Rosário Gama, esta é uma situação inédita e inacreditável, mas mais preocupante do que ter de devolver o dinheiro é o facto dos pensionistas ficarem com as pensões cortadas para o resto da vida.
3: Eu acho que isto é inédito. Nunca se viu nada assim e acho que é inacreditável mesmo. Porque quando uma pessoa pede a aposentação, tem uma resposta da CGA, onde está o valor que será aquele que vai ser, em definitiva, a sua pensão. E a pessoa aceita, se contestar, tudo bem, não pede a apresentação. Se ficar, se não disser nada, fica aceito. E aquele valor será o seu valor, é o valor que vai ser publicado em Diário da República como sendo o valor da apresentação. Acontece que muitas pessoas receberam esses elementos e agora são confrontadas com uma carta em que diz que houve um lapso, a carta diz que houve um lapso, e que os aposentados têm que devolver dinheiro, e pior do que ter que devolver dinheiro é que a partir de agora a pensão será atribuída com menos esse valor.
1: Maria do Rosário Gama pede por isso a intervenção dos partidos políticos. A Associação de Pensionistas e Reformados está ainda a ponderar, a contestar a decisão da Ministra com uma providência cautelar.
3: Aquilo que nós estamos a fazer é preparar uma queixa à Provedora de Justiça e a tentar ver se há hipótese de pôr uma providência cautelar. Eu acho que o poder político tem que resolver esta situação. O Bloco de Esquerda e o PCP já chamaram a Ministra do Trabalho à Assembleia da República. Eu penso que os outros partidos vão ter que tomar uma posição, porque isto é uma situação, de facto, esta retroatividade nunca se viu. Quer dizer, isto é uma situação que não pode acontecer, não deve acontecer.
4: Em última análise, não aconselham os pensionistas a devolver qualquer valor, é isso?
3: Eu tenho a minha opinião, mas como associação não podemos fazer isso. Não podemos aconselhar a não devolver. Eu acho é que as pessoas têm que se mexer, quem puder apresentar queixa, porque nós não podemos aconselhar a não devolver, porque também não sabemos quais são as consequências de isso acontecer. Agora, o que eu acho é que o recurso a uma previdência cautelar talvez fosse solução para, pelo menos, para travar esta situação, que é uma situação absolutamente incrível. E depois não sei se os deputados estão na disposição de enviar para o Tribunal Constitucional, porque isto ultrapassa tudo aquilo que é a normalidade no funcionamento das instituições.
1: Em média, os pensionistas vão receber menos 93 euros brutos por mês. O governo açoriano vai levar a Academia Ativa, o teu potencial, aos estabelecimentos prisionais de Ponta Delgada e Angra do Heroísmo para dar formação em empreendedorismo a reclusos até aos 35 anos. O anúncio foi feito por Maria João Carreiro, a secretária regional do Emprego, na cerimónia de assinatura de um protocolo de cooperação entre o Executivo, a Direção-Geral de Reinserção e Serviços Prisionais e o Centro de Qualificação dos Açores.
5: A Academia Empreendedora Ativa o Teu Potencial não vem apenas para ensinar e a criar empresas. Vem ensinar a identificar problemas e procurar soluções, a tomar decisões, a lidar com o erro e a tentar novamente, a exercitar a resiliência, a adquirir competências e a recuperar confiança, a descobrir uma nova capacidade e imaginar um futuro diferente. É isso que queremos ajudar a construir. Uma ponte entre o tempo de reclusão e o regresso à comunidade, feita de conhecimento, competências e oportunidades.
1: Presente na cerimónia, a Ministra da Justiça, Rita Alarcão Judice, defendeu igualmente que os erros que são cometidos não devem limitar o potencial que cada ser humano tem.
6: O nosso compromisso institucional, o Ministério da Justiça, não é apenas zelar pela segurança, que é um pilar essencial, naturalmente, mas também de estender a mão para que cada um possa escrever um novo capítulo da sua história, com dignidade, com responsabilidade e com respeito pela sociedade. Projetos como este é exatamente isso que nos ensinam.
1: Por sua vez, Gonçalo da Cunha Pires, secretário de Estado Adjunto e da Justiça, defendeu que a reinserção não só deve, como tem de começar no estabelecimento prisional.
7: Esse, no essencial, o valor de iniciativas como esta, promover competências de empreendedorismo junto dos jovens privados de liberdade, no caso em concreto estamos a falar num potencial de 150 pessoas, certificá-las, certificar essas competências e abrir portas para um futuro de reintegração socioprofissional com esperança e com futuro.
1: Declarações registadas pela agência Lusa. Depois de um projeto piloto que envolveu 15 reclusos do estabelecimento prisional de Ponta Delgada em 2024, o programa será agora implementado nas duas maiores cadeias dos Açores. O Governo Regional garantirá também o pagamento de uma bolsa de formação aos reclusos, no montante de 4 euros por cada hora de formação assistida. O Ministro da Reforma do Estado atribuiu a problemas com a transição digital todas as dificuldades com os exames do ensino secundário deste ano. Saraiva Matias assegurou, por outro lado, que a extinção de direções gerais não foi a causa dos problemas, que garantiu também não se irão repetir. Francisco Nascimento.
8: O Governo reduziu de 18 para 7 o número de entidades que respondem ao Ministério da Educação. Há quem entenda que essa foi uma das causas para o caos com os exames nacionais, mas o Ministro para a Reforma do Estado desmente.
9: Essas dificuldades não resultaram da reforma orgânica do Ministério. Estas dificuldades resultaram da transição digital.
8: Apenas, reforça Gonçalo Saraiva Matias, que promete ainda que as dificuldades não vão repetir-se.
9: Houve dificuldades na transição digital. Foi feito um piloto, esse piloto detectou dificuldades, essas dificuldades foram corrigidas, mas no final não foi possível eliminá-las todas. Obviamente que todas as que foram detectadas este ano já estão corrigidas e não se repetirão no próximo ano.
8: Mas considera, tudo acabou em bem.
9: Toda a empatia com as pessoas que sofreram, com as famílias que sofreram, toda a empatia. No final, o que é que aconteceu? Não houve atrasos. Este ano colocámos mais alunos no ensino superior. No final do processo, colocámos mais alunos no ensino superior do que tínhamos colocado em qualquer dos últimos anos.
8: E apesar das críticas da oposição, a extinção de entidades vai continuar.
9: Esta não é a reforma dos cortes. Eu não venho aqui dizer que por ter eliminado 300 cargos intermédios e que vamos eliminar mais, vamos ultrapassar os 400, por ter eliminado 30 entidades e vamos eliminar mais, vamos ultrapassar as 30, que é por isso que a reforma do Estado vai trazer grandes benefícios. Não. O que nos traz esta eliminação de cargos intermédios e de entidades é maior eficiência.
8: Uma reforma que atinge todas as áreas do governo para, palavras do ministro, terminar com a paralisia do Estado.
1: Garantia do Ministro da Reforma do Estado. Na saúde entre portas, Mónica Seidi anunciou a abertura de 2 concursos para a entrada de 40 enfermeiros no Hospital de Ponta Delgada e no Hospital da Terceira até ao final do ano, sendo que 25 profissionais ficarão no Hospital de Ponta Delgada e os restantes no Hospital da Ilha Terceira. Mónica Seidi, que presidiu a cerimónia de vinculação à profissão, organizada pela Secção Regional da Ordem dos Enfermeiros, revelou ainda que nos últimos 6 anos o número de enfermeiros no Serviço Regional de Saúde cresceu 17%. Eram 1.686 em 2019, com vínculo laboral, são agora perto de 2.000, tendo acrescentado que o aumento é mais expressivo nas unidades de saúde de ilha. Citada pela Lusa, a responsável pela saúde, afirmou ainda que o investimento na carreira de enfermagem no Serviço Regional de Saúde é o que mais tem aumentado, o que seria expectável, uma vez que o atual governo tem andado a corrigir injustiças com cerca de 20 anos. E lembrou que desde 2023, no âmbito do acordo firmado com os sindicatos do setor, foram pagos aos enfermeiros em retroativos cerca de 17 milhões de euros.

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1: E já a seguir falamos da Versa, hoje no Negócios e Empresas, com a edição de Ana Maria Ramos. 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
2: Com um hospital nos planos, também uma rede de lojas de conveniência e à espera de adquirir uma operadora de energia. O Grupo Vapo mudou de nome, está agora no mercado como Grupo Versa, com planos de investir mais de 70 milhões de euros nos próximos 5 anos. E a começar pela área da saúde, na qual espera ter a funcionar a primeira unidade já no final do primeiro trimestre do próximo ano. Adianta Daniel Sepa Carvalho, o CEO da empresa.
3: A mudança de nome eventualmente será o detalhe menos importante, que o que nós pretendemos é muito mais fazer uma mudança de rumo, sendo certo que eu nem lhe chamaria de espessar, chamaria de diversificar, numa lógica de ir ao encontro das necessidades estruturais da economia e das pessoas, que nos parece, do ponto de vista do longo prazo e estratégico, a forma mais correta de investir atualmente. E o nosso primeiro projeto é um hospital em Amares, que já fizemos um investimento muito considerável, e onde vamos tentar provar que é possível humanizar na saúde. Nós acreditamos que no próximo ano, em abril, maio, teremos o hospital a funcionar em pleno. Do ponto de vista de consultas, será mais ou menos aquelas que vemos num hospital comum. Depois teremos uma capacidade de internamento aí para umas 20 pessoas e temos bloco cirúrgico e, acima de tudo, vamos investir bastante na imagiologia, que é algo que falta muito no concelho, porque as pessoas são obrigadas a deslocar-se todas a Braga ou ao Porto, e é isso que pretendemos fazer, é ser próximos da população.
2: Na área da energia, pondera fazer a aquisição de uma operadora, avançar ainda com uma rede de lojas de conveniência, para além de projetos noutras áreas como a habitação ou a mobilidade.
3: Já estávamos ligados a uma operadora de eletricidade e que estamos agora num período de fazê-la crescer, de crescer a equipa, apostar muito no B2B e, eventualmente, estamos ainda a negociar, fazer um crescimento orgânico na aquisição de outras operadoras. Na área da mobilidade, nós temos um projeto muito grande. Queremos instalar não muitas unidades, serão 12, 15 ao longo do país, mas que serão grandes unidades, grandes lojas de conveniência, com carregadores elétricos, com lavagens auto, dos pets, com lavagens de roupa, com lavagens de tudo. Tudo isto sempre sob um grande chapéu da sustentabilidade.
2: De Guimarães para o mundo, sem perder a ambição de, em sentido inverso, abrir os primeiros 3 centros de personal training de uma rede de 7 que já construiu em Espanha.
3: A única operação que temos é aqui na vizinha Espanha e insere-se mais numa lógica de lifestyle. Chama-se Pico. São estúdios de PTs. Temos hoje em dia 7 estúdios em Madrid e vamos ainda este ano abrir em Portugal. Em Guimarães a posição já está fechada e Braga ou Porto está mesmo a fechar. Acreditamos que ainda este ano vamos começar a abrir os estúdios aqui em Portugal. A ideia é que para o ano que vem possamos franchizar a marca e aí sim, ou seja, fazer uma lógica de uma expansão worldwide, obviamente.
2: Com o novo leque de projetos em diferentes áreas, o Grupo Versa admite crescer acima de 500%, alcançar um volume de negócios na ordem dos 100 milhões de euros.
1: Ana Maria Ramos com o Negócios e Empresas destaca o Grupo Versa. 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

0: Boa tarde, 5h58, menos uma hora nos Açores. Gilberto Medeil, antigo presidente da Federação Portuguesa de Futebol, em declarações à TSF, acusa Cristiano Ronaldo de irresponsabilidade ao questionar a Federação e os selecionadores. O ministro das Finanças anunciou no Parlamento esta tarde que o próximo orçamento do Estado traz uma nova descida do IRS com a atualização dos escalões e outros ajustes. A Associação dos Reformados vai queixar-se à Provedora de Justiça e admite avançar com uma providência cautelar para travar a devolução do dinheiro recebido a mais por cerca de 3 mil reformados. Em causa está um erro de cálculo da Caixa Geral de Aposentações. O governador da Califórnia quer que seja usada a emenda da Constituição norte-americana que permite afastar Donald Trump, que ele classifica como um doente mental.
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0: Para amanhã, previsão de um dia com sol, mas vento por vezes forte a partir da tarde. Máximas de 29 graus em Lisboa, 24 no Porto e 27 em Faro. Na Madeira, aguaceiros com possibilidade de trovoada durante a manhã. Temperatura máxima no Funchal de 26 graus e períodos de céu nublado no arquipélago dos Açores com temperatura máxima em Ponta Delgada de 23 graus. Edição das 6 da tarde, Ana Cristina Henriques.
1: Gilberto Medeiros, antigo presidente da Federação Portuguesa de Futebol, em declarações à TSF, lembra que Cristiano Ronaldo não nos faz mais ricos, faz-nos apenas mais orgulhosos. Ele considera que Ronaldo não foi responsável após o comunicado de ontem, em que acusa Jorge Jesus de ter faltado à palavra por duas vezes e de ter tido um comportamento agressivo com ele. Ronaldo diz que está pronto para regressar, mas para competir e ganhar, e acrescenta que é merecedor de uma sanção por ter abandonado a equipa nacional. Gilberto Medeiros, entrevistado por Hugo Miguel Taveira, questiona esse regresso de Cristiano Ronaldo à Seleção Nacional de Futebol.
2: Vire questionar a própria Federação, o selecionador, porque não o pôs a jogar 10 minutos, 15 minutos, tal. Ou seja, isso é de uma irresponsabilidade e de uma, no meu entendimento, de uma falta de nacionalismo muito grande. É dizer, o Cristiano, de facto, e com certeza com mérito, tem um ego muito grande, muito

0: maior do que da seleção.
1: Quanto ao castigo que o próprio Cristiano Ronaldo diz que é merecedor, e apesar de ainda não haver notícia de que a Federação Portuguesa de Futebol abriu um processo disciplinar, Gilberto Madeira diz que não há que ter medo, é seguir as regras.
0: Se há um regulamento escrito da Federação que os jogadores leem antes de ir à seleção, o que é que a Federação deve fazer? É ver se foi cumprido o regulamento ou não. Agora, por ser esse senhor, eu não sei de que é que tem que ser receio, não é? Porque o Cristiano Ronaldo não nos faz mais ricos, faz-nos mais orgulhosos. O Ronaldo deverá ser sancionado e deverá ser questionado o seu regresso à seleção. Exceto para uma grande festa de homenagem no país àquilo que é, ou que foi, o desempenho do Cristiano Ronaldo. A posição mais correta do Cristiano Ronaldo era solicitar à Federação a sua despedida num grande jogo final e acabar com esta história.
1: É a opinião de Gilberto Madeira, antigo presidente da Federação Portuguesa de Futebol, que também deixa elogios a Pedro Proença. São declarações que vão estar em destaque daqui a pouco no Jornal de Desporto da TSF às 18h30. O ministro das Finanças antecipou esta tarde no Parlamento uma nova redução do IRS no próximo orçamento do Estado. Ele diz que é a sexta redução que este governo faz, tendo em conta a atualização dos escalões, da dedução específica e do mínimo de existência. Miranda Sarmento ainda não tem a proposta orçamental finalizada, mas a proposta terá de voltar ao Parlamento até ao final desta semana, Francisco Nascimento.
2: Joaquim Miranda Sarmento ainda não entrou no Parlamento, com o dossiê debaixo do braço. O Governo ainda está a ultimar a proposta de orçamento do Estado, que deve ser entregue até ao final da semana. Mas o Ministro das Finanças já antecipa novas reduções no IRS, uma redução automática, é certo, mas que se junta aos 400 milhões de euros de corte já em novembro.
3: É, de facto, a quinta redução de IRS em 2 anos e meio. Com o orçamento será a sexta redução de IRS. Com o orçamento também trará a atualização de escalões, da dedução específica, do mínimo de existência. São já 2,4 mil milhões de euros. Com o orçamento estaremos já próximo dos 3 mil milhões do programa eleitoral e ainda faltam 2 anos, quase 3 anos, até a legislatura terminar em outubro de 29.
2: Um objetivo inscrito no programa eleitoral do PSD, mas sobre a redução do IRS de novembro, o socialista Miguel Costa Matos mostra ao ministro uma nota de 10 euros.
4: Para chegar a este valor, a sua proposta de descida de IRS é preciso ter um salário superior a 3 mil euros. Não nos digam que não há margem, digam a verdade. Não é uma questão de margem, é uma questão das suas prioridades e elas são erradas.
2: Isto porque o Governo tem alertado para a margem orçamental reduzida. No debate discutiu-se ainda o preço dos combustíveis. O Chega apresenta uma proposta para eliminar a taxa adicional ao ISP, o que levou a uma nova troca de palavras com o líder parlamentar social-democrata, Hugo Soares.
4: O senhor tem que ser mais rigoroso, tem que estudar mais. É que aquilo que aqui está a fazer hoje é absolutamente inútil. A taxa de carbono está no Código dos Impostos Especiais sobre o Consumo, não está na portaria. É mais um embuste. O seu deputado veio cá hoje, uma vez mais, mostrar a sua ignorância política.
5: Ó, seu deputado Hugo Soares, olhe para as pessoas e diga-lhes assim: vamos reduzir-vos 2 euros em 1000 euros. E eu acho que fica claro aqui que dos dois, a maior fraude está ali sentada.
2: André Ventura a apontar para a bancada do PSD, já Fábio Figueiredo, do Bloco, lembrou que na Madeira e nos Açores há valores máximos para o preço dos combustíveis. E daí, uma inesperada discussão literária.
3: Eu não sei se o deputado conhece aquela frase do Hemingway, nenhum homem é uma ilha, mas os Açores e a Madeira são mesmo ilhas.
6: O poema sobre nenhum homem ser uma ilha é do John Donne, não é do Hemingway, são 3 séculos diferentes.
3: As minhas desculpas pelo erro literário, felizmente foi o único erro cometido neste debate.
2: Só falta mesmo a entrega do orçamento.
1: Assim decorreu este debate parlamentar com o Ministro das Finanças. A Associação dos Aposentados, Reformados e Pensionistas aconselha os pensionistas a apresentarem queixa àqueles que foram apanhados pelo erro de cálculo da Caixa Geral de Aposentações e que agora vão ter de devolver o dinheiro que receberam a mais nos últimos 4 meses. São novos reformados que passaram a esta situação entre maio e agosto. São cerca de 3 mil aqueles que receberam um valor acima do que estava previsto por lei. A Ministra do Trabalho já avisou que tem mesmo de devolver, mas garante que ninguém vai ficar sem um cêntimo a que tenha direito. Em média, os pensionistas vão receber menos 93 euros brutos por mês. O PCP e o Bloco de Esquerda pediram a audição da Ministra do Trabalho na Assembleia para dar explicações. Quanto à Presidente da Associação dos Aposentados, Reformados e Pensionistas, em declarações à TSF, considera toda a situação inaceitável, pede aos outros partidos, além do PCP e do Bloco, para se pronunciarem sobre este tema e revela que a Associação, pela parte que lhe toca, já está a tomar medidas.
7: Aquilo que nós estamos a fazer é preparar uma queixa à Procuradora de Justiça e a tentar ver se há hipótese de pôr uma providência cautelar. Eu acho que o poder político tem que resolver esta situação. O Bloco de Esquerda e o PCP já chamaram a Ministra do Trabalho à Assembleia da República. Eu penso que todos os partidos vão ter que tomar uma posição, porque isto é uma situação, de facto, esta retroatividade nunca se viu. Quer dizer, isto é uma situação que não pode acontecer, não deve acontecer.
1: Em última análise, não aconselham os pensionistas a devolver qualquer valor, é isso?
7: Eu tenho a minha opinião, mas como associação não podemos fazer isso. Não podemos aconselhar a não devolver. Eu acho é que as pessoas têm que se mexer, quem puder apresentar queixa, porque nós não podemos aconselhar a não devolver, porque também não sabemos quais são as consequências de isso acontecer. Agora, o que eu acho é que o recurso a uma providência cautelar talvez fosse solução para, pelo menos, para travar esta situação, que é uma situação absolutamente incrível. E depois, não sei se os deputados estão na disposição de enviar para o Tribunal Constitucional, porque isto ultrapassa tudo aquilo que é a normalidade no funcionamento das instituições.
1: Maria do Rosário Gama, nesta conversa com a jornalista da TSF, Fátima Valente, acrescenta que este erro de cálculo da Caixa Geral de Aposentações é ainda mais grave, porque estamos a falar de pessoas que se reformaram recentemente, fizeram contas para isso e agora podem ficar prejudicadas para o resto da vida.
7: É uma situação que viola todos os princípios da confiança e que está a deixar perto de 3 mil pessoas numa situação deplorável, porque eventualmente quando fizeram o pedido, a simulação daquilo que seria a sua pensão, tivesse sido apresentado um valor mais baixo, a pessoa até podia ter querido continuar a trabalhar. E portanto, isto é uma situação que, de facto, eu acho que viola todos os princípios, nomeadamente o princípio da confiança.
1: Esta posição da Presidente da Associação dos Aposentados, Reformados e Pensionistas, Maria Rosário Gama, a Ministra do Trabalho, ao início da tarde, admitiu o erro, disse que os pensionistas afetados vão ter mesmo de devolver o dinheiro que receberam a mais. A Ministra vai ao Parlamento para dar explicações a pedido do PCP e do Bloco de Esquerda, que consideram este erro de cálculo da Caixa Geral de Aposentações algo inaceitável. As gasolineiras passam a ser obrigadas, a partir de sábado, a fixar o desconto que está em vigor do imposto sobre os combustíveis. Tem de estar fixado ou nas bombas ou em local visível. O decreto-lei foi publicado hoje em Diário da República e dá 10 dias para que os postos de combustível cumpram esta determinação. Tem de estar à vista os valores do imposto que seriam cobrados por litro com IVA e o valor do desconto desse imposto e o IVA. Se as gasolineiras não respeitarem ou prestarem informação falsa, podem ser multadas entre os 1.000 e os 3.000 euros. Os apoios aos combustíveis e ao aquecimento devem ser temporários e dirigidos a quem precisa. Este foi o aviso feito pelo Comissário Europeu da Energia num debate sobre o custo de vida no Parlamento Europeu. Ele defendeu que a solução passa por reduzir a dependência dos combustíveis fósseis e puxou pela fatura que a Europa já está a pagar.
8: Desde fevereiro pagámos pela energia fóssil mais 100 mil milhões de euros do que pagaríamos normalmente, sem receber uma única molécula a mais. Por isso, a estratégia tem de passar por acabar com essa dependência, apostar mais na eficiência energética e usar mais energias renováveis.
1: O comissário defendeu ainda a substituição das caldeiras a gás e gás óleo por bombas de calor elétricas e dos carros a combustão por veículos elétricos. André Ventura vai propor ao Presidente da Assembleia da República que a Comissão de Inquérito aos mandatos de Luís Neves, enquanto Diretor Nacional da Polícia Judiciária, não suspenda os trabalhos durante a discussão orçamental. O regimento da Assembleia diz que os trabalhos de todas as comissões são suspensos durante a discussão da proposta de orçamento do Estado. André Ventura, que vai presidir à Comissão de Inquérito, usa o cargo para entrar em confronto com José Pedro Aguiar Branco em toda esta matéria.
9: No dia 14, quando a Comissão Parlamentar de Inquérito tomar posse e for indicado como seu presidente, conforme tinha dito, vou propor imediatamente que não só os trabalhos não suspendam durante o período orçamental para podermos avançar, conforme aconteceu noutras comissões de inquérito, rapidamente, numa circunstância em que, como disse o Presidente da República, é preciso agir rápido e é preciso que as investigações decorram com celeridade e com eficácia. É isso que vamos fazer e é isso que, como Presidente da Comissão, também farei imediatamente.
1: A posse desta Comissão Parlamentar de Inquérito ao caso de Luís Neves está prevista para dia 14 de outubro. Depois de ter pedido esclarecimentos à Rússia sobre os possíveis casos de peste pneumónica na Sibéria, a Organização Mundial da Saúde admite agora que não pode fazer uma avaliação completa dos riscos. A informação foi avançada em conferência de imprensa pelo diretor da Organização Mundial da Saúde.
10: We don't yet have the full picture of this event.
11: Não temos ainda a imagem total deste incidente e por isso não podemos fazer uma avaliação completa dos riscos. Partilhar informação atualizada, completa e transparente é essencial para clarificar informações contraditórias e permitir uma avaliação precisa dos potenciais riscos para o público.
1: Moscovo mantém a versão de que não há qualquer perigo de epidemia depois da morte de uma funcionária de um instituto de pesquisas sobre a peste. As autoridades de saúde dizem que nada prova que a paciente tenha morrido de algo mais do que uma pneumonia. Maria Van Kerkhove, a diretora do Departamento de Preparação e Prevenção de Epidemias e Pandemias, admitiu nesta mesma conferência de imprensa que há muito que a Organização Mundial da Saúde não conhece.
12: Não sabemos exatamente como é que esta pessoa morreu. Sabemos que ela tinha pneumonia, sabemos que foi um caso fatal. Entendemos que alguns testes de laboratório foram feitos e não encontraram o agente causador e é por isso que precisamos de mais informações. Esta pessoa trabalhava num laboratório de alto risco e há muitas precauções nesses sítios relacionadas com segurança biológica. Esta pessoa teria formação, vacinas relacionadas com alguns patogénios. É este tipo de informação que estamos à procura.
1: A Organização Mundial da Saúde já voltou a pedir informações à Rússia, nomeadamente sobre os testes que foram feitos, mas nem toda a informação foi disponibilizada. José Luís Carneiro responde a Luís Montenegro e garante que é falso que o PS tenha colocado fora da discussão em torno da lei do arrendamento. O secretário-geral socialista lembra que o partido dele entregou uma proposta na Assembleia e deixa um conselho ao Primeiro-Ministro.
13: O Partido Socialista apresenta uma proposta de garantia pública, precisamente para dar segurança aos proprietários, mas também para dar segurança aos jovens entre os 18 e os 35 anos, e para dar segurança e para dar garantias à renda acessível. Portanto, a proposta que apresentamos é uma proposta para a qual o Dr. Luís Montenegro devia dar a sua atenção, devia lê-la com atenção e verificar que a proposta que apresentamos é a única que compatibiliza o interesse dos proprietários com o interesse dos inquilinos.
1: O secretário-geral do PS rejeita que tenha tentado entrar num jogo político ao pedir ao governo para retirar a proposta para o arrendamento depois de ter anunciado que os socialistas optam pela abstenção na proposta do orçamento do Estado.
13: Eu não estou a entrar num jogo de cálculo político. Eu estou a chamar a atenção do governo para o facto de que a proposta que apresentou é desumana em relação aos mais jovens e ela é desumana em relação aos mais idosos que têm rendas antes de 1990 e que agora não sabem qual poderá ser o aumento das rendas futuro. Ou seja, eu não estou preocupado nesse jogo, se é do partido A, se é do partido B, eu estou preocupado com as pessoas que lá fora me mandaram mensagens, pediram para eu intervir em nome delas, para trazer a sua voz à discussão política. E é isso que eu estou a fazer.
1: José Luís Carneiro fez estas declarações aos jornalistas à margem das comemorações dos 40 anos do mestrado em Estudos Africanos do Instituto, onde foi orador.
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2: Quarta-feira, e quem tem a palavra na TSF é especialista em comunicação, Paula Cordeiro.
3: Olá. Hesitei sobre o tema para hoje. É difícil resistir à tentação. Falar sobre Cristiano Ronaldo sem dizer o mesmo que todos estão a dizer enquanto a língua queima com o famoso pão e circo, expressão clássica para descrever a estratégia dos governantes para garantir o pão e a distração. O problema atual é que começa a faltar o pão e casa onde falta o pão, todos ralham e ninguém tem razão. Mesmo com a Liga das Nações a decorrer e a discussão entre Ronaldo e o Mister da Seleção a acontecer, o circo é outro e a maior parte de nós não está a ver neste deslumbre com a inteligência artificial que até nos faz estremecer. Rimei? Pelo menos tentei. Entretenimento, acima de tudo, não é? Sigo uma criadora de conteúdo no Instagram cujo conteúdo não me acrescenta muito, mas que é bonito de ver. Simpatizo com ela, o que hei de fazer? Esta semana, a Anne Bloom, que se chama Denise Bumkins, surpreendeu-me com um vídeo no qual, estarrecida, revelava que os seus vídeos, o conteúdo, portanto, estava a ser usado sem a sua autorização num outro perfil. Surpresos vão ficar ainda mais, porque usurpação sempre existiu. Pessoas que usam o nosso conteúdo como se fosse seu, mas agora o nível do jogo é o outro, porque o vídeo é o mesmo, o corpo também, mas o rosto e o que é dito é diferente. A história conta-se em menos de um minuto. Eu sei, um minuto é muito, mas agora imagina. Uma criadora de conteúdo, que por acaso é fotógrafa, recebe uma mensagem de uma das suas seguidoras. Um simples "o quê?" debaixo de um vídeo. Vai abrir o vídeo e vê uma mulher sentada no seu quarto, com os seus gestos, com a sua maneira de se mexer. Só que a cara não é a dela. A tal chama-se Olivia Parker. Tem seguidores, comentários, tem uma personalidade, mas não existe. Alguém pegou nos vídeos de mulheres reais, neste caso desta fotógrafa, copiou-os por inteiro e colou-lhes um rosto gerado por inteligência artificial. Inventou-lhe um nome, uma vida, uma intimidade. Nada no perfil diz que é falso, nem na biografia, menos ainda nos vídeos. E a Olivia? Olivia vende. Vende suplementos, conselhos de saúde, vende tudo isto a quem confia nela, porque se identifica com ela. A fotógrafa reconheceu-se e fez a pergunta que todos devíamos fazer. Isto é legal? E porquê que a plataforma, ou seja, o Instagram, não faz nada? Depois, refletiu e escreveu sobre o que aprendeu. E diz uma coisa que nos devia inquietar. O rótulo de feito com inteligência artificial não nos protege. Quando aparece, ajuda. Quando não aparece, não prova nada. E há aqui um paradoxo. A nossa primeira reação é partilhar para avisar os outros. Mas cada partilha dá mais palco à mentira. A Olivia já não está no Instagram. A Denise, ou o corpo e cenário da Olivia, conseguiu denunciar, mas continuou no Facebook e sabe-se lá mais onde. Durante séculos, ver era a prova. Agora, a aparência deixou de ser evidência. Pensemos nisto. Se já não podemos confiar no que estamos a ver, em que vamos passar a confiar? Na inteligência artificial? Certo, não me façam rir. Até para a semana.
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1: Jorge Jesus esteve todo o dia na cidade do futebol, não comentou o comunicado de Ronaldo. A Federação Portuguesa de Futebol ainda não tem qualquer reação, 24 horas depois do capitão da seleção ter vindo a público dizer que merecia ser castigado pela atitude que tomou. Neste jornal ouvimos Gilberto Madail, o antigo presidente da Federação Portuguesa de Futebol, defende Pedro Proença e acusa Ronaldo de falta de nacionalismo. Boa notícia para o treinador do Sporting, Ibrahim Abá. Já treina, reintegrado com a equipa, está recuperado de lesão. Pietro Zewski, do Futebol Clube do Porto, é o jovem mais valioso fora das Big Five.
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1: Começamos este jornal com a primeira reação do treinador de Cristiano Ronaldo no Al Nassr. Ange Postecoglou foi questionado sobre o caso do capitão da seleção portuguesa. Não quis comentar o caso, mas revela como está Cristiano Ronaldo.
2: Ele está de regresso, está fresco, pronto para jogar, o que é bom para nós. Eu fui selecionador nacional durante 4 anos e não gostava quando outros treinadores falavam de mim.
1: É a curta reação de Postecoglou há instantes. O treinador do Al Nassr garante que Cristiano Ronaldo está pronto para jogar na sexta-feira frente ao Al Diriyah de Bruno Lage, jogo sexta às 19h para o Campeonato da Arábia Saudita. Por cá, Jorge Jesus já deixou a cidade do futebol, esteve o dia todo na sede da Federação Portuguesa de Futebol. Também Pedro Proença, mas para já o presidente da Federação ainda nada disse sobre a reação de Cristiano Ronaldo. Vamos, Ricardo Barras, à cronologia do dia do selecionador nacional após o comunicado do capitão da seleção portuguesa.
2: O dia começou cedo para o selecionador nacional, que teve, até ao momento, a única reação oficial ao comunicado de Cristiano Ronaldo.
3: Li o comunicado. E agora, como faço todos os dias, vou para a Federação trabalhar, pensar na equipa e na seleção portuguesa. Não tenho mais nada a dizer.
2: Palavras de Jorge Jesus à saída da sua residência, com destino à cidade do futebol em Oeiras, onde chegou à meia da manhã e onde esteve reunido com os responsáveis da Federação. Depois do almoço com Lourenço Pereira Coelho, diretor executivo da seleção, JJ regressou ao quartel-general da Federação, de onde saiu à meia da tarde, para regressar a casa, desta vez em total silêncio.
1: Na cidade do futebol e ainda em silêncio está Pedro Proença. A Federação Portuguesa de Futebol ainda analisa o comunicado de ontem de Cristiano Ronaldo. Aguarda-se uma reação da Federação que pode acontecer a qualquer momento. Sobre toda esta polémica, a TSF ouviu quem já dirigiu a Federação Portuguesa de Futebol. Gilberto Madail defende Pedro Proença. Diz que o atual líder da Federação tem feito mais do que ele próprio tinha feito.
4: Realçar o trabalho incansável que tem sido feito pelo presidente Pedro Proença, e que eu não o faria, digo já, eu não o faria, porque um jogador vem à seleção, tem umas normas que aceita ou não aceita. Agora, quero salvaguardar a ação do presidente Proença, que tem sido um homem, e eu calculo os 10 anos que ele tem passado para tentar pôr de acordo um jogador com o selecionador. Mas onde é que nós estamos? E o Pedro Proença tem sido um homem espetacular na condução deste caso, coisa que eu não teria de certeza absoluta se ainda fosse presidente da Federação.
1: O antigo presidente da Federação Portuguesa de Futebol defende ainda que Cristiano Ronaldo deve ser alvo de um castigo e questiona o regresso do jogador à Seleção Nacional.
4: Se há um regulamento escrito da Federação que os jogadores leem antes de ir à Seleção, o que é que a Federação deve fazer? É ver se foi cumprido o regulamento ou não. Agora, por ser esse senhor, eu não sei de que é que tem que ser receio, não é? Porque o Cristiano Ronaldo não nos faz mais ricos. Faz-nos mais orgulhosos. O Ronaldo deverá ser sancionado e deverá ser questionado o seu regresso à seleção. Exceto para uma grande festa de homenagem no país, àquilo que é, ou que foi, o desempenho do Cristiano Ronaldo. A posição mais correta do Cristiano Ronaldo era solicitar à Federação a sua despedida num grande jogo final e acabar com esta história.
1: Gilberto Madail fala num grande ego de Cristiano Ronaldo e acusa o internacional português de falta de nacionalismo.
4: Vire questionar a própria Federação, o selecionador, porque não o pôs a jogar 10 minutos, 15 minutos, tal. Ou seja, isso é de uma irresponsabilidade e de uma, no meu entendimento, de uma falta de nacionalismo muito grande. É que o Cristiano, de facto, e com certeza com mérito, tem um ego muito grande, muito maior do que o da seleção.
1: Gilberto Madail, ouvido pelo jornalista da TSF, Hugo Miguel Taveira. Em mais um dia em que tanto se fala em Cristiano Ronaldo, o Sporting assinala nas redes sociais um golo especial do jogador. Foi a 7 de outubro de 2002 que Cristiano Ronaldo marcou o primeiro golo como profissional. O Sporting partilha o vídeo desse momento e legenda na publicação o início de uma história que mudou o mundo do futebol. A dois dias do jogo em Braga, Ibrahima Ba está recuperado de lesão e já treina com a equipa do Sporting. Escreve o Clube de Alvalade no site oficial que o defesa senegalês recuperou da lesão que o afastou dos últimos treinos, já subiu ao relvado, totalmente integrado no grupo às ordens de Rui Borges. De resto, o treinador do Sporting já conta com mais 6 jogadores que estiveram nas seleções: Ioannidis, Debaste, Dombiá, Rafael Nel, Flávio Gonçalves e Eduardo Felicíssimo. Todos voltaram a treinar hoje com a equipa. E apesar da equipa ter perdido até agora 6 pontos no campeonato, o Sporting está num bom caminho. É o que defende Luís Guilherme, o extremo brasileiro do Sporting, numa entrevista a um patrocinador do clube.
5: Quem está no caminho certo, óbvio que os dois últimos resultados não foi o que a gente queria, mas acredito que a gente está no caminho certo, a gente está evoluindo, a gente fez uma boa pré-época, a gente sabe também do nosso valor, sabe o potencial que a gente tem como equipe individual também. E acredito que as vitórias também, a fase boa vai voltar e eu não tenho dúvida disso.
1: O Sporting joga sexta-feira em Braga. Amanhã Rui Borges fala ao 12:15 em Alcochete. Do lado do Braga, Carlos Vicens já conta com todos os internacionais. A 2 dias de receber o Sporting, está na máxima força o plantel bracarense, à exceção do central Nyakate, que continua lesionado. O extremo polaco do Futebol Clube do Porto, Oscar Piatuszewski, é o jovem mais valioso do mundo a jogar fora das 5 principais ligas. De acordo com um estudo do Observatório do Futebol, divulgado hoje, Piatuszewski é o jogador sub-20 com o maior valor de transferência de todo o mundo, excluindo as Big Five. Piatuszewski, com base neste estudo, tem um valor estimado acima dos 56 milhões de euros. No Seixal, há um novo miúdo a manter debaixo de olho. Assina um novo contrato profissional com o Benfica, Cassiano Miranda da Silva, lateral esquerdo de apenas 16 anos, passa a ter um contrato profissional com o clube encarnado. É o que assinala o Benfica no site oficial. Cassiano faz a terceira época no Benfica, depois de ter sido contratado ao Leixões. A seleção portuguesa de futsal feminino está hoje melhor preparada para ser campeã da Europa. A certeza é dada na TSF pelo próprio selecionador nacional. Apesar de Portugal em 3 europeus perder 3 vezes com a Espanha, 2 foram finais, Luís Conceição acredita que desta vez tudo pode ser diferente.
6: Sim, eu acho que sim. Embora tenhamos uma seleção muito jovem, já temos atletas com muita experiência a participar tanto em clubes como em seleções em momentos assim competitivos de grande exigência, em finais. A prova disso foi também o último campeonato, a prestação que tivemos no último campeonato do mundo. E claro que estas grandes competições dão-nos outra preparação para quando chegar agora o Campeonato da Europa estarmos mais preparados ou em melhores condições para ganharmos a Espanha.
1: Portugal joga amanhã com os Países Baixos na ronda de elite de acesso ao Europeu de 2027. À TSF, o selecionador Luís Conceição avalia este adversário que se segue.
7: Tem sido uma seleção que já se tem conseguido qualificar para a ronda de elite. Costuma já cá estar, já tem alguma tradição do futsal, que nos vai criar dentro do seu jogo algumas dificuldades do seu jogo, que é um jogo mais físico. E depois alternando ali com alguns momentos em que nos vão pressionar, outros momentos em que irão baixar um bocadinho as linhas, mas irão fazer do seu jogo mais físico e dos duelos individuais a sua principal característica. E nós é preparados para isso, tentamos surpreender e superar esta seleção dos Países Baixos, à semelhança também depois do que vem a seguir, depois com a Checa, que são dois adversários com características muito próximas.
1: Luís Conceição, em entrevista ao programa da TSF, Nota Artística, é a estreia da seleção feminina de futsal na ronda de elite de acesso ao Euro 2027. O jogo é às 6 da tarde em Oliveira de Azemais.
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3: Para já o TSF Pais e Filhos, hoje a falar de ofensas corporais e bullying nas escolas, Maria Ramos Santos.
4: O mais recente relatório do programa Escola Segura, da PSP, dá conta de que as ofensas corporais e o bullying aumentaram no último ano letivo. Mas não quer isto dizer que os jovens estão mais agressivos. Para percebermos melhor os números, falámos com Sérgio Soares, porta-voz oficial da PSP. O que é que está a mudar na realidade dos mais novos? Está tudo isto relacionado com a exposição aos conteúdos no digital?
5: A facilitação de conteúdos violentos, nomeadamente nas redes sociais, pode normalizar a adoção de comportamentos ilícitos, ou seja, a disseminação recorrente de conteúdos violentos pode facilitar, em concreto, comportamentos violentos, quer em ambiente digital, quando eu falo aqui de cyberbullying, por exemplo, quer em ambiente físico, dentro da escola, com ofensas corporais, com injúrias e com ameaças e com bullying em concreto, e portanto esta disseminação recorrente, quase diária, de conteúdos violentos, de conteúdos desadequados nas diferentes plataformas, incluindo nas diferentes redes sociais, pode de facto alterar aqui o paradigma daquilo que nós queremos para um jovem que está a integrar-se na sociedade. E o papel dos pais, dos responsáveis parentais, é essencial e portanto deve haver aqui um acompanhamento tão profícuo quanto possível por parte dos responsáveis parentais, portanto, dos pais ou outros encarregados de educação. Estar atentos a fenómenos como o isolamento social, o isolamento da família, o isolamento em casa, é um sinal que pode haver aqui algum problema da parte dos nossos jovens. Sinais como frustração constante e regular, desmotivação, falta de apetite, cansaço físico de forma muito recorrente e habitual. E muito importante, conforme já referi há pouco, esta questão do isolamento e do uso excessivo das redes sociais, nomeadamente do telemóvel e do computador, isolando-se do resto da família, são sinais a que os pais devem estar atentos.
4: Os diretores de escola juntam-se a Sérgio Soares, porta-voz oficial da PSP, pedem também mais participação das famílias para travar o aumento dos crimes nas escolas.
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3: Vamos já seguir para a Memória de Elefante com Manuel Costa Monteiro e Mário Fernando. Continuamos com Sons do Brasil.
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7: Por motivos políticos, foram muitos os artistas brasileiros que exilaram entre 64 e 1985. Caetano, Gilberto Gil, Chico Buarque, Geraldo Vandré, Raul Seixas e também Ayrton Moreira e Flora Purim. Casados desde 1960, desenvolveram a carreira nos Estados Unidos. Ela emigrou primeiro para ser livre. Começou a cantar sem palavras mistura vocábulos num estilo difícil de rotular. Cresceu no Rio de Janeiro, tornou-se familiar com a música tradicional, com um som de forte influência africana. Ayrton Moreira chegou, mais tarde, a Nova Iorque, 1966, com a ajuda financeira e preciosa de Chico Buarque. E só sabia que queria tocar e fazer música e achava que Nova Iorque poderia ser o local ideal. Ayrton Moreira foi um dos maiores percussionistas da história do jazz. Com uma abordagem inovadora, misturou samba, bossa nova, ritmos afro-brasileiros e o improviso do jazz. Os dois, Ayrton Moreira e Flora Purim, trabalharam com os grandes nomes do jazz, Miles Davis, Chick Corea, Stan Clark e George Duke. E pela contribuição que deram à promoção das relações internacionais, em 2022 receberam do presidente Fernando Henrique Cardoso a Ordem do Rio Branco. Uma vida económica difícil, em 1923 fixaram-se na Casa dos Artistas do Rio de Janeiro. Na obra de Ayrton Moreira e Flora Purim, as vozes e os cantos têm uma quase visão espiritual. Nas memórias, uma expressão rítmica e de celebração, alué, as vozes como um instrumento de percussão, a que se juntam dois grandes nomes da música do Brasil, Humberto Pascoal e Sivuca.

0: E amanhã, Mário, no Brasil, vamos continuar.
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1: Boa tarde, são 5:58.

0: Um erro da Caixa Geral de Aposentações no cálculo de quase 3 mil pensões pagas entre maio e agosto vai obrigar os beneficiários a ter de devolver ao Estado o dinheiro que receberam a mais. Em média, os pensionistas vão receber menos 93 euros brutos por mês. A Ministra da Segurança Social vai ser chamada ao Parlamento.
1: TSF de André Veloso, reportagem de Afonso Cruz, comentários de Manuel Costa Monteiro. 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

0: Atualizamos agora as notícias na Açores TSF com a edição de Cristina Pires.
1: Um erro da Caixa Geral de Aposentações no cálculo de quase 3 mil pensões pagas entre maio e agosto vai obrigar os beneficiários a ter de devolver ao Estado o dinheiro que receberam a mais. A confirmação é da Ministra do Trabalho e Segurança Social, Maria do Rosário Palma Ramalho.
2: Nós só sabemos ontem dessa matéria, portanto estamos ainda a informar. Se efetivamente se verificar que houve um pagamento indevido, nos termos legais terão que repor, mas as soluções legais serão combinadas com os próprios afetados. Aliás, as pessoas já receberam uma carta sobre essa matéria, segundo nos disseram, e portanto há várias formas de repor, é um mecanismo normal. O que eu gostava de garantir é que estas pessoas receberam pensão acima daquilo que tinham direito por aplicação do regime legal, o IRN, a parametrização da aplicação do regime. Durante 2 ou 3 meses, porque isto é só entre maio e agosto, 4 meses, portanto, entre maio e agosto, não é? Portanto, é apenas disso que está a tratar e as pessoas não receberão um cêntimo a menos daquilo que a lei indica como sendo a sua pensão.
1: Ora, para a Presidente da Associação de Pensionistas e Reformados, APRE, mais preocupante do que ter de devolver o dinheiro é o facto de os pensionistas ficarem com as pensões cortadas para o resto da vida.
3: Eu acho que isto é inédito. Nunca se viu nada. Eu acho que isto é inédito. Nunca se viu nada assim. Acho que é inacreditável.

0: responsável mesmo. Porque quando uma pessoa pede a aposentação, tem uma resposta da CGA, onde está o valor que será aquele que vai ser, em definitiva, a sua pensão. E a pessoa aceita, se contestar, tudo bem, não pede a aposentação. Se ficar, se não disser nada, fica aceito. E aquele valor será o seu valor, é o valor que vai ser publicado em Diário da República como sendo o valor da aposentação. Acontece que muitas pessoas receberam esses elementos e agora são confrontadas com uma carta em que diz que houve um lapso, a carta diz que houve um lapso, e que os aposentados têm que devolver dinheiro, e pior do que ter que devolver dinheiro é que a partir de agora a pensão será atribuída com menos esse valor.
1: Já para não falar da quebra de confiança, diz Maria do Rosário Gama.
0: É uma situação que viola todos os princípios da confiança e que está a deixar perto de 3 mil pessoas numa situação deplorável, porque eventualmente quando fizeram o pedido, a simulação daquilo que seria a sua pensão, tivesse sido apresentado um valor mais baixo, a pessoa até podia ter querido continuar a trabalhar. E portanto, isto é uma situação que, de facto, eu acho que viola todos os princípios, nomeadamente o princípio da confiança.
1: A Associação de Pensionistas e Reformados pede por isso a intervenção dos partidos políticos que já aprovaram, de resto, esta quarta-feira, a audição da ministra na Assembleia da República. A associação está ainda a ponderar se avança com uma providência cautelar. Ainda assim, Maria do Rosário Gama entende que os lesados devem agir.
0: Aquilo que nós estamos a fazer é preparar uma queixa à Provedora de Justiça e a tentar ver se há hipótese de pôr uma providência cautelar. Eu acho que o poder político tem que resolver esta situação. O Bloco de Esquerda e o PCP já chamaram a ministra do Trabalho à Assembleia da República, eu penso que os outros partidos vão ter que tomar uma posição, porque isto é uma situação, de facto, esta retroatividade nunca se viu. Quer dizer, isto é uma situação que não pode acontecer, não deve acontecer.
2: Em última análise, não aconselham os pensionistas a devolver qualquer valor, é isso?
0: Eu tenho a minha opinião, mas como associação não podemos fazer isso. Não podemos aconselhar a não devolver. Eu acho é que as pessoas têm que se mexer, quem puder apresentar queixa, porque nós não podemos aconselhar a não devolver. O que também não sabemos quais são as consequências de isso acontecer. Agora, o que eu acho é que o recurso a uma providência cautelar talvez fosse solução para, pelo menos, para travar esta situação, que é uma situação absolutamente incrível. E depois, não sei se os deputados estão na disposição de enviar para o Tribunal Constitucional, porque isto ultrapassa tudo aquilo que é a normalidade no funcionamento das instituições.
1: Em média, os pensionistas vão receber menos 93 euros brutos por mês. O Ministro das Finanças antecipa uma nova redução do IRS no próximo Orçamento do Estado. A sexta deste governo, tendo em conta a atualização dos escalões, da dedução específica e do mínimo de existência. Miranda Sarmento ainda não tem a proposta orçamental finalizada, mas há de voltar ao Parlamento até ao final da semana, Francisco Nascimento.
3: Joaquim Miranda Sarmento ainda não entrou no Parlamento, com o dossiê debaixo do braço. O Governo ainda está a ultimar a proposta de Orçamento do Estado, que deve ser entregue até ao final da semana. Mas o Ministro das Finanças já antecipa novas reduções no IRS, uma redução automática, é certo, mas que se junta aos 400 milhões de euros de corte já em novembro.
4: É, de facto, a quinta redução de IRS em 2 anos e meio, com o orçamento será a sexta redução de IRS, com o orçamento também trará a atualização de escalões, da dedução específica, do mínimo de existência. São já 2,4 mil milhões de euros, com o orçamento estaremos já próximo dos 3 mil milhões do programa eleitoral e ainda faltam 2 anos, quase 3 anos, até a legislatura terminar em outubro. 29.
3: Um objetivo inscrito no programa eleitoral do PSD, mas sobre a redução do IRS de novembro, o socialista Miguel Costa Matos mostra ao ministro uma nota de 10 euros.
5: Para chegar a este valor, a sua proposta de descida de IRS é preciso ter um salário superior a 3 mil euros. Não nos digam que não há margem, digam a verdade. Não é uma questão de margem, é uma questão das suas prioridades e elas são erradas.
3: Isto porque o Governo tem alertado para a margem orçamental reduzida. No debate discutiu-se ainda o preço dos combustíveis. O Chega apresenta uma proposta para eliminar a taxa adicional ao ISP, o que levou a uma nova troca de palavras com o líder parlamentar social-democrata, Hugo Soares.
5: O senhor tem que ser mais rigoroso, tem que estudar mais. É que aquilo que aqui está a fazer hoje é absolutamente inútil. A taxa de carbono está no código dos impostos especiais sobre o consumo, não está na portaria. É mais um embuste. O senhor deputado veio cá hoje, uma vez mais, mostrar a sua ignorância política.
6: Ó, senhor deputado Hugo Soares, olhe para as pessoas e diga-lhes assim: vamos reduzir-vos 2 euros em 1000 euros. E eu acho que fica claro aqui que dos dois, a maior fraude está ali sentada.
3: André Ventura a apontar para a bancada do PSD, já Fábio Figueiredo, do Bloco, lembrou que na Madeira e nos Açores há valores máximos para o preço dos combustíveis. E daí, uma inesperada discussão literária.
4: Eu não sei se o deputado conhece aquela frase do Hemingway, nenhum homem é uma ilha, mas os Açores e a Madeira são mesmo ilhas.
7: O poema sobre nenhum homem ser uma ilha é do John Donne, não é do Hemingway, são 3 séculos diferentes.
4: As minhas desculpas pelo erro literário, felizmente foi o único erro que cometi neste debate.
3: Só falta mesmo a entrega do orçamento.
1: Orçamento de Estado para o próximo ano, que terá de ser entregue na Assembleia da República até ao próximo dia 12 de outubro. A Ministra da Justiça, Rita Alarcão Júdice, reconhece que as condições no estabelecimento prisional de Ponta Delgada não são as ideais, por isso admite a realização de pequenas obras, até porque a mega camarata que existia foi desativada.
8: A mega camarata está desativada, mas mais positivo ainda é sabermos que existe um projeto para aproveitamento daquele espaço para a criação de cerca de 38 novas vagas e que já está em desenvolvimento. E portanto, aquela ala que agora está desocupada vai poder ser intervencionada a breve trecho e poder dar mais condições de ocupação. Claro que temos celas com muito mais pessoas do que queríamos, temos camas treliches que gostaríamos de tentar evitar.
1: No último dia da visita aos Açores, Rita Alarcão Júdice passou pela cadeia de Ponta Delgada, onde também garantiu que o futuro estabelecimento prisional de São Miguel é uma prioridade.
8: Dar a maior prioridade possível ao arranque do projeto do novo estabelecimento prisional. Vamos visitar o terreno daqui a pouco, temos já o projeto feito, está agora já na fase do projeto de execução e acredito que no próximo ano estejamos em condições de lançar o procedimento.
1: Declarações registadas pela agência Lusa. O projeto para a construção da nova prisão de Ponta Delgada está orçado em cerca de 710 mil euros, prevendo-se que a obra financiada pelo Orçamento do Estado possa custar cerca de 50 milhões de euros. Além da visita ao estabelecimento prisional, a Ministra da Justiça inaugurou hoje no Palácio da Justiça de Ponta Delgada o Gabinete de Apoio à Vítima, o GAV, junto do Departamento de Investigação e Ação Penal de Ponta Delgada, reforçando a resposta de proximidade às vítimas de crime nos Açores. O GAV de Ponta Delgada conta ainda com uma extensão na secção do DIAP no Tribunal da Ribeira Grande, permitindo levar o apoio especializado a mais vítimas e reduzir o impacto da distância no acesso à justiça. O governo açoriano vai levar à Academia Ativo o Teu Potencial aos estabelecimentos prisionais de Ponta Delgada e Angra do Heroísmo para dar formação em empreendedorismo a reclusos até aos 35 anos. O anúncio foi feito por Maria João Carreiro, a secretária regional com a tutela do emprego, na cerimónia de assinatura de um protocolo de cooperação entre o Executivo, a Direção-Geral de Reinserção e Serviços Prisionais e o Centro de Qualificação dos Açores.
9: A Academia Empreendedora Ativa o Teu Potencial não vem apenas para ensinar e a criar empresas. Vem ensinar a identificar problemas e a procurar soluções, a tomar decisões, a lidar com o erro e a tentar novamente, a exercitar a resiliência, a adquirir competências e a recuperar confiança, a descobrir uma nova capacidade e imaginar um futuro diferente. É isso que queremos ajudar a construir. Uma ponte entre o tempo de reclusão e o regresso à comunidade, feita de conhecimento, competências e oportunidades.
1: Declarações registadas pela agência Lusa, depois de um projeto piloto que envolveu 15 reclusos do estabelecimento prisional de Ponta Delgada em 2024, o programa será então agora implementado nas duas maiores cadeias dos Açores. O Governo Regional garante também o pagamento de uma bolsa de formação aos reclusos, no montante de 4 euros por cada hora de formação assistida.
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0: 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Título da crónica de hoje, Ronaldexit. Há desenvolvimentos muito importantes no Ronaldexit. A mais grave crise da nossa história. Ai, que exagero. Qual exagero? Se o atleta pôs Portugal no mapa, também pode tirar. Alguma coisa mais importante do que isto? O orçamento, querem ver? Nem a crise da habitação chega aos calcanhares de um problema destes. Ainda que se resolvesse, até podíamos ter casas. Mas sem estarmos no mapa, qual é a morada? Resistimos a pandemias, guerras, alterações climáticas e até à inteligência artificial, mas podemos estar prestes a desaparecer por causa de um arrufo. Quando abandonou o estágio da seleção, Ronaldo foi de Copenhaga para Madrid e dali para Riad. Não passou por Portugal, porque no mapa do seu avião já não aparecia, ainda tinham de amarrar e ele já tinha metido água suficiente. O assunto é tão sério que sei de uma pessoa que assistiu a tudo e não diz coisa com coisa, vai para uma semana. Pedro Proença, sim. Muita gente veio logo acusá-lo de tentar desvalorizar. Mas qual quê? O que se passa é que ainda está em choque. Se Portugal não estiver no mapa, não vai ao europeu. E a organização do Mundial? Bom, Espanha e Marrocos têm de se arranjar, porque por essa altura já podemos existir apenas nos livros. Todos escutámos as declarações do presidente da federação. Não, não se passou nada. O Ronaldo voltou mais cedo porque tinha barbeiro. Não repararam que cortou o cabelo? É. A única coisa que o Cristiano abandonou nestes dias foi aquela madeixa loira. Atenção que Proença não estava a desvalorizar nada. Estava só a traumatizar para dentro, enquanto dizia que não se passava nada. Também pedia para fazermos uma vénia ao atleta. Isto é de alguém que está confuso. Mas eu concordo, atenção. Perante o que nos pode acontecer enquanto nação, não custa nada fazer uma vénia. É o mínimo, aliás. E tratando-se de um desportista, podia ter sido pior. Podia ter pedido um pino ou 50 flexões. Só que, entretanto, Ronaldo falou. Chegou-nos uma carta ontem ao fim do dia. Não sei se foi a melhor opção, não desfazendo. Depois de tantas acusações relacionadas com a sua idade, é um de receber uma carta minha, mafarricos. Parece que o estou a ver no CTT de Riad. Vá lá que não trocou as cartas. Ainda mandava este comunicado para a dona Dolores. E o manifesto anti-Jesus que liam na televisão é que começava com querida mamã. Sobre o teor da correspondência, Ronaldo é naturalmente excêntrico. A este nível não precisamos de QI para perceber, precisamos de pelo menos um bi. A mim pareceu-me uma carta de demissão, mas para se reintegrar e pronto, é o que interessa. Portugal continuará no mapa porque Ronaldo está de volta. Só é preciso uma outra mudança depois de tantas traições. Por exemplo, seja qual for o selecionador e as combinações, no caminho para o estádio, o autocarro tem de passar pelo notário.
1: Zé Pedro Silva.
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1: Quando paga, quando usa o seguro. 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Esta diferença é especialmente importante numa família que recorre regularmente a cuidados de saúde. Antes de marcar, confirme as condições aplicáveis. Um consultor especializado ajuda a comparar não apenas preços, mas também a forma como a proteção funciona na prática.
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0: 7h58, menos uma hora, nos Açores.
1: Morreu Mari Carmen Abascal, a espanhola de 87 anos, que deu início à luta contra os despejos no país. A confirmação da morte foi feita há pouco pelo Sindicato das Inquilinas. 39 pessoas foram detidas em Portugal. São suspeitas de terem lesado o Estado em mais de 150 milhões de euros numa burla com o IVA. A informação é da Polícia Judiciária, que esteve envolvida nesta mega operação que decorreu em vários países europeus. O líder do PS desafia Luís Montenegro a não transformar a lei das rendas numa teimosia. José Luís Carneiro assegura que não está a entrar num jogo de cálculo político. O Conselho de redação da agência Lusa está a denunciar uma tentativa de governamentalização da direção de informação desta agência de notícias portuguesa, que é detida a 100% pelo Estado.
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0: Porto e Lisboa com 19 graus, Ponta Delgada 21, Funchal 22 e Faro 24.
1: Na história espanhola, houve manifestações de grande dimensão, acampamentos em praças, foram decretadas eleições antecipadas e convocada uma greve geral. O Sindicato dos Inquilinos sublinha que o debate sobre a habitação está no centro, mas o custo para se chegar até aqui foi demasiado alto. A mulher de 87 anos, com 50% de incapacidade, foi hospitalizada a 23 de setembro. 5 dias depois já havia o acordo entre os familiares, os representantes legais e a imobiliária para poder regressar a casa, mas a idosa não conseguiu voltar para o apartamento onde viveu cerca de 70 anos. Agora, com a morte de Mari Carmen, o Sindicato dos Inquilinos afirma que fica o exemplo de luta e o legado deixado por esta mulher. O comunicado termina a dizer que o sindicato vai cumprir o pedido de Mari Carmen para que continuem a lutar pelo que é vosso.
2: A manchete nos jornais espanhóis, o El País diz que Mari Carmen Abascal é a mulher que incendiou a luta contra os despejos em Espanha. A mega operação europeia contra a fraude com o IVA levou à detenção no total de 62 pessoas, 39 em Portugal, 20 em Espanha e 3 em Itália. A judiciária informa em comunicado que estas 39 pessoas detidas em Portugal são suspeitas de terem lesado o Estado em mais de 150 milhões de euros numa fraude conhecida como Carrossel do IVA. A operação foi liderada pela Procuradoria Europeia, visou esta alegada fraude fiscal no comércio de telemóveis no espaço europeu. Os detidos são suspeitos da prática dos crimes de associação criminosa, fraude fiscal e branqueamento. Estão ligadas a uma organização transnacional. São portugueses e estrangeiros, têm entre 30 e 60 anos. A operação policial aconteceu também na Alemanha, em França, Espanha, Itália, Malta, Países Baixos, Lituânia e Áustria. No comunicado, a Polícia Judiciária revela que em Portugal a vantagem patrimonial estimada ascende no mínimo a cerca de 125 milhões de euros numa das investigações e a 30 milhões de euros na outra. As autoridades fizeram o arresto judicial através da intervenção do Gabinete de Recuperação de Ativos de 26 propriedades, participações sociais em 18 sociedades, 80 viaturas, outros bens de luxo e várias contas bancárias domiciliadas em Portugal. Foram também apreendidas 4 viaturas de alta cilindrada, montantes elevados em dinheiro, em euros e moeda estrangeira. Em Portugal, esta operação, que esteve no terreno em todo o país, envolveu 740 elementos de vários departamentos da Polícia Judiciária, mais de 200 elementos da Administração Tributária e mais de 150 militares da GNR. Participaram também 13 magistrados judiciais e 7 procuradores europeus delegados

0: portugueses, a Europol esteve também envolvida. Os detidos vão ser presentes a um primeiro interrogatório judicial para a eventual aplicação de medidas de coação no Tribunal Central de Instrução Criminal. O secretário-geral do Partido Socialista respondeu, Luís Montenegro, garantindo que é falso que o Partido Socialista se tenha colocado fora da discussão em torno da lei do arrendamento. O secretário-geral do PS lembra que o partido dele entregou uma proposta na Assembleia e tratou esta tarde de deixar uma recomendação a Montenegro.
1: O Partido Socialista apresentou uma proposta de garantia pública precisamente para dar segurança aos proprietários, mas também para dar segurança aos jovens entre os 18 e os 35 anos e para dar segurança e para dar garantias à renda acessível. Portanto, a proposta que apresentamos é uma proposta para a qual o Dr. Luís Montenegro devia dar a sua atenção, devia lê-la com atenção e verificar que a proposta que apresentamos é a única que compatibiliza o interesse dos proprietários com o interesse dos inquilinos.
0: O secretário-geral do PS recusa que tenha tentado entrar num jogo político ao pedir ao Governo para retirar a proposta para o arrendamento, depois de ter anunciado que o PS opta pela abstenção na proposta do Orçamento do Estado.
1: Eu não estou a entrar num jogo de cálculo político. Eu estou a chamar a atenção do Governo para o facto de que a proposta que apresentou é desumana em relação aos mais jovens e ela é desumana em relação aos mais idosos, que têm rendas antes de 1990 e que agora não sabem qual poderá ser o aumento das rendas futuro. Ou seja, eu não estou preocupado nesse jogo, se é do partido A, se é do partido B, eu estou preocupado com as pessoas que lá fora me mandaram mensagens, pediram para eu intervir em nome delas, para trazer a sua voz à discussão política, e é isto que eu estou a fazer.
0: São estas as garantias de José Luís Carneiro. As gasolineiras passam a ser obrigadas, a partir de sábado da próxima semana, dia 17, a fixar o desconto que está em vigor no imposto sobre os combustíveis. Tem de estar esta informação fixada ou nas bombas ou em local visível. O decreto-lei, que foi publicado hoje em Diário da República, dá 10 dias para que os postos de abastecimento cumpram esta determinação. A informação tem de estar à vista e tem de incluir os valores do imposto, que seriam cobrados por litro com IVA, e o valor do desconto do imposto com IVA. A Ministra do Ambiente, em declarações na CNN Portugal, lembra que escreveu ao regulador do setor energético a pedir ideias para uma maior transparência nos preços dos combustíveis e esta de afixar em local visível o desconto em vigor do imposto foi uma dessas recomendações.
2: A resposta da ENSE teve várias medidas, a propor várias medidas, e uma delas foi esta, de tornar mais transparente e mais visível, por exemplo, os descontos.
3: O Governo não pode ser visto como estar a usar aqui uma estratégia de comunicação mais do que, de facto, a ir mais longe na ajuda aqui à crise dos combustíveis?
2: Isto não tem nada a ver com ajuda, tem a ver com transparência só.
0: Se as gasolineiras não respeitarem esta obrigação ou prestarem informações falsas, podem ser multadas entre os 1.000 e os 3.000 euros. O Conselho de Redação da Agência Lusa está a denunciar uma tentativa de governamentalização na Direção de Informação. Num comunicado ao qual a TSF teve acesso, os membros eleitos do Conselho de Redação da Lusa revelam que confirmaram hoje mesmo, junto da Direção de Informação, que o Conselho de Administração tentou impor o nome de uma jornalista para a delegação de Bruxelas. A Direção de Informação garantiu que comunicou à Administração que não é da competência da Administração contratar jornalistas. Essa é uma função da Direção de Informação. O Conselho de Redação da Agência Lusa vai transmitir este caso à Comissão de Cultura e Comunicações da Assembleia da República e também à entidade reguladora da comunicação social. A Agência Lusa é detida a 100% pelo Estado. Depois de ter pedido esclarecimentos à Rússia sobre os possíveis casos de peste pneumónica na Sibéria, a Organização Mundial da Saúde admite agora que não pode fazer uma avaliação completa dos riscos. A informação foi avançada esta tarde numa conferência de imprensa pelo diretor da Organização Mundial da Saúde.
4: We don't yet have the full picture of this event.
5: Não temos ainda a imagem total deste incidente e por isso não podemos fazer uma avaliação completa dos riscos. Partilhar informação atualizada, completa e transparente é essencial para clarificar informações contraditórias e permitir uma avaliação precisa dos potenciais riscos para o público.
0: Moscovo mantém a versão de que não há qualquer perigo de epidemia depois da morte de uma funcionária de um instituto de pesquisas sobre a peste. As autoridades de saúde dizem que nada prova que a paciente morreu de algo mais do que uma pneumonia. Maria Van Kerkhove, diretora do Departamento de Preparação e Prevenção de Epidemias e Pandemias, admitiu nesta mesma conferência de imprensa que há muita informação que a Organização Mundial da Saúde desconhece.
6: Não sabemos exatamente como é que esta pessoa morreu. Sabemos que ela tinha pneumonia, sabemos que foi um caso fatal. Entendemos que alguns testes de laboratório foram feitos e não encontraram o agente causador e é por isso que precisamos de mais informações. Esta pessoa trabalhava num laboratório de alto risco e há muitas precauções nesses sítios relacionadas com segurança biológica. Esta pessoa teria formação, vacinas relacionadas com alguns patogénios. É este tipo de informação que estamos à procura.
0: A Organização Mundial da Saúde já voltou a pedir informações à Rússia, nomeadamente sobre os testes que foram feitos, mas nem toda a informação foi disponibilizada.
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0: Boa tarde, são 7:30.
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0: 8:58, menos uma hora nos Açores.
1: Morreu Mari Carmen Abascal, a mulher que foi o rosto da luta por uma habitação em Espanha. Mari Carmen tinha 87 anos, estava internada no hospital. De forma espontânea, começou uma vigília em Madrid. 62 detidos na Europa, 39 em Portugal, são suspeitos de terem lesado o Estado em mais de 150 milhões de euros.

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1: Lisboa, 18 graus, Ponta Delgada 20, Funchal 22, Faro 23, edição das 9 horas com Gabriela Batista.
2: De forma espontânea, milhares de pessoas começaram a formar nas ruas de Madrid um desfile que tinha como destino o Palácio das Cortes, mas os manifestantes acabaram barrados pela polícia, que entretanto já montou um dispositivo de segurança nas ruas espanholas. A vigília de homenagem a Mari Carmen junta milhares de pessoas que já realizaram um minuto de silêncio, continuam reunidos, iluminados por velas, símbolo da luta pelo direito a uma habitação. Mari Carmen Abascal morreu esta tarde no hospital onde estava internada há 15 dias desde que foi despejada do apartamento onde viveu a maior parte da vida. A notícia da morte foi divulgada em comunicado pelo Sindicato dos Inquilinos, que sublinha que a luta desta mulher é um ponto de viragem na história de Espanha. Fátima Valente.
3: O Sindicato dos Inquilinos descreve uma situação absolutamente evitável depois de um processo tortuoso. Em comunicado, o sindicato refere que os acontecimentos desencadeados perante a injustiça do despejo de Mari Carmen pressupõem um antes e um depois na história de Espanha. Houve manifestações de grande dimensão, acampamentos em praças, foram decretadas eleições antecipadas e convocada uma greve geral. O Sindicato dos Inquilinos sublinha que o debate sobre a habitação está no centro, mas o custo para se chegar até aqui foi demasiado alto. Mari Carmen pagava uma renda de 500 euros por ter herdado o contrato de arrendamento dos pais. A imobiliária primeiro quis aumentá-la para 2.650 euros, depois reduziu o pagamento para 1.650 euros, ainda assim um valor acima da reforma que recebia no valor de 1.300 euros. A mulher de 87 anos com 50% de incapacidade foi hospitalizada a 23 de setembro. 5 dias depois já havia acordo entre os familiares, representantes legais e a imobiliária, para que pudesse regressar a casa, mas a idosa não conseguiu voltar para o apartamento onde viveu durante cerca de 70 anos. Com esta morte, o Sindicato dos Inquilinos sublinha que fica o legado e o exemplo de luta. O comunicado termina a dizer que o Sindicato dos Inquilinos vai cumprir o pedido de Mari Carmen para que continuem a lutar pelo que é vosso.
2: Pedro Sánchez reagiu há pouco à morte de Mari Carmen, a mulher de 87 anos, que se tornou um símbolo da luta por uma habitação em Espanha. Através das redes sociais, o presidente do governo espanhol, dimissionário, deixou uma mensagem para a família de Mari Carmen. Por causa da crise da habitação e por aumentos salariais, os sindicatos estão a marcar uma greve geral em Espanha para 11 de novembro, a véspera do início da campanha eleitoral no país. O presidente da Associação dos Industriais da Construção Civil e Obras Públicas Nacional defende que o Estado e as autarquias têm de acompanhar a velocidade da construção desde logo nos licenciamentos. Esta quarta-feira, o governador do Banco de Portugal afirmou que Portugal não está a ter a urgência necessária perante a crise na habitação. Lembrava Álvaro Santos Pereira que Portugal precisa de 300 mil habitações e não se está a construir o suficiente para enfrentar o problema da habitação. Ricardo Gomes, o presidente da associação, que representa os industriais do setor da construção civil, diz à TSF que este alerta foi importante porque há anos que os construtores andam a dizer o mesmo. O presidente desta associação defende que o governo, entidades públicas e as autarquias estão atentos ao problema, mas é preciso mais.
4: Atentas eu acho que estão a atuar com a agilidade e a celeridade que se requer, não são. É verdade que há agora uma série de instrumentos novos, nomeadamente em matérias de licenciamento e outros, que o governo construiu e que entraram

0: alguns já entraram em vigor e outros estão anunciados e estão a seguir o seu processo. Isso poderá agilizar, mas depois a questão é sempre a mesma. Muitas vezes a gente tem os instrumentos, mas o organismo administrativo do Estado não responde na mesma agilidade e velocidade. Isso é fundamental. Uma das questões que é fundamental, nós dizemos sempre isto, nós hoje construímos em 2 anos. Nós temos que licenciar, a ambição tem que ser licenciar em metade desse tempo. Se construímos em 2 anos, temos que licenciar num ano. Isto é o que deveria, isto deve ser um objetivo e deve ser uma prática das administrações públicas com os instrumentos que, entretanto, foram constituídos. Se não fizermos isto, nunca vamos responder à urgência com que a questão se está a colocar.
1: O sublinhado deixado por Ricardo Gomes, depois desta tarde, o governador do Banco de Portugal ter alertado que o país não está a encarar com a urgência necessária a crise na habitação, quer seja a nível do investimento na habitação pública, quer no privado.
2: Enquanto nós não entendermos esta urgência social como sociedade, nós não vamos resolver o problema. Portanto, eu gostaria que quer o governo, quer as autarquias, quer o setor privado, ficassem realmente, não só preocupados, mas obcecados com esta questão. Para resolvermos a questão, teremos 300 mil casas a menos no nosso país.
1: O governador do Banco de Portugal defende que cabe ao governo, também às autarquias, de que forma querem aplicar o dinheiro, agora que deixou de haver verbas do PRR. O secretário-geral da FESAP, José Abraão, pede ao governo explicações fundamentadas sobre o alegado erro de cálculo que levou a ministra do Trabalho a exigir a cerca de 3 mil pensionistas que devolvam dinheiro que terão recebido a mais desde maio.
3: As pessoas têm direito a um esclarecimento cabal, não é? E perceptível, porque estamos a falar de formas de cálculo, estamos a falar de valores de referência, estamos a falar de alterações, como sabem, no que diz respeito à CGA, já desde 2006, que os trabalhadores se reformam, é-lhes aplicado, diria, a parcela 2, que é da Segurança Social. E num momento como este, para nós o que é fundamental é que isto seja esclarecido pela CGA e não apenas com evasivas, como tive a oportunidade de ouvir, falando em parametrização no que diz respeito ao algoritmo que tinha sido metido erradamente, mas o que não respondeu corretamente e que agora, afinal de contas, é tratado um erro e as pessoas são notificadas para devolver dinheiro.
1: E tal como a Presidente da Associação de Pensionistas e Reformados disse esta tarde à TSF, também o Secretário-Geral da FESAP considera que está em causa a quebra de confiança dos contribuintes nas instituições.
3: Se eu pedi a minha apresentação, se eu me reformei, fizeram-me o cálculo, fui notificado de que a pensão era aquele valor, não é? É evidente que se agora me vêm pedir para repor, que confiança terão estes cerca de 3 mil. E todos aqueles que eventualmente pudessem, se vão reformar futuramente, no que diz respeito à aplicação das formas de cálculo, sem ficarem com dúvidas se está correta ou se não está correta. Daí a necessidade urgente de isto ser esclarecido, de tal modo que os trabalhadores reformados e pensionistas percebam.
1: Esta tarde, a Presidente da Associação dos Aposentados, Reformados e Pensionistas deixava na TSF um conselho aos pensionistas que foram afetados por este alegado erro de cálculo. Maria do Rosário Gama aconselhou os pensionistas a apresentarem queixa. A Associação está também a preparar uma queixa para apresentar junto da Provedoria de Justiça. O Conselho de Redação da Agência Lusa está a denunciar uma tentativa de governamentalizar a Direção de Informação da Agência de Notícias. Num comunicado ao qual a TSF teve acesso, os membros eleitos do Conselho de Redação revelam que confirmaram hoje, junto da Direção de Informação, que o Conselho de Administração tentou impor o nome de uma jornalista para a delegação de Bruxelas. A Direção de Informação garantiu que comunicou à Administração que não tem competências para contratar jornalista. Esta é uma função da Direção de Informação. O Conselho de Redação da agência Lusa vai transmitir o caso à Comissão de Cultura e Comunicações da Assembleia da República e também à entidade reguladora da comunicação social. A agência Lusa é detida a 100% pelo Estado. Também os três sindicatos que representam os trabalhadores da Lusa exigiram que a administração da agência de notícias cesse as interferências na linha editorial e acusam o Conselho de Administração de acumular atos de gestão gravosa. Os três sindicatos lembram que a escolha dos jornalistas cabe exclusivamente à área editorial. 62 pessoas foram detidas em três países europeus por suspeita de estarem envolvidas numa fraude com o IVA. Em Portugal, a Polícia Judiciária deteve 39 pessoas, em Espanha foram detidas 20 e em Itália foram detidas 3 pessoas. Segundo a Polícia Judiciária, os detidos são suspeitos de lesarem o Estado em mais de 150 milhões de euros em IVA, uma fraude que é conhecida como o carrossel do IVA. Neste caso, a fraude fiscal está relacionada com o comércio de telemóveis no espaço europeu. Os detidos vão ser presentes a primeiro interrogatório judicial para a aplicação das medidas de coação no Tribunal Central de Instrução Criminal.
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9: Passam 13 minutos das 9 horas e agora na emissão TSF, os negócios em português, edição de Ana Maria Ramos.
10: Com 254 milhões de investimento iniciais, mais de 834 profissionais contratados, a maioria na academia, só depois nas empresas, as contas finais da agenda mobilizadora para a transição energética, uma das maiores do PRR, são apresentadas hoje no Porto. Mobilizou mais de uma dúzia de parceiros, cerca de 77 promotores, submeteu 15 novas patentes. Entra agora numa nova fase, explica Rui Lameiras, o coordenador do projeto.
11: Nós arrancámos com um objetivo de 45 produtos, processos e serviços, na altura com um investimento de cerca de 274 milhões de euros. Entretanto, com o decorrer dos projetos, houve uma necessidade de otimizar a execução física e financeira e, na altura, até pedimos um pedido de reprogramação ao IAPMEI, depois houve um processo mais alargado de reprogramação e assinámos um segundo termo de aceitação que fez com que passássemos dos tais 45 PPS, produtos, processos e serviços, para 59. Aumentámos a nossa ambição. Aliás, um dos objetivos desta agenda foi sempre operar uma transformação no setor energético em Portugal. Entretanto, a 30 de junho, que era a data que tínhamos da entidade financiadora para apresentar o que se chamou os dossiers digitais dos processos, produtos e serviços, com o seu estado, obviamente se queria que todos esses projetos tivessem concluídos, o que se conseguiu, e conseguimos concluir desses 59, 57. No entanto, esses 57 produtos, processos e serviços deram origem a mais de 80 ativos exploráveis. Estamos a falar de pilotos, estamos a falar de processos de inovação produtiva, estamos a falar também de serviços, protótipos que estão a decorrer, dando cerca de 30% desses ativos exploráveis que darão entrada no mercado em termos de comercialização até ao final do ano. Agora estamos numa etapa muito importante que passa pela valorização e escalabilidade das soluções. E aqui o que se pede é uma aceleração para a entrada no mercado nacional e internacional, porque o objetivo foi sempre criar soluções com potencial de comercialização a nível nacional e internacional. E estamos a falar de mais de 830 postos de trabalho, sendo dos quais mais de 600, cerca de 610, altamente qualificados. No entanto, vendo para além dos números, um dos maiores legados, acho que desta agenda, foi a criação deste ecossistema. E entre empresas, universidades, entidades do sistema científico e mesmo entidades públicas, que podem ser alavancadas no futuro, criar novas soluções, por um lado, a escalar estas, e por outro lado, também houve também aqui muito de patentes, de registros de marcas, etc., que podem ser escalados em projetos futuros.
10: Os resultados finais da Agenda Mobilizadora para a Transição Energética apresentados no Porto, com estimativa de pelo menos 59 produtos, conseguirem criar receitas totais na ordem dos 119 milhões e pouco mais de 17 milhões de euros provenientes de exportações até 2028.
9: Dos negócios em português, passamos para as notas de autor, numa parceria TSF-SPA, Sociedade Portuguesa de Autores, e ao longo de toda esta semana com o músico e compositor Ruben Alves.
12: Trago-vos uma sugestão de teatro. E se uma gaivota pudesse mudar para sempre uma família? É este o ponto de partida de Imitação dos Pássaros, de Tiago Torres da Silva, no Teatro Variedades. Está em cena até 25 de outubro. Filipe é um jovem apaixonado pelo teatro que se identifica com Nina, a gaivota, de Tchekhov. No palco vai estar Baltazar Marçal, Lídia Franco e Tiago Fernandes. É uma peça sobre pais e filhos, sobre gerações que nem sempre conseguem se dar bem e também sobre o amor. De quarta a sábado, às 9 da noite, aos domingos, às 4 da tarde.
9: 9h17 e à quarta-feira na emissão TSF tem a palavra Paula Cordeiro.
13: Olá, hesitei sobre o tema para hoje. É difícil resistir à tentação. Falar sobre Cristiano Ronaldo sem dizer o mesmo que todos estão a dizer enquanto a língua queima com o famoso pão e circo, expressão clássica para descrever a estratégia dos governantes para garantir o pão e a distração. O problema atual é que começa a faltar o pão e casa onde falta o pão, todos ralham e ninguém tem razão. Mesmo com a Liga das Nações a decorrer e a discussão entre Ronaldo e o Mister da Seleção a acontecer. O circo é outro e a maior parte de nós não o está a ver, neste deslumbre com a inteligência artificial que até nos faz estremecer. Rimei? Pelo menos tentei. Entretenimento, acima de tudo, não é? Sigo uma criadora de conteúdo no Instagram cujo conteúdo não me acrescenta muito, mas que é bonito de ver. Simpatizo com ela, o que hei de fazer. Esta semana, a Anne Bloom, que se chama Denise Bumkins, surpreendeu-me com um vídeo no qual, estarrecida, revelava que os seus vídeos, o conteúdo, portanto, estava a ser usado sem a sua autorização num outro perfil. Surpresos vão ficar ainda mais, porque usurpação sempre existiu. Pessoas que usam o nosso conteúdo como se fosse seu, mas mas agora o nível do jogo é o outro, porque o vídeo é o mesmo, o corpo também, mas o rosto e o que é dito é diferente. A história conta-se em menos de um minuto. Eu sei, um minuto é muito, mas agora, imagina. Uma criadora de conteúdo, que por acaso é fotógrafa, recebe uma mensagem de uma das suas seguidoras. Um simples "o quê?" debaixo de um vídeo. Vai abrir o vídeo e vê uma mulher sentada no seu quarto, com os seus gestos, com a sua maneira de se mexer. Só que a cara não é a dela. A tal chama-se Olivia Parker. Tem seguidores, comentários, tem uma personalidade, mas não existe. Alguém pegou nos vídeos de mulheres reais, neste caso desta fotógrafa, copiou-os por inteiro e colou-lhes um rosto gerado por inteligência artificial. Inventou-lhe um nome, uma vida, uma intimidade. Nada no perfil diz que é falso, nem na biografia, menos ainda nos vídeos. E a Olivia? Olivia vende. Vende suplementos, conselhos de saúde, vende tudo isto a quem confia nela, porque se identifica com ela. A fotógrafa reconheceu-se e fez a pergunta que todos devíamos fazer. Isto é legal? E porquê que a plataforma, ou seja, o Instagram, não faz nada? Depois, refletiu e escreveu sobre o que aprendeu. E diz uma coisa que nos devia inquietar. O rótulo de "feito com inteligência artificial" não nos protege. Quando aparece, ajuda. Quando não aparece, não prova nada. E há aqui um paradoxo. A nossa primeira reação é partilhar para avisar os outros, mas cada partilha dá mais palco à mentira. A Olivia já não está no Instagram. A Denise, ou o corpo e cenário da Olivia, conseguiu denunciar, mas continua no Facebook e sabe-se lá mais onde. Durante séculos, ver era a prova. Agora, a aparência deixou de ser evidência. Pensemos nisto. Se já não podemos confiar no que estamos a ver, em que vamos passar a confiar? Na inteligência artificial? Certo, não me façam rir. Até para a semana.

silêncio, os irlandeses U2, novo álbum, Carnaval de Luz, 16º álbum de estúdio dos irlandeses U2 e o primeiro álbum de material inédito da banda de Dublin, ao fim de 9 anos, com edição marcada para o próximo dia 13 de novembro. E para o próximo dia 30 deste mês, os Novel Vague com a voz de Flávia Coelho num tema dos Depeche Mode, Never Let Me Down Again, o segundo single do álbum tributo A Date with Depeche Mode.

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0: Maia Menos mora nos Açores. Uma breve síntese das notícias com Nadine Soares.
1: O Governo vai entregar amanhã no Parlamento a proposta de lei do Orçamento do Estado para 2027, dois dias antes do prazo limite. Uma informação avançada em comunicado pelo Ministério das Finanças que indica que o documento será entregue no Parlamento pelas 2h45 da tarde, com conferência de imprensa às 4 da tarde. O Parlamento vai debater na generalidade a proposta do Governo do Orçamento do Estado para 2027 nos dias 27 e 28 de outubro, estando a votação final global prevista para 24 de novembro, um documento que já tem a viabilização garantida pela abstenção anunciada do Partido Socialista. Em Madrid, centenas de pessoas começaram de forma espontânea uma vigília em homenagem a Mari Carmen, um desfile que tinha como objetivo chegar até ao Congresso Espanhol, mas os manifestantes acabaram barrados pela polícia, que entretanto montou um dispositivo de segurança nas ruas. De acordo com a reportagem da TVE no local, ouvem-se gritos pela idosa de 87 anos, que foi despejada de casa onde vivia há mais de 70 anos e se tornou um símbolo da luta pelos direitos à habitação em Espanha. Os manifestantes prometeram não deixar de lutar contra a especulação imobiliária, que dizem ter contribuído para o degradar do estado de saúde de Mari Carmen, que morreu ao início desta noite no hospital, onde estava internada há 2 semanas. Acabou por não conseguir voltar a casa. O primeiro-ministro espanhol já reagiu à morte de Mari Carmen. Na rede social X, deixou uma mensagem para os familiares da idosa de 87 anos e para todos os que estão a sentir esta perda em Espanha. E por causa da crise da habitação, os sindicatos já marcaram uma greve geral para 11 de novembro, na véspera do início da campanha eleitoral espanhola. O Conselho de Redação da Lusa está a denunciar uma tentativa de governamentalizar a direção de informação da Agência de Notícias. Num comunicado ao qual a TSF teve acesso, os membros eleitos do Conselho da Redação revelam que confirmaram hoje, junto da direção de informação, que o Conselho de Administração tentou impor o nome de uma jornalista para a delegação de Bruxelas. Dizem já ter comunicado à administração que não tem competências para contratar a jornalista e que essa é uma função da direção de informação. Cristiano Ronaldo deixou uma mensagem a Lionel Messi depois do argentino ter se despedido da seleção. O avançado português realça os anos que o jogador argentino passou a defender o país e diz que é uma história que vai ficar para sempre. Palavras deixadas num comentário, numa rede social, numa publicação de Lionel Messi. Ronaldo diz ainda que vai ter sempre respeito por aquilo que o jogador da Argentina alcançou com a seleção. Lionel Messi despediu-se ontem da Albi Celeste num jogo particular, depois de 21 anos de carreira na seleção argentina, com um recorde de 126 golos.
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0: Faltam 25 minutos para as notícias às 10 da noite e todas as quartas-feiras o Tremonte é com José Mendes.
4: Três tristes anos sobre o 7 de outubro, as eleições no Brasil e em Espanha e o que Montenegro foi dizer ao Parlamento Europeu. do Frial Quente, é para onde vamos neste termómetro, às quartas, sempre com José Mendes. Olá, como está?
5: Olá, boa tarde, Artur. Boa tarde também aos nossos ouvintes.
4: Começamos pelo frio, que é um dos José Mendes, coloca os 3 anos, hoje passados, sobre o ataque do Hamas contra Israel. Mas creio que lhe importará não só o que aconteceu nesse dia, mas também o que sucedeu a seguir e que não tem fim à vista. Pergunto-lhe, sem querer condicionar o que nos vai dizer, se acha que a famosa lei de Talião, a de olho por olho, dente por dente, já foi manifestamente ultrapassada.
5: É um bom olhar sobre o tema, e de facto é mesmo por aí que eu quero ir. Evidentemente, no dia 7 de outubro, eu teria sempre que escolher para o ponto frio do termómetro a tragédia que aconteceu há 3 anos atrás, e portanto os ataques do Hamas sobre o território israelita, que, enfim, deram naquilo que nós sabemos. Eu não pretendo agora revisitar o que se passou nestes 3 anos, porque os números falam por si. Portanto, esta ação, como sabemos, foi um ataque a Israel sem aviso, sobre civis, e portanto 1.200 assassinados, 251 reféns, e é aquilo que é, não é? E a reação de Israel, que eu acho que seria sempre compreensivelmente também ela brutal, acabou por ultrapassar o imaginável, 74 mil mortes em Gaza, e pior do que isso, ou tão mal como quanto isso, a destruição de mais ou menos 90% da infraestrutura e da habitação, e portanto a deslocação da população, ou seja, aquele território foi mais ou menos obliterado, não é? E o meu ponto hoje é olhar um bocadinho para as razões de tudo isto, exatamente para aquilo que dizia o Artur, se isto é olho por olho, dente por dente, ou como é que é. Muitos não conhecerão, mas há uma linha doutrinária no Hamas, que era esta ideia de que um dia poderiam protagonizar um ataque de tal forma impactante sobre Israel que provocasse justamente uma reação brutal de volta por parte de Israel, e que foi justamente o que aconteceu. Bom, e porquê é que o Hamas, de certa forma, tinha, digamos, esta ideia doutrinária? Porque achava que com essa reação, que seria certamente brutal de Israel, este ficaria isolado e a comunidade internacional colocar-se-ia do lado dos palestinianos. Portanto, se levaria, digamos, teria, portanto, uma rejeição e a atribuição de culpa da comunidade internacional face a Israel. É claro que isto tem, esta estratégia, se quisermos, tinha um pormenor, que na verdade é um por maior, que implicava o sacrifício do seu próprio povo, do próprio povo palestiniano. Mas aquilo que nós vimos é que claramente o Hamas vive muito bem com isso, até porque, como sabemos, uma boa parte das, enfim, mortes causadas tem a ver com o facto do Hamas sistematicamente esconder forças, armamento, capacidades militares por detrás dos civis, inclusivamente em hospitais e em escolas, etc. E, portanto, estamos na presença de um movimento terrorista que claramente não tinha por objetivo principal proteger o seu próprio povo. Agora, o que é surpreendente é que estas recentes revelações de que Benjamin Netanyahu, portanto, o primeiro-ministro israelita, que teria sido avisado antes uns dias do 7 de outubro, avisado pelos Emirados, que o ataque estava iminente e, portanto, enfim, poderia tentar fazer alguma coisa para o travar, e nada fez. Portanto, isto digamos, são as notícias que estão a circular, penso que bastante credíveis, portanto, é o que tenho lido na imprensa internacional, e, portanto, se Benjamin Netanyahu nada fez, significa que teria um objetivo. E isto ressuscita uma outra teoria, que de resto é também outra corrente doutrinária que circulava nas cúpulas mais extremistas de Israel, nas quais se incluem nomeadamente o atual primeiro-ministro e não só, outras figuras do governo israelita, que mais ou menos dizia isto, que um dia o Hamas iria pisar o risco, iria pisar demasiado o risco, ao ponto de dar uma justificativa a Israel para protagonizar uma razia física e étnica de forma a eliminar este inimigo por pelo menos uma geração, fazer uma razia completa. Bom, e aquilo que nós verificamos é que parece que houve aqui um encontro destas duas vontades, um encontro não combinado destas duas vontades, destas duas doutrinas. Por um lado, o Hamas queria, que poderia crer que Israel, porque vamos ver, quer dizer, não passaria pela cabeça de ninguém no Hamas, que com um ataque desta dimensão, matar 1.200 civis e levar 250 reféns, que não originaria uma reação absolutamente brutal por parte de Israel, claro que originaria. E portanto esta ideia do Hamas de provocar para depois ter a reação e com isso vitimizar-se e isolar Israel no plano internacional, e por outro lado Netanyahu dizer assim, epá, mas isto será, digamos, a oportunidade de ouro para acabarmos com digamos, esta gente e este território de uma vez por todas, ou pelo menos por uma ou duas gerações. Bom, lamentavelmente foi isso que aconteceu, e o que me apetece dizer é que não vejo que haja muito inocentes de um lado e do outro.
4: Passamos ao Morno, onde nos traz dois atos eleitorais, um já em curso, o do Brasil, o outro que há de ser no fim de novembro em Espanha, com eleições antecipadas para as Cortes. Nesta é que nem arrisco palpite sobre a escolha, melhor sobre a razão que leva José Mendes a propor este contraponto, suponho, entre o Brasil e Espanha, mas faça a favor.
5: Bem, não é tanto um contraponto, é um pouco dizer que são dois processos eleitorais que nos são próximos, quer o Brasil, quer a Espanha, são duas nações que nos são próximas, por razões diferentes, mas são, e que, enfim, estão num processo, que é por isso que eu coloco no Morno, que ainda está a decorrer, e vamos ver como é que ele vai acabar, não é? O Brasil teve já a sua primeira volta, o primeiro turno, é a expressão utilizada no Brasil, e, portanto, contra aquilo que indicaria a maioria das sondagens, Flávio Bolsonaro acabou por ganhar com 47% dos votos e Luiz Inácio Lula da Silva teria ficado, ficou em segundo com 45% dos votos, próximo ainda, mas atrás, e 2% do Brasil são muitos votos, porque, como sabemos, são um número de eleitores que se aproximará dos 200 milhões. Bom, e o Brasil, penso que está colocado aqui perante um dilema, não é? Isto porquê? Porque não há uma terceira via. É preciso dizer que o terceiro classificado, o Augusto Cury, teve 2,9% dos votos, portanto quase nada. Ou seja, a opção claramente foi colocada entre Bolsonaro e Lula, que já agora são dois candidatos que estão nos antípodas. O Lula fez uma campanha, a meu ver, má. Porque fez uma campanha muito a olhar para trás, falou muito dos seus sucessos dos últimos 20 anos, falou muito da sua abordagem social, humanista. Eu acho que é verdade, porque, para o melhor e para o pior, eu penso que, da primeira passagem pela presidência, Lula mais ou menos tirou o Brasil do mapa da pobreza e do mapa da fome. Da pobreza não, mas do mapa da fome.
4: Isto da é miséria.
5: Que é preciso dar da miséria, exatamente, da miséria mesmo. Pobres continuam a existir, mas pronto. Bom, só que Lula está, de facto, muito velho. Quer dizer, Lula não apresentou uma proposta de valor para o futuro. Quer dizer, eu não estou a ver, eu ouvi a Lula nas suas intervenções, a falar do passado e tal, e não estava a ver como é que os jovens brasileiros, que hoje, enfim, estudam, têm sonho com o futuro, etc., querem uma vida melhor, como é que ouviam naquele discurso uma proposta de valor, de futuro, jovem, arejada. Bom, aliás, mesmo nos estados onde ainda predomina muita pobreza, nomeadamente no Nordeste, que era antes dominados pelo PT, a votação do PT reduziu substancialmente. Bom, depois do outro lado, Flávio Bolsonaro, enfim, tem a colagem ao pai, não é? E, portanto, à família Bolsonaro, que neste momento está toda eleita, e, portanto, é todo um clã que está metido na política brasileira, não tem qualquer experiência governativa, portanto, não é propriamente que fosse uma proposta muito arrojada, etc. É mais novo, é verdade, e capitalizou sobre o facto de ser mais novo e sobre o descontentamento popular que existe em relação ao governo brasileiro. Bom, aquilo que Flávio promete, enfim, do ponto de vista da, digamos, da interferência entre os diferentes poderes, nomeadamente o poder político sobre o poder judicial, é uma coisa um bocadinho assustadora. Mas, na verdade, quando nós olhamos e elencamos aquilo que são as primeiras preocupações do povo brasileiro, que são a segurança, a pobreza, etc., etc., nós vemos que Flávio Bolsonaro, aparentemente, deu um pouco mais de resposta do que as respostas de Lula. E a verdade é que, enfim, aqui estamos, o Partido Liberal, portanto, de Bolsonaro, passou a dominar o Senado, e qualquer reforma que seja feita vai ter que ser feita com o acordo do Bolsonaro, e, portanto, enfim, os brasileiros terão que escolher entre um Lula mais social, mais humanista, etc., e se calhar um Bolsonaro que terá pelo menos as condições políticas para fazer algumas reformas institucionais. Vamos ver o que é que acontece na segunda volta, porque, apesar da tradição no Brasil ser que quem venceu a primeira volta ganha sempre a segunda volta, apesar disso, desta vez há quem estime cerca de 30 milhões de votos entre abstencionistas, nulos, etc., que ainda podem balançar. E 30 milhões de votos são muitos votos e, portanto, eu acho que esta história não está ainda completa. Já em relação à Espanha não há muito a dizer, apenas a dizer o seguinte. O governo de Pedro Sánchez já estava pendurado por fios. Quer dizer, a sucessão de escândalos na cúpula mais alta do PSOE, o chumbo recente da legislação sobre habitação e, sobretudo, a crise de Ceuta, onde eu acho que Pedro Sánchez foi muito maltratado. Acho que, de facto, devia ter havido mais solidariedade institucional para com Pedro Sánchez, perante aquilo que aconteceu em Ceuta, mas houve antes uma oportunidade para capitalizar politicamente sobre isso. Bem, enfim, deixou um governo que já estava pendurado por fios, deixou numa situação insustentável. Eu acho que, quero daqui tirar o chapéu, acho que Pedro Sánchez não tinha hipótese, tinha mesmo que convocar eleições. Eu acho que a situação em Espanha reclama uma clarificação política e que só a consulta popular é que pode ter essa classificação. Portanto, num caso e no outro, Brasil e Espanha, estamos no morno ainda, isto vai aquecer ou vai esfriar para uns ou para outros e continuaremos cá para acompanhar.
4: Cá estaremos. No quente, nesse ponto, já estamos hoje no que quer me louvar, presumo, do discurso que Luís Montenegro fez ontem no Parlamento Europeu. O que é que lhe agradou?
5: Bom, eu acho que o Luís Montenegro fez um bom discurso no Parlamento Europeu. Muito francamente, acho que foi um discurso que prestigiou Portugal. E nós, quando jogamos lá fora, jogamos lá fora. Portanto, temos uma bandeira que é sempre a mesma, independentemente da força política ou do órgão político em causa, tenho este pensamento. E eu acho que ele tocou em vários pontos importantes e fez do Parlamento Europeu, portanto, ali cara a cara, e portanto, acho que teve alguma coragem. Eu destaco três pontos importantes que ele referiu que me parecem interessantes. O primeiro, voltou a falar daquilo que, aliás, já estava muito presente no relatório Prodi, que é o tema da desburocratização. Enfim, esta deriva...
4: Desculpe, José Mendes, Prodi ou Draghi?
5: Draghi. Draghi. Prodi é um ex-primeiro-ministro italiano.
4: Já foi há mais tempo,
5: razão.
4: Okay,
5: obrigado, okay. Exatamente.
4: Muito bem.
5: Bom, Prodi, que de resto foi meu colega da Universidade de Bolonha, já agora.
4: Muito bem.
5: Bom, em todo o caso... Portanto,
4: desburocratização,
5: exatamente, é um palavrão, mas de facto é importante dizê-lo, há uma deriva muito grande no Parlamento Europeu e na Comissão Europeia, sobretudo na Comissão Europeia, melhor dizendo, para burocratizar, para regulamentar tudo e mais alguma coisa, e isso de facto tolhe muito a competitividade da Europa enquanto bloco e das empresas europeias e, portanto, o Luís Montenegro, enfim, apontou o dedo, inclusivamente, às instituições comunitárias, dizendo que é preciso dizê-lo abertamente que é preciso reduzir a carga burocrática que se está a impor à comunidade europeia e, portanto, à comunidade empresarial e etc. Bom, segundo ponto, o ponto das migrações ou da imigração, se quisermos, alertou, e é importante alertar, eu acho que os europeus não podem mais fazer de conta que este problema não existe ou serem tão tolerantes ao ponto de o deixar correr em roda livre. E, portanto, o tema é incontornável. O Luís Montenegro defendeu uma ideia que eu acho que é uma ideia adequada, é que na União Europeia e em Portugal, por maioria de razão, que as portas não devem estar nem fechadas nem escancaradas. Nem fechadas nem escancaradas. Portanto, não foi fazer o apelo ao fecho de portas dizendo que acabaram os imigrantes, não precisamos de imigrantes para nada e, portanto, queremos é os da nossa cor. Não foi dizer nada disso, não é? Mas também foi dizer que nós não podemos ter as portas escancaradas, ou seja, não podemos fazer estas ideias de que as pessoas vêm, depois logo se vê, etc., e depois legaliza-se e tal, porque isto tem um efeito de chamada, óbvio. Não é? E, portanto, eu acho que teve uma formulação no seu discurso que é uma formulação equilibrada e, portanto, saúde também isso. E depois a terceira ideia foi sobre o orçamento da UE para este ciclo, para este quadro plurianual 2028-2034, que agora está em preparação, e sinalizou três aspectos importantes. Primeiro, disse que, enfim, não deve haver redução dos fundos da coesão, porque a coesão e a competitividade andam de mãos dadas e isso não deve acontecer, mas também foi dizendo que isto não é um exercício de estender a mão. Eu penso que ele usou mesmo a expressão pedinchice, portanto não é estar aqui a pedir, não. Aliás, aproveitou para avançar na segunda ideia e dizer que desfazer esta ideia que os frugais às vezes tentam passar, os frugais são os contribuintes líquidos da União Europeia que acham que é preciso ter a poupança e tal, e que o pessoal do Sul é que gasta dinheiro e gasta aquilo que não tem. Portanto, esta é mais ou menos assim a definição popular dos frugais. Bom, e andam um bocado a passar esta ideia de que pagam para os pobres do Sul. E a contribuição de cada Estado-membro é feita em função de duas ou três coisas, mas a principal é o rendimento nacional bruto. Depois também o IVA e também os fluxos aduaneiros, mas o rendimento nacional bruto. E, portanto, Luís Montenegro recordou que os países mais ricos e exportadores, primeiro, acedem sem barreiras e sem tarifas a um mercado único. E, por outro lado, que quando se contribui 10 em 50, que seria, digamos, para ilustrar o caso nacional, é contribuir mais do que contribuir 50 em 1000. E, portanto, o que diz é que, digamos, olhando, digamos, à realidade de cada país, que os países mais pobres não contribuem menos e os países frugais não contribuem mais. Mais ainda, quando ele falou nesta questão do acesso ao mercado único, bem, convém dizer que não há barreiras, não é? E, portanto, os exportadores e os mais ricos europeus vêm vender a Portugal sem limitações. Por exemplo, o mercado português, convém dizê-lo, é maior que o mercado sueco, é maior que o mercado dinamarquês, que o finlandês, que o luxemburguês, não é? Portanto, o dobro desses mercados, em alguns casos, no caso do Luxemburgo, ainda mais. E, portanto, vamos ver, quer dizer, não se pode chegar aqui a ter um mercado, não há tarifas, não há nada, e por outro lado dizer que não, mas a gente paga mais e vocês são beneficiários apenas, não. Tem que haver aqui um equilíbrio. Bom, depois pediu uma coisa que eu acho que escapa à maioria dos portugueses, que foi o fim dos rabates. Admito que o cidadão comum não tenha muita noção do que são os rebates. Os rebates é um mecanismo de desconto que é concedido justamente aos países que são contribuintes líquidos da UE, ou seja, eles contribuem em função daqueles critérios, portanto, do rendimento nacional bruto, etc., e depois, no fim, vê-se o que é que recebem da União. E aqueles que são líquidos, portanto, têm um diferencial maior, recebem de volta alguma da sua contribuição. Isto é o que se chama o rebate, é um desconto, não é? O problema é que os rebates já não fazem sentido nenhum. Os rebates apareceram, isto é uma ideia antiga, que apareceu em 1984 por uma exigência do Reino Unido. O Reino Unido, na altura, era contribuinte líquido, não é? E depois, o dinheiro do orçamento era distribuído nos seus diferentes programas, e uma parte substancial do orçamento, eu penso que mais de metade do orçamento da União Europeia, na altura da CEE, era da Política Agrícola Comum, era da PAC. E a PAC tinha uns poucos beneficiários, nomeadamente a França. A França era grande beneficiária da PAC. O Reino Unido era pouco beneficiário. E então disse, epá, não, tem que haver aqui um mecanismo de devolução, porque nós pagamos líquidos, somos líquidos a pagar, mas depois não beneficiamos nada, ou pouco da PAC. Aliás, a Margaret Thatcher, na altura, até lançou o lema que era I want my money back, ou seja, eu quero o meu dinheiro de volta. E foi criado o rebate, a revolução. O problema é que isso hoje já não faz sentido, o Reino Unido já nem está na União, mas sempre que os países do Sul exigem o fim do rebate, os países ditos frugais, o que é que dizem? Não. Não há fim de rebate, senão nós não aceitamos a aprovação do orçamento da UE. Portanto, fazem depender, condicionar a aprovação do orçamento da União Europeia à manutenção desses rebates. E os que beneficiam são muito claros, são 5 países, a Áustria, a Alemanha, a Dinamarca, a Suécia e os Países Baixos. E eu acho que Luís Montenegro fez muito bem em voltar ao assunto, não deixar cair, não acredito muito que isso tenha eficácia, mas é preciso dizê-lo, é preciso exigir o fim dos rebates, porque mesmo que não tenha eficácia, o que se está a dizer aos países frugais é que nós estamos a ver, e essa teoria de que os contribuintes líquidos apenas pagam e os do Sul apenas beneficiam, não é verdadeira. E, portanto, isto é uma arma de negociação como outra qualquer. Eu acho que, por estas razões, que o discurso que foi feito na União Europeia por parte de um Parlamento Europeu, na verdade, por parte de Luís Montenegro, foi um bom discurso.
4: E assim, sem que seja necessário que toque rebate, terminamos a nossa conversa no quente com esta avaliação feita pelos José Mendes do que Luís Montenegro disse ontem no Parlamento Europeu. É sempre um gosto em ouvi-lo. Obrigado e até para a semana, José Mendes.
5: Muito obrigado, até para a semana. Aos nossos ouvintes também, um abraço.
0: Faltam 7 minutos para as notícias às 10 horas. Tempo ainda de ansiedade crónica à quarta-feira, com a assinatura do escritor Afonso Reis Cabral.

Eu sei que a série de A Leste do Paraíso, que chegou agora à Netflix, tinha um adversário temível, mas ainda assim esperei com esperança, que é a melhor maneira de esperar. Li o romance de Steinbeck umas quantas vezes com aquele defeito que se torna de fabrico. Quando se lê literatura em criança, acontece algo parecido com o que Montaigne disse sobre a amizade. Porque era ele, porque era eu. E nasce um amor difícil de explicar. Em todo caso, umas quantas palavras são umas quantas tentativas. Convém ignorar a piscina da pousada do Prior do Crato, esquecer os meus 12 anos, até convém esquecer que o verão da infância, nunca acabando, chegava sempre ao fim. Entretanto, o livro sobreviveu à minha infância, porque o Val de Salinas, numa América que não conheço exceto por empréstimo, fica um pouco por toda a parte, e ali vive uma amostra de um pouco de toda a gente. Pessoas rodeadas pelo temor da grande bondade que não cabe nas mãos. Talvez explique mal, mas Ada e Micaela, enfim, tão próximos de nós, confrontam-se com a escolha do bem. O mesmo é dizer que também enfrentam a escolha do mal. Ao contrário de Kat e Aaron, ela é agarrada à falta de escolha do mal, ele preso à falta de escolha do bem. Pelo meio, o livro, com os defeitos desculpáveis de Steinbeck ter pretendido homenagear a própria família, fala dos encantadores Hamilton, sobretudo Samuel, e do empregado Lee. Os dois estão sábios como sensatos e retrata, detesta a palavra, um país que já se construiu, mas que está sempre por construir. Bem, dito assim, a série é uma coisa muito mais acabada do que o livro. Poderia ter ambicionado mais do que uma temporada, o que talvez a libertasse do defeito do filme original, mas ficou-se por 7 episódios. Zoe Kazan, neta de Alia Kazan, realizador do filme com James Dean, talvez se quisesse livrar rapidamente do tributo ao avô, mas o resultado foi livrar-se rapidamente do livro. Optou por uma coisa matemática, um pouco determinística, em que, com bons atores, tentou mostrar que 2 mais 2 dão resultado sempre. Mas isso é noutras terras que não a arte. Cheias de vida no papel, as personagens surgem ocas na série. Ambientes sem fim à vista ficam quase sempre entre paredes. E, sobretudo, a questão do bem e do mal. O tormento de Caleb aposta num mostrar que afinal não mostra nada. Basta dizer que Kathy é uma quase vítima. Em bom rigor, a minha esperança tinha por adversário um inimigo temível que nem sequer era o próprio romance. Até a série mais exuberante, mais cheia de alma, seria meio parda ao pé da minha imaginação. Assim, parece-me totalmente bom.

0: Paixão.
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0: 9:58 menos uma hora nos Açores.
1: O Governo vai entregar no Parlamento esta quinta-feira a proposta de lei do Orçamento do Estado, dois dias antes do prazo limite. O Presidente da Associação dos Industriais da Construção Civil e Obras Públicas saúda as palavras do Governador do Banco de Portugal sobre a urgência de construir mais habitações. Sublinha que o Estado e as autarquias têm de acompanhar a velocidade da construção desde logo nos licenciamentos. Centenas de pessoas participam numa vigília de homenagem a Mari Carmen, a mulher de 87 anos que se tornou um símbolo da luta pelo direito à habitação em Espanha. Mari Carmen morreu

0: com 17 graus, Lisboa 18, Ponta Delgada 20 graus, Funchal e Faro 22. Edição das 10 horas, Gabriela Batista.
1: O Governo vai entregar esta quinta-feira na Assembleia da República a proposta de lei de orçamento do Estado. O documento chega assim às mãos dos deputados 2 dias antes do prazo limite, que seria no sábado 10 de outubro. A entrega da proposta de lei será feita pelo Ministro das Finanças pouco depois das 2 da tarde e deve ser apresentada em conferência de imprensa às 4 da tarde no Ministério das Finanças. Na última semana, o Ministro das Finanças reuniu-se com os partidos com assento na Assembleia da República para apresentar as linhas gerais do documento, revelando que para o próximo ano o Governo prevê um excedente de entre 0,1% e 0,2% do Produto Interno Bruto. O Governo prevê também um crescimento na ordem dos 2%. O Presidente da República faz saber que recebeu em Belém o Governador do Banco de Portugal. Nesta audiência, António José Seguro diz que foi analisou com Álvaro Santos Pereira a situação da economia portuguesa e do sistema financeiro, bem como o papel da supervisão. O Governador do Banco de Portugal, que esta tarde, ao apresentar o boletim económico, deixou uma mensagem para a urgência de resolver a crise na habitação. Álvaro Santos Pereira diz que o país não está a construir o suficiente para resolver o problema da habitação. O presidente da Associação dos Industriais da Construção Civil e Obras Públicas saúda o alerta deixado pelo Governador do Banco de Portugal. Lembra que há anos que a Associação defende que o Estado e as autarquias têm de acompanhar a velocidade da construção, desde logo nos licenciamentos. O presidente da Associação, que representa os industriais do setor da construção civil, adianta que o Governo, entidades públicas e as autarquias estão atentos ao problema, mas diz Ricardo Gomes, é preciso mais.
2: Atentas, eu acho que estão a atuar com a agilidade e a celeridade que se requer, não são. É verdade que há agora uma série de instrumentos novos, nomeadamente em matérias de licenciamento e outros, que o Governo construiu e que entraram, alguns já entraram em vigor e outros estão anunciados e estão a seguir o seu processo. Isso poderá agilizar. Mas depois, a questão é sempre a mesma. Muitas vezes a gente tem os instrumentos, mas o organismo administrativo do Estado não responde na mesma agilidade e velocidade. Isso é fundamental. Uma das questões que é fundamental, nós dizemos sempre isto, nós hoje construímos em 2 anos. Nós temos que licenciar, a ambição tem que ser licenciar em metade desse tempo. Se construímos em 2 anos, temos que licenciar num ano. Isto é o que deveria, isto deve ser um objetivo e deve ser uma prática das administrações públicas com os instrumentos que, entretanto, foram constituídos. Se não fizermos isto, nunca vamos responder à urgência com que a questão se está a colocar.
1: Ricardo Gomes diz também que o Estado tem que mobilizar recursos para uma resposta da iniciativa privada, de forma a não repetir as dificuldades do passado, nomeadamente com o Programa de Recuperação e Resiliência.
2: O que aconteceu com o PRR é exatamente o que eu acabei de dizer. O Estado acreditou que tinha instrumentos de agilização dos programas que pensou. Não tinha. Não tem recursos, não teve recursos para o fazer. E por isso é que as coisas ficaram aquém. Já o Governo atual decidiu, nomeadamente com o PT 2030, nomeadamente com essas linhas do BEI, abranger o número de instrumentos disponíveis para se financiar soluções que respondam ao problema. Além disso, é previsível, a União Europeia vai com certeza, em breve, criar uma linha específica, instrumentos específicos, porque já assumiu a questão da habitação como um problema, chamemos-lhe existencial, ao nível da União Europeia. Todos esses instrumentos têm que ser aproveitados, obviamente, pelas autoridades públicas para responderem à emergência. Mas volto a dizer, isso não chega. É preciso também criar condições para que a mobilização de fundos da iniciativa privada, e há interesse nisso, também sejam parte da resposta ao problema. E aí também há um papel dos organismos do Estado, porque são eles que têm a capacidade

0: disponibilizar o solo que podem permitir também a que a iniciativa privada responda. Portanto, temos que mobilizar ambas as vertentes, porque só a do investimento público, que tem esses instrumentos e que devem ser utilizados, não chegará.
1: O sublinhado deixado por Ricardo Gomes, o presidente da associação que representa os industriais do setor da construção civil, depois desta tarde o governador do Banco de Portugal ter alertado para a urgência necessária perante a crise na habitação. O governador do Banco de Portugal defendeu que cabe ao governo e também às autarquias de que forma querem aplicar o dinheiro, agora que deixou de haver verbas do PRR.
2: O Estado e as autarquias têm que construir mais habitação social e pública, têm que gastar mais dinheiro. Há escolhas a fazer. O orçamento não é infinito, tem que pensar qual é a prioridade. É a prioridade nós termos mais habitação social ou pública para ajudar as pessoas ou não? Eu acho que é. O Banco de Portugal acha que sim. Já falou isso várias vezes. Mostrou qual é o impacto quando isso não acontece. Os governos é que têm que decidir e as autarquias é que têm que decidir. Ok? Se não há o dinheiro do PRR, tem que ser dinheiro próprio. Se é dinheiro próprio, onde é que nós vamos cortar a despesa? Quais são as opções que nós temos que fazer? Se há mais margem porque estamos a crescer mais, o que é que podemos fazer? É isso que temos que fazer. Isso são decisões eminentemente políticas. E, portanto, o Governo e o Parlamento têm que decidir, no fundo, o que fazer.
1: Alertas deixados esta tarde pelo Governador do Banco de Portugal. Vítor Ramalho apela a um debate interno ousado no Partido Socialista para que se apurem os erros que levaram o partido a perder uma maioria e estar como terceira força. O antigo secretário de Estado, Mário Soares, e consultor da sua presidência, publicou esta semana o livro Portugal, a Democracia, o PS, que futuro? E em entrevista à TSF, exorta o Partido Socialista a refletir sobre os erros internos e externos.
3: Mas isso tem que ser feito, porque quem tem a mínima de relação com a arte da guerra sabe que quando se perdem duas batalhas consecutivas em grande dimensão, e o PS teve duas batalhas perdidas de grande dimensão, perdeu a maioria absoluta ao fim de 2 anos, e ficou em terceiro lugar na representação parlamentar, que não nos votos expressos, como sabe, no Parlamento. Porque quando não se fazem análises desta situação, evidentemente que não se apuram, digamos, os erros que foram cometidos e a realidade envolvente, e isso é fundamental.
1: Vítor Ramalho, que não coloca em causa a liderança de José Luís Carneiro, defende que o Partido Socialista deve reforçar a matriz do partido para voltar a reencontrar-se com o eleitorado. Vítor Ramalho avisa que também o PSD deve refletir e que, caso não seja invertido o rumo, o risco da desgovernação é grande.
3: A tendência, se não houver juízo e se não se fizer essa análise, inclusivamente pelos outros partidos democráticos, o que pode acontecer é um resvalar para a direita ainda mais profundo da própria AD. Eu estou a dizer isto em defesa, digamos, daquilo que, a meu ver, está para além dos partidos e respeito ao país.
1: Reflexões do socialista Vítor Ramalho em declarações esta tarde à TSF. O Conselho de Redação da Agência Lusa está a denunciar uma tentativa de governamentalizar a direção de informação da Agência de Notícias. Num comunicado ao qual a TSF teve acesso, os membros eleitos do Conselho de Redação revelam que confirmaram hoje, junto da direção de informação, que o Conselho de Administração tentou impor o nome de uma jornalista para a delegação de Bruxelas. Consideram que qualquer tentativa do Conselho de Administração de impor a contratação de jornalistas representa uma ingerência direta em matéria editorial. Isso mesmo explicou à TSF Paulo Agostinho, do Conselho de Redação da Agência Lusa.
4: A Direção de Informação hoje informou-nos que tinha-lhe sido imposto um nome ao qual a direção não deu seguimento, e optando por outra solução que até agora não teve qualquer resposta. Neste momento assistimos a um impasse, mas o que está em causa é aquilo que sempre foi tradição na Lusa, e tradição em qualquer órgão de comunicação social: quem decide os jornalistas é a direção de informação, sob pena de assistirmos a ingerências naquilo que é o normal funcionamento de uma redação. Recorde-se ainda antes que é necessário ter em conta. Isto vem de um processo em que elementos do governo falaram sobre a carência de meios na delegação em Bruxelas. E depois a administração escolhe o nome para a direção aprovar. E isto, tudo isto nos coloca várias questões e nos levanta várias preocupações.
1: O Conselho de Redação da Agência Lusa também questiona o facto de se estar perante a eventualidade de uma contratação externa à agência de notícias, quando normalmente os jornalistas da delegação de Bruxelas são selecionados a partir do quadro da agência de notícias em Lisboa.
4: O Conselho de Redação defende que a delegação de Bruxelas deve ser reforçada a par do resto da rede da Lusa em muitos outros países, mas qualquer contratação nova, que é o que está em causa, nós estamos a falar de uma contratação externa, não deve ocorrer nestes moldes, deve passar por concursos internos de seleção para a colocação nesses países, sob pena de nós estarmos a assistir a situações em que a fidelidade de um jornalista já não é uma direção de informação, mas é uma administração, seja ela qual for.
1: Paulo Agostinho adiantou ainda à TSF que o Conselho de Redação da Agência Lusa vai transmitir o caso à Comissão de Cultura e Comunicações na Assembleia da República e também à Entidade Reguladora da Comunicação Social. Milhares de pessoas estão a participar numa vigília em Madrid, homenageando Mari Carmen Abascal, a mulher de 87 anos, que morreu hoje, é considerada como um símbolo da luta pelo direito a uma habitação. O despejo da casa onde vive viveu mais de 70 anos, levou milhares de pessoas para as ruas e acabou com a queda do governo espanhol. A notícia da morte foi divulgada em comunicado pelo Sindicato dos Inquilinos, que sublinha que a luta desta mulher é um ponto de viragem na história de Espanha. Fátima Valente.
5: O Sindicato dos Inquilinos descreve uma situação absolutamente evitável depois de um processo tortuoso. Em comunicado, o sindicato refere que os acontecimentos desencadeados perante a injustiça do despejo de Mari Carmen pressupõem um antes e um depois na história de Espanha. Houve manifestações de grande dimensão, acampamentos em praças, foram decretadas eleições antecipadas e convocada uma greve geral. O Sindicato dos Inquilinos sublinha que o debate sobre a habitação está no centro, mas o custo para se chegar até aqui foi demasiado alto. Mari Carmen pagava uma renda de 500 euros por ter herdado o contrato de arrendamento dos pais. A imobiliária primeiro quis aumentá-la para 2.650 euros, depois reduziu o pagamento para 1.650 euros, ainda assim um valor acima da reforma que recebia no valor de 1.300 euros. A mulher de 87 anos com 50% de incapacidade foi hospitalizada a 23 de setembro. 5 dias depois já havia acordo entre os familiares, representantes legais e a imobiliária, para que pudesse regressar a casa, mas a idosa não conseguiu voltar para o apartamento onde viveu durante cerca de 70 anos. Com esta morte, o Sindicato dos Inquilinos sublinha que fica o legado e o exemplo de luta. O comunicado termina a dizer que o Sindicato dos Inquilinos vai cumprir o pedido de Mari Carmen para que continuem a lutar pelo que é vosso.
1: Esta noite, Mari Carmen está a ser homenageada, está a decorrer uma vigília em Madrid e por causa da crise da habitação e por aumentos salariais, os sindicatos estão a marcar uma greve geral em Espanha para 11 de novembro, véspera do início da campanha eleitoral em Espanha.
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0: Olá, sejam bem-vindos a mais um dia de reflexão aqui na TSF. Eu sou José Paiva Capucho e ainda não tenho peste pneumónica, acho eu. Já tenho aqui comigo a Maria Escajas, José Pedro Silva e João Maria Joné, que estão ansiosos por fazer este programa comigo, porque hoje temos temas deliciosos.
1: E também não temos peste pneumónica.
2: Onde é que tu andaste para poderes ter peste pneumónica?
1: Na Rússia.
0: Bom, não era para revelar já, mas fui lá, fui. A semana passada.
1: As pessoas da Margem Sul.
0: Fui e voltei, na verdade. Foi...
1: Estão sempre ligadas ao...
0: Estava com desconto.
1: Ao Kremlin.
0: E portanto, 15€ apanhei o barco. Vamos então ao nosso café.
3: Expresso abatanado, curto cheio apingado, duplo com cheirinho, sem princípio escaldadinho.
0: Estávamos aqui a comentar que Cristiano Ronaldo desta vez foi o nosso amigo porque terça-feira, ontem, portanto, fez um comunicado com várias... um carrossel, aprendi hoje, que não sabia essa expressão, onde... É verdade, sim, desconhecia por
2: Sabes
0: completo.
2: Sabes quando tu fazes o post, aquele... Eu não sei se ainda
0: Eu não fazia ideia que
2: se chamava
0: carrossel.
2: Ok, não sabia que se chamava carrossel. Não. E nós temos a mesma idade, já viste?
0: É, mas eu tenho 80 anos, pois não dá para ver. E Cristiano Ronaldo, pelos vistos, também, porque fez esse tal carrossel cheio de caracteres, onde diz que Jorge Jesus falhou com ele várias vezes, apesar de demonstrar que está em perfeitas condições, se a Federação achar e a Seleção achar, de voltar a ser convocado. Eu não vou começar pelo Joné, até porque se calhar é melhor ele não falar muito, porque queremos que ele sobreviva a este podcast. Zé Pedro Silva...
1: Estamos no risco, pá.
0: Hã?
1: Estamos a jogar no risco.
2: Ele está a viver mesmo na palha.
0: Limbo. Nós a
2: não
0: semana
2: é
0: passada,
2: limbo, é mesmo...
0: quando o programa terminou, Ronaldo decidiu sair do estágio a meio durante a competição das Ligas das Nações. O que é que estás à espera que Ronaldo faça depois deste comunicado e depois deste programa? Porque, pelos vistos, este programa influencia as decisões de CR7.
4: É difícil esperar o que quer que seja no meio desta novela. Não é fácil. Há uma coisa, quanto ao comunicado, tenho aqui a leve sensação que ele foi precipitado por uma ocorrência futebolística internacional, que foi a despedida de Messi.
1: Imagina que este comendador esteja aqui cheio de sono.
4: Exato, João Maria Joné está a dormir em pé graças à despedida de Messi.
1: Também isso ajuda Cristiano Ronaldo.
4: Que eu não, de certa maneira. Sim.
2: Sim, tu estás mais incapaz e dizes menos mal dele.
0: Da Seleção, sim.
4: Eu confesso que só tomei conhecimento esta manhã. Mas parece-me que faz sentido, porque um comunicado hoje, ou amanhã, ou depois, soava mesmo a bem. Ele viu uma despedida como deve ser e agora está disponível para voltar. E por isso precipitaram aquele comunicado para se resolver logo o assunto. Ok, está bem, tudo bem. E isto é especulação. Toda esta história... temos que especular, não é? Eu não tenho nenhuma informação.
0: Eu resumi muito aquilo que é dito.
4: É, claro, e fizeste bem.
2: Pois
4: bem.
2: Então,
4: há
2: são tantas páginas...
0: muitos caracteres.
4: Olha, eu vou-te só dizer uma coisa muito rapidamente sobre o tema. Eu fiquei relativamente satisfeito, porque tinha uma... Na reflexão que fiz sobre o tema, ocorreu-me pensar que a culpa não era de Ronaldo, ou não é de Ronaldo. Sendo que eu não simpatizo com o desportista, com o futebolista, claro que sim, não é? É um tipo fora de série, não vale a pena, mas também não tenho as qualificações futebolísticas para avaliar, mas é óbvio, é científico o que ele alcançou. Como escolhas pessoais, ele é uma figura pública,
2: portanto,
4: a vida...
2: Científico. É factual, científico, não sei se é.
4: Não, mas eu prefiro dizer científico.
2: Mas não são sinónimos.
4: Não são, mas
1: mas eu gosto mais...
4: Mas eu gosto de ciências exatas, não sei o que é de fazer. Deixa-me dizer, no aspecto da vida pessoal, e isto desde sempre, e já dos meus tempos dos blocos que me atiravam um bocadinho o Ronaldo, portanto não é de agora.
2: Sei que ias dizer dos teus tempos de bloco de esquerda.
4: Isso ainda não chegaram. Sendo uma figura pública, estão sempre sujeitas à crítica, é óbvio, não é? Uma pessoa pode escolher o recato, não é? Uma pessoa pode escolher abrir uma padaria no bairro, ter de estar na vida descansada, quem escolhe ter uma...
1: E mesmo abrindo a padaria, também se sujeita à crítica.
4: Claro,
1: sobre o preço,
4: mas sobre a sua vida pessoal, é mais difícil que isso tenha algum destaque e ao mesmo nível Cristiano Ronaldo. Agora, há aqui um problema, na minha opinião, é que quando eu digo que a culpa não é dele neste momento... É que se ele pensa como pensa, se acha que... Se alguém lhe diz que foi ele que pôs Portugal no mapa, como tanta gente diz, é um completo absurdo, não é? Pelo na minha opinião.
2: É porque... Achas?
4: Acho. Acho.
2: Curioso.
4: E quando ele acha que a Seleção é, no fundo, é quase mais uma empresa dele, do seu grupo CR7SA, gerido pelo tal Tiago Craveiro. Se acha isso tudo é porque se permitiu... repara, Ronaldo devia ter havido uma gestão que parte das instituições, das federações, dessa quantidade enorme e gigantesca de instituições que custam uma fortuna, partia deles, a responsabilidade deles era fazer uma gestão do fim da carreira de um jogador que, como é óbvio, quer jogar. É aqui que eu não culpo o Ronaldo. Ele quer jogar. Até me faz, repara, já se percebeu que ele sai de lá como saiu, porque ficou verdadeiramente triste de não jogar. Portanto, é alguém que quer mesmo jogar. Até, se deixassem, de facto, até aos 80, ele jogava até aos 80. E eu isto, até certo ponto, não acho condenável. Não acho condenável.
0: Sim, se retirarmos da figura, conseguimos compreender a frustração.
4: Não acho condenável. Quer jogar, quer competir, já, mas já não tem a capacidade, já não é o mesmo. Pois, mas a própria,
0: acontece a todos.
4: E a própria pessoa não tem essa noção. Nós também não temos. Nós também achamos que somos a última cocó do deserto. E também somos egocêntricos. Eu acho é que, da parte das instituições, é que anda tudo ali a gravitar à volta, há abutres a gravitar à volta de Ronaldo, a tentar comer da gamela, a tentar a sua migalha, e acabam por não ser responsáveis. Porque isto devia ter sido planeado há muito mais tempo, de facto não devia ter havido promessas de jogar isto ou jogar aquilo, de facto não se devia usar Ronaldo como um mascote, de facto o dinheiro não pode ser o mais importante. Eu sei que vivemos os tempos que vivemos, mas é a vida, não é? Os próprios jogadores fazem essas escolhas. Olha, há bocado falávamos das escolhas pessoais, como é que eu, para mim, também fiquei muito desanimado e desgostoso, e para sempre, com um jogador chamado Francisco Trincão, pela escolha que fez. Pronto, eu também tenho o direito a não gostar da escolha que ele fez. E os jogadores estão muito a colocar à frente, enfim, de projetos interessantes do ponto de vista desportivo, o dinheiro. Eu acho engraçado, pessoas que têm 30 anos querem ter já 50, 60, 70, 80 milhões, 10 não chega, enfim, mas isso aí seriam outras conversas. Para terminar, sobre Ronaldo, é isso que eu acho. Hoje em dia ele já está, eu sempre critiquei, hoje em dia o homem está um bocadinho na moda de baixo, não vou andar a pisá-lo.
0: Estás a ter misericórdia?
4: Não, acho que a culpa não é dele, a culpa é de um país que andou 20 anos a dizer que ele é que nos pôs no mapa, que ele é o Deus. E acho normal que uma pessoa que está há 20 anos a ouvir dizer que é Deus e que pôs o país no mapa, acho que seja Deus e que pôs o país no mapa. E portanto os responsáveis da federação e todos os abutres gravitam à volta dele a tentar tirar um bocadinho, esses são os responsáveis, porque isto tinha que ter sido gerido.
1: Sim, depois a Proença disse que ele era um símbolo da Portugalidade, que foi das coisas mais ridículas que eu já...
4: Pois, um símbolo da Portugalidade.
0: Maria, esta ideia de José Pedro Silva da culpa não ser dele e de ser dele ser afagado, sei lá, adorado de uma forma quase irracional pelo país e pelas pessoas que estão à volta dele, faz-me lembrar uma coisa que uma educadora disse do meu filho, que é: o seu filho faz coisas diferentes na creche e na escola, mas nem em casa, porque em casa é o centro das atenções. Achas que isto é tudo um problema de Ronaldo continuar a ser o centro das atenções?
2: Eu acho que isso é um problema
0: psicológico.
2: Eu acho que isso é um problema de egos, do ego de Cristiano Ronaldo, do ego de Jorge Jesus também, e do ego de Pedro Proença. Isto é uma luta, nós estamos a assistir a três
1: homens. Dos portugueses.
2: É, coitados.
1: Se sentem feridos.
2: Três homens feitos e com a idade para ter juízo, a portarem-se como. Lá está, que idade é que tem o teu filho?
0: Há 2 anos e meio.
2: Exato, a portarem-se como dignos dessa análise, dessa avaliação da creche onde eles parece que andam. Eu não posso dizer que não me tenha divertido muito com esta situação, diverti. Do ponto de vista de. Foi completamente absurdo. Tanto o que aconteceu nas televisões na quarta passada como o que aconteceu ontem, que é de repente há um tema, um único tema e um único assunto. Quem foi chamado para comentar outros temas comenta a bola também, porque já lá estão e aproveita-se. Se foi divertido.
4: Isso foi uma crítica a João Maria Jané?
0: Isso pareceu um pouco.
4: Agora de repente está-se a picar.
2: Claro que isto não foi uma crítica a João Maria Jané.
4: Não, mas eu
2: João Maria Jané não tem culpa dos temas. João Maria Jané não tem culpa dos temas que lhe calham comentar. Digo já.
1: João Maria Jané voluntaria-se para se divertir só para futebol.
2: João Maria Jané foi dos meus comentadores preferidos. Aliás, como vocês sabem, são testemunhas. Eu ontem estava a desejar que o chamassem novamente, porque me diverti muito a ouvir aqui o meu colega e amigo João Maria Joné na quarta-feira passada. Foi muito divertido.
1: Não tinha ligado a dizer, posso ir aí?
2: Agora.
1: Dizer mais umas larachas?
2: Se isto é tudo ridículo, é. E é óbvio que Ronaldo fez muito pela seleção, mas é aí, esgota-se aí. Ronaldo fez muito pela seleção, como vários jogadores, como Messi fez muito pela Argentina, como vários jogadores fizeram muito pelas suas seleções. Agora, daí a acharmos que
1: é um meninos do corpo,
2: o maior português de sempre e que lhe devemos a vida, pá, não, lamento, não devemos a um jogador de futebol, estamos de fato de futebol, que é, parece que estamos a falar de um tema que impacta as nossas vidas E não impacta.
1: É o tema sociologicamente
2: é só a bola.
1: É o tema sociologicamente mais importante da sociedade portuguesa.
2: Mas isso é ridículo.
1: É onde nós nos debatemos mais profundamente, é falar.
2: Sim, de, tu vi, tu
1: o
2: vi.
1: Primeiro Trump de Portugal, o primeiro Trump português
2: é
1: foi
2: verdade,
1: no Sporting.
2: Começou, não, e sim.
1: As coisas são assim.
2: E o primeiro fascista dos tempos modernos começou também num programa de.
1: É verdade.
2: De comentário de bola. Portanto,
1: e o primeiro Sócrates foi no Benfica. Isto é assim. Pois. O país primeiro acontece no futebol e depois no resto.
2: Pá, é ridículo, é ridículo. Eu estou a achar não isto absolutamente ridículo.
1: Gosto.
2: O comunicado foi indescritível. Aquela parte do que tinham acordado, os 8 pontos que Jorge Jesus iria dizer na conferência de imprensa. Primeiro, quem é que acredita que seria efetivamente possível alguém ir para uma conferência de imprensa dizer aquele texto? E agora, aquele ponto 6.
1: E depois
2: 6,
1: o Jesus.
2: É pois
1: que nunca
2: Jesus
1: seguiu
2: que não
1: um guião na vida.
0: Será que, será que ele disse que ia seguir o guião?
2: É indiferente. O facto daquele
1: ele
2: guião.
1: Ele disse um bocado aquelas coisas. Só que
0: sim,
1: é o Jesus.
0: Disse, à maneira
2: o
0: dele.
2: Facto daquele guião existir e de haver um ponto que é pôr um jogador para pedir desculpa por pôr um jogador do nível de Pelé ou Maradona no banco. Opa,
0: meu. Ponto 6.
1: Ponto 6.
2: Ponto 6, é o ponto 6.
0: É tipo o parágrafo do António
2: ponto
0: 8, Costa.
2: O ponto 8 também é bom, mas o ponto 6 é delicioso. E eu acho que mostra a loucura em que estas pessoas estão todas a viver e que de facto é um mundo à parte. E também mostra na mão de quem é que está a Federação Portuguesa de Futebol. E não é certamente Pedro Proença.
0: Joné,
2: vou passar agora. Outra coisa.
0: Sim, sim.
2: Posso referir.
4: Mas de onde é que nasce essa loucura? Agora só para. Esse é que era o meu ponto. De onde é que nasce essa loucura? Quando tens um primeiro-ministro. Falar no seu discurso, já não sei se foi de.
1: Mentalidade.
0: Nem mentalidade, Ronaldo.
4: Mas foi, já não sei se era o Estado. Não, foi no.
0: No Natal?
4: No
0: não.
4: Natal.
1: Não foi naquele 25 de Abril lá à férias?
4: Uma coisa dessas. Quando tens, quando tens o Primeiro-Ministro. Portanto, essa loucura não, que dizes e bem
2: mas,
4: tem
2: mas
4: uma origem.
2: Para, aliás, o Primeiro-Ministro tentou também.
4: É mais um
2: atalho.
4: É mais, era mais
2: está aqui a acontecer uma coisa, estes homens poderosos estão aqui a fazer uma coisa.
4: É mais um a querer comer.
2: Também vou aqui dizer uma coisa, vou aqui ligar a tentar pôr água na fervura. Opa, no dia em que Montenegro for a pessoa que põe água numa fervura, seja ela qual for, estamos nós muito mal.
0: Joana, eu sei que estás ansioso por comentar este caso, mas tenho aqui uma frase para ti e gostava que tentasse adivinhar quem é que disse, porque...
1: Não me digas que viste a passadeira vermelha.
0: Não, não.
1: Credo.
0: Problemas tratam-se em casa.
1: É uma aveira?
0: É sobre o Ronaldo. Não. Vocês podem tentar adivinhar se quiserem. Problemas tratam-se em casa. É a pessoa menos esperada.
1: Ah, não, foi Marcelo Rebelo de
0: Sousa. Isso, boa.
1: Foi.
0: Pronto, podes fazer. Agora é tua, não tenho pergunta para ti, podes. À vontade.
1: Ora bem, há aqui coisas que eu acho que quando nós estamos num momento revolucionário, como estamos a partir do momento 30 de setembro, em que o país desprendeu desta ideia, que eu concordo com o Zé Pedro. Que andou a construir. Eu concordo muito com o que o Zé Pedro está a dizer, e já disse isso até várias vezes. Cristiano Ronaldo está no sistema das seleções portuguesas desde antes dos seus 15 anos. E é um malcriado, prepotente, péssimo colega de equipa, tudo o que se possa dizer de mau caráter enquanto jogador de futebol, ele demonstra consecutivamente. Na maneira como trata os colegas visivelmente, na maneira como se posiciona, na maneira como este comunicado mostra que ele tem que ele acha que é o rei da Arábia da seleção portuguesa. E isto é porque alguém deixou. Porque se o tivessem educado, eventualmente ele podia-se ter naturalizado inglês ou uma coisa qualquer e jogava lá pela seleção deles, mas ninguém o quis educar. E portanto há uma grande responsabilidade das pessoas que receberam uma criança de 14 anos numa instituição que é suposto aportar valor ao público e conseguiram que ela saísse aos 41 anos como uma criança de 14 anos na mesma. Portanto, eu concordo com o Zé Pedro aí. Aquilo em que eu acho que nós estamos a ser um bocadinho meninos do coro, e estamos sempre, e sabem que eu estou cá para desafiar as convenções, é nesta coisa de que, Cristiano Ronaldo deu muito à seleção, é preciso uma pessoa ver o que é o muito. Muitos golos à Arménia?
0: Sim.
1: Muitas grandes competições internacionais? Não.
0: Não, isso é factual.
1: Cristiano Ronaldo fez uma competição internacional em que fez a diferença para o resultado final de Portugal num sentido positivo, claramente. Foi uma excelente competição internacional, que foi o Euro 2012. Desde aí, não. Cristiano Ronaldo, mesmo quando se vão buscar os grandes jogos de Cristiano Ronaldo após isso, eles são, no máximo, coisas que depois corrigem erros.
4: Mas aí só contas competições em curso, não contas com apuramentos.
1: Só conto competições, estou a contar fases finais. Ou seja, aquelas coisas que as pessoas dizem. Jogador, ou seja,
0: o Mata é uma chamada de Mata.
1: O Messi, quando se diz o Messi fez dois mundiais a seguir aos 30 anos absolutamente indescritíveis. E o de 2014 também, mas fez três mundiais em que levou uma equipa um bocado de mancos às costas até uma final. E foi o que o Ronaldo fez na meia-final do Euro 2012 e por acaso não foi à final e por acaso não ganhou aquilo. Foi mesmo impressionante.
0: Em 2004 ele jogou alguma coisa? Ele ainda jogou, já jogou?
1: Ele jogou no Euro 2004.
4: Jogou, ele entrou em 2003.
1: Ele foi importante no Euro 2004. Foi mais ou menos importante no Mundial de 2006. Essas são as três melhores competições internacionais dele. O Euro 2008 não corre muito bem. O Mundial de 2010 corre pessimamente. No Euro 2016 ele tem aquele jogo em que marca a Hungria de calcanhar. Uhum. E isso é muito... Mas ele, nós estávamos ali a ver se nos chefávamos de ficar em terceiro ou não. Uhum. Também porque ele falhou um penalti aos 85 minutos no primeiro jogo da fase de grupos.
0: Tem um hat-trick contra a Suécia, não é?
1: Isso é um jogo de apuramento. Também podemos dizer isso. Não teríamos ido ao Mundial de 2014 se não fosse o Cristiano Ronaldo.
4: Por isso é que eu te perguntei. A questão, se contares com o apuramento, aí a importância já é...
1: Sim, mas decisivo, importante, decisivo, ao nível do... A carreira do Cristiano Ronaldo, ao nível de momentos decisivos na seleção nacional, não é muito diferente da do João Vieira Pinto. E isso é que é... O Cristiano Ronaldo tem uma carreira de clube extraordinária. É o jogador que ganhou... É dos jogadores que ganhou mais Ligas dos Campeões. E não é o jogador que ganhou, que isso é o Carvajal. Mas, e o Modric, não sei o quê. Mas ganhou 5. É o melhor marcador de sempre em Ligas dos Campeões. E acho que é a única coisa em que ele ainda tem média de golos por jogo maior do que a do Messi.
0: Sim, as pessoas quando dizem que só conhecem Portugal por Ronaldo, não é... Provavelmente, e consigo perceber, não é provavelmente pelo que ele fez pela seleção, é porque ele fez nesses clubes, que esses clubes têm um range, de um alcance muito maior.
1: Claro, e é importante,
0: no mundo.
1: É importante pôr essas coisas em perspectiva, eu acho, porque eu vi muita gente a dizer, ah, porque Portugal, o atrasado mental do Rio Ferdinand, de dizer, ah, porque Portugal não existia antes do Cristiano Ronaldo. Antes do Cristiano Ronaldo, Portugal tinha ido à meia-final do europeu anterior. E desde o Euro 2016 que Portugal não vai a uma meia-final de uma competição. Entre o Euro 2016 e o Euro 2000, Portugal esteve sempre nas decisões, tirando no Mundial 2002. A partir do Euro 2016, portanto, no momento em que...
4: Vamos bater na mesa.
1: A partir do momento em que o Ronaldo se torna a figura máxima da seleção, incontestavelmente, deixam de haver as figuras anteriores, o Euro 2016 ainda tem o Ricardo Carvalho, se recordam.
0: Sim.
1: Quando ele passa a ser o líder máximo, os resultados não são bons.
0: Sim, tanto que a final do Euro 2016 ele sai, não é?
1: Sim.
0: Ganhamos sem ele.
1: Sim, não fez diferença na maioria dos jogos. Marcou na meia-final contra o país de Gales. Importante. E mostra-se nas estatísticas da quantidade de vezes que ele marca contra equipas bem classificadas nos rankings da FIFA, das quantidades de vezes que marca e não é penalti. Eu acho que ele... Os portugueses criaram aqui uma coisa, é parecido com a história do Mourinho. O Mourinho tem um momento na carreira em que faz umas coisas extraordinárias e põe Portugal no mapa, de certa forma. As pessoas ficam a saber mais sobre Portugal porque há uma pessoa a fazer coisas extraordinárias. Mas esse momento foi há 15 anos. E para Cristiano Ronaldo é um bocadinho parecido. Ele era um jogador extraordinário no Manchester United, que percebe que vai aparecer um jogador ainda mais extraordinário que ele e que o vai ultrapassar e decide, bem, acabou-se de jogar à bola, agora é só marcar golos, porque quem tiver mais golos vai ser o maior. E criou esta coisa até negativa no futebol, eu acho que é, tu és bom pelos golos que marcas. O segundo jogador mais internacional por Portugal é o João Moutinho, e ele tem 7 golos pela seleção. Ninguém me vai dizer que se fosse sem o João Moutinho não havia aqueles golos na Suécia, que fez passos extraordinários nos golos. O futebol não é só golos, e o Cristiano Ronaldo contribui muito para isso. E esta coisa da mentalidade de Ronaldo, eu acho que é tudo o que está errado. É os meus objetivos individuais acima de tudo, independentemente de os fins justificam os meios, uma coisa.
0: Não isto, é aquela coisa que
1: isto lembra-nos aqueles golos.
0: Ser exigente e ser. Alcançar as metas.
1: Ser iludido, ser louco. Isto lembra-nos aquele golo em que ele não toca na bola e exige o golo, não é?
0: Que
1: até há vários desses, mas perante o Bruno Fernandes, enquanto capitão da seleção, é louco. E a loucura dele, que foi o que o trouxe até competir com o melhor jogador de todos os tempos e ganhar-lhe 5 bolas de ouro, que é uma coisa extraordinária, apesar de todos estes asteriscos que eu ponho, é também a loucura que leva a não conseguir isto que o Zé Pedro está a dizer, que é normal, que é não consegue perceber que ele hoje em dia não serve E que nós andamos
0: e ninguém é capaz de lhe dizer isso. É que
1: isso é extra, o rei vai, mas isso é uma coisa mais portuguesa que há. Aquela coisa de Salazar, se tivesse saído depois da Segunda Guerra Mundial, tinha uma estátua em todo o lado. Mas depois é a coisa mais portuguesa que há. Portanto, nesse sentido, eu até concordo com o Pedro Proença na coisa da Portugalidade. O não saber sair, ele representa muitas coisas na nossa sociedade. As lideranças que caem de podres nas empresas em vez de saberem criar sucessões. Ele representa muitas coisas, mas muitas coisas erradas. E por isso é que eu acho que o futebol, e aí não concordo nada com a Maria nisso, acho que o futebol traz isto mesmo interessante para o debate público. É que nós nunca nos debatemos enquanto povo.
2: Eu acho que o monotema é nocivo. Não acho que seja nocivo falar de futebol. Acho que o monotema é um bocado absurdo, especialmente quando estão a acontecer coisas graves no resto do mundo.
1: Ele é rico. E é rico nesta coisa.
0: Cristiano Ronaldo. É rico, mas não é uma rica pessoa.
2: É rico, mas não é um tema, uma riqueza de tema.
1: Eu por acaso acho.
2: Não estamos a falar de França, não estamos a falar de Espanha.
0: Estás a falar do tratamento que se dá ao tema. Isso não é absurdo, não é?
1: Tá, e de várias maneiras eu acho interessante.
2: Não concordamos.
1: Para estas questões sobre liderança, sobre identidade.
0: Mas não é isso que está a discutir.
1: Não, também.
0: Eu gostava que esse debate parece-me interessantíssimo, não é esse?
1: Mas é, e sobre mérito.
4: É esse debate que está a haver aqui.
0: Aqui, sim, certo. Aqui é, mas é o único sítio. É o único sítio.
1: A questão do mérito para mim é interessante, que é o mérito dá-te um lugar cativo, não?
0: Uhum.
1: O mérito dá-te enquanto tu mereces.
0: Então, e qual é que achas que vai ser mesmo o desfecho?
1: Eu não faço a menor ideia.
0: Neste momento a porta está aberta.
1: Já a semana passada nós gravámos o episódio e estávamos com pouca esperança que o desfecho.
0: Mas é melhor dizeres qualquer coisa para ver se acerta.
2: Não esperávamos que
1: o desfecho fosse este. E eu fiquei muito contente que o desfecho fosse este. Porque eu acho que estamos há 6 anos a pastar uma vaca sagrada. E eu sei que aquilo é relva, mas é suposto jogar-se à bola.
0: E estamos a jogar, ganhámos.
1: E jogámos muito bem. E mesmo assim.
2: Ah, mais essa! É que passámos a jogar muito melhor.
1: Claro, isso.
2: Como era óbvio.
1: O que é extraordinário.
2: Como era expectável.
1: É que nós vivemos num país, e ainda aí para entrar em mais uma coisa em que eu acho que é interessante, nós vivemos num país em que só se fala de futebol, mas ninguém vê futebol. Por exemplo, não é possível. As pessoas
0: vêm. Assim?
2: Desculpa, esqueci-me de vos contar que, obviamente, quebrei a promessa que fiz aqui na semana passada de nunca mais ver, de não ver mais jogos da seleção até ao Euro. Óbvio que vi os últimos dois.
1: Foram os jogos com mais audiência em muito tempo.
2: E pensei muito, estou mentindo aos nossos ouvintes.
0: Mais vistos.
1: Não, foram, os jogos de Liga das Nações foram. Porque as pessoas, de facto, os indianos não veem a RTP. É uma coisa que acontece. E esta coisa de... Isto é um debate interessante, de que ele próprio diz no comunicado a todos os estrangeiros que se deslocaram lá e que eu não... Ou seja, ele não fala só como capitão da seleção, fala também como capitão do ronaldismo. Sim, e, portanto...
0: Da nação Ronaldo.
1: E eu, para mim, é muito interessante olhar para este tema e pensar se nós achamos que isto vale a pena. Uma seleção em que nós não nos revemos, mas uma data de nigerianos estão malucos, porque, ou brasileiros estão malucos. Pá, metam-se na vossa seleção, tipo, não tem mal nenhum também gostarem do vosso melhor
0: então,
1: jogador.
0: Não achas que isto tudo é uma questão de dinheiro? Estás a ir mais além disso?
1: Eu acho.
0: Sendo certo, quando me disseram, não pode ser uma questão de dinheiro, porque há contratos que só por causa do Ronaldo sair não
1: claro,
0: acabam.
1: Claro, da Puma não acaba, por exemplo. Não, eu acho que. A questão de dinheiro é muito relativa. A seleção espanhola faz muito dinheiro e não tem, agora tem o Yamal, mas durante algum tempo não tinha nenhuma super estrela galáctica e nós temos uma grande equipa. E o que eu acho extraordinário nisto é que eu vi os jogos e pensei, bem, isto arruma um bocadinho o debate. É bom, não? O Gonçalo Ramos marcou nos dois jogos, mostrou que obviamente se mexe.
0: Claro.
1: Mexe-se.
2: Bolas, se
0: ganhar arruma qualquer...
1: Mas não. E eu acho que tem a ver um bocado com esta cultura, que também pode entrar numa coisa que nós podíamos falar sobre privilégio e não sei o quê, porque o futebol está completamente cartelizado, não é? É preciso ser rico para ver futebol, seja para poder pagar para ver, se não vês tudo aos soluços, seja para poder ir ao estádio, o futebol está muito cartelizado. E a maioria dos portugueses vê o futebol com base a olhar para 4 velhos a olhar para um resultado num ecrã. Lá nos canais de CRTV, como diz o meu amigo Marcos Lopes, e bem. E isto, eu acho que transformou muito a maneira como se vê futebol, porque as pessoas já não
2: Marcos
1: têm...
2: Marcos Lopes também tem estado muito bem no seu comentário.
1: As pessoas já não veem futebol, as pessoas vão à aplicação do SofaScore e veem, olha, isto marcou um golo e uma assistência, fez um bom jogo. E assim, o Ronaldo passa como um dos melhores jogadores da história. Eu gostava de propor aqui a análise que o Ronaldo é o pior melhor jogador da história.
2: Ah, eu estou contigo.
1: Tem, péssimo toque de bola, não dá gosto ver, há anos que não dá, mexe-se mal, pronto, teve uma lesão no joelho de que ninguém fala, mas que mudou completamente o tipo de jogador que ele é. Mas aquilo é robótico, é desagradável, mas ninguém vê. Portanto, é indiferente quem é que tinha dinheiro para ver a Premier League. Ou de quem é que tinha dinheiro para ter o Sport TV para ver o Real Madrid? As pessoas vão e vêm. No resumo, grande gol de livre. Livre já não, que ele não acerta um livre. Uhum. É o pior marcador de livres da história das Juventus, com um golo marcado em 72 tentativas. E da Seleção Nacional também deve ter um rácio. Acho que é o pior marcador de livres em europeus e em mundiais também.
2: Cristiano Ronaldo?
1: Sim.
2: Claro, que acerta.
1: Mas lá está. Mas isto é a ilusão em que ele vive. Ele vai para uma barreira, chuta contra a barreira e segue a vida dele. Ele é o melhor marcador de livros do mundo.
2: Não, ele faz aquela cara
1: dele.
2: Assim. Ah.
0: Sim, isso era já quase uma piada recorrente. Sim. O bater livros.
1: Claro.
0: O Tomahawk.
1: Com, é isso, mas este jogo em Gales, de Gales com Alvalade, foi ridículo. Ele queixou-se da relva.
2: Ele fazia aquela cara como se fosse a primeira vez que fosse. Era sempre completamente inesperado, nunca tinha falhado. Mas, e falhou naquele dia. Tipo, ah, como é que isto aconteceu?
0: Rapidamente perguntar se
2: hoje?
0: Vocês subscrevem ou não esta tese, que é por acaso bem interessante, do Joné. Esta leitura dele, dos.
2: Eu, neste
0: mais
2: tema,
0: suave,
2: geralmente subscrevo todas as teses do Joné.
4: Eu subscrevo parcialmente. Eu acho que, repara, nós se olharmos para os últimos anos de Ronaldo, e últimos largos, não é? Últimos dois.
1: Largos?
4: Sim. É evidente que houve ali um decréscimo, mas também, enfim, mas acho que aí há alguns exageros, não na parte científica. Há bocado estávamos a falar dessa questão da ciência exata.
0: Sentiveste, bata puramente científico.
4: Sim. Só que, repara, eu não dou para esse peditório, pois já, porque não tenho o mesmo conjunto de informação, nem quero ter. Não assisto a futebol na CRTV, mas
1: eu admito que seja um bocadinho doença. Pronto, mas ele de facto vejo muito futebol e faz-me confusão com um país que debata tanto de futebol e as pessoas depois falam. Os nossos jornalistas,
0: Inglaterra, por exemplo, não se debate assim.
1: Os nossos jornalistas desportivos não sabem um 11 de uma equipa da Premier League.
4: Mas
1: é mesmo mau.
0: Isso por acaso é,
4: mas esse é o ponto sociológico que pode ser interessante nesta discussão toda, não é? E por isso eu há pouco dizia, nós tivemos durante muito tempo jornalistas que se referiam, mas sobretudo nas deslocações da seleção, eu ouvi várias vezes e caía-me tudo ao chão. Diziam a seleção de Ronaldo. Portanto, é isto.
0: Tu ias, mandavas literalmente para o chão. Mandava, eu lembro-me, mandaste-me um vídeo. Mas...
4: É isto, sim. É isto que gera todo este fanatismo. E o fanatismo é sempre doentio. Não há fanatismo. Eu não conheço fanatismos bons.
2: Também?
4: E sinceramente, eu penso que isso é uma lição para o futuro. Claro que não se vai aprender, porque vocês reparem uma coisa: nós tivemos aqui uma discussão, não vamos retomá-la, eu sei, mas tivemos aqui, porque não é só com o Ronaldo. Nós temos, socialmente achamos, o povo português, nós, que a nossa gastronomia é a melhor do mundo, que nós somos
2: isso
4: melhores,
2: é verdade,
4: Deus, isto, naquilo.
1: E assim não se anda para a frente.
4: E tivemos uma discussão aqui
2: assim não inventamos pratos novos.
4: E tivemos aqui uma discussão, e agora não me vou referir ao que vocês disseram, mas refiro-me ao que se lê lá fora. Ui. Tivemos aqui uma discussão há umas semanas sobre António Guterres, não é? Que é alguém que objetivamente não conseguiu cumprir as suas metas, a que se propõe, e bem, nomeadamente a reforma. Mas para nós há de ser sempre o melhor secretário-geral de sempre, porque foi português.
0: Ninguém disse isso.
4: Não, por isso é que eu disse, não me estou a referir ao que vocês disseram aqui. Mas há paninhos quentes agora, e depois ainda mais pessoas chegam ao final do mandato, e depois há aquela pena e tudo isso. Mas alguém que não cumpriu objetivamente aquilo a que se propôs, não conseguiu. Ok, mais problemas, dificuldades, certo, mas é o português. E enquanto nós não ultrapassarmos isto, porque isto
2: não, estávamos todos meio de acordo.
4: Porque isto é provincianismo.
0: O que o Joné diz é que ele não cumpriu as metas do seu mandato. E as pessoas acham que sim.
4: Isto é provincianismo. Não sei se acham que não. Ronaldo está hoje em dia, não, há muito tempo, é muito mais do que um jogador de futebol. É uma mascote.
1: É a Taylor Swift. Quem é fã de Ronaldo hoje em dia não é fã de futebol.
4: Pronto.
1: E é impossível.
4: Exato.
1: Quem gosta de futebol não gosta de ver o Cristiano Ronaldo a jogar há anos.
4: Mas
1: já não consegue ver o. Quem gosta de futebol não consegue ver a Liga da Arábia Saudita, não é? Aquilo
4: claro
1: faz um bocado de pena.
4: Claro que não.
1: Hoje em dia aquilo, e as discussões com que tu tens e as pessoas com que tu falas na televisão, e isto inclui jornalistas esportivos que defendem o Ronaldo, são pessoas que tu consegues ver objetivamente que não veem futebol nunca.
4: Sim.
0: Amigos, a discussão está ótima, mas já eu perdi-me no tempo, já vamos para aí com 20 minutos.
2: Estavas muito entusiasmado.
0: Não, o café estava bom.
1: Isto é o tema do.
0: Quando,
1: do
0: sim,
1: dia.
0: É verdade, é verdade.
2: Se nós trabalhássemos numa empresa e bebêssemos café, só falávamos
0: disso. Isso, estávamos aqui em histeria completa. Vamos então à nossa reflexão.
3: Vamos refletir.
0: Vamos então ao primeiro tema trágico, ou não, vamos ver, nunca se sabe, desta semana no dia de revelação, que é a primeira volta no Brasil, que deu a vitória, vou dizer tangencial, cerca de 2% de Flávio Bolsonaro contra Lula da Silva. Tenho aqui vários dados que podem ser interessantes para a nossa discussão. Joné, devolvo-te a ti, porque uma das coisas talvez mais interessantes para a próxima, para a segunda volta, é que Lula da Silva tem que conseguir aquilo que não se consegue desde os finais dos anos 80, que é vencer tendo perdido a primeira volta. Flávio Bolsonaro consegue um muito bom resultado, acho que nem as melhores projeções lhe davam esta vitória, pelo menos foi isso que eu fui lendo na imprensa brasileira, e ganha inclusivamente, cresce inclusivamente onde o pai não tinha crescido. Isso eu acho que também é interessante, há vários dados que comprovam o que aconteceu este domingo. O que é que achas que pode mesmo acontecer? Temos que aceitar que a família Bolsonaro vai voltar ao poder, ou ainda há uma réstia de, vou-lhe chamar, esperança de que Lula da Silva consiga ganhar. Não sei se pode ser esperança, mas em acho que ninguém quer, muita gente não quer que Flávio Bolsonaro ganhe.
1: Em parte, já a família Bolsonaro já voltou ao poder, porque a mulher de Bolsonaro e um outro filho de Bolsonaro foram eleitos para o Senado em Santa Catarina e no Distrito Federal.
2: Ah, não.
0: É o Renan, o filho Carlos, foi eleito senador de Santa Catarina, e o filho Renan, eleito deputado federal, e a Michelle, senadora do Distrito Federal.
1: E o irmão Jair também foi eleito. O irmão Jair é ele, o irmão de. Como é que, não me lembro do nome dele. Mas também foi eleito para o deputado federal. E portanto, sim, há este fenómeno. Religioso, eu diria, à volta do partido, do que se chama o Partido Liberal Brasileiro, apesar de ser uma tristeza que assim se chame, porque aquilo é o Partido Fascista do Brasil, ou o Partido Nacionalista Cristão do Brasil, devia ter outro nome.
4: Evangélico, mas...
1: Sim, Nacionalista Evangélico. De facto, o resultado do Flávio Bolsonaro é uma surpresa, não porque eu não achasse que ele podia ter 50 milhões de votos, eu acho que ele podia ter 50 milhões de votos, porque 57 milhões de pessoas votaram no pai dele, e já 58 até nas últimas eleições, só não achei que ele estaria na primeira volta e que o Lula da Silva ficaria tão abaixo dos 60 milhões, sendo que eu acho que com o avanço da noite e com o avanço da contagem as pessoas também ficaram menos pessimistas do que aquilo parecia à partida, porque o Brasil dá esta sensação que os Estados Unidos também dão um bocadinho de miragem.
0: Sim.
1: Em que eu lembro-me de estar a comentar a noite eleitoral americana e as pessoas dizem, tipo, o Trump está a varrer isto, e tu vais à contagem final e ele ganhou por 1,5 pontos, que foi agora que o Flávio Bolsonaro ganhou também. Isso não é uma vitória retumbante. Agora, há uma parte significativa do Brasil que de facto nos disse claramente que estaria disposto a votar num tronco desde que o seu pastor evangélico assim o dissesse, porque Flávio Bolsonaro é dos piores candidatos que eu já vi a qualquer cargo.
0: Sim, eu só estive atento na última semana e as coisas que estão à volta dele são assustadoras.
2: É muito mal.
0: Eu só vi a pontinha do véu.
1: Para mim nem é só isso. E aí eu acompanho muito o Renan Santos. Que ele diz, é bandido. Mas ele não é só ser bandido, é um vazio de carisma e de inteligência, é mesmo aflitivo. Aquilo parece até se abanar e dizer, então, ao menos o teu pai, não sei, tomei as injeções que ele tomava, que agora tornaram nesta amíba doente que ele é, mas aquilo dava-lhe um bocado de pica. Acho eu que ele tinha lá umas injeções, mas acho... Fiquei surpreendido. Agora, o que eu diria...
0: Mas é caso para temer mais a vitória de Flávio do que se temeu a vitória do pai?
1: Não, acho
0: é
1: que é ao contrário.
0: É mais perigosa esta vitória?
1: Acho que é ao contrário. E acho que nisso há uma coisa aqui boa na dimensão da vitória do PL, que é o Brasil começar a transformar-se num país normal. Isso é muito importante. E para começar a transformar-se num país normal, partidos como o MDB têm que acabar, partidos como a União Brasil têm que acabar. Partidos que só existem para sacar uma percentagem dos votos e depois vender a quem dá mais os votos no Congresso. E esta ideia de que há finalmente um partido que ganha e tem uma, não é uma maioria clara, mas pelo menos um grupo sólido. O Lula teve 45% dos votos e elegeu 8 senadores. Estes ao menos, pronto, vão aos 29. Tem que haver aqui mais coerência na política.
2: Deve ser um partido fascista. Mas...
1: Certo, mas tem que haver coerência na política brasileira, que é quando as pessoas escolhem, não podem escolher, como escolheram o Lula em 2022, e depois quem governa um centrão... indiferenciado que vê para quem dá mais. E isso eu acho que está a haver essa, a polarização no Brasil está a trazer isso de bom, que é acabar com este, ainda há muito, mas acabar com este oxigênio para os partidos que não se definem. Agora, que se definem como fascistas, definem, isso é obviamente um problema. O Flávio Bolsonaro é obviamente favorito. Agora, nenhum dos três candidatos que teve mais do que 0,3% apoiou nenhum dos candidatos. Eu acho que isso já é interessante para o Lula, porque mostra que há, sendo os três de direita, digamos, há alguma rejeição desse, pelo menos os candidatos
0: ao Flávio Bolsonaro. O Lula terá uma hipótese mais forte se os que não foram votarem nele.
1: Sim.
0: Que é mais complicado.
1: A mobilização, eu acho
0: que... haver uma mobilização com medo de Flávio Bolsonaro.
1: Acho que vai ser importante agora. Falou-se muito disso para o Haddad em 2018 e não aconteceu.
0: Pois.
1: E o Lula ganhou muito tangencialmente. Eu acho que temos que falar mesmo da questão aqui do culto e da lealdade indiferenciada do que é o culto evangélico e do problema que isto pode trazer a Portugal. Também devia ser uma coisa para nós, dia de reflexão.
0: Sim, por exemplo, uma coisa...
1: refletirmos, porque eu acho que eu não posso,
0: por exemplo,
1: pôr uma garagem...
0: menos em Lula do que era expectável. Os católicos estavam historicamente,
1: sim, mas,
0: ao lado...
1: Mas eu não posso ter uma garagem que diz Deus ressuscitou, Jesus ressuscitou, uma coisa qualquer, e ter o mesmo tratamento que a Igreja Católica. Eu acho que isso é uma coisa que tem que se começar a ver também em Portugal antes que isto dê a asneira que dá no Brasil.
0: José Pedro Silva, um dado que é sempre interessante, que é às vezes o povo votar com o que tem ou não tem na carteira. Aqui no Brasil há alguns especialistas que dizem que de facto o dinheiro não está sobrando no fim do mês, ou seja, que a explicação para este efeito de Flávio Bolsonaro é económico. Podemos olhar para as coisas assim ou é redutor?
4: Sinceramente acho que não. As crises no Brasil, e não foram poucas e não foram pequenas, quase sempre transformaram o poder. Mesmo Dilma é um processo de crise económica. Depois há as crises de 1980, que é mais para trás, mas resulta sempre numa transformação do poder. Agora, não está numa crise desse género. Está-se muito longe, não é? Tem uma crise de inflação, peso da dívida no PIB, mas que nem é nenhuma loucura. Portanto,
0: o desemprego até está abaixo, mas aqui dizem que o desemprego baixo não se traduziu numa sensação de bem-estar, que o dinheiro não está a sobrar.
4: Não anda nem de perto, na minha modestíssima opinião, não anda nem de perto nem de longe relacionado com a questão económica.
1: Até porque eu acho que o Lula, para quem vota dessa maneira, conseguiu agarrar bem a culpa do Trump, para quem vota baseado em assuntos económicos.
4: Sim.
1: Para se defender.
4: Sim.
1: E acho que bem.
4: Sim. Genuinamente não me parece. Agora, acho que há fatores muito mais importantes nesta. Eu tenho que começar com um pormenor que não é exclusivo do sistema eleitoral brasileiro, mas a questão do voto obrigatório, para mim, é uma coisa que há-me sempre. Então tem que me explicar muito bem. Eu acho uma aberração, quer dizer, acho que só convida, e sobretudo quando há estes períodos de tensão. Só convida, e sendo que agora até aumentou a abstenção, não é? Mas estamos a falar da abstenção
1: 0,3
4: e baixíssimas comparativamente com países que não têm o voto obrigatório. Mas é evidente que é um convite a ir lá fazer um voto nem é protesto, é de revolta,
2: é
4: desinformado, é tudo. Quer dizer, portanto, é um sistema. O Chile lá teve que regressar, mas o Chile deixou de ter. Depois achou que a experiência tinha sido péssima porque a abstenção explodiu, mas explodiu para níveis perfeitamente razoáveis. Acho que é uma coisa. E depois voltou, agora regressou ao voto obrigatório. Acho que é um dever de cidadania votar, não temos a menor das dúvidas. Não deve ser uma obrigação. E num país em que o cidadão não quer ir votar, não vota. Eu não defendo que não vote, mas não vota.
1: Por acaso gosto que fique representado esse voto de protesto. Eu não gosto de obrigatoriedades, mas eu gosto de ficar.
4: Mas isso dá um resultado que não é artificial. Não se expressa a verdadeira vontade dos eleitores. Uma parte dessa vontade não é vontade.
2: É uma obrigação.
4: E às vezes até é quase um castigo. Não é? Querem castigar. Nós em Portugal
1: faz parte da vontade.
4: Nós em Portugal sentimos muito. Porque numa circunstância em que não tinham que pagar um valor, ainda que seja simbólico para isso, se calhar não faziam esse voto. Nós em Portugal também estamos a ver isso, como é por mais evidente, no crescimento exponencial do Chega, porque o Chega, como projeto populista que é, vai ali buscar o descontentamento todo e, portanto, quem é mais ingênuo relativamente às intenções de André Ventura diz, pois, isto tem que acabar a corrupção. Quem é que vai acabar a corrupção? É aquele cavalheiro, pimba.
2: Cavalheiro?
4: Mas, portanto, não consigo conceber, mas isso é uma discussão que eu tenho há muito tempo sobre o voto obrigatório. Acho que quem não quer, não vota. É um erro. Na minha opinião, deve-se votar, deve-se participar, as pessoas devem se informar, devem ter uma ideia do que querem, como é que querem a sua rua, o seu bairro, o seu país, e devem votar. Alguém que não queira votar não deve levar com uma coima. É o meu entendimento. E acho que, de facto, manipula os resultados. Pois. O meu segundo aspecto relativamente às eleições, há um candidato com 80 anos.
1: Também.
4: E que não desampara a loja. Eu, com a idade que tenho, só me lembro de Lula. Não, já não é de Collor de Mello, nem Itamar Franco.
1: E portanto, o FHC?
4: Fernando Henrique Cardoso, óbvio, grande, mas está homem. Bem. Mas quem é que era o opositor Fernando Henrique Cardoso? Era Lula da Silva. Fernando Henrique Cardoso. É Lula da Silva. Portanto, desde que me lembro, lembro-me de Lula da Silva. Primeiro na oposição, e depois no poder, não é? Depois acaba por ganhar. Portanto, neste momento tem 80 anos. E nós, nos Estados Unidos, nós tivemos exatamente a mesma coisa. Tivemos uma vitória deste trambolho porque não houve oposição. É oposição entre aspas. Porque os democratas acharam que era Joe Biden. E depois de Joe Biden, Kamala Harris. Joe Biden era o que era e está como está, um senhor respeitável, mas com a idade que tem.
1: Kamala Harris está melhor que o Trump.
4: Pode estar, mas não interessa, mas no efeito eleitoral, Kamala Harris.
1: A imprensa levou ao colo o Trump.
4: Kamala Harris era uma péssima vice-presidente. Portanto, foi isto que se opôs a um gigante de comunicação e de manipulação e de fake news. Isto é uma guerra perdida. Um vai com uma arma, o outro vai com uma fisga.
1: Ficou um bocado perto para a guerra perdida.
4: Pois ficou, mas ganhou.
1: Mas ganhou.
4: E no Brasil temos o candidato com 80 anos e eu lamento imenso. E não gosto de dizer. Não gosto de dizer essas coisas. Mas com 80 anos, uma pessoa não se deve candidatar. Não se deve, pois com todas as letras. Não se deve candidatar.
5: Mas eu, muito por bem. Princípio, concordo contigo. Não, por surpreendente que pareça.
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Faltam 3 minutos para as notícias às 11 horas. Ainda tempo para abrirmos uma janela para o mundo com o paisagista sonoro Luís Antero, hoje com o Canto das Cigarras.

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0: São 10h59, menos uma hora nos Açores.
1: A proposta de orçamento do Estado é conhecida esta quinta-feira. O documento

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1: Porto 17 graus, Lisboa 18, Ponta Delgada 19 graus, Faro e Funchal 22. Edição das 11 horas, Gabriela Batista.
2: Milhares de espanhóis estão a mobilizar-se e a participar em vigílias que já estão a acontecer em três locais diferentes, junto ao Palácio das Cortes, nas Portas do Sol, onde resiste um acampamento de tendas, mas as pessoas estão também a juntar-se junto ao edifício onde Mari Carmen viveu mais de 70 anos. Fica no bairro do Retiro, em Madrid, junto às portas do Congresso. Mais do que uma vigília, está a haver uma manifestação com frases de protesto como esta.

0: Não foi uma morte, foi um assassinato, assim gritam os manifestantes esta noite, horas depois de saber da morte de Mari Carmen Abascal. Os manifestantes prometem continuar a lutar pelo direito à habitação. Uma das participantes na manifestação, Estela Bandu, disse à televisão espanhola que a população está zangada e por isso os protestos são para continuar, incluindo o acampamento nas Portas do Sol, um acampamento que foi montado depois do despejo que aconteceu, do despejo de Mari Carmen, despejo que aconteceu a 23 de setembro.
1: Com muita tristeza, com muita indignação, mas principalmente com muita rabia.
2: Com muita tristeza, muita indignação, mas principalmente com muita raiva. É isso que vai continuar a mobilizar a manifestação. Vamos continuar a organizar-nos nos sindicatos, porque a morte da Mari Carmen foi um assassinato pelo negócio da habitação. E o acampamento é uma forma de luta, como muitas outras. Vamos continuar, estamos com muita raiva. É a única coisa que podemos fazer, é sair à rua, organizar-nos e continuar esta luta.
1: E seguir com esta luta.
0: Mari Carmen foi despejada do apartamento há 15 dias e apesar de já haver um acordo para que regressasse a casa, Mari Carmen Abascal, de 87 anos, morreu hoje no Hospital Madrileno, onde esteve internada. A morte de Mari Carmen foi conhecida através de um comunicado do Sindicato dos Inquilinos, que lembrou a luta desta mulher, dizendo que também o sindicato, que a luta desta mulher marcou um ponto de viragem na história de Espanha. Um petroleiro que navegava ao largo do Catar foi atingido por vários projéteis, avança a Agência de Segurança Marítima Britânica, que indica que o ataque causou vítimas a bordo. O incidente aconteceu a pouco mais de 90 quilómetros da costa do Catar e numa altura em que o fluxo de petróleo através do Estreito de Hormuz subiu nas últimas semanas para níveis próximos dos anteriores ao conflito no Irã. O Governo vai entregar esta quinta-feira na Assembleia da República a proposta de lei de orçamento do Estado. O documento chega assim às mãos dos deputados, dois dias antes do prazo limite, que seria no sábado 10 de outubro. A entrega da proposta de lei será feita pelo Ministro das Finanças pouco depois das 14h e deve ser apresentado em conferência de imprensa às 16h no Ministério das Finanças. Na última semana, o Ministro das Finanças reuniu-se com os partidos com assento na Assembleia da República para apresentar as linhas gerais do documento, revelando que para o próximo ano o Governo prevê um excedente entre 0,1% e 0,2% do Produto Interno Bruto. O Governo prevê também um crescimento na ordem dos 2%. O Presidente da República, que entretanto reuniu-se esta tarde em Belém com o governador do Banco de Portugal. Nesta audiência, António José Seguro analisou com Álvaro Santos Pereira a situação da economia portuguesa e do sistema financeiro, bem como o papel da supervisão. A reunião aconteceu no dia em que Álvaro Santos Pereira divulgou o Boletim Económico de Outubro. O Banco de Portugal prevê que a inflação

0: atinge este ano os 3,1% e abrande em 2027 para 2,4%. Quanto ao PIB, o Banco de Portugal prevê um crescimento económico de 2,3% este ano e 1,8% no próximo. O governador do Banco de Portugal alertou também para a crise na habitação, defendendo que Portugal não está a ter a urgência necessária perante a crise na habitação. O presidente da Associação dos Industriais da Construção Civil e Obras Públicas saúda este alerta do governador do Banco de Portugal, lembrando que há anos que a associação defende que o Estado e as autarquias têm de acompanhar a velocidade que é precisa para a construção de casas, a começar no licenciamento.
1: O que é mais relevante é que as entidades públicas tenham consciência, eu penso que têm, mas tenham a agilidade em consonância para agir com a urgência que a questão se coloca. E aí, claramente, no que tem a ver com licenciamentos, com questões administrativas, com procedimentos, nomeadamente públicos e concursais, quando falamos de investimento ou da aplicação de investimento público, aí deve ser o foco. Eu volto a dizer, se nós construímos em 2 anos, nós temos que licenciar e temos, no caso do investimento público, que concursar e adjudicar em metade desse tempo. Tem que ser assim. E atualmente o que nós temos e o que temos tido no passado é o contrário. Nós licenciamos ou concursamos e determinamos processos no dobro do tempo em que construímos. É errado.
0: Ricardo Gomes afirma que o Estado também tem que mobilizar recursos para uma resposta da iniciativa privada, de forma a não repetir as dificuldades do passado, nomeadamente com o Programa de Recuperação e Resiliência.
1: Aliás, há anúncios feitos pelo Governo sobre a mobilização de fundos, ainda, digamos, em complemento daquilo que o PRR não entregou, para que isso se faça. Mas isso não chega, não é apenas investimento público. Também é preciso mobilizar instrumentos que apelem ao investimento privado para que contribuam nesse esforço. E aí há um papel fundamental do Estado e das autarquias, porque são eles que decidem, são eles que determinam e são eles que podem disponibilizar terrenos urbanizados em condições acessíveis que permitam construir a preços acessíveis, mobilizando o interesse de privados que existe.
0: Ricardo Gomes, entrevistado pela jornalista da TSF Fátima Valente, declarações do presidente da Associação dos Industriais da Construção Civil e Obras Públicas, depois desta tarde, o governador do Banco de Portugal ter alertado que o país não está a encarar com a urgência necessária perante a crise na habitação, quer seja a nível do investimento na habitação pública, quer no privado. O secretário-geral da FESAP, José Abraão, pede ao governo explicações fundamentadas sobre o alegado erro de cálculo que levou a Ministra do Trabalho a exigir a cerca de 3 mil pensionistas que devolvam dinheiro que terão recebido a mais desde maio.
2: As pessoas têm direito a um esclarecimento cabal, não é? E perceptível, porque estamos a falar de formas de cálculo, estamos a falar de valores de referência, estamos a falar de alterações, como sabem, no que diz respeito à CGA, já desde 2006, que os trabalhadores se reformam, é-lhes aplicado, diria, a parcela 2, que é da Segurança Social. E num momento como este, para nós o que é fundamental é que isto seja esclarecido pela CGA e não apenas com evasivas, como tive a oportunidade de ouvir, falando em parametrização no que diz respeito ao algoritmo, tinha sido metido erradamente, mas o que não respondeu corretamente e que agora, afinal de contas, é tratado um erro e as pessoas são notificadas para devolver dinheiro.
0: E tal como a Presidente da Associação de Pensionistas e Reformados disse esta tarde à TSF, também o Secretário-Geral da FESAP considera que está em causa a quebra de confiança dos contribuintes nas instituições.
2: Se eu pedi a minha apresentação, se eu me reformei, fizeram-me o cálculo, fui notificado de que a pensão era aquele valor, não é? É evidente que se agora me vêm pedir para repor, de confiança terão estes cerca de 3 mil. E todos aqueles que eventualmente pudessem se vão reformar futuramente, no que diz respeito à aplicação das formas de cálculo, sem ficarem com dúvidas se está correta ou se não está correta. Daí a necessidade urgente de isto ser esclarecido, de tal modo que os trabalhadores, que os reformados e pensionistas percebam.
0: Esta tarde, a Presidente da Associação dos Aposentados, Reformados e Pensionistas deixava na TSF um conselho aos pensionistas que foram afetados por este alegado erro de cálculo. Maria do Rosário Gama aconselhou os pensionistas a apresentarem queixa. A Associação está também a preparar uma queixa para apresentar junto da Provedora de Justiça. A nadadora Camila Rebelo, vice-campeã europeia dos 200 metros costa, e que este ano nos Jogos do Mediterrâneo revalidou os títulos nos 100 metros e 200 metros costas, é a partir de hoje atleta do Benfica. A nadadora de 23 anos, natural de Vila Nova de Poiares, passa a integrar a equipa benfiquista. Num comunicado, a atleta diz que decidiu aceitar a oportunidade porque o Benfica tem condições excelentes para evoluir enquanto atleta, enquanto profissional. Camila Rebelo tem como objetivo uma nova presença nos Jogos Olímpicos, desta vez em Los Angeles, daqui a 2 anos.
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13: Bem-vindos a Mais Lento do que a Luz, o podcast de David Marçal e Carlos Filhais no Público e na TSF. Hoje, sem o Carlos Filhais, mas não estou sozinho. Hoje, a minha convidada é Beatriz Subtil, comunicadora de ciência e doutorada em ciências biomédicas pela Universidade Radboud, nos Países Baixos. E depois de vários anos dedicados à investigação, ela decidiu trocar o laboratório pela comunicação de ciência e fundou o projeto Subtilmente, com o objetivo de promover a literacia em saúde e estilos de vida mais saudáveis. A sua missão passa por traduzir a complexidade da biologia humana para uma linguagem do dia-a-dia, cruzando o rigor científico com ferramentas práticas. Publicou recentemente, na Pergaminho, o livro Desregulados, com o subtítulo Entre o stress crónico e o excesso de prazer, como encontrar equilíbrio e regular o sistema nervoso no mundo moderno. E é autora do podcast De Boa Saúde, na Antena 1. Bem-vinda, Beatriz.
14: Obrigada, David. Obrigada pelo convite.
13: Beatriz, antes de chegarmos ao livro, nós gostávamos, eu e o Carlos ausente, gostávamos de conhecer um pouco o teu percurso.
14: Sim.
13: Portanto, tu fizeste um doutoramento em Ciências Biomédicas na Holanda. Sim. E a dada altura decidiste sair do laboratório para te dedicares à comunicação de ciências.
14: Sim.
13: Porquê é que escolheste ciências biomédicas e depois o que é que te levou a esta mudança?
14: Ok, então, eu sempre fui super curiosa sobre a saúde e a doença e lembro-me também de casos da minha família de perguntar porquê é que algumas pessoas são saudáveis e outras não, o que é diferente entre as pessoas, e achei que todas as respostas eu ia encontrar na biologia e queria muito perceber como é que funcionava tudo no corpo das células, como é que elas interagiam entre elas e como é que isso depois se manifestava em saúde ou doença. E pronto, isso levou-me a uma licenciatura em biologia.
13: Portanto,
4: teu interesse pelos seres vivos foi logo motivado por entender a questão da saúde e da doença.
14: Sim, eu acho que desde sempre foi muito ligado a esta parte de sermos mais saudáveis, o que é que podemos fazer para ser mais saudáveis, o que é que nos diferencia, mas muito essa curiosidade para perceber a fundo a doença. Nunca pensei muito na questão dos tratamentos, nunca quis ser médica, por exemplo.
4: Okay.
14: Era mesmo mais uma curiosidade e perceber como tudo funcionava. Pronto, eu fiz uma licenciatura em biologia, depois especializei-me em biologia molecular e genética, aí já a aprofundar um bocadinho mais, e depois acabei por ir fazer Erasmus para os Países Baixos, ainda durante a minha licenciatura, e lá tive algumas disciplinas que me ainda fizeram interessar mais por esta parte da saúde, e acabei por fazer um mestrado em biotecnologia médica.
4: No mesmo sítio em que fizeste Erasmus?
14: Sim, no mesmo sítio onde fiz Erasmus, que não é a Universidade de Radboud, é a Universidade de Wageningen, que é outra cidade na Holanda. E pronto, e durante o mestrado já pude explorar muito mais coisas na interseção já da biologia com a medicina, que não era exatamente aquilo que eu queria no início, mas ainda assim a parte de compreender a nossa biologia para depois podermos otimizá-la ou até tratar alguns problemas. E pronto, depois isso levou-me ao doutoramento em Ciências Biomédicas, fiz na área do cancro, é uma doença que...
4: E também na Holanda.
14: Também na Holanda, já noutra universidade, mas também na Holanda. Estava ligada a esta universidade.
4: O teu Erasmus levou-te a fazer um percurso extenso na Holanda.
14: Sim, eu fui para 6 meses e fiquei lá 8 anos, portanto...
4: Contínuos, portanto, saíste aqui 6 meses,
14: sim,
4: só voltaste passado 8 anos, tirando férias e fins de semana, claro.
14: Sim, exatamente, 8 anos. E pronto, e durante o meu doutoramento investiguei o cancro numa ótica de compreender como é que as células do cancro interagiam com o sistema imunitário e o que é que nós poderíamos fazer também para otimizar as respostas do sistema imunitário e promover melhores e otimizar tratamentos. Pronto, eu estive a fazer o meu doutoramento durante 4 anos e eu gostei, tive alguns percalços mesmo a nível de supervisão que me fizeram ficar um bocadinho desencantada com a academia no geral.
4: Portanto, a Holanda não é perfeita.
14: Não é perfeita, parece, é quase perfeita, mas não é perfeita.
4: Mas é tudo muito organizado.
14: Sim. E eu adorei essa parte. Eu acho que eu já era organizada e fiquei ainda pior, porque agora ficou um bocadinho demais. Mas gostava muito da ética de trabalho na Holanda. É um bocadinho diferente aqui em Portugal, mas toda, como estás a dizer, toda a organização e os prazos e as horas.
4: E em que cidade é que vivias?
14: Eu vivia em Wageningen, que é esta tal cidade onde eu fiquei os 8 anos.
4: E aprendeste holandês mais ou menos?
14: Sim,
4: só 8
14: sim,
4: anos.
14: Aprendi mais ou menos, não conseguia desenrascar-me, mas assim, mesmo fluente não, até porque
4: mas
14: os holandeses...
4: Holandês de supermercado ou holandês de trabalho já para fazer investigação?
14: Holandês de supermercado e restaurante e lojas, e de trabalho não tanto,
4: okay.
14: Porque os holandeses também falam super bem inglês e eles próprios mudam automaticamente para inglês. Também no contexto da academia era tudo em inglês. E pronto, e acho que durante o doutoramento o que me fez querer mudar foi também eu perceber que a parte que eu gostava mais era a parte que ninguém gostava, que era a parte de escrever, de dar apresentações. Portanto, era a minha parte favorita, também a parte de supervisão e de ensinar os alunos, todos em que eu supervisionei estágios, e era ao contrário de toda a gente. Toda a gente gostava muito de estar no laboratório, a pipetar, a fazer as suas experiências, e para mim aquele não era a minha parte favorita de todo. E pronto, isso foi o que me fez querer pensar que se calhar há outros caminhos e outras coisas que eu posso fazer, e ainda assim usar o meu background científico para fazer outras coisas, e isso levou-me à comunicação de ciência.
4: Certo, porque tinhas também essa apetência por comunicar, não é? Já gostavas de fazer as comunicações?
14: Sim, sim, sim. Não só, por exemplo, em conferências científicas, portanto para outros cientistas também, dentro do grupo, eu oferecia-me sempre para fazer as palestras e para, mesmo assim para públicos maiores, gostava muito de toda a parte de, também
4: há
14: de preparação.
4: Há cientistas que são mesmo incompreensíveis para os outros cientistas.
14: Sim,
4: não é?
14: Sem dúvida, sem dúvida. Eu acho que isso é um dos problemas também, e que eu notava, era às vezes nós temos conhecimento tão útil e depois não conseguimos comunicar, às vezes nem entre nós cientistas, quanto mais depois para o público geral. Mas durante o doutoramento não pude trabalhar muito a vertente para o público geral, portanto era comunicação científica ainda assim, mesmo a parte da escrita, que era a minha parte favorita, escrever a tese foi a minha parte favorita do doutoramento. Que toda a gente odeia, mas também gostava muito da parte da escrita académica. E pronto, e foi assim que fui desenvolvendo este gosto pela comunicação e fui fazendo aos poucos algumas coisas também quando, por exemplo, estava a ensinar alunos ou a dar algum curso dentro da universidade, aí já pude ir experimentando isto de comunicar de forma mais simples.
4: Muito bem, então vamos agora a essa comunicação mais simples no teu livro, portanto vamos voltar ao teu livro. E no teu livro tu falas a dada altura de um paradoxo, que é que o nosso corpo tem uma biologia que foi moldada ao longo da evolução para a escassez e para o perigo, e que em pouco tempo foi atirado para um mundo de, de abundância e conforto. E tu vês nesse descompasso a razão de muitos nossos problemas. Podes explicar-nos um pouco esse paradoxo?
14: Sim, claro. Então, eu acho que me apercebi, primeiro deste paradoxo foi também durante a própria investigação, porque tanto no instituto onde eu trabalhava, que era ligado ao centro médico, portanto, investigávamos a maior parte das doenças que afligiam o mundo moderno, portanto, desde as doenças cardiovasculares, doenças autoimunes e o cancro. Eu sempre fiquei muito na parte de investigação do cancro, mas também tinha muito contacto com as outras doenças todas. E o que é que me fui apercebendo? Que também por eu fazer investigação na área dos tratamentos e de tentar otimizar imunoterapias, no caso em que eu estudava, fui-me apercebendo que a parte do tratamento é muito difícil. Estamos a caminhar cada vez mais para a personalização, porque são doenças muito complexas que acabam por se tornar crónicas e são muito diferentes de pessoa para pessoa. Enquanto reparei também que, portanto, o tratamento era difícil e às vezes um bocadinho frustrante trabalhar nessa área, mas as causas das doenças, praticamente todas estas do mundo moderno, eram muito semelhantes. Portanto, podiam ter e têm muitas vezes uma predisposição genética, mas havia sempre uma componente muito forte do estilo de vida. E, portanto, isso levou-me a querer a perceber, ok, como é que é possível que neste mundo desenvolvido que nós temos e que criámos com os avanços tecnológicos, da ciência e da medicina e tudo, estejam a aparecer ou estejam a ficar mais pronunciadas certas doenças, também devido ao facto de nós vivermos mais anos.
4: Certo.
14: Pronto, portanto, claro, aí comecei a explorar um bocadinho este paradoxo de vivemos em condições espetaculares no mundo desenvolvido e ainda assim estas doenças são muito prevalentes. E a verdade é que, olhando em termos evolutivos para a nossa biologia, a verdade é que o nosso hardware, digamos assim, não mudou nos últimos anos praticamente. E, portanto, estamos se calhar muito, muito parecidos aos nossos ancestrais caçadores-recoletores.
4: A agricultura tem 10 mil anos.
14: Exatamente.
4: Foi ontem.
14: Exatamente. E acho que às vezes, claro, é normal, a nossa escala da nossa vida, esquecemos da escala evolutiva, não é? Portanto, a nossa vida é pouquíssimo tempo e mesmo todas estas alterações de, como disseste, a agricultura, 10 mil anos, isso mesmo, em termos evolutivos,
4: é pouco.
14: Para isso se manifestarem diferenças na maneira como funciona o nosso corpo e a nossa biologia.
4: O Homo sapiens costuma-se dizer que tem 300 mil anos.
14: Exatamente,
4: não é?
14: Exatamente.
4: E já descendemos de outros hominídeos que também eram caçadores-recoletores.
14: Exatamente.
4: E que evoluíram ao longo de milhões de anos antes de darem origem à nossa espécie.
14: Exatamente. A evolução é mesmo um processo muito lento e o que aconteceu é que o que acontece, a evolução também.
4: Portanto, esse paradoxo, desculpa interromper, está por exemplo na alimentação, na atividade física.
14: Sim, praticamente tudo o nosso estilo de vida, especialmente também agora.
4: Ciclo circadiano, quando é que dormimos, descansamos.
14: Claro, a luz artificial, o tipo de comida que nós comemos, as atividades que nós fazemos, e a verdade é que a nossa biologia foi moldada, como estávamos a falar, durante milhões de anos numa direção e para estar bem adaptada a um ambiente. O que aconteceu nos últimos, digamos, 100, 120 anos, 200 anos, depende também daqui das tecnologias que queremos incluir, foi que houve uma mudança drástica.
4: O mais importante é a agricultura, não é? Isso é que nos torna sedentários e deixa de... E a partir de certa altura nos remove de um contexto de escassez para
14: Sem
4: um
14: dúvida.
4: Contexto de abundância.
14: Ainda assim, também ainda nessa altura ainda havia alguma imprevisibilidade, não é? Com as mudanças climáticas e coisas assim, sei lá, um ano em que se calhar havia que corria melhor as colheitas, no outro ano não tanto, mas a verdade é que mesmo comparando a vida dos nossos antepassados há 10 mil anos com a nossa vida atual, é muito diferente.
4: Claro.
14: E às vezes também olhando, mesmo se calhar, eu ainda não consigo, ainda não estava viva, mas olhando 50 anos para trás ou 100 anos para trás, a vida agora está a mudar a um ritmo exponencial e acho que é daqui que nasce este descompasso entre a nossa biologia e aquilo que ela está preparada para viver num mundo de perigos, de escassez e este mundo de abundância e tantos recursos que ainda bem que o temos, mas não deixa de ser real esta incompatibilidade porque a evolução é lenta e demora muito tempo até a nossa biologia se adaptar e às vezes este descompasso cria alguns dos problemas que eu também descrevo no livro.
4: E nós podemos ter algum tipo de resposta, ou seja, adaptarmos mesmo no mundo moderno a esse, à nossa biologia?
14: Eu acredito que sim, porque nós não podemos propriamente forçar a evolução e mudar a nossa genética à força e de repente ficarmos melhor adaptados a um ambiente de abundância e de conforto. Mas os nossos genes não são, de certa maneira, maleáveis e adaptáveis ao ambiente e, portanto, apesar de ao nível da espécie não conseguirmos agora, de repente, forçar-nos numa determinada direção...
4: Já conseguimos isso com os caniches e com
14: exatamente.
4: Uma série de cães que fizemos a partir do lobo, não é?
14: Sim, sem dúvida. Para nós é um bocadinho mais difícil. Mas a verdade é que pequenas mudanças no nosso estilo de vida ou pequenas adaptações já podem fazer uma diferença na nossa saúde e no nosso bem-estar e essa é a ideia que eu quero trazer com o livro também, é que compreendermos a nossa biologia, não irmos contra ela, porque também não podemos agora de repente desconfigurar aqui todas as definições de fábrica que temos, mas ao compreendermos a nossa biologia, podemos...
4: E as dimensões que contam são, digamos, a alimentação,
14: sim,
4: a
14: alimentação, o descanso, o exercício, aquilo que nós fazemos no dia-a-dia, a mesma maneira como nós passamos o nosso tempo, como falaste também a parte da luz artificial, depois de repente isso também impacta muito o nosso sono, os nossos horários, e portanto há certas coisas que nós podemos ir fazendo para ir ajustando e adaptando-nos melhor ao mundo moderno. E uma das coisas que eu falo mais no livro é mesmo sobre o stress, porque acaba por ser um dos produtos dessa incompatibilidade.
4: Certo. Tu falas de um stress crónico que se instala e nunca se desliga, e esse é o que faz, esse é que é o problema, não é? Mas também falas de um stress que precisamos, não é? Um stress para a nossa vida.
14: Sim, eu acho que no geral nós na sociedade moderna acabamos por demonizar imenso o stress e é quase como se fosse esta coisa horrível que todos levamos para todo lado e que ninguém sabe muito bem o que fazer com ele e que efetivamente tem um impacto negativo na nossa saúde. Como disseste também, devido a este estado prolongado, não é? Quando de repente a resposta de stress está ativa durante muito tempo. E a mensagem que eu procuro trazer com o livro também é nós percebermos esta resposta de stress e contextualizá-la numa perspectiva da evolução da nossa espécie. E portanto, o stress em si não é o problema.
4: O stress ajudou-nos a não sermos comidos pelo leão.
14: Exatamente,
4: não é?
14: Se não fosse o stress, nenhum de nós estaríamos aqui. Portanto, o stress, na verdade, é uma resposta maravilhosa que nos salva a vida, ainda hoje em dia, muitas vezes. E portanto, é uma resposta em que o nosso corpo se prepara para lidar com um perigo. Portanto, o nosso sistema nervoso detecta que há algum tipo de ameaça e tem uma resposta. Só que nós temos que nos lembrar que essa resposta foi configurada há muitos milhares e até milhões de anos.
4: Para um leão atrás do arbusto.
14: Exatamente, para um leão atrás do arbusto, ou de um rival, ou mesmo para essa escassez de alimento que nos tinha que motivar a procurar, a caçar.
4: Certo.
14: E portanto, a resposta vai muito nessa direção.
4: E agora é por causa do tipo que passa à frente da fila no trânsito de manhã.
14: Exatamente. E portanto, a resposta surgiu para poder fazer face a esses perigos e portanto a resposta está muito bem adaptada para nós podermos lutar e fugir, o que faria todo o sentido. E essa resposta de luta e fuga explica tudo o que acontece no nosso corpo quando nós estamos nervosos ou nos sentimos em perigo. Portanto, o coração começa a bater mais rápido, começamos a transpirar, ficamos tensos, entre muitas outras coisas que acontecem, basicamente é o nosso corpo a preparar-se para essa tal luta e fuga. Que antes acabavam mesmo por acontecer, essa luta e fuga existia. A questão é que, hoje em dia, como estavas a dizer, e bem, os perigos são diferentes, e ainda bem que já não temos que fugir de leões, mas o corpo, quando detecta um perigo, independentemente de qual é o perigo, ele vai responder dessa maneira. E é bastante desajustado à maior parte dos perigos atuais.
4: E estamos mais sensíveis, ou seja, antigamente precisávamos de um leão para ficar estressados, agora...
14: Sim, eu acho que de certa maneira sim, porque o que acontecia, a resposta de stress é uma resposta super dispendiosa para o nosso organismo, porque de repente temos que mobilizar todos os nossos recursos para aquele perigo e é a nossa sobrevivência que está em jogo. E portanto gastamos muitos dos nossos recursos. E portanto a resposta de stress, o intuito dela era ter um princípio, um meio e um fim. E portanto se nós sobrevivêssemos, podíamos não sobreviver e muitas vezes não sobrevivíamos, mas era... tentar fugir ou lutar.
4: Portanto,
14: e depois regressar ao equilíbrio.
4: Um pico de stress, passou o perigo, estamos outra vez...
14: Exatamente. Hoje em dia, como os stressores são de várias naturezas diferentes, e muitas delas psicológicas, sociais, emocionais...
4: Portanto, uma natureza mais regular e mais constante.
14: Exato, mais contínua, mais omnipresente, algo que nós não conseguimos... Também são stressores que não têm propriamente um fim, não é? Se nós estamos com uma dificuldade financeira ou com um problema num relacionamento, o que seja, são stressores muito mais prolongados no tempo. Então, esse pico que devia existir, não é? Nós devíamos mobilizar os nossos recursos e depois poder regressar à base, não acontece. E acabamos por ficar presos aqui neste stress crónico, que era o que falávamos há pouco, que é daí que vêm os problemas. É quando o corpo não consegue sair deste estado de modo sobrevivência. Isso tem um desgaste enorme em todos os nossos sistemas, daí o stress estar tão associado a tantas doenças. É quase como se fragilizássemos a nossa biologia por desgaste, por tanto uso.
4: E ao envelhecimento.
14: E ao envelhecimento também. Sim, todas as doenças, basicamente, acho que não há quase doença nenhuma que não tenha uma componente ou que possa ser potenciada pelo stress,
4: certo.
14: Porque efetivamente é um desgaste ao nosso sistema no geral, à nossa biologia. É literalmente, em inglês diz wear and tear, se nós estamos a usar e está a desgastar também. É aqui que surgem os problemas.
4: Certo, e também para além do stress perante o perigo, também falas da questão do prazer e da recompensa. Portanto, nós também estamos desregulados, também estamos programados para neste campo de uma forma que não é mais adaptada à nossa vida agora.
14: Sim, e uma curiosidade, por acaso eu acho que nunca mencionei nisto em nenhum podcast ou entrevista, eu quando comecei a escrever o livro não tinha como ideia escrever sobre o prazer, não fazia parte do outline inicial do livro, mas à medida que fui lendo mais sobre o stress e fui estudando, fui percebendo que na verdade estas duas diferentes mecanismos de sobrevivência, não é, um para evitar o perigo e o outro para nos permitir procurar recompensas que vão favorecer a nossa sobrevivência, estavam muito mais ligadas do que pensávamos, apesar de eu quase nunca, nem na literatura científica, nem em livros, os ter visto realmente conectados de alguma maneira. Normalmente falamos do stress ou falamos do prazer separado, mas na verdade eles são mecanismos que estão intimamente relacionados, e aqui a questão do prazer tem a ver com isso também, está ligado ao stress de uma maneira que eu tento explicar no livro, que é, o nosso corpo está programado para procurar recompensas no geral, coisas que possam beneficiar a nossa sobrevivência. No mundo atual, nós temos muito mais acessibilidade a essas recompensas do que teríamos os nossos antepassados caçadores-recoletores. Então, novamente, a programação ancestral, que era feita para nos dar algum prazer na antecipação e na chegada dessas recompensas, no mundo atual está a ser constantemente ativada, porque nós temos montes de estímulos que são benéficos e que ativam a nossa resposta de prazer, com coisas muito simples e que na sociedade moderna muitas vezes são usadas também com base nesse mecanismo, desde as redes sociais, à comida altamente gordurosa ou cheia de açúcar, tudo isso vai ativar aqui a nossa resposta de recompensa e de prazer e vamos querer sempre mais. E elas estão ligadas de uma maneira, porque se nós nos estamos a sentir mal, porque estamos muito estressados, estamos cronicamente estressados, isso também vai fazer com que tenhamos mais vontade de alguma maneira colmatar este desconforto que sentimos. E então aí também vem outra vez este mecanismo de recompensa à procura de como é que eu posso aliviar um bocadinho este desconforto que estou a sentir. Então acho que acabamos por viver num círculo vicioso, literalmente, e presos entre estes dois polos. E era isso que é daí que vem também o título do livro.
4: Certo. E tu, para nós podermos, digamos, fazer, ou os leitores e os ouvintes poderem reconhecer um pouco esses sinais de desregulação, tu tens uma checklist de sinais físicos, emocionais, físicos, mentais e comportamentais, não é?
14: Sim.
4: E tu falas de coisas, queres falar de algumas delas, de que as pessoas queiram estar atentas? Tu falas, por exemplo, da dificuldade em adormecer.
14: Sim, posso falar de várias e tentei dividir nesses campos também para nós percebermos também a magnitude da influência que estas respostas têm no nosso corpo e na nossa biologia no geral e como se manifestam em diferentes áreas.
4: Muitas pessoas nem reconhecem como sinais de desregulação.
14: Exatamente.
4: Não é?
14: E foi por isso que eu também quis dar este título ao livro de Desregulados, e no início também tenho uma pequena definição do que é que seria isso, para também dar uma ideia de que não é um estado, não é uma doença, não é um estado irreversível, mas é mais o contexto que nos leva a este estado de desregulação. E obviamente que o livro não tem de todo um intuito de não é aconselhamento médico, não é um tratamento, é mesmo de autoconhecimento, nós compreendermos como é que funciona o nosso corpo, e essa checklist de desregulação era um bocadinho para ser, para chamar a atenção para diferentes coisas que podem acontecer no nosso corpo, na nossa mente, os nossos comportamentos, derivado do ambiente onde nós vivemos, e estarmos mais atentos, porque eventualmente esses sinais, que podem parecer um inócuos durante algum tempo, depois eventualmente podem lá estar a promover as doenças como falávamos no início. Então, por exemplo, a nível físico, como estavas a dizer, a dificuldade em adormecer, não só pelo estilo de vida e a luz artificial, mas também se estamos estressados, isso é um pouco incompatível com conseguirmos dormir bem. Se o nosso corpo acha que está em perigo, não vamos de repente conseguir ter uma noite de sono profundo. Mas podem ser tantas coisas, desde dores de cabeça, por estarmos tensos, por o nosso corpo estar preparado para uma luta que não vai acontecer, e temos os músculos todos preparados para isso, a cabeça é aqui por causa do pescoço, pode levar a termos mais dores de cabeça, problemas a nível do sistema digestivo também. Ele é um dos sistemas que é posto em pausa quando estamos num contexto de perigo.
4: Muita energia, não é?
14: Exatamente, gasta muita energia e naquele momento...
4: Ou suspenso.
14: Exatamente, naquele momento nós estamos a concentrar a nossa energia em sobreviver e, portanto, a digestão acaba por ficar um bocadinho em segundo plano. E esta intermitência de estarmos sempre neste estado ou irmos desligando entre um stress elevado e depois de repente já não estamos estressados, e portanto, isto acaba por impactar o funcionamento do sistema digestivo, e por isso é que também muitos de nós associamos dores de barriga ou dores de estômago, estômago ou mesmo refluxo, tudo isso podem também ser sinais aqui de desregulação. Dores no geral, dores de costas também ligadas aqui à tensão. Pois a nível mental, acho que também é fácil de compreendermos se o nosso corpo acha que estamos em perigo de vida, vai ser muito mais difícil concentrarmos em coisas que naquele momento não parecem uma prioridade biológica. Certo. Portanto, se nós estamos em perigo, se calhar estarmos atentos e escrevermos qualquer coisa ou respondermos a um e-mail ou o que seja, não vai estar muito alto na lista de prioridades. E portanto também podemos notar falta de concentração, também ligada a isso esquecimentos, um certo nevoeiro mental, agitação.
4: Também dás outros exemplos como a dificuldade em tomar decisões e a dificuldade em dizer que não.
14: Sim.
4: Que é uma decisão.
14: Exato. É mais aqui também ligado depois à parte comportamental, no sentido em que lá está, estamos em perigo, o nosso corpo não se sente bem e de repente ficamos muito mais assoberbados com uma escolha ou uma decisão, acaba por ser um mini perigo, não é? De repente temos que decidir para que lado é que vamos. E se são muitas escolhas diárias, isso é algo na nossa sociedade também que se fala muito, de repente nós temos tantas escolhas para tudo, vamos a um restaurante e temos 50 pratos para escolher e depois no trabalho mais não sei quantas coisas para decidir. Isso acaba por ser também um stressor para o nosso sistema nervoso e, portanto, esta dificuldade, de repente ficamos paralisados.
4: Eu normalmente como sempre a mesma coisa no mesmo restaurante.
14: Pois.
4: Para não ter stressores.
14: É isso, eu acho que eu
4: vejo a menta uma vez na vida.
14: Sim. E depois como sempre a mesma. Olha, eu fico feliz quando vejo que o menu de um restaurante são só 3 ou 4 pratos. É. Pronto, olha, diminui um bocadinho ali a escolha e realmente traz um alívio, porque lá está, é o tipo de coisas que nós não reparamos, mas na vida moderna nós temos tantas opções, tantas escolhas, tanta coisa para estar constantemente a prestar atenção, que é muito cansativo.
4: Muito bem, portanto, passemos então agora às respostas, não é? Tu deixas claro que não há situações milagrosas, mas falas em regular o sistema nervoso. O que é então um sistema nervoso regulado e o que é que nós podemos fazer para lá chegar? Uhum.
14: Então, a ideia que eu quis trazer com o sistema nervoso regulado é um bocadinho a questão de não é um sistema nervoso que está sempre zen e sempre calmo. Às vezes também nos passam esta ideia, também muito por causa das redes sociais, certo, de que estarmos bem ou estarmos saudáveis é
4: ser um monge budista, meditar no alto da montanha o dia
14: exatamente
4: todo.
14: Isso não é possível, no geral eu acredito que até os monges budistas estão estressados, porque nós somos inerentemente estressados como espécie, portanto acho que vamos sempre arranjar problemas e portanto não é essa a ideia e quero muito desmistificar isso, porque isso cria mais stress, portanto acharmos que não temos, que não podemos estar estressados.
4: Bolas, não estou zen, fico irritado e dou um pontapé num caixote de lixo.
14: E depois já todos sabemos que o stress é mau para a nossa saúde e portanto de repente eu estou estressado, não consigo controlar este stress e está a fazer mal à minha saúde, portanto acaba por ser ainda pior. E portanto, um sistema nervoso regulado, da maneira que eu vejo, é um sistema nervoso que é flexível e que se consegue adaptar bem às condições, ainda que estas condições, como falámos, não sejam as ideais para a nossa biologia, tentarmos de alguma maneira fazer com que o sistema nervoso se possa adaptar melhor e tenha esta flexibilidade para se ativar e também para recuperar. Como nós falámos, ficamos presos na ativação, não conseguimos sair dessa ativação crónica ligada ao stress crónico e, portanto, o sistema nervoso regulado é aquele que consegue ativar-se e, quando o perigo passa, ou mesmo que não passe, também conseguirmos dizer, agora é a altura de relaxar. E depois há várias estratégias para nós fazermos isso, para conhecermos o nosso sistema nervoso, sabermos o que é que o ativa e também o que é que o relaxa. E o que eu procurei trazer com o livro foi estratégias nesse sentido. Portanto, não é de repente uma rotina milagrosa que é só fazer isto e ficamos com o sistema nervoso regulado. É nós percebermos, porque todos os nossos sistemas nervosos também são diferentes e o que me ativa a mim, se calhar para ti não está ativa, o que me descansa e regula a mim, a ti não. Portanto, é muito também uma viagem de compreendermos esta paisagem interna do nosso sistema nervoso, digamos assim, e percebermos que diferentes estratégias ou diferentes coisas nos podem ajudar a ativar quando precisamos e também a relaxar. Sinto que, apesar de sermos todos diferentes, como também temos estas configurações biológicas básicas de fábrica muito parecidas, acabam por ser semelhantes às estratégias. Se calhar depois podem variar a intensidade ou pequenas diferenças, mas há certas coisas que nos ativam e há certas coisas que nos relaxam. Como, por exemplo, o exercício físico é algo que a todos nós nos ativa. Sente que para uma pessoa pode ser exercício físico subir um lance de escadas e para outra pessoa pode ser correr 10 km. Uhum. Mas isso vai efetivamente ativar aqui todo o mecanismo de stress. De repente aquilo é um desafio, portanto subir um lance de escadas ou correr 10 km é um desafio. E portanto lá está, mobiliza-se a luta e fuga. Mas nesse caso nós estamos a usar esses, o mecanismo de luta e fuga e todas as coisas que ele desencadeia está a ser usado para aquele final, que é nós conseguirmos movimentarmos. E portanto, isso é o tipo de sinal que nos ativa e que o nosso corpo sabe também processar. E depois chega esse desafio ao fim e conseguimos relaxar, porque chega ao fim a corrida e chega ao fim o lance de escadas. E portanto, no fundo, é sobre nós conseguirmos também encaixar no nosso dia-a-dia mais destes desafios, que são desafios para o nosso sistema nervoso, mas que têm um fim, que não é o que acontece regularmente com os tipos de stressores que nós temos, como falávamos, que são muito mais contínuos. Uhum. Mas às vezes forçar-nos um bocadinho é isso. Sendo que, por exemplo, o exercício físico, praticamente ninguém gosta, obviamente, é desconfortável.
4: Não, não diria isso. Eu adoro fazer exercício físico.
14: E eu também
4: não,
14: adoro.
4: Não acho desconfortável. Eu acho que é muito aprazível. Claro que há fases do exercício físico, por exemplo, se estiver a fazer treino intervalado de corrida e naquela parte de alta intensidade, aquilo é aflitivo porque há dificuldade em respirar, mas globalmente sinto-me melhor quando acabo de treinar.
14: Claro que sim, porque também é uma maneira de usar o teu sistema nervoso para uma coisa e chegou ao fim e depois também tens uma recompensa natural por isso. Agora, como estavas a dizer, eu também acho o exercício físico super prazeroso, principalmente quando termina e eu sinto que consegui completar o desafio que me propus. Mas a verdade é que naquele momento, quando temos o coração a bater super rápido, quando estamos ofegantes e com alguma tensão, não é propriamente a melhor sensação do mundo. E por isso eu acho que muitas vezes nós também acabamos por...
4: E às vezes
14: pessoas...
4: a dificuldade nem é tanto essa, pelo menos para mim, às vezes é a mobilização para começar.
14: Exatamente, sim.
4: Porque depois de se começar aquilo é um bocadinho, pelo menos comigo, é um bocadinho piloto automático,
14: sim.
4: Não é?
14: Sim, e mesmo esse começo também, isso é também um desafio mental, não é? Nós propormos a fazer uma coisa e lá está, se nós já estamos desconfortáveis com outros stressores da nossa vida, de repente a ideia de pôr outro...
4: Tu agora falaste de uma palavra que nós estamos a chegar ao fim, mas falaste de uma palavra que interessa, que é confortável. Portanto, tu dizes que o mundo nos oferece conforto a toda a hora e que é preciso reintroduzir voluntariamente algum desconforto.
14: Sim.
4: E que uma das estratégias é sair da zona de conforto para uma zona de desafio. Como é que isso funciona?
14: Então, era um bocadinho isso que estávamos a falar. Sendo que tanto a zona de conforto como a zona de desafio são diferentes para cada pessoa, mas olhando assim da perspectiva do nosso sistema nervoso, há uma zona que é de conforto e de segurança, que nós estamos bem, não nos sentimos em perigo.
4: Que é estar às 4 da manhã a comer um donut e a ver as televendas.
14: Exatamente, por exemplo, sentimos-nos confortáveis, estamos ali a suprimir imensas das nossas necessidades, a comer algo doce, descansadinhos no sofá. Depois temos a zona de desafio, que lá está, era o que eu estava a propor em termos de, por exemplo, do exercício físico.
4: Que é acordar às 7 da manhã para ir correr.
14: Para algumas pessoas isso é um desafio, para outras pessoas já é a zona de pânico, por exemplo, porque é a zona seguinte, que é quando nós aí já entramos em que o stressor ou o desafio não é compatível com os nossos recursos. Se calhar para uma pessoa que dormiu 3 horas, acordar às 7 da manhã para ir correr, já não faz bem, mesmo que o exercício físico faça bem, todos sabemos isso, de repente o desafio já não é compatível com os recursos. Mas se calhar dormimos 8 horas, levantar às 7 da manhã, mesmo assim não é muito confortável, não nos apetece muito, mas é um desafio que nós conseguimos tolerar. E portanto sim, um dos meus convites é tentarmos adicionar à nossa rotina algum desconforto controlado. Portanto, de repente não vamos estar aqui...
4: O exercício físico é um exemplo que estamos a falar, mas por exemplo, outro exemplo, além
14: outro
4: da parte
14: exemplo,
4: da atividade física.
14: É que há muitas coisas, às vezes pode ser só um pequeno desconforto, coisas básicas. Agora fala-se muito dos banhos de gelo, não tem nada a ver com isso, mas às vezes só molharmos a cara com água fria ou darmos um bocadinho de frio ao nosso corpo, isso é um estímulo que também é um estressor.
4: Estímulos físicos.
14: Exatamente, estímulos físicos essencialmente é o que é mais reconhecível pela nossa biologia. Obviamente, nós estamos mais preparados para estímulos e desafios físicos do que outros.
4: O desafio de fazer um dia por semana sem redes sociais.
14: Isso também é um desafio. Isso é outro tipo de desafio que também tem uma grande componente mental, mas propor-nos fazer coisas que são difíceis para nós, mas que sabemos que conseguimos. Ou seja, temos sempre uma dúvida, não é?
4: Mas tal zona de desafio.
14: Exatamente.
4: Não são favas contadas, mas é possível.
14: Exatamente. Por exemplo, posso dar um exemplo pessoal que me aconteceu. Eu dei uma palestra no TEDx em Lisboa. Para mim aquilo foi um desafio. Não ficou propriamente na zona de pânico, porque eu já tenho alguma experiência a falar em público, mas ainda assim foi um grande desafio para mim. Agora, se calhar para uma pessoa que nunca falou à frente de outra pessoa, aquilo seria um stressor.
4: Zona de pânico.
14: Zona de pânico completo. E se calhar para uma pessoa que é palestrante profissional, aquilo seria totalmente zona de conforto.
4: Eu também já tenho dado umas palestras, posso deixar aqui a dica, a solução para esses problemas e pânico é uma irresponsabilidade. É a irresponsabilidade.
14: Sim.
4: A solução é a irresponsabilidade. Se nunca nada vai correr muito mal, normal, por muito mal que seja a palestra, ninguém vai partir uma perna, não, nada, portanto aquilo vai sempre correr bem.
14: É isso, exato, nunca vai ser o pior possível.
4: Olha, Beatriz, nós estamos a acabar, como eu já referi, tu tens um podcast na Antena 1 que se chama De Boa Saúde, e tu terminas sempre, ainda apenas foram emitidos dois episódios.
14: Um deles contigo.
4: Um deles comigo, foi um enorme prazer. Portanto, e tu terminas sempre de uma maneira muito, muito particular, portanto eu... glosando o teu estilo, tendo em conta tudo o que falámos acerca destas questões de regulação e desregulação, o que é para ti estar de boa saúde?
14: Olha, é um bocadinho a definição de sistema regulado que eu disse, é ter a flexibilidade na minha vida para lidar com os desafios, também saber quando é que são momentos de descansar, é conhecer o meu sistema nervoso, saber o que é o ativa e o que é que o relaxa, e poder jogar um bocadinho com isso, ajudar o meu sistema nervoso ancestral, coitadinho, a sobreviver melhor aqui no mundo moderno e conseguir estar bem adaptado aos desafios que são inevitáveis na vida, alguns mais difíceis do que outros, mas ainda assim conseguirmos encontrar um bocadinho o equilíbrio.
4: É uma ótima forma de terminarmos. Beatriz, muito obrigado.
14: Obrigada, eu.
4: E até ao próximo Mais Lento do que a Luz.
6: A 13 minutos das notícias à meia-noite e vamos para o prato deste dia com Fernando Melo, guia TSF Evasões, hoje no restaurante Dom Roberto, em Bragança.
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6: Fernando Melo, em Trás-os-Montes, na cidade de Bragança. E para amanhã, quinta-feira, dia 8 de outubro, o Instituto do Mar e da Atmosfera prevê para o território do continente poucas nuvens, mas com aumento de nuvens no interior durante a tarde, com formação de neblina ou nevoeiro ao longo da manhã em algumas zonas das regiões norte e centro, vento a soprar por vezes forte, junto ao mar e nas terras altas, está prevista uma ligeira descida das temperaturas mínimas e subida das máximas. Nos Açores, previsão de muitas nuvens com algumas abertas de sol, mas menos nuvens à tarde, vento a soprar fraco a moderado. Quanto à Madeira, previsão de chuva, aguaceiros, sendo mais frequentes nas vertentes norte da ilha e também nas zonas mais altas, com trovoada e vento a soprar fraco a moderado, mais forte nas zonas altas do arquipélago e nos extremos leste e oeste da Ilha da Madeira. Temperaturas máximas previstas para amanhã, Funchal 26 graus e Ponta Delgada máxima de 23. Quanto a temperaturas máximas previstas para o território do continente, Porto 24 graus, Lisboa 29 e Faro máxima de 27 graus. Outras temperaturas máximas previstas para amanhã, quinta-feira, dia 8 de outubro, no território do continente. Bragança, máxima de 20 graus. Vila Real e Viseu, máxima de 21. Braga, 25. Viana do Castelo, máxima de 22 graus. Guarda, 17. Coimbra e Leiria, máxima de 23 graus. Aveiro, 26. Castelo Branco, máxima de 25 graus, Porto Alegre, 24, Santarém e Setúbal, máxima de 29 graus e 28 graus de temperatura máxima para as cidades de Évora e Beja.
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0: Este é um dos novos temas do músico, cantor e compositor britânico Michael Kiwanuka, o tema Summer Clouds, novo álbum Fuji, vai ser editado no próximo dia 23 deste mês.
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0: São 11:58 menos uma hora nos Açores.
1: Na cidade belga de Liege estão proibidas concentrações que juntem mais de 3 pessoas. As autoridades querem evitar novos protestos estudantis. A medida entra em vigor esta madrugada. Esta quinta-feira vai voltar a ser dia de manifestações em França e em Madrid os espanhóis homenageiam Mari Carmen Abascal. Morreu hoje aos 87 anos. Hoje é conhecido o Nobel da Literatura.
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0: Porto com 17 graus, Lisboa 18, Ponta Delgada 19, Faro 21 graus, Funchal 22. Edição da meia-noite. Gabriela Batista.
1: A partir desta madrugada, na cidade belga de Liege, estão proibidas aglomerações de mais de 3 pessoas nas vias ou lugares públicos da cidade. A ordem policial tenta assim travar os protestos estudantis, considerados pelo ministro belga do interior como extremamente graves. Nos últimos dias, durante os protestos contra os cortes orçamentais na educação, houve muitos atos de vandalismo nas ruas da cidade, com abrigos de autocarros e contentores de lixo incendiados, assim como montras de lojas partidas. A medida entra em vigor esta madrugada e vai permanecer por tempo indeterminado. Esta tarde, a polícia recorreu a gás lacrimogéneo e canhões de água para dispersar grupos de manifestantes que lançaram pedras e fogo de artifício contra os polícias. Só ontem foram detidas em Liège 50 pessoas acusadas de perturbação da ordem pública. Para hoje, em França, estão marcadas novas manifestações estudantis, um dia depois do primeiro-ministro francês ter garantido que as forças de segurança não têm instruções para confrontar os estudantes. Sébastien Lecornu anunciou que no final de outubro vai revelar as primeiras decisões do governo para melhorar a situação nas escolas secundárias. Adiantou também que a plataforma que foi criada para dar voz aos estudantes já recebeu 40 mil contribuições. Esta noite em Madrid, milhares de espanhóis estão a participar em vigílias que estão a acontecer em 3 locais diferentes.

0: O que aconteceu não foi uma morte, foi um assassinato, assim gritam os manifestantes esta noite, horas depois de saber da morte de Mari Carmen Abascal. Os manifestantes prometem continuar a lutar pelo direito à habitação. A porta-voz do Sindicato da Habitação, Estela Baundu, que falou, foi entrevistada pela televisão espanhola, ela diz que a população está zangada e por isso os protestos são para continuar, incluindo o acampamento nas Portas do Sol, que foi montado já depois do despejo que aconteceu a 23 de setembro.
1: Com muita tristeza, com muita indignação, mas principalmente com muita
2: raiva. Com muita tristeza, muita indignação, mas principalmente com muita raiva. É isso que vai continuar a mobilizar a manifestação. Vamos continuar a organizar-nos nos sindicatos, porque a morte da Mari Carmen foi um assassinato pelo negócio da habitação. E o acampamento é uma forma de luta, como muitas outras. Vamos continuar, estamos com muita raiva. É a única coisa que podemos fazer, é sair à rua, organizar-nos e continuar esta luta.
1: E seguir com esta luta.
0: Símbolo da luta pelo direito a uma habitação, Mari Carmen Abascal morreu esta tarde no hospital onde estava internada há 15 dias, desde que foi despejada do apartamento onde viveu a maior parte da vida. Notícia da morte foi divulgada em comunicado pelo Sindicato dos Inquilinos, que sublinha neste comunicado que a luta desta mulher é um ponto de viragem na história de Espanha. Fátima Valente.
3: O Sindicato dos Inquilinos descreve uma situação absolutamente evitável depois de um processo tortuoso. Em comunicado, o sindicato refere que os acontecimentos desencadeados perante a injustiça do despejo de Mari Carmen pressupõem um antes e um depois na história de Espanha. Houve manifestações de grande dimensão, acampamentos em praças, foram decretadas eleições antecipadas e convocada uma greve geral. O Sindicato dos Inquilinos sublinha que o debate sobre a habitação está no centro, mas o custo para se chegar até aqui foi demasiado alto. Mari Carmen pagava uma renda de 500 euros por ter herdado o contrato de arrendamento dos pais. A imobiliária primeiro quis aumentá-la para 2.650 euros, depois reduziu o pagamento para 1.650 euros, ainda assim um valor acima da reforma que recebia no valor de 1.300 euros. A mulher de 87 anos com 50% de incapacidade foi hospitalizada a 23 de setembro. Cinco dias depois já havia acordo entre os familiares, representantes legais e a imobiliária, para que pudesse regressar a casa, mas a idosa não conseguiu voltar para o apartamento onde viveu durante cerca de 70 anos. Com esta morte, o Sindicato dos Inquilinos sublinha que fica o legado e o exemplo de luta. O comunicado termina a dizer que o Sindicato dos Inquilinos vai cumprir o pedido de Mari Carmen para que continuem a lutar pelo que é vosso.
0: E esta noite, milhares de espanhóis prestam homenagem a Mari Carmen Abascal. O Governo vai entregar esta quinta-feira na Assembleia da República a proposta de lei de orçamento do Estado. O documento chega às mãos dos deputados dois dias antes do prazo limite, que seria sábado, 10 de outubro. A entrega da proposta de lei será feita pelo Ministro das Finanças pouco depois das 14h. Está previsto que haja uma conferência de imprensa às 16h no Ministério das Finanças. O Parlamento vai debater na generalidade a proposta do Governo nos dias 27 e 28 de outubro. A votação final global está prevista para 24 de novembro. O documento já tem viabilização garantida pela abstenção anunciada pelo Partido Socialista. Vítor Ramalho apela a um debate interno ousado no Partido Socialista para que se apurem os erros que levaram o partido a perder uma maioria e estar como terceira força. O antigo secretário de Estado de Mário Soares e consultor da presidência de Mário Soares publicou esta semana o livro Portugal, a Democracia, o PS, que futuro? Entrevista à TSF, Vítor Ramalho exorta o Partido Socialista a refletir sobre os erros internos e externos.
4: Mas isso tem que ser feito porque quem tem a mínima de relação com a arte da guerra sabe que quando se perdem duas batalhas consecutivas em grande dimensão, e o PS teve duas batalhas perdidas de grande dimensão, perdeu a maioria absoluta ao fim de dois anos, e ficou em terceiro lugar na representação parlamentar, que não nos votos expressos, como sabe, no Parlamento. Porque quando não se fazem análises,

0: desta situação, evidentemente que não se apuram, digamos, os erros que foram cometidos e a realidade envolvente, e isso é fundamental.
1: Vítor Ramalho, que não coloca em causa a liderança de José Luís Carneiro, defende que o Partido Socialista deve reforçar a matriz do partido para voltar a reencontrar-se com o eleitorado. Vítor Ramalho avisa que também o PSD deve refletir e que, caso não seja invertido o rumo, o risco da desgovernação é grande.
0: A tendência, se não houver juízo e se não se fizer essa análise, inclusivamente pelos outros partidos democráticos, o que pode acontecer é um resvalar para a direita ainda mais profundo da própria AD. Eu estou a dizer isto em defesa, digamos, daquilo que, a meu ver, está para além dos partidos e respeito ao país.
1: Reflexões do socialista Vítor Ramalho em declarações à TSF. Esta quinta-feira, a Academia Sueca anunciou o nome do escritor ou escritora distinguido com o Nobel da Literatura, atribuído pela primeira vez em 1901. O Nobel da Literatura já distinguiu 122 pessoas, 18 mulheres, e porque desde 2018 o prémio é intercalado, ou seja, num ano é entregue a um homem e no outro a uma mulher, este ano Hélder Fernandes será distinguida uma mulher.
2: Se a Academia Sueca seguir a tradição dos últimos 6 anos, o Nobel vai para uma mulher, provavelmente fora da Europa. Margaret Atwood, do Canadá, Samantha Schweblin, da Argentina, Cristina Garza, do México, Alexis Wright, da Austrália e Kan Shue, da China, são nomes fortes na lista de escritoras favoritas ao Nobel da Literatura deste ano. Se o prémio for para uma autora europeia, Lídia Jorge, de Portugal, e Lyudmila Ulitskaya, da Rússia, figuram entre as super favoritas para o galardão. Mas a Academia costuma pregar surpresas e ser-se super favorita ao Nobel é raramente um bom indício. O prémio deste ano, no valor de 12 milhões de coroas suecas, cerca de 1 milhão de euros, será entregue em dezembro pelo Rei da Suécia em Estocolmo. Um comitê de 5 cátedras da Academia analisa todos os anos dezenas de candidaturas a partir de fevereiro, sendo a escolha final feita por votação direta dos 18 membros da Academia. O candidato que obtém mais votos ganha o Nobel.
1: O anúncio do Prémio Nobel da Literatura vai ser feito, vai ser feito por volta do meio-dia.
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4: Passam 10 minutos da meia-noite e vamos ficar com as escolhas musicais do convidado desta semana na TSF, o médico António Hipólito de Aguiar. É presidente dos Médicos do Mundo Portugal. A produção é de Nelson Santos e a sonoplastia de João Félix Pereira.
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1: Sweet Caroline, uma música interpretada e escrita pelo Neil Diamond, que tem a particularidade para mim de ter sido lançada no ano em que eu nasci, 1969, e que sem dúvida hoje é uma das canções mais cantadas em todo o mundo, em diversas circunstâncias, e que, curiosamente, se deve a ele ter visto, segundo o próprio, uma jovem que se chamava Caroline Kennedy, que era filha do JFK e de Jacqueline Kennedy, e que, quando ela tinha 9, 10 anos, a viu, supostamente, a montar a cavalo, e inspirou-se nessa música, ou nesse nome, para então dar título à música. E hoje a música efetivamente resulta francamente bem, e com aquele saudoso so good, que no refrão vai transformar esta canção efetivamente num hino de todos nós, um hino mundial, e que representa bem aquilo que a música é, uma linguagem universal.

Cosa della Vita, um tema também interpretado originalmente pelo Eros Ramazzotti e que eu gosto particularmente desta versão, cantada com a grande, e desculpem a expressão, mas para mim foi uma das icónicas cantoras dos anos 80 e 90, Tina Turner, que efetivamente aqui interpreta com ele o Cosa della Vita, Can't Stop Thinking of You, e é uma dupla de improvável, duas vozes com timbres particularmente diferentes, mas que dão uma simbiose e uma dimensão muitíssimo mais forte a esta música, para mim, do que quando cantada só pelo Eros Ramazzotti, que também gosto muito, mas que naturalmente me arrebata mais este tema cantado com a Tina Turner.

Art So Good, de John Mellencamp, um tema que em 82, quando foi lançado, nos fazia seguramente saltar para qualquer pista de dança onde fosse tocado, seja num casamento, numa discoteca ou mesmo em casa, e a verdade é que fala sobre as relações amorosas que podem também ser dolorosas, mas que ainda assim têm de ser vivenciadas, porque isto é a vida, o amor muitas vezes complica-se, mas vale a pena ser sempre vivido.

0: Hipólito de Aguiar.
1: The Power of Love, uma música de Huey Lewis and the News, que marca claramente também a minha adolescência, os anos 80. Esta música estreou em 1985, fazendo parte integrante do Back to the Future, que foi um filme icónico também desta geração de 80. E onde claramente aqui o poder do amor, não é? O título, ao fim e ao cabo, em inglês, aparece como uma força, eu diria, capaz de alterar os comportamentos, dar coragem, transformar mesmo a vida. E o facto de depois o Michael J. Fox ter interpretado ao vivo esta música no filme deu-lhe aquela, eu diria, aquela capacidade de tornar a música um dos grandes hits dos anos 80. E por isso mesmo a minha homenagem também a todos quantos nesta altura se vão lembrar deste Back to the Future.

Charles Aznavour, um dos grandes, se não o maior intérprete da música francesa, que me traz sempre um regresso ao meu passado. Eu que ainda aprendi o francês na escola, hoje penso que isso já não é muito vulgar entre os jovens, e a música francesa para mim sempre teve este cunho de grande romantismo. Eu que também sou um romântico e que gosto particularmente deste apelo que ao fim e ao cabo acaba por ser esta música chamada She, e que foi imortalizada pelo Elvis Costello naquele filme também icónico do Notting Hill, e que a letra acaba por ser uma idealização, ao fim e ao cabo, da mulher amada. Ela pode ser um anjo, pode ser um demónio, pode ser alegria, pode ser sofrimento, pode ser esperança, ou mesmo tormento, mas acaba sempre por ser aquilo que uma mulher é na nossa vida, a pessoa amada e aquela a quem, obviamente, queremos sempre, em todas as circunstâncias, agradar. Uau!

Sugar dos Maroon 5, uma banda mais contemporânea, mas que muito gosto, e que nesta canção, que utiliza o açúcar como uma metáfora para a doçura, para a necessidade da presença de outra pessoa, e ao fim e ao cabo, para aquilo que é universal e que nos deve unir a todos, que é o amor, e que também teve um videoclipe muito curioso, em que os Maroon 5 apareceriam de surpresa em vários casamentos, tocando para os noivos, e que deu claramente aquela associação muito forte entre o casamento, a felicidade, a celebração.

Discover Me in Sunshine, uma música que nos leva para os anos em que sofremos a pandemia Covid. Ela foi lançada em 2021 e é cantada pela Pink e pela sua filha, Willow Sage Hart, e que nos leva para o universo de querermos voltar à normalidade, reencontrar amigos, de sair, de viajar e principalmente de recuperar toda uma experiência que é a relação entre a mãe e a sua filha, ou um pai e as suas filhas. Eu aproveito para dedicar às minhas filhas, que acho sempre que são as minhas maiores referências de vida e as minhas maiores criações.

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1: Radio Gaga, aqui numa versão ao vivo e curiosamente no maior espetáculo que existiu de música ao vivo nos anos 80, que foi o Live Aid, com duas versões, uma em Londres e outra em Filadélfia simultaneamente, e que quem viu nunca mais vai esquecer. Foram 70 mil pessoas que cantavam e entoavam com palmas ritmadas esta canção e que efetivamente tornaram inesquecível este momento.

Acho que ninguém fica indiferente ao início e à própria música. Falo do Jump, dos Van Halen, uma música ao estilo hard rock, um estilo que confesso gosto menos, mas que nunca me deixou indiferente pela força, pelo apelo, digamos assim, que esta música também traz, o podermos superar-nos e, de alguma forma, evitar aqueles medos e aqueles receios que a vida nos vai trazendo diariamente. Por isso, deixem-se soltar de novo com o Jump dos Van Halen.

Summer of 69, um tema do Bryan Adams, que no meu caso particular tem uma história de família por trás. Ele esteve cá entre os anos 1967 e 1970, o pai dele era diplomata, e ele esteve na escola, de facto, com um tio meu, que privou com ele durante estes anos em que ele passou por cá, e as histórias que, obviamente, o meu tio vai contando dão-me sempre o mote a ouvir e a ouvir e a ouvir esta canção, que gosto particularmente, e que, curiosamente, tem um duplo significado, o 69, o ano, de facto, em que ele vivia os seus primeiros amores, a juventude, a música, e também uma referência que poucas pessoas sabem, mais sexual, deliberada, que acabou por não ser tão conhecida, mas que, efetivamente, esta canção insere.

0: Do They Know It's Christmas, um tema que foi essencialmente também um projeto de solidariedade para com pessoas que estavam essencialmente no continente africano a passar fome, e que faz muito bem o contraste entre o Natal, uma altura do ano que todos nós adoramos, e aqueles que passam infelizmente fome e pobreza muitíssimo evidente, e que foi protagonizado por um conjunto imenso de grandes artistas britânicos. Recordo o Boy George, o George Michael, o Simon Le Bon, o Bono dos U2, o David Bowie, o Phil Collins, o Paul McCartney, o Sting, enfim, caras e nomes conhecidos de todos nós que nunca mais vamos esquecer. Do They Know It's Christmas.
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0: É meia-noite e 58 menos uma hora nos Açores.
1: Lula da Silva cede ao digital e grava o primeiro vídeo de campanha para as redes sociais a caminho da segunda volta das presidenciais brasileiras. Lula da Silva critica a própria campanha, diz que é a mais desorganizada que já viu desde 1989. Na cidade belga de Liège estão proibidas concentrações de mais de 3 pessoas, uma tentativa das autoridades de conterem os protestos estudantis. Esta quinta-feira é conhecido o Nobel da Literatura.
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0: Temperaturas, Porto 16 graus, Lisboa 17, Faro 21, Ponta Delgada 19 graus, Funchal 22. Edição da 1 hora, Gabriela Batista.
1: O Governo vai aprovar em Conselho de Ministros a proposta de Orçamento do Estado para o próximo ano e, ao princípio da tarde, vai entregar a proposta no Parlamento, uma entrega que acontece 2 dias antes do prazo limite. A meio da tarde será a vez do Ministro das Finanças, em conferência de imprensa, dar a conhecer o documento. Na semana passada, Miranda Sarmento reuniu-se com os partidos com assento parlamentar para dar a conhecer as linhas gerais do documento, revelando que, para o próximo ano, o Governo prevê um excedente entre 0,1% e 0,2% do produto interno bruto. O Governo prevê também um crescimento na ordem dos 2%. Esta quinta-feira é também o dia em que o secretário norte-americano, o secretário de Estado norte-americano, Marco Rubio, vai estar em Portugal por algumas horas. Tem reuniões marcadas com o primeiro-ministro, também com o ministro dos Negócios Estrangeiros. Na agenda de Marco Rubio, a visita serve para se reunir com as autoridades portuguesas e avançar em matéria de defesa, economia e tecnologia. A partir desta madrugada, na cidade de belga de Liège, estão proibidas aglomerações de mais de 3 pessoas nas vias ou locais públicos da cidade. A ordem policial tenta assim travar os protestos estudantis considerados pelo ministro belga do interior como extremamente graves. Nos últimos dias, durante os protestos contra os cortes orçamentais na educação, houve muitos atos de vandalismo nas ruas da cidade, com abrigos de autocarros e contentores de lixo incendiados e também montras de lojas partidas. A medida entra em vigor esta madrugada, vai vigorar até 16 de outubro. Explicam as autoridades de Liège que a proibição tem